0: Vai pra cima da marcação, retada a jogada, volta na sua quadra defensiva, abre mais na esquerda lá pro Gui. Guinap na perna canhota, chama de novo o Bicudo achou o Maquiel. É o contragolpe da equipe do Serrano. Volta a jogada, trabalha a jogada aqui na sua quadra defensiva. Estuda o seu adversário. Agora a bola deu em vão, não deu pra ninguém. Sai do gol, o goleiro Ferinho manda pra frente. Lá vai o camisa número 14, bateu! Espalma o goleiro! Espalma, Daniel! Experimentou o Daniel, o Taylor, hein? Primeiro canhotaço! Conta aí!
1: Paulinho, não dá pra deixar essa equipe do Campinas pensar. Tem grande jogador, o Bagatini bateu, ela espirrou, sobrou o talho do jeito que vem, eles bate, quase abriu o placar, a equipe do Campinas!
0: Quase abriu o placar, lá vai, corta por ali, corta, o Maquiel não teve domínio, a bola correu demais.
2: Paulinho, oi. É tão bom ver a equipe do Serrano voltando, eu acompanhei no tempo de Piá, né?
0: É.
2: A equipe do Serrano sempre chegava nas cabeças, sempre chegava nas finais, e é tão bom ver eles competindo de novo em alto nível, né?
0: Não, verdade. É uma gurizada esforçada, lá vai o Bicudo, toca garoto, lá vai o Bicudo, bateu prensado, essa bola saiu. Lateral para a equipe do Serrano, prepara-se por aqui, o Nap vai na cobrança, quadra de ataque, direita da quadra de ataque da equipe do Serrano, bateu, o alemão bateu, resbalou aqui o alemão, né? Tem que cuidar para não se machucar quando acontece isso, né, Jamé?
2: É uma quadra, ela é mais firme, né? É. O alemão provavelmente esteja aí com a umidade na sola do tênis, acabou resbalando na hora do chute.
0: Eu vi.
1: Olha, ó, agora eu lembrei. Eu fui o maior artilheiro do município do Colorado, com 39 gols no Campeonato Aberto, e o maior aqui em Salvador também com 16. Então eu não tenho o que falar do gordo. Agora eu lembrei, quase chorei aqui.
2: É. Eu vi que tu tava escrevendo, eu achei que era sono.
0: Tava demorando, né?
1: Não, mas é que lembrei, não tem o que fazer, então eu tenho que aceitar. Tem que aceitar,
0: é verdade.
3: Lá vai, como é que vão dizer que não, né?
0: É, ninguém vai dizer. O que eu vou dizer pros meus filhinhos lá em casa, né, Marcelo? Olha a bola pro Gustavo e puxa! Gol do União Campinas! Gustavinho! Jogada trabalhada, rapaz, tabelinha, a marcação demorou a chegar do Gustavinho de pé na direita, deu um balaço, Daniel foi nela, não achou, ela morreu no barbante, 1-0 Campinas, Marcelo!
1: Paulinho, é fácil jogar com o Tchelo, tocou nele, deu a raspadinha de pivô e aí ficou na cara do goleiro e o Gustavinho, a qualidade que tem, botou no fundo do barbante, abriu o placar, agora Serrano tem 6-0, Campinas tem 1, Paulinho!
0: 1-0 pro União Campinas, comemora a equipe de Campinas, é uma seleção que está em quadra, mas a equipe do Serrano é valente. Olha lá, vai bater, espalma o goleiro, mas homem, o que bate-se o camisa 95, olha lá, tentava jogar, corta para ali o Gustavinho, sai jogando para a equipe do União, lá vai o Gustavinho, ele tem a marcação do Bicudo, Bicudo chegou nele, volta essa bola, volta a jogada, a equipe do União tocou por lá, tocou no seu companheiro que é o camisa número 95, lá vai o 95, ele é o Tylon com ela, tocou aqui no Gustavinho, autor do gol no Bagatini, defendeu o goleiro Daniel
2: até agora aí tá sendo destaque de 5 minutos de partida, né?
0: Mas que defesa com o pé, hein?
3: Olha. Três grandes defesas já do Daniel, né? Equipe com muita... com muito volume de jogo a equipe do meu Campinas.
1: Não, Castelo, tu que é entendedor do assunto, esse Bagatini, cara, se prestar atenção, o cara que cadencia só sai na boa e no pé, a bola no pé e comanda o ataque do Campinas, Paulo.
3: Ah, o cara conhece, né? Deve ter uma bagagem enorme aí pelo futebol, né? A gente vê no tocar na bola, no dominar, tranquilo, calmo.
0: Olha o Gustavinho! Tchelo! Gol do Campinas! Tchelo! De novo, uma jogada semelhante à primeira, hein? De perna direita, Daniel Fonella não achou. 2-0, a bola morre no barbante. 2 União, 0 Serrano.
1: Paulinho, agora ele fez que foi, mas não foi. E virou e concluiu a jogada, botando no fundo do barbante, fazendo o segundo gol do Campinas.
0: Olha o contra-golpe, vem chegando também o Campinas, tocou, tira o gol. Gol do Campinas. Gustavinho! Amplia!
3: Tem que pedir um tempo, Silvio.
0: 3-0!
3: Pra mudar o jeito de jogar, tem que tranquilizar.
2: O Andrezinho entrou no lugar do alemão.
0: 3-0 o placar, 3-0, Marcelo, conta pra mim esse lance aí que tu viu, hein?
1: Paulinho, é assim, Moisés, é uma jogada muito rápida, então assim, quando deu, 22 goleiro, e se o Serrano não abrir o olho, toma goleada, Paulinho.
0: É a equipe muito rápida essa do União Campinas. É muito rápida. Tem jogadores que vou te contar uma coisa, hein? Eles largam no vazio e aparece um lá. Impressionante! Sai do anel do gol. A equipe do Serrano é competitiva, perde o jogo por 3-0, mas não quer saber, vai pra cima. Entrou o Andrezinho, bota por aqui, bola no Gui, nap, voltou no bicudo com ela, abriu na frente pro Andrezinho, tem a marcação, lá vai o Andrezinho, passou pelo Tchelo, volta a bola no Maquiel. Maquiel tocou no bicudo, bateu do meio da quadra, a bola voltou. Sai jogando o goleiro, o Daniel tocou no Gui, deu de graça essa bola, lá vai o Gustavinho, se tocar pode ser, olha lá ele, o Tchelo saiu, Daniel, bota pra fora, olha a jogada, voltou, atira, gol do União, Tylon, 1, 2, 3, 4 a pneu, Marcelo!
1: Paulinho, faltando 13 pra terminar, já tá 4. Como o Dal Castel falou, se não pedisse um tempo, tava certo o Dal Castel. Pede um tempo e ajeita a gurizada. Uma jogada trabalhada de escanteio, botou no fundo do barbante e bateu com uma vontade. Agora, União Campinas tem 4, Serrano tem 0. Fala comigo, Dal Castel.
3: Eu vi, né, no começo do jogo, eu pedi o tempo pra mudar o jeito de jogar, porque o Serrano não se acertou no jogo, né, a equipe do União Campinas marcando pressão, e a equipe do Serrano não conseguia passar pro jogo. Acho que tem que mudar um pouco a atitude, mudar um pouco o jeito de jogar, porque só tá dando União Campinas. Eu falei antes de iniciar que é Franco favorito e era superior no papel a equipe do União Campinas e está transformando em quadro. Só que não precisava ser tanto assim também. Acho que entrou um pouco desconcentrado, um pouco desacreditado a equipe do Serrano. Está sem pegada, sem atitude, e aí fica mais difícil.
2: E o técnico da equipe do Campinas aqui pediu para não baixar, é para ir para cima.
0: É para ir para cima, não pode forçar. O maior respeito que se dá ao seu adversário, mesmo com placar elástico, é jogando com seriedade, né? É jogando o que tem que jogar, não adianta querer fazer firula, tem que ir pra cima e jogar como se for a última bolacha da vida, né? Lá vai a equipe, vem de novo, mas é demais essa equipe, vai pra cima o Gustavinho, tem a marcação, corta Bicudo, mas é valente o Bicudo também, botou pra fora, arremessou pra equipe do Serrano aqui, esquerda, quadra de ataque, prepara-se por lá, já cobrou o Gustavinho, bota a bola no camisa número 95, as costas do Tylon com ela, volta a bola no Bacatini abriu aqui de novo pro Gustavinho tentava o Thiago, tocou de novo no Tylon. Tylon passou de viagem pelo Peru, bateu. Salva o goleiro. Olha o contra-golpe. Vamos, Bicudo. Lá vai ele na perna direita, vai bater. Bate prançada. Essa bola saiu. Arremesso lateral na frente, Jaime.
2: O Maurício aqui tentou um ataque, tentou chutar, bloqueado pelo Bagatinho. Serrano veio pra cima agora, veio o André, o Peru, o Maurício chutando agora. Entrou o Peruzinho e o Andrezinho pra tentar ir pra cima também e diminuir esse placar e até ainda no primeiro tempo.
0: Na verdade, tentou botar velocidade, Dal Castel, com o Peruzinho e o Andrezinho, né? Tu acha que resolve momentaneamente o que tá acontecendo, né?
3: Muda um pouco o jogo, pode ver que mudou um pouco, né? Uhum. Com o time mais rápido, antes acho que tava meio lento, né? E o time do União Campinas rápido, todos os jogadores rápidos, então o André e o Peru são mais leves, né, no caso, e conseguem acompanhar, conseguem, toma o drible, consegue se recuperar mais rápido, por exemplo, entendeu? E isso dá um pouco de diferença.
1: Viu? Na minha opinião, Paulinho, é duas coisas. Se tu tirar em cima os jogadores da União, você termina a perna rápido demais. E se tu deixar jogar, os caras jogam demais, cara. Então é complicado. É. Porque o time que dá convidado não pode pegar ninguém de fora. E os caras têm um plantel de fora aí com três os mestres do futsal que nós temos na região aí. Fica embaçada a caminhada.
0: É embaçado. Isso é muito rápido, né?
3: É difícil, eu falei antes, esse Gustavinho também, que tá no quarteto aí, já é um grande jogador, já vem demonstrando muito tempo, ferinho no gol, então, eu falei no início, é muita diferença de equipe.
0: É uma equipe que vai brigar pelo caneco, hein, essa do União aí, meu. E bem como disseram, um jogão de bola, a equipe do Serrano é valente, mesmo tomando 4-0, não frouxa, não desanimou, vai pra cima, vai em busca, tem condições? Tem! Tem que lutar? Tem que ir pra cima? Tem. Agora tem que cuidar com a trás também, né? Tem que cuidar a cozinha aqui, né?
3: É esse que é o problema, né? Saiu perdendo, né? Abriu uma grande vantagem. Agora, se tu ir pra cima desorganizado com uma equipe de qualidade que tem, que nem a equipe do União Campinas, complica. Quase o gol do Andrezinho. É isso que tem que fazer.
0: Tem que chutar.
3: No começo do jogo, o Serrano não tava saindo pro jogo, não passava da meia quadra praticamente, agora saiu um pouco, mudou a marcação, mas é como o Marcelo falou também, a perna tem que durar até o final, porque eles são preparados.
0: Bom, ele deu uma falta aqui, deu uma falta em cima do Thiago, falta do Nap, já cobrado, Thiago caiu, foi a falta do Guinap, já cobrado, lá vai o Gustavinho ultrapassou a divisória da quadra, lá vai ele, na perna direita, tem a marcação do Nap, passou por ele, o Thiago bateu, mas salva o goleiro, salvou o Daniel, agora pode ser, salva de qualquer maneira.
2: A equipe do Serrano ficou olhando, o Gustavinho passou por três aqui, um espaço que deixaram, finalizou o Daniel atento, conseguiu fazer a defesa, mas esse tipo de espaço não dá pra deixar.
0: Não, mas é a velocidade que ele voltou agora aqui pra defender, hein? Olha a batida! Defendeu o goleiro! Que é isso? Tu viu a defesa do Ferinha?
3: Seria um golaço agora do
0: Pupu. Baita defesa!
3: O Ferinha deu um tapinha, a bola deu uma travessão.
0: Que baita jogada, né, Paulo?
3: Que baita jogada, ia ser um golaço do Bicudo.
0: Ia ser um golaço do Bicudo, ia ser um golaço.
2: Quase gol do Guinap,
0: né? Quase gol do Guinap numa vacilada, mas, ali. Ah.
3: Mas olha como mudou um pouco o jogo.
0: Mudou.
3: Se tu deixar essa equipe ficar com a bola o tempo inteiro, não tem como aguentar.
0: Olha, o Bicudo bateu prensado, a bola chegou por lá. Lá vai o Tyler, foi desarmado pelo Piruzinho, voltou. Bola do Bicudo, vai pra cima, a equipe do Serrano foi derrubado por aqui. O Piruzinho, o juiz marcou. Falta em cima do Piruzinho. Falta do Gustavinho. Falta no Piruzinho. O que foi?
2: O árbitro tá dizendo que foi lance de jogo.
0: É, o árbitro disse assim, qual foi? É, por que que tu tá nessa? Não foi nada.
2: Sentiu o Piru?
0: Quem, o árbitro? Piruzinho levantou agora, né?
2: Levantou, tá reclamando ali na entrada.
0: Foi falta. Foi falta. Eu também acho, né?
4: Vai, na minha frente aqui.
2: Foi falta, mas o árbitro só deu o lateral.
4: Mas esse árbitro não tem contato. É que ele não viu, ele tava de costa, ele não viu, esse é o problema.
0: É, verdade. Ele tava olhando pra galera, né? Claro. Tá bom, lá vai o Bicudo tocou na frente pro Gnap, o Gnap passou entre as pernas, tocou, abriu atrás pro Piruzinho, vai bater, segura a Ferinha. Agora fazer gol no Ferinha também é uma tarefa meio complicada, né, gente? Vamos combinar, né, fazer gol nesses goleiros aqui, vou te contar uma coisa, não é fácil. Sai jogando a equipe do Campinas, bola com o camisa 10, que é o Thiago toca na bola, chama por lá o Bagatini na perna canhota, abriu aqui pro Tylon com ela, trabalha a bola, a equipe de azul da equipe do Campinas, tocou, tentava jogar do Bagatini, tentava a conexão por ali, a bola tocou nas pernas do Bicudo e saiu o arremesso lateral. Diga!
4: Agora, o que coordena um jogo e joga esse Tcherno é fora do comum, cara.
0: É maestro, né?
2: Ele corre em tudo, né?
0: É maestro.
2: Ele corre em todos os lados da quadra.
0: É maestro, o cara joga demais.
4: Sabe por que se chama isso aí? Preparo,
0: lá vai o Andrezinho, foi desarmado, voltou essa bola, vamos garoto, mas o Bicudo também, vou te contar uma coisa, é valente o Bicudo.
2: O Charlie é novinho igual eu, assim, não?
4: Magro igual tu também.
0: A bola tá em jogo, estamos chegando, gente, a 13 minutos jogado, 13, etapa inicial, tá 4 pra equipe do Serrano, do Campinas. 0 para a equipe do Serrano. Lá vai o Guinap. Nap foi desarmado no círculo central, lateral para a equipe do Serrano. Corre, luta bastante. O placar não é seu, perde por 4 a 0. Tentava surpreender o Piruzinho de fora. A bola tomou elevação e correu por cima. Apenas reposição para o goleiro Ferinha, já cobrado. Vem de novo a equipe do Campinas. Não dá sossego, não para com o sufoco. Lá vai chegava por ali o Tylon. Tylon tentava a jogada, foi empurrado e a bola saiu escanteio.
2: Cauã na equipe do Serrano.
4: Cauã na equipe do Serrano.
0: Cauã.
4: Sai quem, Cauã?
5: Sai o Gui.
4: Sai o Guinap.
0: Cauã, camisa número 1.
2: 14,
0: sai o Napzinho, sai o Gui, entra o Cauã, camisa 14, estamos chegando a 80, Marcelo, 80 tá na live agora.
4: Nossa... Se der 100, concorre ao churrascão, né? 80... Se não, o gordo vai comer.
0: 81, o nosso desafio é chegar no 100, vamos compartilhar essa live, vamos chegar no 100, lá vai, tentou jogando por ali, afasta, volta essa bola pro goleiro Ferinha trabalha com o seu, Ferinha, quase que patinou ali, né, garoto? Que coisa feia, que jogada bizonha, né? Olha, a jogada bateu, escanteio, a bola tocou no Nap tá aqui, ó. Tá sendo chamado pra ser substituído. Voltou essa bola, chega por lá, o Bicudo afasta a lateral. Tocou nas pernas do camisa 10, o Thiago, e saiu. Arremessou pra equipe do Serrano, é valente, corre atrás do placar. Lá vai o Bicudo cobrou, deu de graça essa bola. Olha o Thiago voltou lá pro Gustavinho. Gustavinho volta no Thiago, trabalha no círculo central. A equipe do Campinas vence por 4 a 0. Bola no Thiago, o Thiago abriu de novo no Thiago. Bateu de longe. Gol! Do Campinas! Que coisa séria! Quem imaginava que ele fosse dar um tiro seco desse, hein? Ele parou e o goleiro olhou, ele bateu, fuzilou, 5-0, Marcelo!
4: Esse é igual Bombril, é mil e uma utilidade esse jogador, Tchelo. Quando pensa que ele vai tocar, ele tem a segunda opção. Bateu, surpreendeu o Daniel, que achou que ele ia tocar e botou no fundo do barbante, fazendo o quinto gol do União Campinas. Agora, União Campinas tem 5, Serrano tem 0, Paulo Moisés.
0: Dá o Castelo um tiro seco desse, ele matou todo mundo ali, né?
3: É, todo mundo esperou o passe, né? Abriu um espaço, a quadra não é tão grande, um chute seco, forte, sem chance pro goleiro Daniel.
0: Agora, vocês esperavam um placar elástico assim ainda no primeiro tempo, hein?
4: Paulo, eu sou sincero contigo, é muita diferença, cara. Não é que o Serrano seja uma boa equipe, só que um jogador de fora, bem preparado e o nível desse jogador para jogar, o que não pode, o Serrano não pode pegar ninguém de fora, fica muito complicado jogar, Paulo.
0: É, né? Não... Por que o Serrano não pode pegar ninguém de
4: porque fora? Porque ele é time convidado.
0: Barbaridade, por isso.
2: Quase o Tricudo fez um golaço por agora de primeiro. Eu também concordo com o Marcelinho. É, eu esperava um pouquinho mais de intensidade do Serrano, mas não tem como você competir com uma equipe onde tem esses caras aí. São diferenciados, olha o chute, a gente tem que entender isso, né? A equipe do Serrano também é uma equipe qualificada, tem os guris aí, são rodados também, tem experiência, tem o Bicudo que é experiente, mas do lado de cá aí é sacanagem que esses caras aqui estão jogando, né?
0: É, Peru, vai lá.
4: Fala com o Piruzinho, placar elástico, o Serrano não tava esperando isso aí, e um time desse não pode cochilar, né, Peru? Não pode errar que é fatal, e o Serrano acabou, quando acordando pro jogo, 5-0, né, Piruzinho?
5: Fala, cara, eles têm cara ligeiro, né? Eles têm cara que joga, né, enfim, série ouro, série prata e tudo mais, são os caras táticos, né? Então, era visto que eles não iam ficar parados esperando nós jogar, né? E aí, falta um pouco de perna, entrou bem desligado, não era pra ser assim, mas vamos lá. Tem 3 minutos, tem mais 15, 20 depois. Vamos buscar, com certeza não vamos parar.
4: Esse Piruzinho da equipe do Serrano. Vai lá, Jaime, pega alguém lá.
2: Quem terminou o tempo técnico agora não conseguiu acompanhar.
0: Não pode parar, tá certo, Piruzinho. Tem que correr atrás, né, Juliano? Não pode parar, garoto, não pode parar. Como é que é? Estamos no mesmo farroupilha. E não tá morto quem peleia, tchê. Alguma alteração aí, Jaime?
2: Igor, camisa 21 no Serrano no lugar do Piruzinho.
0: Igor.
2: Cebronello, camisa 8 no União, no lugar do Gustavinho.
0: Camisa 8, né? Como é que é o nome dele?
4: É o Cebronello, é cunhado do tiozinho.
0: É o Luan.
4: É cunhado do tiozinho, Paulo.
0: Ah, é?
4: É o que cuida do restaurante lá, meu bruxo.
0: Que bandido, Luan. A bola tá em jogo, está jogando de novo o Campinas. Estamos nos aproximando do final da etapa inicial. 5 para a equipe do Campinas, 0 para a equipe do Serrano. Lá vai ele, o Luan, que acabou de entrar em quadra. Ele toca a bola aqui pro Tchelo. Tchelo voltou. E tentava a jogada de calcanha ali, viu? Isso é bandido hoje, aí, meu.
2: Na minha frente aqui, Paulinho, o Luan tentou dar um toque de calcanhar. Você passa aqui, o Charlie ia ficar ali no mano a mano com o Bicudo.
0: No mano a mano, vem jogando de novo a equipe do Campinas. Nessa altura já tá jogando de sangue doce, mas joga sério, 5-0, quer mais. Tentou na frente, bateu pra elevação. Chegava por lá o Tielo, a bola correu demais e saiu apenas de reposição. Lateral pra equipe do Serrano, corre atrás do placar. Daniel tentou, foi desarmado. Olha só o contragolpe, lá vem, se tocar pode ser perigo. Lá vai o Tielo, tocou, vai marcar o gol, driblou o goleiro, atirou, sai Daniel e pega. Tielo tentou driblar o goleiro e aquela coisa que queria entrar com bola e tudo, não deu certo, né?
4: Paulinho, o Thiago tem um grande respeito pela equipe do Serrano, tu viu, ele nem não chega, nem ó, o cara é muito fiel na jogada e joga pro time do Serrano em Santa Bárbara, né, Paulinho?
0: Verdade, ele joga pro Serrano lá em Santa Bárbara, o Thiago, né? Então, ele tá respeitando a equipe aqui também, mas tá jogando, ele tá sério, né? Tá jogando sério, tá certo? É a maior, eu sempre digo, a maior forma de respeito que você pode dar ao seu opositor é você jogar aquilo que você sabe, né? Então, não, tem que ser assim, tá certo? Ele tá jogando o que sabe, né? E vai pra cima, tá tudo certo!
4: Certo!
0: Gol do Campinas! Estamos falando do homem, hein? Estamos falando da fera! Thiago! Que batida seca de
4: Paulinho,
0: gol! É o terceiro gol dele no jogo! Fala, Marcelo!
4: Eu só vi um cara fazer esses bicos aí quando, na minha época. E esse cara sou eu. Eu não tinha visto ainda um bico desse, a bola vem picando e pegar na veia e guardar. Agora, 6 para o Campinas, 0 para o Serrano, já virou goleada, Paulo Moisés.
0: Fala, Roberto Carlos. E aí, bicho? Esse cara sou eu. E cachorro, Dom Castelo? Não tem, né?
3: Daí não tem.
0: Ah, não, tem que aguentar, né? Tem que
3: aguentar isso, é fraco.
0: Esse cara sou eu, bicho. Yes, tá louco. É, não, faz de conta que nós não ouvimos isso aí, né?
3: Melhor, não. Eu não vi nada.
0: 9 da noite, 22 minutinhos, 9:22. A bola tem jogo, é passeio agora da equipe do Campinas, bateu, defendeu o Ferinha. Gente, tá 6-0, é verdade, não tô brincando, não é verdade. Lá vai a equipe do Serrano, ia, tocou nas pernas, olha o contra-golpe, lá vai o Tylon. Tylon com ela, tentou a jogada na perna. Aí não tem, isso não faça, isso que você vai provocar o adversário, né?
4: Mas ele faz isso, ele é habilidoso mesmo, não tem o que fazer, tem que aceitar. O cara, quando é diferenciado, não tem.
0: Lá vai de novo, lá vai o Taino, passou por dois, foi truncado, afasta de qualquer maneira. Arremesso para a equipe do Campinas. Prepara-se, vai lá o Taylon. Ele vai para a cobrança, o canhotinho de ouro. Porque o cara joga bem na canhotinha, hein, velho? Que é isso? Vamos combinar, Paulo,
4: Hoje, o Resenha vai inaugurar um quadro novo. É para quem o gordo tira o boné. Então, depois, no final desse jogo, eu vou tirar o boné para alguém. O craque do jogo. Esse é um quadro novo que o gordo pensou hoje à tarde. E para quem o gordo tira o boné. E depois, no final, vocês vão ver.
0: Sim, senhor. Qual é a surpresa do boné? Terminou o primeiro tempo, hein? Vai daí.
4: Bagatini, placar elástico. Ah, o jogo era para ser mais difícil, mas quando o Serrano acordou, tava 5, tava 6. Agora é administrar e chegar na final.
6: É, na verdade, a gente sabia que ia ser difícil, né? Como eu falei antes. Acho que a gente aproveitou essa oportunidade já de cara. Isso daí nos facilitou um pouco, né? Mas é continuar cuidando, porque faz um gol, faz dois gols e incendeia o jogo.
4: É isso aí, esse é o Bagatini, então. Curto e certo.
2: Paulinho, vou chegar aqui no Bicudo, atleta da equipe do Serrano. Maurício, uma equipe que a gente sabe que é qualificada, um jogo difícil, mas como a gente estava comentando antes do início da partida, as duas equipes não têm um alto nível, e eu quero saber de vocês aí, vão buscar o que agora para buscar essa partida, tentar melhorar na partida, tentar buscar o placar aí, no primeiro, no segundo, terceiro gol.
7: Boa noite, hein? Boa noite a todos aí. Acho que nós pecamos no início do jogo ali na marcação, não acompanhamos direito e eles acabaram fazendo os gols ali. E no decorrer da partida nós fomos indo, tentando ir para frente e tomando os gols, na verdade, né? Não conseguimos se acertar ainda. Tentamos, o Malferinha pega bem lá também. Nosso time acho que não é ruim pelo placar que está ali. Mas nós temos que tentar buscar, não vamos desistir até o final aí.
2: Aí o craque Bicudo então da equipe do Serrano.
3: Jogo desequilibrou pro lado do Mão Campinas, né? Começou impondo o jogo, a equipe do Serrano acho que saiu com uma postura meio tímida, só pensando em marcar e segurar o jogo no início. Só que jogadores da qualidade da equipe do Mão Campinas, se eles ficarem com a bola o tempo inteiro, jogadores que você conhece, né? O Tylon, o Chelin, sendo da cidade de Cedo, já jogam junto há bastante tempo, dá pra ver que eles fizeram 2-3 gols ali de jogada de quem se conhece, né? Bagatini com muita experiência. A equipe do Serrano é uma equipe brava, valente, né? Lutando. Mas o que acontece? Quando que toma 1-2 gols e tem que sair pro jogo com uma equipe de qualidade, fica mais difícil. Olha, o futsal só dá pra dizer que terminou quando acaba mesmo, né? Mas é muito difícil a vida da equipe do Serrano. Acho que tem que mudar um pouco a atitude, né? Porque senão toma mais, né? A equipe do União Campinas não sacou vargão no jogo, fez 1-2-3 e não parou. Então é muita qualidade, com certeza os jogadores encarando o jogo com seriedade. E como o Paulo Moisés falou, é assim que tem que ser. Então acho que a equipe do Serrano tem que vir um pouco mais aguerrida pra quadra agora no segundo tempo.
4: Paulo, Oi. Eu tô aqui com o árbitro Giovanni, jogo importante, jogo difícil, mas você é acostumado com o cheiro velho, e eu tava dizendo, presidente do CMD de Espumoso, com grandes planos, tava me falando de campeonato, o Resenha vai estar lá com ele lá, se Deus quiser, fazendo as coberturas dos esportes lá de Espumoso. Parabéns pela arbitragem, hoje tão perfeito por enquanto.
8: Balaca, a gente agradece, né? A gente tá agora para meados de setembro, começo de outubro, 6-7 competições, né? Então é importantíssimo para a região. Queria dar parabéns para vocês pela bela cobertura, pelo belo trabalho que vocês fazem, que não é fácil. Eu, de vez em quando, ajudo o Clique ou o Correio do Mato, lá na nossa região. A gente sabe que é difícil, é um trabalho árduo, tem que ter conhecimento. E aqui dentro, né, arbitragem, já é minha profissão, já faz 31 anos que eu trabalho com arbitragem, desde que eu parei de trabalhar com a Federação Gaúcha e me dedico à Várzea. Mas é uma coisa que a gente gosta, a gente ama. Se fosse ver pelo valor, meu amigo, o cara ficava em casa. Um abraço.
1: É verdade, esse aí o Giovani, então, o árbitro principal da partida de hoje. Vamos pro jogo, Paulo Moisés.
2: Ainda bem que o Resenha e o Abel Nunes pagam bem.
0: Ah, não conta a piada agora.
3: É verdade, Giovani. Tá legal, tá na Blau.
2: É isso aí.
3: Nosso passe é caro.
0: É, o passe é caro.
1: Pega o ticket lá depois.
0: Tá legal, tá na Blau. Não, é. Não me venha, tu tá no Resenha.
1: Aí não tem.
0: Aí não tem. A bola tá no jogo. A pita começa a segunda etapa. Até agora, 6 para a equipe do União. 0 para a equipe do Serrano. Serrano corre atrás do placar. Gente, foi puxado.
2: E é para. Eu não sei se não vale era para vermelho.
0: Ele estava em direção ao gol.
3: Era o último jogador. Deu amarelo, mas pela regra é vermelho.
2: Era o último jogador, né?
0: Era o último jogador, pela regra é vermelho. Mas tá bom, ele deu o cartão. Fala aí, Marcelo. Te informa aí.
2: Tá coletando informação.
3: Viu? Olha só, importante, Paulinho. Não tem mais a regra do último homem.
0: Não tem mais.
3: Não.
0: Eu, óbvio, não tem mais a regra.
3: Por isso que é bom, viu? Eu já perguntei no pé da letra ali, porque eu vi que...
0: Não tem mais a regra do último homem no futsal, é?
3: É isso aí.
0: Prepara-se, Bicudo.
3: Tá, Marcelo. Mas então, pra ser expulso, tem que matar, né?
2: Eu ia dizer,
0: lá vai, Bicudo, autorizado, bateu na barreira, voltou pra ele, foi desarmado, voltou. Pode ser agora, vamos, garoto. Não é teu, o placar perde, pois 6-0, bota de novo do Bicudo. Bicudo trabalha no círculo central, tentando... deu errado. Andrezinho não chegou, a bola correu demais, apenas reposição pra equipe do Campinas, vence 6-0, bola com o Ferinha de mãos, com a mão direita, toca aqui pro seu companheiro, que é o camisa 14, que é o Bagatini na perna canhota, tentava a jogada com o Thiago, foi desarmado, volta de novo, vem a equipe do Serrano, é valente, vai pra cima, corta de qualquer maneira, olha o contragolpe agora da equipe do Campinas, bola com o Thiago, autor de 3 gols até agora na partida, Thiago torna o Bagatini chamou lá na esquerda o seu companheiro, não entendeu a jogada, chegava por lá o Andrezinho, cortou a bola no Nap que voltou a quadra, bateu o Bicudo,
2: quase da frente,
0: que coisa, hein? Um picudo daqui, o Ferinha bem colocado, escanteio já cobrado, volta de novo pro goleiro Daniel, ele vai tentar arriscar dali, não, botou no cudo, vai bater no meio da quadra, bateu, salva o goleiro Ferinha, não tem goleiro, lá vai o Bagatini tentar, todo mundo pensou que ele ia bater no círculo central aí, hein?
3: Esse conhece a profissão, não tem o que fazer.
0: Não tinha como bater, porque o goleiro tava voltando a tempo, Daniel.
3: Se é um João Mediano, já dá um bico no gol achando que ia fazer o gol.
2: Mas se sou eu, bota na gaveta essa bola.
0: Tá certo. Bota na gaveta, lá vai a equipe do Serrano, vem de novo. Corre, valente, corre atrás do placar. Bola com o Napzinho na perna canhota. Nap tocou por aqui, bola pro Andrezinho. Lá vai o Andrezinho, o homem que foi o destaque no jogo da terça-feira. O foi desarmado, vem de novo. O jogo não é fácil, é competitiva. Tá difícil a vida da equipe do Serrano, não é fácil tá perdendo de 6-0 numa semifinal, mas é valente, corre atrás do placar, vem aí a equipe do Campinas, joga de sangue doce, bateu, que golaço! Gol do Campinas! Que coisa linda de se ver, que balaço de perna canhota, Daniel foi nela, foi encontrá-la no fundo da rede. 1, 2, 3, 4, 5, 6, 7 a pneu. Rapaz do céu, conta pra mim.
2: O Tylon recebeu essa bola na entrada da área. Deram espaço pra ele ajeitar. E aí não tem esse cara com a capacidade que tem de chutar nessa distância ali. Só meteu a bola pra ele. Quando o Daniel foi na bola, ela já tinha passado.
3: Mas um detalhe, como estão batendo bem na bola, né? O Tylon e o Charlie estão... muito feliz nesse chute hoje à noite. Cada golaço que tá louco.
1: Paulo,
0: oi, 7 quero
1: mandar 0, um abraço aí pro pessoal lá de Colorado. Eu, Giovani, o juiz, hein, manda um abraço pro Giovani, pro Lilo de Colorado. É o William Schaefer.
0: O Schaefer.
1: Tô na escuta aí, Debal.
0: Olha lá, foi uma falta em cima do Gustavinho lá, né?
1: É, falta, marcado lateral, só lateral.
0: Só lateral, tá bem, já cobrou a bola no Bagatini, Bagatini tocou na frente pro Thiago, bateu direto, salva o goleiro Daniel, a bola foi no rebote, voltou pra equipe do Serrano, vai o Andrezinho, vamos garoto, tá 7-0 meu filho, o placar não meteu, lá vai o Andrezinho, bateu nas pernas do jogador Gustavinho, volta no Bicudo, Bicudo armou, lá vai o Nap, não é o Nap não, é o seu companheiro,
2: Paulo, é uma coisa que é impressionante que o União bate da onde for e eles acertam o gol, e aí quando o Serrano tenta um chute que sobra pro pro chute, sempre tem alguém do União na frente travando o chute.
0: Pega nas pernas, né? Olha o Andrezinho, olha o Andrezinho, tentou fazer de tudo. Reclamou de um toque na mão, disse que não foi nada. Olha só, olha só!
4: Cara, vá pro inferno com um louco desse, cara.
0: Não, um gol desse, isso aí
4: é contra ele é acostumado.
0: Isso é gol de videogame, é o oitavo gol da equipe.
4: Olha, eu achei que ele ia arrastar ele por cima, como ele sempre faz, né?
0: Eu achei que ia dar uma cavadinha.
2: Uhum. O Gustavinho mandou
3: o gol dele. O Daniel também achou e deitou.
0: É, não tem. Foi o Gustavinho que mandou pra rede, né?
2: É, o Gustavinho roubou o gol dele.
0: É, tava quase, mas a bola já ia entrar igual,
4: não, mas né? O gol foi marcado pro
2: 95?
0: É, pro Tylon.
4: O gol foi do Tylon.
0: É, porque a
4: bola... Lá no lado do barbante.
0: É, não, tá beleza então. Foi
4: pro Tylon. Se não fosse, então. Eu sou o juiz, eu dava pro Tylon o gol.
0: Ui. Ah, tá bom então. Tá bom então, gente. Sete.
3: Começou.
0: Vamos dizer que é conta de mentiroso, mas não é. É sete.
2: Oito.
3: É oito.
0: Oito. Tá certo. Rapaz do céu. Rapaz do céu, que coisa, hein? Fala aí, mano.
2: Tem dia que é noite.
0: Diz alguma coisa aí, Marcelo.
4: É, o Lúcio Flávio mandou perguntar se eu acho que é o Batata. É, o Lúcio Flávio é o Batata. E Paulo pergunta pro Paulinho, o vice, se essa regra do último homem vale pra Santa Bárbara.
0: Vale pra Santa Bárbara, Paulinho. Olha, boa pergunta, hein? Boa pergunta. Lá vai o Gustavinho, não tem goleiro, tirei gol! Gustavinho! Não tinha goleiro, Daniel no círculo central, perderam a bola, o Serrano desanimou, e o Gustavinho, que não tem nada a ver com isso, de perna direita mandou pra rede.
3: Pra mim é novidade, Batata, eu não tava sabendo disso.
2: Não é. Teve lances já em Santa Bárbara lá que era o último homem e o jogador foi expulso. Até com um lance bem menos ali, porque ali o Luê puxou a camisa do Maurício, né? Ele puxou a camisa, teve lance que foi bem mais tranquilo, vamos dizer assim, e acabaram recebendo o cartão vermelho.
3: Eu não sei daí o que tem que se fazer para ser expulso, né?
2: Aquela questão, tem que quebrar a perna, né? Mas o que conta, eu acho que aqui é uma liga e Santa Bárbara é outra, daí mudam as regras, né? Porque...
4: Rapaz, a regra é uma só.
3: A regra do futsal é...
2: Porque lá em Santa Bárbara... O jogador pede pro árbitro esperar para amarrar o cadarço ali quando tá desamarrado. E o juiz espera. E aqui em Saldanha eles não estão fazendo isso. Eles deixam o jogo jogar. Se quiser amarrar, ou amarra.
4: Não, mas eu já vi eles parar, Jami, aqui também.
2: É, nos nossos jogos aqui, até eu tive um dia que pedi para amarrar e ele não deixou.
0: Essa é uma questão que depois vocês podem conversar com o presidente do CMD aqui de Saldanha.
3: É verdade.
0: Né?
3: Isso tem muito de cada árbitro, também de cada arbitragem.
2: Isso também,
0: né? O Iora deve estar para, o que a arbitragem aplica aqui, né,
4: Iora? Iora deve estar numa faceirice com só ele, né?
0: Não, o Iora está aqui atento, aqui na gabine, aqui está acompanhando o jogo. Essa questão, Iora, do atleta amarrar o tênis dentro da quadra. Diz que lá em Santa Bárbara, o pessoal, a arbitragem para o jogo. E aqui, não para, aqui o Gino não quer nem saber, manda seguir.
9: Paulo Moisés é um... Primeiramente, o critério achei que fosse da Federação Brasileira que não parasse. Mas, a princípio, acho que a lei não revogou. Acho que deve parar. Mas é critério do árbitro um do outro, né? Então, depende se ficar muito tempo amarrando o cadastro, tem que parar. E se acabar meio ligeiro, acho que não. É um critério de árbitro diferente, eu acho.
0: Explicações do nosso presidente grande Iona aqui, o Jefferson Iona no microfone da 97. Captou aí, Marcelo? Captou aí, Jamer?
3: É, eu tô ligado na caminhada.
0: Tá beleza. Ligado? Tá ligado, que beleza, grande. Lá vem de novo, olha o Bagatini bateu no poste, essa bola. Eu vi essa bola lá dentro, ela bateu no poste e não entrou. Seria o décimo gol, hein? Rapaz do céu. Olha lá quem é que entrou ali, o Irajá, né?
2: Irajá, camisa 5.
0: Irajá, camisa 5 na equipe do Campinas, quem é que saiu?
2: Saiu o Tylon.
0: Saiu o Tylon, foi dar uma descansadinha, é?
2: Cansou.
0: Mas também...
2: Serrano também entrou, o Murilo e o Elias.
0: Qual é a camisa do Murilo e a do Elias?
2: Murilo 16 e Elias camisa número 5.
0: Murilo 16 e o Elias 5. Na equipe do Serrano. Né? Gente, 9. Que coisa. Lá vai o Andrezinho. Lá vai o Andrezinho. Andrezinho, hoje não deu liga, né, velho? Hoje não deu liga. Tentou surpreender, tentou bater do meio da quadra, bateu torto, bateu fraco. A bola não teve direção e sai jogando de novo a equipe do Campinas. Bola com o Gustavinho. Gustavinho toca aqui, abrindo o seu companheiro, que é o Irajá. Irajá volta pro lado do Bagatini. Bagatini retorna já na quadra de ataque pro Gustavinho. Tem a marcação do camisa do Cauã. Lá vai o. Voltou a jogada por aqui. O Gustavinho toca de novo no Bagatini. Bagatini, é só os dois que estão tocando na bola agora. Agora chamaram o Tchelo na brincadeira. Vem, meu queridinho, vem passear conosco. A bola chutada pra fora. Mas uma jogada rápida de novo, hein, Jaime?
2: Mais uma vez aí a equipe do União trocando passe. Eles agora estão cadenciando o jogo, eles não estão tão agressivos assim, até porque saiu o Tylon também, né?
0: Olha lá, jogada perdeu, pode ser um bom momento de novo, a equipe do Campinas passou, vai tirar, sai do gol o Daniel para fazer a defesa. Daniel vai com ela, tocou na frente, sai de lá o Ferinha! Agora é uma jogada de goleiro para goleiro, né? O que você acha disso aí? De goleiro para goleiro.
4: É que se começar a sair do gol aí, vai tomar 12, 13.
0: É,
4: tem que ficar no gol, não é momento de tá saindo pra aventurar. O goleiro tem que sair só na hora certa, Paulinho.
2: É, não vai buscar o resultado ainda, né?
0: Não vai buscar o resultado do jogo ainda, né?
3: Não vai buscar o resultado mesmo, né?
0: É isso aí.
3: Você cuida pra não tomar mais.
0: É verdade.
3: Essa é a minha opinião.
0: Tá competitivo a vida. Certo, você, tá. A noite hoje não está propícia para a equipe do Serrano. Olha o alemão! Tentou bater, bateu a bola, voltou. Lá vai o Daniel, não tem goleiro. O Daniel de cabeça toca pro alemão. Lá vai a equipe do Serrano, corre atrás do placar, perde o jogo por 9, gente. 9-0. Lá vai o alemão. Alemão abriu aqui pro Elias. Elias não tinha ninguém por lá, não entendeu a jogada. Apenas reposição.
2: Voltou quem? Voltou o Tylon, sai Tchelo.
0: Voltou o Tylon, agora o Tchelo foi dar uma descansada. Então está o Bagatini, o Tylon, o Gustavinho e o Irajá na equipe do Campinas em quadro e o Ferinha. Isso?
4: O Irajá não conseguiu tocar na bola ainda, calcula. Agora tocou.
0: Ah. Pega pra
4: essas máquinas aí, não tinha tocado na bola, esse desgraçado.
0: Isso, Marcelo é uma figura. Mas tá louco, Marcelo. Lá vai, olha lá, bateu alto sobre o escanteio, hein? Essa bola pegou no goleiro, hein? Pegou no Daniel.
4: Vamos lá.
0: É escanteio.
4: Paulinho, vamos lá, temos 80 pessoas na live, vamos. Um abraço ao Bernardo Machado, tá com nós aí. O Cleito, o Diogo Oliveira, a Luana, todo o pessoal tá na live. Tá chegando o pessoal aí.
0: Tá chegando.
4: Tô querendo o churrasco do Pasquale. Vamos lá, se vai bater 100 pessoas, eu vou sortear amanhã um churrasco domingo lá no Pasquale. Ou vou ir eu mesmo.
0: Sim, nem... E disseram por não ser bom o churrasquinho ali no Pasquale.
4: Ah, né? É o melhor do mundo, nem que seja o mais caro, mas é o melhor do mundo.
2: A última vez que eu tive ele, acho que eu comi uns 3 quilos de carne.
0: Mas minha nossa.
4: Eu quero fazer um vídeo eu lá amanhã, pode ter certeza que sábado, domingo eu vou cair lá dentro.
0: Ah, para.
4: Capaz que não, vou lá pra churrasqueiro com o tiozinho.
2: Também acostumado só com o cozinho de porco.
0: Olha a batida, Daniel defendeu, sai jogando aqui do Serrano. Estamos chegando agora, meus amigos, estamos chegando a 12 minutos da etapa final. 12, tá 9 para a equipe do Campinas, 0 para a equipe do Serrano. Voltou Maquiel à quadra, o alemão toca a bola.
2: Aí não tem. Tem dia que é noite.
4: Fala comigo, bebê,
0: né?
2: Não tem o quê. Foi que nem eu tava falando antes, A equipe do União passa de tudo que é lado e a bola dá certo.
0: Vamos fazer nem que seja um, gente. Vamos caprichar aí, velho. Vamos pra cima desses loucos do Catifofo, né?
2: Quantos gols tu tinha feito nesse jogo já, Marcelo?
4: Nesse aí, nenhum.
0: Ainda bem que ele é sincero. Não foi no peito. Está jogando a equipe do Campinas. Trabalha, toca a bola agora. Bola no Irajá. Tocou na frente. Toca no seu companheiro Caltairo. Tocou no Bagatini. Saiu o goleiro. O Bagatini tentou a cavadinha. Salva o goleiro Daniel Escanteio.
4: Pra começar, eu não ia nem assinar se eu tivesse de fora. Tô legal.
0: Entra o circuito, né? E sai o Irajá, é isso?
2: Entrou camisa 9, o Marcos.
0: Pois é, o circuito, né?
4: Não, é o circuito.
0: Não é?
4: Não. O circuito, daí eu ia largar ele.
0: É o Marcos, tá certo. É o Marcos mesmo. Marcos 9, né?
4: É um ser estranho.
0: Por quê?
4: Não me lembro dele.
2: Eu já vi ele, só não lembro da onda, mas eu já vi
0: ele. Mas ele é daqui, cara, tá louco? Parceirão aqui, da Guzala, é lá de Santa Bárbara, bateu, defendeu, Ferinha, voltou, salva por ali, a equipe do voltou de novo, lá vai o Maquião, bateu bola, passa pelo Ferinha, escanteio, Ferinha tocou nela, hein, escanteio, quando pede tempo, quem pede tempo?
4: O Serrano.
0: Vai, mete o microfone na boca dos homens, vamos lá.
2: Fui.
0: Vai.
10: Viu? Vai entrar o Peru e o Igor, dá um tempo, Elias. Viu? Fica tudo último. Tá?
11: Viu? Toca a bola, trabalha a bola, sai na boa, só não dá os botes neles. Viu? Aqui. Tu vai na frente e deixa o tiro dela.
12: Onde é o Castel? Onde é o Castel? O que será que o Silvio vai dizer com o 9-0? Vou falar o que agora?
11: Olha.
12: O que tem a dizer, Bolí?
13: Eu, bem sincero, eu não vou do juiz que já tem.
11: O cara que ganhou vai dizer o quê? 9-0, Bolí? Vai dizer o quê, homem?
13: Não, vamos fechar.
11: Não tenho o que falar. Vou tomar uma água, grisado, e vou pra outra.
10: Tá bom.
13: Eu tava um jeito de jantar o relógio.
10: Não, na outra eu fico o gêmeo aí e tu vem aqui pra cima que o velhinho tem que dar uma descansada, né?
2: Próximo jogo então é.
11: Pode crer,
2: é veterano, né?
11: No Estresse.
2: É.
11: E. Eu não me lembro.
2: Já confirmo.

0: Aí voltou o Piruzinho, lá vai o Piruzinho, indo errado essa bola, vem de novo, olha o Campinas, bola com camisa número 95, as costas que é o Tyler, um bom jogador o Tyler no Gustavinho, outra fera no jogo, Gustavinho toca por aqui, toca no seu companheiro, toca no Luan, Luan toca na perna direita, trabalha a bola a equipe do Campinas, bola de pé em pé, chama a marcação da equipe do Serrano que tá armando para dar um bote e tentar fazer o seu gol de honra, lá vai a equipe do Ia, tocou nas pernas aqui do Cauã, arremesso para a equipe do Campinas, vai ser autorizado, o Marcos já cobrou, Ferinha volta essa bola com o Marcos, fez a jogada, transferiu para o outro lado, deu muito forte, ninguém entendeu, a bola saiu, arremesso lateral, lá vai a equipe do Serrano, bola com o Piruzinho na perna direita, lá vai Piruzinho, conosco a administração municipal aqui de Saldanha Marinho, Prefeitura Municipal, um abraço aos amigos de Saldanha Marinho, Prefeito Vomar, Vice Pitch, a todo o secretariado, essa turma bacana que faz um trabalho de excelência aqui em Saldanha Marinho. É por isso que Saldanha Marinho é um município pujante em todos os setores. É um oásis de amor e civismo, porque o pessoal aqui trabalha e trabalha mesmo. Um grande abraço para você que está ligado com a gente aqui na 97. Mandar um abraço também para o meu amigo Jura e presidente da mesa diretora da Câmara de Vereadores, a todos os nobres edis, aos vereadores aqui que compõem o nosso legislativo Saldanha Mariense. Um grande abraço e obrigado pelo carinho, obrigado pela força. A bola não para de rodar, vem a equipe do Campinas, bola com o camisa, o 95, o Tyler tá no rolou por aqui no Luan, Luan na perna direita, deu de graça essa bola, lá vai o Cauã, Cauã foi desarmado, corta bem o Marcos para a equipe do Campinas, tentava a jogada, deu de graça essa bola, lá vai o Piruzinho, tentou a jogada de efeito, voltou pro Maquiel, bateu, salva o goleiro Ferinha, escanteio, escanteio lateral, ela escanteio, escanteio, já cobrado, Piruzinho deixou, vamos combinar, né, Daniel?
1: É a segunda.
0: Vamos combinar, né, velho? Se tu der mais uma dessas, o pessoal vai te chamar aqui, o pessoal do parque de máquinas aqui vai te chamar pra consertar o telhado.
1: Vamos quebrar tudo, os telhados do Yorla. Só acerto, não consegue acertar o quadrado do gol, só o telhado lá do Yorla.
0: Fala, Gêmea.
1: Vai entrar o Nando, camisa número 6 na equipe do Campinas. Vamos ver quem vai sair aí. O camisa ali, o 16 ali, Paulinho, no Serrano. Tu confundiu com o Cauã.
0: 16 é o Murilo, né?
1: Isso, Serrano. Perfeito.
0: Ah, não.
1: Isso aí.
0: Ah, certo. 16 é o Murilo, né? Na equipe do Serrano, né? Maravilha, garoto. Maravilha, maravilha, maravilha, maravilha. A bola tá em jogo por ali. O que foi que ele deu?
1: Probleminha aí com as costelas do Daniel. Uma disputa de bola ali. Ei, Paulinho.
0: Ah.
1: Que tal se o meu Colorado joga assim?
0: Notícia. Agora o gordo morre. Entendeu, gordo?
1: Fugiu.
0: Superou.
1: Tá aqui sentadinho.
0: Viu? Diz pra ele que recebemos a informação agora. Que o outro gordo que está aqui do meu lado, o nosso vice-prefeito de Santa Bárbara do Sul, saiu até no Jornal Nacional da Rede Globo.
1: Ele está ouvindo, está ouvindo.
2: Como é que é, Paulo? Mas é?
0: Saiu a reportagem do vice-prefeito Paulo Dalcastel no Jornal Nacional da Rede Globo.
2: Ah, não, eu piavi, eu estou dizendo, ele não tá on só na TV. Ele tá on em muitas outras coisas, o pezão.
0: Agora tá até na Globo, né?
2: É, não, frente, piar, esse frente. É diferente.
0: Eu vou para Globo, né? Mas o homem, ele flutuou em tudo que pensa hoje, no Correio do Povo, na Record, na Globo, na RBS, meu Deus, o homem tá impossível.
1: Não,
0: né?
1: Resenha, não, Blanu.
2: Era 10 para as 13, ele tava na rua. Ele chegou antes com as pedras.
1: Escutou o ronco e saiu
2: daqui. Ele chegou antes com as pedras.
0: Ah, uhum. Verdade, Paulinho?
2: 3 horas eu soltei. Eu tô ligado, eu tava na rua também.
1: O que tava fazendo na rua, gordão?
2: Eu fui dar uma volta pensando que ia tirar a caminhada das pedras, mas não teve o que fazer. Já tinha dado de pau.
0: Ah, tá louco.
2: Aí eu vi o pezão passando.
0: Ah, tá certo. Trabalhando, o pessoal pegou valendo, né? A Defesa Civil aí, né? Fez um baita de um trabalho. Vamos falar o que é certo, né?
3: Das três da manhã até as 6 da tarde ainda não Não paramos porque ainda está chegando mensagem de gente pedindo lona. E
1: quantas isso, casas foram atingidas aqui em Santa Bárbara, Paulinho?
3: Ah, temos que fazer o levantamento.
1: Pessoal,
3: exatamente, de não sabe, mas mais de 100, com certeza.

0: Diga, Marcelo.
1: Vamos escolher o craque do jogo, falta 45 segundos.
0: Barra, mas aí vai ser uma tarefa difícil, né?
1: Vamos, abre aí.
0: Eu já... Olha lá, lá vai ele. Que jogada. Salvo o goleiro Daniel. Seria um golaço da equipe do Campinas. Lá vai o Piruzinho, que é valente. Piruzinho vai pra lá, vem pra cá. É saracoteia por ali. Lá vai ele, foi desarmado. Volta a jogada aqui do Serrano, que é valente.
1: Não tem como não votar no homem, eu voto no Thiago. Eu também. Tá certo?
0: Fala, Paulinho. Não vai esperar terminar o jogo.
1: Não, eu vou do Charlie também.
0: É, eu vou do Charlie.
1: 4 votos do Charlie, então.
0: É, o homem é uma fera, né, tio?
1: Não, tem o que fazer.
0: Depois perdeu um autógrafo pra ele. Ali caiu um chão lá, pé. Caiu outro. Ah, o que houve? Lá caíram, resbalaram. Vai lá, o Tyler. Terminou!
1: Não quis
0: rapaz.
1: Falar.
0: Rapaz. Terminou, hein? 9-0.
1: Juliano, a gente entende aí. É uma equipe difícil do outro lado, pela qualidade dos jogadores que tem, né? Mas o que que... Levantar a cabeça agora, seguir em frente. O que que tem a dizer aí da partida que vocês fizeram hoje no Campeonato de Saldanha?
2: Jaime, complicado, né? Não é fácil pegar os guri. Como eu disse já antes, parabéns. Os caras jogam Série Prata, Série Ouro, você sabe disso. E nós como equipe da casa, bem montada, né? Espera corredor, batalhador. Mas não é fácil, não é fácil. A gente entrou com vontade, não conseguimos. Tomamos 3, 4 gols ligeirinho. E daí não é fácil pegar os caras. Mas levantar a cabeça, que nem tu disse. É um prazer vir jogar aí e vou lá pra frente. Obrigadão e parabéns pra você pela transmissão.
1: Valeu, Juliano. Peru aí da equipe do Serrano. Paulinho, eu tô do lado do craque Charlie aqui, craque do jogo, Rádio Boa Nunes, Resenha Esportiva. E hoje, Charlie, eu vou inaugurar uma tarefa nova na resenha. É pra quem eu tiro o boné. Então, meu boné hoje, eu tiro pra ti. Craque do jogo, admiro muito você. Eu tava falando, na minha época, seria muito mais fácil jogar com um cara como você. Então, assim, é uma história que não vai ser apagada nunca. Ver você jogar, as crianças, os adultos, é um espetáculo à parte. Parabéns e show de bola agora final.
2: Obrigado, meu amigo. Como eu falei antes, eu sei da história do senhor também. A gente que gosta do futebol, a gente pesquisa saber os personagens de cada cidade, quem jogou bola, enfim. Então, é gratificante receber esse projeto, tirei o boné bonito. Fico muito feliz porque eu sempre falo, é uma coisa que motiva. A gente, graças a Deus, consegue jogar bastante jogos e ganhar um troféu, ganhar esse carinho é muito gratificante. Não tem explicação, não tem dinheiro que pague. Então, como o senhor falou, vai ficar guardado na memória, é uma história, mais uma página pro livro aí. E mais uma vez, obrigado aí.
1: Esse Charlie tem o craque do jogo, Resenha Esportiva Rádio Boa Nunes.
0: Beleza, Marcelo. Vamos para a análise do jogo com Paulo Roberto Dal Castelo.
3: Olha, Paulo Nazar, o que eu falei no início do jogo, acho que se confirmou, né? Eu falei que a equipe do União Campinas era a frente favorita por causa da qualidade dos atletas, né? E a equipe do Serrano ia ter que se superar, né? Ia ter que fazer um jogo perfeito para conseguir buscar o resultado. Não desmerecendo a equipe do Serrano, tem muita qualidade também. Mas essa é a diferença, né? Jogadores, 3 jogadores de fora para a equipe do União Campinas. Fez toda a diferença, jogadores que atuam aí em alto nível, né? Jogando por todo o estado hoje, muito bem preparado fisicamente, né? Então, tá de parabéns às duas equipes, parabéns à equipe do Serrano, foi valente, perdeu o jogo com cabeça no lugar, não deu um pontapé, né? Perdeu jogando. Isso é importante também, né? Placar elástico, a equipe manteve a cabeça, manteve cabeça no lugar e sem saber perder também. Então, tá de parabéns à equipe do Serrano e os parabéns também que vai para a equipe do União Campinas, aí que chega mais na final e é um grande favorito ao título. Agora acho que o tema
1: semi-veterano.
3: Semi-veterano, né, Jânio?
1: Isso aí.
3: No estresse contra quem?
1: Renegados
0: veteranos. Jânio, vamos pegar a escalação, vamos, meu.
1: No estresse, Daniel, número 80.
0: Pegou, gordão?
1: Tá, vai.
0: Topete 8.
1: Jones, camisa 10.
0: Esse é o 2-3. O goleiro é o Daniel.
1: Daniel 80. Topete número 8. Jones, camisa 10. Giba, conhece? Camisa número 7. Vini Siqueira, camisa 9. Joel Botega, camisa número 6. Diego, camisa 5. Conhece o Dieguinho? E também o camisa...
4: Esse tentei ensinar.
1: Ai, ai, ai. E o camisa número 11, então, pro Gê. Tô aguardando a equipe do Renegado sair do vestiário ali pra...
3: Uma bela equipe, a equipe do Mestres, né? Jogadores de muita qualidade, Jones, Denis Siqueira,
1: Giba. Giba que já jogou com o nosso amigo Marcelinho lá em Santa Bárbara.
4: E já joguei com ele também, né?
1: Ensinou esse ano aqui também, Balacan. Conhece aquela figura lá em cima, Giba? Estamos aqui então com o craque Giba, atleta da equipe do Mestres, Giba. Uma noite de um confronto grande também, decisão para vaga, para final. O que se espera aí da equipe do Mestres para essa partida?
5: Boa noite a todos os ouvintes aí, Rádio, meu amigo Balaca. É um prazer sempre rever o amigo. Um cara que muitas glórias tivemos junto no futebol. Sempre prazer de rever. Baita parceirão meu, amizade que a gente teve muitos anos aí. Sobre o jogo, jogo difícil, a gente sabe. Jogo complicado, jogo de que erra menos vai ganhar.
1: Aí então o craque Giba, camisa número 7, a equipe do Mestres.
4: É isso aí. Eu vou dando meu boa noite como narrador aqui desse trabalho na Rádio Plau, na Resenha Esportiva. Falando com o meu comentarista, o Paulo Roberto Del Castel, entendedor do assunto. Falando também com o meu repórter, o Jaime Adriano, conhecedor do assunto, por isso está conosco aí. E hoje, Paulinho, um grande jogo. Pelo que nós vimos aqui no papel, a equipe do Mestres, uma grande equipe, né? Boa noite, Paulinho, fazendo novamente minhas condolências a você.
3: Boa noite, Marcelo, boa noite, novamente, serviço da Rádio Belmins. Com certeza, uma grande equipe, a equipe do Mestres, a equipe do Renegados. Com certeza, tem seus méritos, tem qualidade também, chegou até aqui. Com certeza, mais um jogão de bola na noite, né? É, jogo bom de CV, jogadores... É, só de ver, Marcelo, os jogadores que estão em quadra, a gente já sabe que vai ser jogão, né? É bonito quando a gente vê jogadores dessa qualidade, né? Atuarem no futsal. O que o Thiago falou há pouco é muito importante. Esses jogadores têm que servir de exemplo para as crianças de inspiração. O Thiago, no jogo passado, foi exemplo. É exemplo como o Paylon hoje, é exemplo também, o próprio Bagatini. Essas crianças se inspiram nesses jogadores. Aqui, no veterano, com certeza, tem jogador para se inspirar e sobra também. Vini Siqueira, Jone, com uma bagagem Giba, enorme no futebol, e a gente fica feliz desses caras estar nos presenciando hoje, nos oportunizando de assistir eles ao vivo aí.
4: É isso aí, pelas palavras, Paulo Roberto Del Castel. Um grande jogo. De um lado, o Mestres. Do outro, a equipe do Renegados. Você já tem aí a escalação do Renegados, João Adriano. Thank you.

0: Marcelo, oi! Numeração da equipe do Renegados.
1: Vai contigo, Jaime.
0: Goleiro Jack, camisa 1. Mandia, camisa número 10. Rodrigo, camisa número 4. Royce, camisa número 3. Assado, camisa número 9. O Boca, camisa número 11.
1: Sim.
0: Boca.
1: Boca.
0: Tony, camisa número 12.
1: Quem? 12?
0: 12. Tony.
1: Tony.
0: Tony, Tony do Daniel.
1: Tony.
0: Tony, Tony, Daniel.
1: Tony, tá, Tony.
0: Rodrigo, número 7.
1: Tem dois, Rodrigo?
0: Dois. Josiel, camisa 6. E camisa número 5, Cascata. Vamos falar aqui com o Mandia, está aqui tomando uma aguinha, hidratando antes da partida. Mandia, boa noite. Resenha Esportiva e Rádio Boa Nunes. Qual a expectativa para o jogo hoje aí, Mandia?
2: Não, aí, vai dar um jogo bom aí. A equipe deles é boa também, a nossa também. Vamos aí tentar aí ficar faceiro no final aí, mas vamos jogar de igual para igual aí, irmão.
0: Valeu, Mandia, camisa número 10 da equipe do Renegados.
3: Esse Mandia jogou muita bola.
0: Cara. Esse aí conhece também.
4: É isso aí, tudo pronto para o pontapé inicial. Aqui em Saldanha Marinho, Inter Firmas aqui de Saldanha. O capitão ali, os dois capitões, Jones, o camisa número 10. E o número 4, o Rodrigo da equipe do Renegados.
0: Vamos chegar aqui no Estresse, técnico da equipe do... No Estresse. Estresse. Qual a expectativa para o jogo aí? A gente sabe que vai ser um jogo grande. Quem errar menos, leva a vaga para a final.
5: Boa noite a todos aí. Como tu disse, o time que errar menos vai levar vantagem, né? E nós vamos focar, a expectativa é fazer um grande jogo, né? Uma boa apresentação aí. Hoje trouxe os guris de fora. O time veio, tá desfalcado, mas a gente tá aí para ir buscar a nossa vaga numa final, hein?
0: Aí o nosso amigo Valdecir, No Estresse, técnico da equipe do No Estresse.
4: Quem é o fixo ali do amarelo ali?
0: O fixo do amarelo, deixa eu confirmar pra ti aqui. Só pegar a numeração. O Silvio quase me atropelou aqui, quase me deu um beijo na boca.
4: É o número 9.
0: Número 9, o Assado.
4: Então começa a partida aí. Já bateu forte o Mandia ali, ficou nas mãos do goleiro Daniel. Tudo certo, dois grandes times jogando aí no veterano. A bola carregada pelo Jones. O Jones carrega, o Jones colocou, tocou no topete. Ele já chegou, o Vini tabelou com o topete, ficou no topete. Bateu forte, ela explode no Mandia. É lateral para a equipe do No Estresse. Vem topete para a cobrança. Botou na linha, botou a mão em cima, cobrou curtinho. Bateu forte o número 7, o Giba. Ela foi para a linha de fundo, fica nas mãos do goleiro Jack. A equipe do Renegados com Jack e Mandia. Royce, Assado e Dani. A equipe do No Estresse com Daniel Bicudo, Andrezinho. No Estresse com Daniel 80, Topete 8, Jones 10, o Gibo 7 e o Vini número 9. Grande jogo essa noite aqui. A bola já tocada por ali pro camisa número 12, que é o jogador Dani. O Dani carrega por ali, já tocou. Carrega a bola, não tem, aperta muito a equipe do No Estresse. Tocou por ali, achou o Mandia, tocou de volta no Dani. Olha, passa a bola, passou forte
0: jogada
4: pelo Assado. Um grande contra-ataque aí da equipe do Renegado, Jaime.
0: Um ataque aí que trabalharam a bola no meio da quadra. E aquela jogada de linha do fundo, só que não acompanhou, não fez a leitura da jogada. E acabou não indo o jogador da equipe do Renegados.
4: Olha o Mandia, ficou de cara com o Daniel. Saiu o goleiro Daniel, a bola foi para a linha de fundo. Escanteio para a equipe já cobrada do Renegados. Tocou pelo número 9, por ali que é o camisa. O Assado tocou, achou. Bate, quase rouba o Jones ali. A bola fica nas mãos do goleiro Jack. Paulinho Dalcastel, começo de jogo quente. Duas grandes equipes ainda estão se estudando, Dalcastel.
3: Estão se estudando, mas a equipe do Renegados fez uma bela jogada ali, né? Deu para ver que os jogadores conhecem da coisa também, Marcelo, não. Não dá para tirar por barbado, né? A gente não conhece tantos jogadores deles, mas a gente já vê que é uma equipe que não é organizada também. Então, possibilidades de um grande jogo.
4: É isso aí, aqui a bola saiu jogando por ali, toca forte, não pôde pegar o Topete, a bola fica, o jogador Mandio tocou ali no Dani, o Dani levanta a cabeça, tocou, chegou na marcação, já começa por ali com o Rossi, bateu forte, um bico pela linha de fundo, é só tiro de meta para o goleiro Dani do Estresse, quando são jogados 17, faltando para terminar a primeira etapa, 0 para o Estresse, 0 também para o Renegado, Jean Medrano.
0: A equipe do No Estresse ainda estudando a partida, né, Marcelo? O Renegado já teve duas boas chances aqui criadas, não conseguiram concluir a gol.
4: Olha o goleiro, bateu forte, pegou firme, o Jack tentou surpreender, Daniel, pena que errou.
0: O Jack que é um baita goleiro também, né, goleiro da equipe principal do Renegados também. E também tem um atleta deles aqui na equipe, no reserva aqui, que joga no principal do Renegados.
4: Oh, boa bola, bem colocado por ali, tocou no Dani, o Dani armou pro chute, foi pra cima do... Passou pelo Giba, não, nada pode fazer, o Dani foi buscar, passou de viagem, o Jones bem preparadinho, foi pra linha de fundo, quarta bem colocado o Dani, lateral para a equipe do Estresse. Já na cobrança, olha o gol, defesaça do goleiro Jack.
0: Tem demais o Jack agora.
4: Me conta, Jones, quase abriu o placar aí.
0: Jones cobrou um lateral rápido, o Giba veio em velocidade pela ala, batendo de primeira em cima do Jack, fez uma grande defesa.
3: Que passe do Jones, né? Deu o tempo certo, uma bola difícil, atravessou toda a área, né? E quase que o Gilberto fez o gol.
4: Olha, o Manja de boa pra cá, gingou pra lá em cima do Topete, já tocou. E voltou pra ele ali, o Royce trabalhou o Jean. O Manja puxou, bateu bem colocado o jogador, que era o Topete, voltou o Vini, saiu pro lado ali, deu um empurrão, saiu, bateu pela linha de fundo. Ele deu um chega pra lá no Manja e bateu cruzado, a bola foi pela linha de fundo. Parou nas mãos do goleiro Jack, João Medrano.
0: Vini aí veio, puxou pra direita, que não é o pé preferido dele, né? Tem caixa, tirou o Mandio da jogada, concluiu, mas a bola saiu pela linha de fundo.
4: É isso aí, então veio na bola o Renegado, foi buscar o Mandio lá no canto, passou pelo outro perto, largou pro Dani por aqui de cara com o gol, em cima do Giba, a bola bateu, é lateral para a equipe do Renegados. Mas tá procurando o gol, né, Del Castel, a equipe do Renegados.
3: Jogo equilibrado, a equipe do Renegados tá indo pra cima, tá jogando de igual pra igual, jogando bom.
0: Tá bom o jogo de você ver aqui debaixo mesmo.
4: É, isso aí começa por ali no jogador, o Dani vai pra cima do jogador Giba, já começa por ali com o Mandio carrega pelo meio central da quadra, tocou no número 9, que é o jogador Assado. O Assado tocou, procurou pela linha de fundo, levou, tocou na já começou com o Mandio por ali bem colocado, a marcação do Topete chega em cima, tira o Jones por ali, começa de novo o Renegados, já carrega a bola pela linha de fundo, foi pra cima do Giba, olha o Dani tocou. Tocou, começa o jogador, o Royce ali na bola, o Royce tocou no Dani, apertado, aperta a marcação do No Estresse, a bola sobrou com o Jones, vem o goleiro Jack, olha, quase entrega a rapadura ali o goleiro Jack!
0: Quase se complicou numa bola que não tinha necessidade de fazer isso, né? Tava absoluto, o Jones nem tinha ido na bola, até desistiu, Jack chegou chutando e chutou em cima das pernas do Jones e quase que se complicou.
4: Lateral para a equipe do Renegados na bola, por ali o jogador camisa número 12, que era o Dani, tocou no Mandio, o Mandio vai para cima do Topete, perna direita na bola, bateu cruzado, a bola passa na extensão, é tiro de meta pro goleiro Daniel do No Estresse, já cobrado por ali, saiu jogando curtinho com o Jones vai pro meio da quadra, procurou, tem do lado o Vini Siqueira, que é um baita frente, voltou no Jones, o Jones carrega, o Lolo levantou a cabeça, vai para cima da marcação do Royce, corta bem colocado, lateral para a equipe do No Estresse. Já na cobrança, o Jones jogou curtinho com o Vini vem buscar, marca firme, o Rosa ali tomou na moral do jogador, o Vini tocou no Dani, achou o Manja por ali, vai pra cima do Topete, virou de frente, foi pra cima da marcação, bateu forte, defendeu o goleiro Daniel! Um chute forte ali, fez de tudo pra evitar o primeiro gol, Daniel, Jaime!
0: No contrapé do Daniel, o chute forte, como tu falou, Marcelo, mas olha a bola!
4: Olha, o Jones cortou, pode marcar o primeiro, ó! Oh! Aí não tem.
0: O Vini foi a loucura aqui com o Jones por essa jogada, mas o cara sabe o que tá fazendo também, né? Tem experiência, sabe jogar, todo mundo conhece. Mas destacando a defesa do Daniel antes, Marcelo. Um chute no contrapé, Daniel atento. Quase que o Renegados abre o placar.
4: Vem a bola por ali com o jogador, o Dani tocou pro Mandio, o Mandio vai pra cima do Topete, é a marcação, sempre o Topete no Mandio, tocou errado, sobrou no Topete, tocou no Vini, o Vini carrega a bola, tem o Mandio, tem o Topete, carrega o Vini, né, vai pra as costas pro Mandio, levou o Vini, tem a bola, pode tocar no Jones, tocou pro Jones, o Jones de fundo, começa aqui no Giba, o Giba levanta a cabeça, achou bem colocado o jogador, o Vini fez a parede, tocou, vem o Jones na batida, bateu forte, ela explode em cima do Rose, lateral para a equipe do No Estresse. Já na cobrança, o jogador Topete tocou errado, vem o Renegados. Saiu mal o jogador, o número 12, o Dani ali, atirou de meta para a equipe. 2, 2, 3. Quando faltam 12 com 37 para acabar a primeira etapa. Já saiu jogando o Jack por ali com o Dani. O Dani tem na marcação forte. Falta em cima do jogador. O Dani, falta do Jones. Paulo, um jogo faltando 12 para terminar. Bem postada a equipe do Renegados e saindo tentando achar um contra-ataque para tentar abrir o placar, né, Paulinho?
3: Jogo bem equilibrado, Marcelo. A equipe do Renegados bem encaixado, procura o jogo também. Tá jogando. O Daniel já fez algumas boas defesas. A equipe do Estresse agora sai um pouquinho mais pro jogo. Jogo bem equilibrado, nada definido.
4: É isso aí, o Paulo Roberto Del Castel, meu comentarista que conhece muito. A bola veio pro Estresse, aí chegou o Jones, foi para cima do número 9, bateu forte, escanteio para a equipe do Estresse. Bateu forte, né, Jair Adriano? Quase.
6: O que joga esse Vini é brincadeira, né? Ele, olha o gol.
4: Olha o Ziba! Gol! É do velhinho, bom de bola, foi ele, Giba Alterno, camisa número 7, agora o Estresse tem 1-0 para o Renegado. Me conta, Jaime Adriano.
6: Como eu tava falando, o Vini, um jogador diferenciado, ele prende a bola, ele olha o jogo, ele tem visão, cobrou um escanteio rápido, o Giba chegou batendo, fazendo 1-0 então para a equipe do Estresse.
4: Já tocou a bola ali, procurou o jogador, o Jones foi pra cima do número 5, o número 5 que entrou ali, o jogador Cascata foi pra cima do Cascata, o Jones protege bem, largou pro Vini, o Vini toca, achou o Topete, bateu nas pernas do Topete, já saiu jogando por ali, o Manja adiantou, o Manja corta, o Vini bem colocado por ali, tocou no número 7 que é o Gibo levanta a cabeça, tem o Vini do lado, tem mais um lado ali, o Jones é pro Jones, bateu, tentou surpreender, a bola desvia,
6: escanteio
4: para a equipe do Noestres.
6: Vini buscando de novo o jogo no centro da quadra, a bola chegou nele através do Giba, finalizou, a bola desviou antes de chegar no goleiro Jack, escanteio para a equipe do Noestresse.
4: Escanteio para o Noestresse, já na cobrança o jogador, o Vini cobrou curtinho por ali, corta bem colocado o Cascata, o Jones já faz intercepto da jogada, começou com o Topete, levanta a cabeça, bateu! E na linha de fundo a bola fica nas mãos do goleiro Jack. Já saiu jogando curtinho ali com o jogador. O Mandia foi pra cima do Jones, bem marcado por ali. Foi pra cima, bate na perna.
6: Lateral pro Noestresse.
4: Atenção, é lateral para a equipe do Noestresse. Quando faltam 9 com 55, 1 para o Noestresse, 0 para a equipe do Renegados. Lateral cobrado por ali com o Jones, tocou no Daniel. O Daniel voltou pro Jones, o Jones foi pra cima do Mancho, tabelou com o Giba, corta por ali, sobrou no Topete. O Topete errou o lance, bem colocado o número 9. Vai pra cima, tocou no Dani. O Dani passou, tem o Cascata, pode matar. Colocou, olha só.
6: Tinha endereço,
4: tinha bola. Endereço, a bola de. Pediu um toque lá, né, mas acho que não deu.
6: Não,
4: né?
6: Pegou no peito do Giba, mas tinha endereço essa bola, tinha passado já. O Daniel, não, acho que não chegava nela pela posição que ele estava.
4: Agora, troca no Estresse aí.
6: Vai entrar o Diego. Diego, camisa 5, vamos ver quem vai sair. Tem quantos na live aí, Marcelo? Lembrando que se chegar a 100, tem sorteio de um almoço no Pasquale amanhã.
4: Ah, se não chegar, é domingo, né?
6: Domingo. Ah, é domingo,
4: é. É, mas é sorteado amanhã no Resenha.
6: Tá torcendo pra que não chegue.
4: Aham. Vai o Jones pra cima do Cascata, levou, é bom jogador, esse jogador, o Jones puxou pra direita, tocou, achou por ali, o Vini! Ele não costuma perder esses gols! Ele não costuma perder esses gols, Jones!
6: Sozinho? Do jeito que veio, ele bateu, como tu falou, não costuma perder esse gol, mas se passa, também tinha o Diego pra cumprimentar pro fundo da rede ali. Infelizmente, não... Conseguiu pegar bem na bola, lá vem o Jones.
4: Vai o Jones pra cima do Cascata, se perde pela linha.
6: Entrou camisa 5, Diego, na equipe do Noestresse, saiu o número 8, Topete, mais conhecido como Argentino.
4: Argentino da bocha. Falta para a equipe do Noestresse, aí deu um chega pra lá no Jones, o Cascata. Já na bola o Giba, Giba Alterno. Esse meu guerreiro foi campeão há algum ano com esse Giba em todo o município que eu ia, ele tava, cara. E onde eu tava, ele ia, aí não tem. Eu precisava reforço, ligava pro Giba. Giba precisava atacante e ligava pro Marcelinho. E aí faz muitos anos que se conhecemos, uma longa história aí do
6: Como
4: Giba.
6: Como é que era o nome do time de vocês lá em Santa Bárbara, que vocês ganharam lá, que ele veio jogar? O último.
4: Era o Balaca Automóveis.
6: É Balaca Automóveis, isso aí. Era do esporte de Juiz, afinal, acho que foi, né?
4: É, aham, time de fora, todo de fora, né?
6: Bom, o time dos caras lá.
3: É. Beleza, ele. E tomaram a rodinha de um time que eu treinei também.
6: É verdade, essa aí. Eu tava só esperando o Paulinho falar.
4: Eu não me lembro, ganhei 2 e perdi 1. Tô na vantagem.
3: É o que tu jogou contra mim, o Rodion pegou, não tem o que fazer.
4: Aí não tem.
6: Giba, Jarré e quem que era o terceiro?
3: Já, era Vini, era Thiaguinho, era Dionei no gol, era uma galera.
6: Era um cano, né? Era.
4: Agora o Resenha vai vir forte pro aberto aí que vai ter. O ano que vem, se Deus quiser, o Resenha vai vir forte no aberto, na Série A.
6: Mas tu não vai de técnico.
4: Não, eu vou contratar um cara aí, tem um cara experiente aí no futebol brasileiro.
6: Eu vou dar uma pista, jogou na Itália.
4: Ó, atrasado. Vou pegar um cara aí que treinou muita gente. E tem cruzando com o jogador aí. Vamos montar uma grande equipe aí, tem que vir forte, Santa Bárbara tem que vir forte no campeonato. Olha ali, entregou, bateu por... Ah, sempre.
3: Não pode errar. Ah, quanto um time de qualidade assim de frente, tem que caprichar e fazer o gol.
6: Um chute do camisa 9 assado, passa à esquerda do goleiro Daniel. O jogo deu uma mornada agora, Paulinho.
4: Jaime, olha se tá eu pra mim aqui não tá blau, não tá ao vivo, o Face já caiu?
6: Meu celular tá aí em cima, eu botei carregar que tava sem bateria.
3: Ah, diminuindo um pouco o ritmo do jogo... Verdade, já iniciaram num ritmo muito alto, agora deu uma baixada o ritmo, né? Veterano, normal. E a equipe do. No estresse, na equipe experiente, né? Tá com 1-0 no placar, baixou um pouquinho a marcação também, esperando um pouquinho mais a equipe do Renegados, porque sabe que no final a perna vai pesar. Então, os caras são goleiros, já são jogados, eles pensam em tudo isso. Faltando 5 minutos, é hora deles baixar um pouco a intensidade.
6: E o time do Renegados, pelo que parece, é mais leve, né?
4: Jaime, oi. Consegue ver se caiu a live ali da Blau?
6: Eu perguntei pro Paulinho aqui, ele... Tá no ar.
4: Agora tá, agora.
6: Tá bombando. Tua internet tá ruim, gordão?
4: Não, tá não.
6: Ó a bola.
4: Olha o Diego, vamos, Diego!
6: Esse não aprendeu.
4: Não, que loucura. Já roubou por ali, corta, tá bem colocado o Jones.
6: Dieguinho também é bom de bola. Esse aí eu vi jogar, melhor que o Marcel.
3: Ah, daí não, aí não.
4: Eu nem,
3: aí,
4: não tem nem ali.
3: Não, aí não vai dar.
4: Olha, o estresse sobrou pro Vini. Tem do lado o Jones aí, pode marcar o segundo. O Jones trabalha na perna direita, deixou pro Vini, bateu em cima do Renegado. Já sobrou aqui com o Cascata. O Renegado sobrou com o Cascata vai pra cima do Jones. Botou pra lá, botou pra cá, bota o pé em cima da bola. Ginga pra lá, ginga pra cá. Começa novamente ali com o número 4 que entrou o Rodrigo. O Rodrigo tocou no número 9 que é o assado. O assado, olha, levanta a cabeça. Já começou de novo com o Rodrigo. Toca a bola. O time do Renegado procurando um aberto pra chegar. O ano empate tocou no Dani. O Dani olha, vai pra cima do jogador. O Diego tocou na perna esquerda, bateu, cortou o Jones. Bem colocado, rouba por ali o jogador, o Diego, número 5, tocou pro Vini, o Vini vai, levou pra esquerda, já achou bem colocado por ali o jogador, o Jones foi pra cima do jogador, o número 4, que é o assado, chegou, levou pro meio, olha o Vini, bateu forte, linha de fundo nas mãos do goleiro, Jack, tiro de meta, Jaime.
6: É impressionante como eles nem se olham em quadro, o Jones e o Vini, eles sabem exatamente onde estão posicionados, né? Eles pegam a bola, larga, olha...
4: Olha, pediu falta, saiu no contra-ataque, tá sozinho, tá no mano. O Jones foi pra cima, bateu, ela foi pra cima. Um pedido de pênalti ali da equipe do Renegado, velho.
6: Na frente do Daniel, quase dentro da área ali, pediram de falta, mas o árbitro mandou seguir. Lance normal.
4: Lance normal, então começa aqui o número 12, que é o Dani. Dani tocou no assado. O assado vai pra cima do Jones, vira, protege a bola. Não pode perder aí, garotinho. Vira pra lá, vira pra cá, tá sozinho. É um peão em quadro esse jogador, o número 5, o assado. Começou com o jogador, o Dani. O Dani tocou lá pro número 9, que é o
6: assado.
4: Já pediu pra sair, pediu pra sair. Pediu pra sair o assado lá. Olha o Diego, vem, tocou no Jones, tem de volta pro Diego, tocou no Vini. Olha, pegou pelo rabo o goleiro Jack.
6: Quase que foi.
4: Tava passando ali, pegou pelo rabo, como se diz na linguagem do futebol. Vamos, Diego. Olha o Renegado. Ah! Tocou bem colocado por ali, girou nas mãos do goleiro Dani. O Dani saiu jogado com... Ah, forte a bola pro Jones, aí não tem.
6: Vai entrar o camisa 10, o Mandia, saindo o Dani, número 12.
4: Troca então no time do Renegado, saiu número 12, o Dani.
6: Saiu o Diego, também voltou o Topete.
4: Saiu o Diego, entrou o Topete.
6: Tempo pra equipe do Noistras.
4: Chega lá, vê o que eles vão falar, faltando 2 com 24, Jaime. Paulo, um jogo baita jogo, abriu pra cara a equipe do Noistras, mas não desiste, mas agora tá com o volume maior a equipe do Noistras, né, Paulinho?
3: Ó, jogo equilibrado.
7: Viu, nós temos abrindo essa bola pra essa bola entrar no meio do pivô, pra essa bola entrar no pivô, não podemos deixar essa bola entrar no pivô. Viu? Assim, ó. Quando nós temos saindo lá, nós temos que sair de um lado e fechar o outro, porque nós temos saindo e deixamos só um demando ali. Entendeu? Viu? Viu? Vamos encurtar o espaço, passou do meio da quadra e cortamos um pouquinho o espaço. Lá atrás, deixa eles tocar.
8: Os caras entraram, quase tem que pegar os caras, estão deixando os caras jogar. Não, sim, não. Agora marca, mas é três jornadas. Isto. Viu, Jonas? Essas bolas escanteio de lateral, o Dani bate.
6: Aí a equipe do Noistras estão ajustando aí, não, fechar o espaço para o pivô deles, que está tendo espaço para jogar, e também a instrução para o chute do Daniel nas cobranças de escanteio.
3: Jogo equilibrado, mas o que acontece? A equipe do Noistras, o jogador Jones e o jogador Vini jogam demais, né? Se eles jogaram alguma vez junto, mas eles estão se achando todo momento, né? Então a equipe do Renegado saiu ali para fazer o gol, não fez. Tem que aproveitar a oportunidade, porque a hora que sobrar para eles, eles não vão perdoar.
4: É isso aí, Paulinho, verdade. Bem colocada a opinião do Paulinho aí. Aqui, lateral para a equipe do o Renegado, já cobrado para o jogador, o número 9 aí, que é o Assado. O Assado olhou, trabalhou com o Mandio. O Mandio carrega a bola, tem do lado o Cascata. Foi o Cascata que ele jogou, voltou para o Mandio. O Mandio carrega a bola, vai para cima da marcação. Tem do lado ali o jogador, o Rodrigo. O Rodrigo tocou. De volta pro Cascata, o Cascata levanta a cabeça, jogou no Assado, o Assado vai pra cima da marcação do Jones, toca, trabalha, vem a bola, achou por ali, bem colocado, Mandia, firme na marcação, o Giba, tocou lá pro goleiro, o Jeco, sem querer, sai, o Jeco não pode pegar, tem que tirar por ali, tira, a bola sobra aqui na quadra defensiva da equipe do Uno Estresse, carrega o Jones, vai pra cima do Mandia, olha ali, corta a bola, sobra, tiro de meta para o Uno Estresse. Vai o Mandia pra cima da marcação, tocou no Rodrigo, o Rodrigo tem do lado ali o jogador, o número 5, que é o Cascata bate em cima da marcação do Giba. Sempre bem colocado o jogador Giba, lateral para a equipe do Renegados. Perde o jogo por 1-0, mas é valente, está atrás do placar. A bola sobrou por ali com o jogador, o Rodrigo levanta a cabeça, já tocou pro Cascata, o Cascata pisa em cima da bola, tem do lado ali livre o Mandia, tem dois na marcação, ele dá uma pedalada, vai pra cima do Giba, corta bem colocado a lateral para a equipe do Renegados, Jaime.
6: Mais uma jogada pela linha de fundo. A equipe do Noistras está fechando o meio, assim como o técnico Valdecir pediu, para não deixar então a jogada no pivô ali. E eles estão buscando então jogada pela lateral.
4: Bem colocado por ali, tá? O jogador Rodrigo começou, tocou. Achou o jogador. Ah!
6: Acho que não era pro cabeceio.
4: Bota no peito, bebê! A bola sobrou nas mãos do goleiro Dani, jogou curtinho com o Jones olha, levanta a cabeça, tocou pra cima, tem dois jogadores do Renegados na bola, tocou por ali pro jogador, o Cascata botou na perna direita, tem o Mancha sozinho, dominou mal, a bola escapou, corta pro jogador Jones. Quase o gol de empate do time do Renegados, Jaime.
6: Mais uma vez o time do Renegados chegando por dentro, que foi a leitura que o Valdecir fez, escapou do pé do Mancha ali, se domina, era grande a chance de empatar o jogo.
4: Começa a bola por ali com o Cascata tem do lado o Assado olhou, puxou, ele não largou agora, sim, trabalhou com o Assado voltou no Cascata, o Cascata levanta a cabeça, tem o Mandia do lado, já voltou a bola pro Assado, bateu forte, ela explode no Jones. Tempo pedido pra quem?
6: Fim do primeiro tempo, 1-0, equipe do Noistras, quero chegar aqui no goleiro Jack, da equipe do Renegado Jack. Um jogo muito bem jogado, num lance ali, acabou saindo o gol da equipe do Noistras. O que vão buscar agora para melhorar e tentar fazer o gol para empatar aí?
9: Boa noite. Primeiramente, eu ia agradecer a Deus aí por estar participando aí de mais um jogo nessa semifinal. Depois tem mais uma do Livre também. Daí, o que nós temos que fazer para melhorar é botar a bola no chão e tentar jogar, né? A nossa transição ela está saindo rápida, quando chega lá na frente ela para. Vamos tentar sair mais rápido para buscar o empate e, quem sabe, a vitória.
0: Aí o goleiro Jack da equipe do Renegados.
3: Jogo parelho, jogo equilibrado, Marcelo. A equipe do Renegados não se escondeu do jogo, procurou o jogo também o tempo inteiro, só perdendo 1-0. Uma jogada de inteligência, né, do jogador Vini em escanteio, né, com o Giba. Acho que eles jogaram alguma vez junto na vida já também, né, como você falou. E aí foi um caso sério, né? O Giba movimentou por trás da marcação, o Vini pifou ele e fez 1-0. Volume bom do jogo da equipe do Nostrez, a equipe do Renegados também se defendeu e soube atacar, mas em um determinado momento do jogo, o jogador Jones e o jogador Vini começaram a fazer a diferença, começaram a se procurar mais no jogo e controlaram mais o jogo, né? Mas o que acontece? É jogo indefinido, salão é jogo sempre até não acabar, equipes de qualidade assim. Tudo pode acontecer, então acredito que agora a equipe do Renegados vai ter que vir um pouco mais para cima, mas vai ter que vir de forma organizada devido à qualidade da equipe no estresse, né? Então com certeza vai ser mais pegado, mais corrido um pouco o segundo tempo, porque a equipe do Renegados nesse placar não interessa, então vai ter que partir para cima de uma hora ou outra, né? E aí vai ter que ter qualidade, e tem, porque se não tiver, pode acabar sofrendo 1, 2, 3 gols aí no contra-ataque. Então, jogo parelho, jogo equilibrado, e com certeza, agora quem tiver mais perna também, no segundo tempo, faz a diferença, principalmente na categoria veterana.
4: Esses são os comentários do meu grande amigo Paulo Roberto Dalcastel. Vai começar a segunda etapa, mudou alguma coisa aí, Jean Medrano?
0: O Jean, camisa número 11, pelo que eu vi aqui, vai entrar. Deixa eu chegar nele aqui. Jean. Tô aqui com o Jean, jogador da equipe do Nós Três, então vai entrar agora, Jean. Qual que é a instrução aí do técnico para segurar esse placar, hein?
10: Boa noite, Jaime. Vai estar de pivô, vai descer o Vini para ala. E vamos tentar rodar um pouquinho mais essa bola, hein?
0: Aí então, Jean. Jogador, camisa número 11, vai entrar para a equipe do Noistés. Descendo o Vini para a ala, então ele entra de pivô, Marcelinho.
4: Esse aí, os comentários do Jaime Adriano, meu grande amigo Tabashimi. Aí não tem. A bola pertence à equipe do Noistés. 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Na bola, então, o jogador Jean. Tudo certo, vai começar a segunda etapa. 1 para o Nostrez, 0 para o Renegados. Tá, calma, professor. Aí, Nanta. A equipe do Renegados tocou também, né, Jaime? Saiu o Mandia
0: e entrou o número 12 de volta ali, que é o Dani.
4: Começa então a segunda etapa. Bola ali sobrou nos pés do Dani. O Dani dá um bico na bola. A bola foi por cima do goleiro. O Jack.
0: O Jack que tem mais uma decisão de semifinal depois, né?
4: É, ele é do Renegado.
0: Soqueme e Renegado.
4: Soqueme, isso aí. A bola trabalhada ali para a equipe do Renegado. Tem o Dani. O Dani tocou. Tem atrás ali o Cascata. Passou lá do outro lado. O Rodrigo trabalha. O Dani na perna direita. Voltou para o assado. O assado tocou no Cascata. O Cascata vai para cima da marcação do Jean. Puxou para lá. Botou lá para baixo. Foi lá. Voltou. Girou todo o corpo. Jogou aqui no Rio do Rodrigo. O Rodrigo carrega a bola do lado ali. Passou para o Cascata. A bola fica nos pés do Dani. O Dani olha. Levanta a cabeça. Trabalha curtinho ali. Pode tabelar. Sobrou a bola no Cascata. Vem no Dani ali. Cortou. Achou que não tinha ninguém.
0: O Jones, na verdade, deixou passar pro assado aqui, o assado não foi na jogada.
4: O Jones puxou na boa, puxou pra perna direita, passou pro jogador o Jean. A bola foi pra linha de fundo, tiro de meta pro goleiro Jack. Olha o topete.
0: Acho que é escanteio, hein? Pegou. Topete arriscando um chute, que é coisa que não é tão fácil de ver, né?
4: Jaime, eu tava olhando, tem três jogadores aí que jogam estressados que estão jogando pro Resenha, mas tá bom, né?
0: É verdade, é.
4: Topete, Vini e Diego.
0: E o Diego.
4: A bola sobrou nos pés do Vini, o Vini trabalhar para a esquerda, achou livre lá o Topete vai para cima da marcação do jogador, o Assado cerca de longe, passou por, olha o Topete, grande jogada para a direita, ele chutou para trás, roubou a bola, veio o Cascata na marcação nos pés do Jones, escanteio para a equipe do Renegados.
6: Camisa número 5, Cascata aqui fazendo a jogada, se ele ergue um pouco a cabeça, encontrava o Assado sozinho do outro lado.
4: É isso aí, volta por ali, o passo. Trabalha a bola por ali, o Assado tocou no Cascata, o Cascata vai para cima da marcação do Vini, procura a quadra, tabelou o Cascata, o Dani pisou na bola, deixou, sobrou pro Topete, o Topete trabalha a bola, tem do lado o Vini ali, protege muito bem esse jogador, o Vini tocou curto, o Topete tira de qualquer maneira, tiro de meta para a equipe do Renegados, o goleiro Jack na bola. Já tocou por ali no Dani, o Dani vai, procurou a bola pela linha de fundo, tentou pro meio, tentou pro Rodrigo, o Rodrigo procura no meio, tocou pro jogador, o Cascata vai pra cima na marcação do Jean, tocou no Rodrigo, o Rodrigo leva pra linha direita, bateu forte no peito do jogador, o Jones tocou no Vini, o Vini protege na perna esquerda, já começa lá com o jogador, o Jean, número 11, o Jean olhou, deixou pro Jones, não tocou, agora passou, começa com o Topete, Topete pede a bola, agora pode lançar, atentou o jogador, o Jones por ali, protegeu
6: a resta-
4: Paulo Roberto Del Castelo, sua análise da segunda etapa, começo de partida 1 por 2, 3, 0 por Renegados, Paulinho.
3: Jogo equilibrado, não mudou muito a primeira etapa, né? Mas a gente dá para notar que a equipe do Renegados está tentando ser um pouquinho mais pro jogo, né? Então, a equipe do Nostrés está um pouco mais fechadinha, tentando ser no contra-ataque. Então, faz parte tudo isso, né? Jogo estudado. Olha o Topete, tocou no Jean. Que defesa do goleiro.
4: Olha a defesa do goleiro Jack. Uma paulada. Que defesaça, Jaime.
6: Uma bela defesa do Jack. Chute de frente do Jones. O Jean recebeu o Topete, escorou para o Jones que vinha de frente, soltou um balaço. O Jack pegou ali, fez a defesa e no rebote o Jean acabou fazendo falta no jogador do Renegados.
4: Quando faltam são jogados 16 minutos da segunda etapa. 1 para 2, 3, 0 para a equipe do Renegado. É valente a equipe do Renegado. Falta agora, vai ser cobrada. Está na bola ali o jogador Assado. Vai, cobrou curtinho para o jogador. O Dani voltou com o Assado. O Assado tem do lado ali. Procurou lá. Forte a bola, nada pôde fazer. O Cascata, tiro de meta para o goleiro Daniel. 2, 3. Aperta a marcação em cima do Jones, vai pra cima, é rápido, é ligeiro esse baixinho, o Jones da equipe do Jones. Olha ali, olha só. Se empurraram ali.
6: Se enroscaram
4: lá. Já tocou por ali, o Dani procurou, protegeu bem o jogador, o Vini passou. Ele protege muito bem a jogada, já tocou no Jean, o Jean tem do lado o Topete, tocou o corpo no Topete, o Topete vai, já voltou no Jean, o Jean vai, pede pro lado ali, tocou no Topete, botou no Vini. O Vini vai pra cima da marcação do Dani, lateral para a equipe do Jones. Entrou o Mande, já saiu...
6: O Assado. Primeira vez que sai do jogo.
4: Mas tá mais perto do Estreia de fazer o segundo do que o Renegados fazer o primeiro, né, Jaime?
6: É, o Renegados é um time soltou no 220 no início do jogo e agora eles estão um pouquinho mais recuados, né? Como tu diz, eles tiveram duas chances já, não aproveitaram, mas o Estreia chegou mais perto do gol.
4: Trabalha a bola ali por ali, a equipe do jogou pro Rodrigo, o Rodrigo olhou, levantou a cabeça, voltou no Dani, o Dani tem o Manja, tocou no Manja por ali, vai pra cima do jogador, que é o Johnny, pedalou pra cá, pedalou pra lá, deixou, deu uma janelinha no... deu uma janelinha no próprio...
6: Pega esse passinho.
4: Aí, Dante. Ó, o Manja vai pra cima do Topete, puxou na perna esquerda, bem protegido por ali, escanteio pra equipe do Renegados.
6: Escanteio para a equipe do Renegados. Daniel queria tiro de meta. Cobrança de escanteio para o time então.
4: Na cobrança por ali, começa por ali com o jogador Dani. O Dani, camisa número 12, botou o pé na bola, levou pro jogador Cascata, vai para cima da marcação do Topete, puxou para a linha de fundo. Olha, o Manja errou em bola, quase faz o gol de empate.
6: Errou quase dentro do gol. Se pega de cheio, não tinha chance pro Daniel, porque ele estava embaixo do travessão. Uma jogada lá na lateral.
4: Olha a jogada do Jones, foi pra cima, tem do lado, pegou na mão. Pegou na mão, na minha opinião, pegou na mão, Gui. Mas pegava o Jean sozinho, né, se passa essa bola, né? Lateral para a equipe do No Stress, tocou. No Vini tocou curta, roubou o jogador, o Mandia por ali, olha a equipe do Renegado, toca no Dani. O Dani tem do lado aí o jogador, que é o Cascata bota na perna direita, já achou bem colocado por ali o Dani, que na perna esquerda trabalha, jogou com o Mandia, pisa em cima da bola, chega três jogadores da equipe do No Stress. Bem protegido aí o Topeta, a bola sobrou com o Jones, tem o Jean do lado, passou por um, pode tocar no Jean, se tocar é perigo, tocou no Jean, já botou bola ali de fundo, vai pra cima da marcação, já aperta, tocou errado o Jean, rouba a bola bem colocado, o Mandia botou no Dani, o Dani procurou o Cascata pela direita, na marcação dele, o Topeto balou, fez uma graça ali pra cima do Topeto, prendeu a bola o jogador, o Cascata, a bola fica nas mãos do goleiro Dani.
0: Vai voltar o Giba.
4: Vai voltar o Giba alterno, então, no lugar de quem?
0: Vamos ver aqui, o Vini, ó, a princípio acho que é o Vini. A equipe do Não Expresso tá forçando bastante os passos agora, né, Marcelo? Já erraram uns 3 ou 4 passes aqui seguidos, e o técnico já chamou a atenção aqui.
4: A bola ali sobrou nos pés do jogador do Cascata. Cascata.
0: Olha, tapa estranho.
4: Mas estranho mesmo, né?
0: Vai ser o Topeto.
4: Topeto saiu para a entrada do jogador Giba. Já saiu jogando com o goleiro Dani. O Dani botou nos pés do Vini. O Vini Siqueira protege a bola por ali. Bem, protege bem. Já chama para jogar, mas aperta o Mange ali por ali. Tem do lado dele ali o jogador, o Giba. O Giba pegou a bola. Calma, pediu calma aí. Tocou no Jones. O Jones levanta a cabeça. Tem do lado o Vini. Ele manda sair, sai para lá. Corre pro lado. Aí o Jones vai em cima da bola. Tocou, foi para caindo para cima do Dani. Ameaçou para lá. Achou o Giba livre. Leve sobre por ali. Bateu em cima. A bola sobrou pro Renegado. Vai o Mange para cima do Vini. Já voltou. Já começa tudo de novo aqui com o jogador, o Dani botou pro Cascata, o Cascata vai pra cima do Giba, já soltou por ali, o Daniel bateu um bico seco, pegou o goleiro Dani. Tentando de todo jeito o gol do empate, a equipe do Renegados, né, Jaime?
0: É um chute agora do meio da quadra, a bola ia passando pelo Dani, pegou embaixo do pé dele e ele conseguiu fazer a defesa, quase que o Renegados empata o jogo.
4: Trabalha a equipe do Renegado por ali com o jogador Mandi. O Mandi vai pra cima da banda marcação do Giba. Tocou, voltou pro Rodrigo. O Rodrigo levanta a cabeça, tem do lado por ali. Começa. Nossa, que caroço que largou pro Mandi aqui. Lateral pra equipe do No Stress.
0: O No Stress tá esperando bastante a equipe do Renegados. Agora tá posta atrás aqui pra sair pros contra-ataques.
4: Já tocou pro Vini, tem do lado. Olha o Giba, olha o Giba. De novo ele! Giba alterno! O camisa 7 faz a alegria do futebol, que é o gol, me conta, Jaime Adriano!
0: Recebeu sozinho, sem marcação, teve espaço, ajeitou e meteu um bico na bola, vencendo o goleiro Jack, fazendo 2-0 para a equipe do No Stress e encaminhando aí a vaga para a final.
4: É isso aí!
0: Gol! Golaço!
4: Golaço! Mandia sempre ele cheio de graça. Isso ele faz sempre.
0: Ele faz.
4: Ele cai. Às vezes ele é uma comédia. Esse Mandia é uma comédia. Estufando os barbantes. Descontou para a equipe do Renegados. Volta pro jogo. A equipe do Renegados. Paulinho Del Castelo.
3: Voltou pro jogo, com certeza, né? Jogo muito equilibrado. A equipe do Stress tinha feito o 2-0 ali, parecia que ia ter uma folga no placar. Um belo chute do Giba, né? Chegou de frente, fez o gol. E agora o Mandia descontou, com certeza vai continuar indo para cima para buscar o resultado da equipe do Renegados.
4: É isso aí, Paulo Roberto Castelo. Olha o Mandia de novo, quase um empate do Renegados.
0: Estão deixando espaço. O Mandia é a segunda bola que pega de frente para bater. Essa subiu. E como eu tinha dito, né? O No Stress fez o 2-0 e eu falei que tinha encaminhado. Vai, Marcelinho.
4: Olha ali, tocou, sobrou pro Mandia lá na direita, tem do lado ali. Olha, cheio de graça o jogador. O Mandia botou a bola, tocou pro escanteio pro time do Renegado. Eu acho que tá cansando o time do No Stress, gente.
0: Eles estão encontrando bastante espaço na. Olha o erro de. Estão encontrando bastante espaço na equipe do No Stress, estão deixando espaço aqui. E se não cuidar isso aí, se o técnico não corrigir, pode levar o empate. Aqui o Jones pediu para parar o jogo, ele deu um encontrão sem querer no lance.
6: no jogador adversário, pediu atendimento aqui.
4: É, isso aí é um jogador muito limpo, né? Joga diferente, né? Ele viu, sentiu que bateu ali, pediu atendimento e ele mesmo parou. Essa é a diferença do futebol, entendeu? Essa é a diferença desses caras credenciados, como se diz no futebol, né? Isso aí é se dar os parabéns. Esse cara não tem maldade, gente. Esse cara não tem maldade nenhuma de fazer uma falta, de levar uma vantagem sobre o jogador, entendeu?
6: Ele joga o futebol, né, Marcelinho? É o futebol. Que é o que teria que ser, né? Mas tem muitos que acham que tem que misturar as coisas, mas um futebol bem jogado é bonito. E é isso que tem que ser.
4: Começa aqui por ali, a bola sobrou pro Jones, o Jones já tocou, já roubou. Ah, nossa senhora!
6: Bárbaro,
4: que coisa feia!
6: Deu um encontrão por ali.
4: Tempo para a equipe do Renegados.
6: Nois três.
4: Chega no Vini ali, Jamil. Eu vejo que ele tá achando esse jogo aí. Deixa eu mandar um abraço pra ele.
6: Vini, o que tá achando do jogo aí, pegado?
11: É um jogo pegado, semifinal, nunca é fácil, né? O time deles é marcador. É um pouco mais novo, eles andam um pouco mais que nós, mas agora vamos acertar aí a marcação para tentar fazer o terceiro gol.
6: Marcelinho, tu mandou um abraço lá em cima.
4: Aí, né? Tinha que dizer para ele, o patrão mandou um abraço.
6: Boa, boa. Tinha que ter falado. Meu. Vai voltar, então. Saiu o Jean e vai voltar o Tupete para quadra.
3: Faltam 8 minutos e 35 para ser jogado, muito jogo pela frente ainda.
6: Para corrigir o espaço que estavam deixando, né?
3: Ninguém pode relaxar no jogo, porque é muito equilibrado o jogo, realmente, né? Então, quem errar pode ser fatal agora, fase final do jogo, a perna começa a pesar, tem que ter muita cabeça no lugar.
4: É isso aí, Paulo Roberto Castel. Tudo pronto aí para a segunda etapa.
6: O árbitro chamou
4: para primeira ali, etapa aí, era o tempo que chamou o Giba e
6: o Cascata tinham se enroscado.
4: São tudo conhecido, carazinho, né?
6: Jogam junto aí, você conhece?
4: Tudo junto aí, não tem o que fazer. Na bola aí, então, a cobrança, o jogador no Topete, botou no Vini, o Vini protege pro Topete, Topete vem, impressou com o Vini mesmo, rouba por ali, tocou no Dani, o Dani olha o contra-ataque da equipe do Renegados, tira o bem colocado no carrinho, o Jones escanteio para a equipe do Renegados. Já na cobrança, o Dani tá com a pressa, o assado tá com pressa. Ah, professor, aí vai pedir para secar a quadra. Ó, parou para amarrar o tênis, ó, Jorge. Tá vendo?
6: É isso aí. No nosso jogo, não parou. Continuou. Até eu pedi para amarrar o tênis, ele não para.
4: É porque era tudo, é muito lento. Daí não tem.
6: Eu acho que era. Até se abaixar, né?
3: Isso é de cada árbitro.
6: É critério?
3: Tem uns que são... Como é que eu vou te dizer? Quero ser estrelão também. O que vai mudar até um tênis? Um jogo amador, né?
6: Não, é que
3: fosse profissional, outra coisa assim, mas...
6: E que te oferece risco, querendo ou não, né?
3: Com certeza. Não só pra ti, mas um próprio companheiro ou adversário que passou pisando tênis ali pode causar problema.
4: É isso aí. É isso aí, Paulinho. 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Tá legal, tá na Blau! Um grande abraço a todos que estão na live conosco aí desde as 7 da noite, 7:30 aí. E tem mais um jogo ainda, depois volta na voz aí, o monstro da voz da nossa aí, Paulo Moisés. Bom dia, Paulo. Aí não tem. Aí não tem. A bola que fica nos pés do Renegado já começa. Tocou pro jogador número 3 ali, já tocou pro garoto. Achou o assado começa com o Dani. O Dani leva pra linha de fundo, botou, procurou um espaço, já tocou no Cascata. O Cascata procurou, tem do lado ali o Royce. Não tocou, voltou pro Dani. O Dani carrega a bola, procura o gol de empate de qualquer maneira, a equipe do Renegados. A bola sobrou no Royce, duas marcações, dupla em cima dele. Perdeu, veio o Jones no contra-ataque, puxou pra direita, tocou, já roubou, bem colocado o Royce. Já sobrou o Royce tocou com o assado leva, achou bem colocado por ali o jogador número 9, que é o assado vai pra cima da marcação do Giba, pedala, bateu forte, defende o goleiro Dani.
6: Defesaça,
4: um chutaço, né, Jaime?
6: Defesa do Dani, mais um chute de frente, nessa vez jogada individual do assado, cobrança de escanteio. Quem não deu em nada.
4: Que isso, que grossura, cara. Tocou a bola no Vini Siqueira, protegeu, já passou, tem o Giba, protege muito bem, mas não adianta se escorar desse jeito no cara, como é que pode, cara?
6: Tira como?
4: Mas não tem. Tudo certo, dá pra jogar, manda jogar o professor. A bola fica nos pés do jogador, o Assado tocou no Dani, o Dani vai pra cima da marcação do João, impulsou a perna esquerda, saiu pro meio da quadra, já passou, deixou no Royce, não tocou, tocou, protegeu, deixou no Royce, agora o Royce vai pra cima, achou, foi colocado por ali o Cascata no Dani, toca bem colocado a bola, pode marcar o segundo gol, olha, tirou, salvou o Vini Siqueira, quase o gol do empate, Jaime.
6: Pegou nos peitos do Dani e desviou no Vini. Quase que o Renegados chegou no empate nessa jogada aqui de linha de fundo.
4: Começa a equipe do Renegados por ali, o Dani vai pro meio da quadra, tem o Giba na sua frente, a marcação, o Giba, Gibalterno é o nome dele. A bola vem pelo número 12, o Dani das regras, passa, Rose, mandou o Rose passar, tocando o Rose, olha a marcação, o Topete aproxima, toca, na... soprou nas mãos do goleiro, Dani. 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O Vini tocou pro Curu, Vini.
6: Desviou no Royce a bola.
4: Desviou a bola lateral para a equipe do Noistres. 2-1, faltando 5-5. Para terminar a primeira etapa. A segunda, a primeira?
6: É o primeiro tempo.
4: Primeiro tempo.
6: Uhum. Meu Deus do céu, achei que estava terminando o jogo.
4: Olha a falta.
3: Não, já tá terminando o jogo ali, tá errado.
4: Tá errado lá, eu acho que é o segundo tempo.
3: É, né?
4: É a segunda etapa. Só que eu olhei lá, tá marcado o primeiro, ó. Falta em cima do jogador, o Jones.
6: Eu acho que eu vou comer um pastel, Marcelo.
4: Ai, não tem.
12: Não,
4: ele tá errado, é o segundo tempo lá. Vem o Renegados para a quadra de defesa, vai marcar. Falta do

0: Já tocou bem colocado pro Rodrigo. O Rodrigo voltou no Dani. O Dani vai na perna esquerda, trabalha. Tem o Rodrigo do seu lado, pode jogar. Procurou por ali o jogador Cascata lá na frente. Quarto o jogador do Topé aqui. Já saiu jogando errado. A bola sobrou com o Júlio. Está sozinho contra dois. Sobre na cima. Quero bater de perna esquerda. Bem colocado o goleiro Jack. Lateral para a equipe do Mostrés.
1: A equipe do Renegado já demonstra um cansaço aqui, Marcelo, porque estão correndo, né? Precisa correr para buscar o placar, buscar o empate do jogo, e já demonstra um cansaço em quadro. E com isso sobra os espaços agora para a equipe do No Stress trabalhar a bola.
0: Vai trocar o No Stress aí, né?
1: Vai entrar o Diego, camisa número 5. Vamos ver, falta em cima do Vini.
0: Falta, né? Bem marcada a falta. E deu cãibra, né?
1: Acho que ele bateu o joelho no chão na queda.
2: Mas não tenho o que reclamar dessa falta, né?
1: Ah, foi muito falta.
2: Tá louco.
1: E eu não sei se não era pra cartão ainda, porque ele pegou só o Vini, né? E olha que pra derrubar o Vini tem que ser...
0: Mas pegou só no tornozelo, né?
1: Só na bolinha. Saiu o Cascata, então, camisa número 5. Entrou o Mandi, a camisa número 10 na equipe do Renegados.
0: Falta a favor do Luiz Trez, então toma distância, tá na bola o Giba, também tá na bola o jogador Vini, procura o terceiro gol pra matar a charada de uma vez, mas tem muito jogo pela frente, faltando 2 minutos, não é muito não, faltando 2, e eu já vou dar o craque do jogo pro meu amigo Giba Alterno, não tem como não dar o craque do jogo pro Giba Alterno hoje, é o craque do jogo, na minha opinião o Giba Alterno fez 2 golaços, Giba. Se destacando aí o velhinho bom de bola. Na cobrança aqui vai ser autorizado. Tá na bola o Vini Siqueira. Vini Siqueira tomou distância. Vai ser autorizado pela arbitragem. Vai apitar o árbitro autorizando. Levantou o braço, autorizado. Vem na bola o Vini, tomou distância. Vem devagarinho, mas vai bater em gol. Tenho certeza. Olha ali, tocou. Errou, saiu no contra-ataque por ali. O Rodrigo já cadencia o jogo por ali, trabalha. Marca bem o time do Nostrez agora, não deixa sem o Giba, olha só, é xarope na marcação o jogador Giba. A bola sobrou pro jogador Rodrigo na lateral, o Rodrigo procura a distância, já chamou por ali o jogador, o Assado vai, vem o Giba de novo em cima dele, o Jones agora, o Assado leva pro meio da quadra, tem do lado ali, tocou, bem colocado, o Tupete se imprensa ali, sobrou na bola no pé do Jones, o Jones vai pra cima, passou de viagem pelo jogador, tem do lado ali, ó, falta... Falta! É amarelo, na minha opinião, amarelinho.
1: Eu pra mim também. Pegou só o Jones, a bola já tinha passado.
0: Eu não entendo, às vezes, a arbitragem, né, cara? É simples, né, Paulinho? É só dar o amarelo na jogada clássica, se comprou à toa.
2: Dois lances. Se dá o primeiro amarelo lá no Vini, agora não faria falta desse jeito. Então, não deu um, vai dar o outro. É questão de critérios, né? Às vezes pode se complicar por isso. De frente pro gol, o Jones vai ficar, falta pra amarelo, não tem. Mesmo lance, os dois lances, tanto no Vini como agora, era falta para amarelo.
0: Autorizado, já saiu o Manja por ali, bateu forte, ela sobrou aqui pro Dani. O Dani vai para cima do jogador, o Jones marca muito bem, o jogador Jones também, credo, que é isso?
1: Quase que o Renegados empata o jogo na jogada do Assado ali, tentou largar a bola pro camisa 12 e o Dani. O que joga a bola esse Assado?
0: Não,
1: é bom de bola.
0: Não, o jogador Assado tá sempre jogando em todos os lugares.
1: Bom de bola, bom de bola. Não conhecia.
0: Olha, o Rodrigo roubou, saiu no mano, tem os perto na marcação, tem o Manja do lado. O Manja bota na perna esquerda, pode bater. Deixou o Jones sentado, ó, pode fazer. Roubou agora, saiu no contra-ataque, 2-1, o Topete.
1: O Vini ficou louco da vida porque tava sozinho do outro lado.
0: A bola, né?
1: Defesa do Dani, escanteio pro Renegados.
0: Já cobrou curtinho por ali, o Renegados no pé do Dani, o Dani vai, procurou do lado, tem o Rodrigo, tocou no Assado, o Assado pela perna direita, vai pra cima da marcação do Jones, tocou por ali, fez a tabela, não pôde passar, roubou o Vini Siqueira, tocou no Jones, cara pro gol, pode marcar o terceiro gol, bateu, ela bateu em cima do Rodrigo, lateral pra equipe do No Stress, queria falta ali, né, Vermelho?
1: Ficou pedindo falta o camisa número 9, Assado, tava entrando ali contra 3 jogadores do No Stress, ficaram pedindo falta ele e o Dani. O juiz mandou seguir e na sequência do lance a bola acabou saindo para a lateral lá para a
0: equipe. Jaime, a tua opinião, craque do jogo, Resenha Esportiva Rádio Bordunes.
1: Ah, ele, né?

0: É o homem, Giba.
1: Giba alterno, Paulo Roberto Del Castelo.
2: Se terminar o Giba.
1: Vai terminar.
2: Eita! Giba, que vai aprovação. O Mandy foi muito bem no jogo também.
1: Giba.
2: Mas é o Giba o craque do jogo.
1: Giba alterno, então. É, dois troféus. Só. Entrega lá, Yara. Entrega pro Giba. Yara! É dois ou é um?
3: Os dois!
1: Vai, é um, vai, vai!
3: Só um! Aqui!
1: Meu, vem! Diga! Eu, deixa que eu vou lá entregar pra ele, hein, Paulo!
3: Desce aí!
1: Giba! Um jogo pegado! Como era esperado, um jogo pegado, mas vocês prevaleceram, souberam administrar o placar. Agora é a final.
3: É, como eu falei no começo, né? A gente sabia que ia ser um jogo estudado. Quem errasse menos ia ganhar o jogo. A gente acabou tomando um gol de erro ali, como eu mesmo tinha falado. Até o erro foi meu mesmo. Mas acontece, né? A gente soube suportar a pressão, saímos vitoriosos e agora vamos aproveitar e ir para a final.
1: Parabéns. Eu tô aqui do lado do craque do jogo, Resenha Esportiva, Rádio Bola Nunes, entregando o troféu para esse grande amigo meu, o Giba Alterno, eterno meu amigo, esse vai ser para sempre. Giba, craque do jogo, esse dia tu reclamou que tinha que ser sabotado aí, hoje craque do jogo, dois troféus, pelo presidente que me deu e pelo Resenha Esportiva e Rádio Bola Nunes. Parabéns, meu guerreiro, tu sabe que é gratificante te ver em quadra ainda, e só que a gente tem a torcer e saber que essa nossa amizade é para sempre, né?
3: Ah, com certeza, a amizade é o que fica, como eu disse no começo ali, há muito tempo a gente é amigo, com certeza vamos ser pro resto da vida, vou prestigiar teu time lá em Santa Bárbara, com certeza, agora nos mata, e é sempre um prazer te rever, e ainda mais ganhar o prêmio no grande bem que tem você.
1: Esse Giba Alterno, então, craque do jogo, Rádio Bola Nunes, Resenha Esportiva, Paulinho Moisés.
4: Beleza, Marcelo, grande jogador, é uma fera mesmo, né? É uma fera. Olha só, quem joga agora, quem vem à quadra, qual é o último jogo da noite aqui em São Bento Marinho?
0: É a equipe do Soquemo contra a equipe do Renegados.
4: Soquemo. Soquemo o quê?
3: Aí não tem.
1: Jaime,
3: oi.
1: Tu pega ele aí?
0: Sim.
4: Ainda bem que tem um cara que não joga nesse time aqui.
0: Imagina que loucura seria.
4: Tu tá louco? Hã?

0: Douglas.
1: A equipe do Soqueiro, então.
0: É.
1: Vamos lá, vamos pegar o craque da equipe, que é o Thales.
0: Pega o Thales aí do Soqueiro. O
1: Thales também já jogou em Santa Bárbara, Paulinho.
0: É.
1: Vamos chegar no homem aqui. Thales, boa noite. Rádio Boa Nunes e Resenha Esportiva. Um jogo decisivo, pegado também pela equipe que tem do outro lado, né? Qual que é a preparação de vocês para esse jogo?
2: É, hoje é um jogo muito, muito bom, né? A equipe adversária é uma equipe qualificada, mas nós também somos. Vai ser um jogo muito parelho hoje. Acredito que quem errar menos hoje vai sair daqui classificado. E esperamos que nós fizemos um bom jogo hoje e que nós saímos com a vitória hoje.
1: Boa sorte, Thales. Thales, então, camisa número 5 da equipe do Soquemo. Thales, que já jogou em Santa Bárbara.
0: Muito bem, muito bem, muito bem. A equipe do Renegados é essa de verde aqui, né?
1: Isso.
0: Vai ser um jogão, hein? É verdade, cara. Vai ser um jogão. Você vai acompanhar. Fala, Marcelo. Já tem condições aí? Hã? Não, o Marcelo tá pegando escalação aí também, né? Mas tá tranquilo, tá tudo certo.
1: Paulinho.
0: Oi.
1: Numeração aí da equipe do Soquemo. Cara Fini, camisa 99, goleiro.
0: Vamos lá, só um pouquinho. É o Soquemo, né?
1: Isso.
0: Como é que é o goleiro?
1: Cara Fini.
0: Cara Fini.
1: Isso.
0: Número
1: 99.
0: Acho que bandido. Vamos lá.
1: Thales, número 5.
0: Thales, camisa 5.
1: Marco Antônio, 14.
0: Marco Antônio.
1: Léo, camisa número 9.
0: 14. Léo, 9.
1: Mateu, 80.
0: Mateu. 80.
1: Bruno, 22.
0: Bruno.
1: Isso.
0: Qual Gil,
1: o Bruno é 22.
0: Tá, mas qual é o time que você está jogando?
1: Aí eu não levantei essa informação ainda. Só estou esperando o técnico aqui.
0: Tá, e vamos pegar o time titular aí.
1: Beleza.
0: Vamos lá pro Renegados. Tá lá, o Balaca tá conversando com o Jussiena ali, né? Time do Renegados aí, é isso, né? O Jussiena tá ali com o Marcel. Já já vai trazer a escalação dessa gurizada aí, né? Que jogaram, nós transmitimos o jogo dele semana. É, essa semana foi na terça-feira, né?
1: Terça-feira.
0: É verdade. Vamos ver. Vamos aguardar. A equipe do Soquemo já está em quadra, né? O Soquemo. Mas depende do que, né, tchê? Ah, engraçado esse nome, Soquemo. Tá o treinador aí. Fala, Bolinho.
3: Soquemo é um palanque.
0: É, vamos pro palanque, né?
3: Palanque.
0: Vamos socar o quê?
3: Fazer cerca.
0: É? Vamos lá, gente. 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Amanhã você vai acompanhar também a busca da Chama Crioula lá em Santa Bárbara. É, os detalhes da Semana Farroupilha, que os festejos Farroupilha que iniciam neste sábado, faça chuva ou faça sol, o negócio é Semana e Festejos Farroupilha. Aqui também, Salvador, ali quando chegava aqui, né? O pessoal já estava no CTG ali, fazendo uma boia gostosa ali, rapaz. Vai te contar uma coisa. Vai ser boia para tudo que é lado, né? Semana Farroupilha é isso. Pessoal,
1: quando quiser, Paulinho.
0: Vamos lá, tô te aguardando, diga aí.
1: Escalação, então, do Renegados.
0: Vamos lá.
1: Jack, de novo, goleiro número 1.
0: Jack, esse é fera.
1: Renan, número 13.
0: Renan?
1: Renan.
0: Tá.
1: Que música da... Puta que pariu. Renan, número 13. Jonas, 88.
0: Jonas. É bom jogador, né?
1: Alan, 99.
0: Alan, 99.
1: Matheus. 17.
0: 17. Up.
1: Esse é os titulares.
0: Esse é o time que está jogando do Renegados. Vamos lá, meu amigo Jamie, quem é o time titular que está jogando da equipe do Soquemo?
1: Abram. Paulinho. Marco Antônio.
0: O goleiro é quem? O Carafine?
1: Carafine. Bruno Carafine.
0: Tá, Bruno Carafine, 99. Marco Antônio, 14.
1: Léo, camisa 9.
0: Léo, 9.
1: o 80,
0: o Matheus,
1: e o 22, Bruno.
0: Bruno, o Thales fica no banco.
1: Thales fica no banco.
0: Tá bom, Thales no banco. Então vamos lá, o Thales é número 5, fica no banco. Essa é a equipe que está jogando com Carafini, Marco Antônio, Léo, Matheus e Bruno. A equipe do Renegados vem com Jack. Mas não é o Stripa, né? É Jack, o Renan, o Jonas, o Alan e o Matheus. Em quadra, Renegados à minha esquerda aqui na cabine, né? De verde e preto. E à minha direita, a equipe do Soquemo, de calções vermelhos, camisas vermelhas com detalhes em branco, meias brancas. A equipe do Renegados, meias pretas, calções pretos, camisas verdes com detalhes em preto. Vai começar o último jogo da noite. É a última semifinal da Taça Ivar Castelli aqui em Saldanha Amarelo. Prepara-se pro lado. Rola a bola, começa.
1: A equipe. O Jaime vai pro lado esquerdo segurar o ataque do nosso Quebo e eu fico lá direito pegando o ataque do Renegados.
0: Tá, beleza, então tu pega o Renegados e ele vai pro Soquemo. A bola tá em jogo, sai jogando a equipe do Renegados, bola com a camisa número 13. Chegava por ali o Renan. Renan toca por aqui, chama o seu companheiro que é o Matheus. Matheus na perna da canhota, já sofreu a carga. Ainda o Matheus. Matheus abre aqui pro Renan. Renan volta por lá no Matheus. É, jogando a bola a equipe do Renegados, todo de verde, tem por aqui. Ele olha aqui o Jonas, camisa 88, tentou por elevação lá pra frente para o Matheus, que jogou muita bola na terça-feira esse Matheus, hein? Rapaz do céu, que jogou, hein, Bolê?
3: Jogou muito o Matheus na terça. Mas dois times bastante gurizado, né? É. Vai ser um jogo bem corrido mesmo.
0: Bem corrido. As duas equipes vêm de carazinho, né? É, segundo a informação do meu amigo Iora, as duas equipes representam carazinho aqui, né, Iora?
4: Isso aí, Paulo. As duas equipes são de carazinho.
1: Paulinho, o ganhador daqui pega a equipe do ano.
0: O ganhador daqui pega o União, é?
1: É isso aí.
0: Campeão. Ih, rapaz do céu.
1: União já tá esperando um deles.
0: É, o União já tá lá, né, cara? Garantiu aqui a vitória hoje com um passeio, né? Futebol é futebol, vou te contar uma coisa. Vamos lá, a bola tá em jogo. Sai jogando a equipe do Soquemo. Soquemo com a bola. Aqui 97 com a Prefeitura Municipal de Saldanha Marinho, a administração Pitti e Selmo. Uma administração voltada aqui para os interesses da comunidade, né? Maravilha. Ah, mandar um abraço também para o pessoal da Secretaria da Educação, para toda essa turma bacana que nos ajudam a fazer a transmissão aqui em Saldanha Marinho. Bom, são 23 horas agora, né? 23 horas nessa noite aqui em Saldanha Marinho, no Edmundo Rene, que lá vai a equipe do Renegados, foi para cima o Jonas, lá vai ele, ainda com a bola, tentava jogada em cima do camisa 14, que era o Marco Antônio do Soquima, mas não saiu a bola, é lateral.
1: É falta.
0: Falta, ele deu falta em cima do Jonas, né?
1: Falta. Marco Antônio pediu a camisa do Panas emprestada lá e o árbitro marcou falta.
0: Ah, ele queria puxar, ele deu um puxãozinho,
1: né? Deu. Foi lá na porta mais ou menos a camisa.
0: Prepara-se, Jonas, da cobrança para a equipe de verde. Vai ser autorizado, tem mais aqui, ó. Olha só o que pode acontecer aqui, ó. Olha o Matheus preparado aqui para dar um petardo na perna canhota aqui, ó. Vai pintar uma jogada ensaiada aí, meu filho. Olha só. Estruturada a equipe do Renegados. Vai ser autorizado o Jonas. O que está acontecendo aí que não se... Ah, vai secar a quadra aqui, ó. O juiz está secando a quadra aqui no lado de fora aqui, ó. Onde ele passa ali, né?
1: Tá secando ali pro Marcelo não cair.
0: Ah, tá pro Marcelo não resbalar ali, é?
1: Eu que disse ele secava, tá um lodo d'água ali.
0: É, eu vi que tá molhado mesmo.
1: Quando eu era gordo era perigoso.
0: Vai ser autorizado, prepara-se, Jonas, bateu direto, a bola tocou na barreira e saiu pra fora, vai de novo o Jonas, agora sim ele faz a jogada que eu achei que faria antes, bola com o Matheus, vai pra cima da marcação, teve, perdeu, venceu, foi ao fundo, foi desarmado, a bola correu demais, apenas lateral pra equipe do Soquimo, sai jogando por aí, na tua frente, Marcelo.
1: Na minha frente, Paulinho, jogada bem trabalhada, bem dura, marcação lateral já cobrada.
0: Bem dura, marcação, lá vai a equipe do Soquemo, bola com camisa 80, as costas, ele que é o Matheus. Matheus abriu aqui pro seu companheiro, o Bruno. Bruno não teve domínio, a bola saiu, correu demais que ele, bola pro Matheus, da equipe do Renegado, Matheus. Matheus tocou no Jonas, Jonas foi pra cima, tentou a marcação, lá vai ele, toca no seu companheiro, que é o Bruno, ainda ele, lá vai o Ricardo, camisa 13, não teve domínio. Era o Renan, né? Camisa 13 aqui, que tá com o nome Ricardo, mas é Renan, né?
1: É Renan.
0: Renan. Então tá beleza. Foi lá, olha lá. Lá veio o Soquinho. Sequei a jogada. Tentava a conexão aqui na frente. A equipe do Soquemo com o Marco Antônio tentou a conexão com o seu companheiro, que ele bateu. Não entendeu nada. A bola correu demais e já saiu. Olha só. Que jogada sensacional. O Léo, o Alan fez uma jogada sensacional de efeito em cima da marcação. Quase que abriu o placar. Aí a bola volta com ele de novo. Lá vai o Léo, tocou na frente. Segundo goleiro, cara fine. Será que ele é parente do Leandro, hein? Cara fine. Hã? Lá vai o Soquemo, bola com a. Tocou pro seu companheiro por lá. Lá vai ele, vai pra cima do Alan. Tentava o drible, volta toda a jogada, equipe de vermelho. Tentou a jogada por aqui, deu nas pernas do Matheus. É lateral pra equipe do Soquemo. Sai jogando por aqui o camisa número 9. Quem é o 9 aí? O...
5: É o Léo.
0: Léo, né? Léo, camisa 9 do vermelho, né?
5: Isso aí.
0: É, tá certo então. A bola sai por lá, lateral pra equipe do Soquemo. Lateral pra equipe do Soquemo, 0-0 o placar. Ainda eles, trabalhou na quadra de ataque, deu uma pedalada, foi pra cima da marcação, corta Jonas. O Jonas também saiu com o barulho de escanteio, né? Tentou segurar, tentou sair. Não teve domínio. Escanteio para a equipe do Soquemo. Etapa inicial da última semifinal aqui em Saldanha Marinho. Vai ser autorizado! Gol do Soquemo, Matheus! Mas olha, ele quase que marcou esse gol de susto, né?
5: Foi no susto.
0: A bola bateu no pé dele e entrou! 1-0, conta para mim!
5: Foi pressa de escanteio do número 14, Marco Antônio. A bola cruzou toda a área sem ninguém botar o pé ali e sobrou no pé do Matheus. Então, quase que no susto, fazendo 1-0 para a equipe do Soquemo.
0: Lá vai o Soquemo, bateu a mão, passa por ali. Olha o Jack, olhou. Cara, saltou o olho ali, tirou com o olho essa bola. Lá vai de novo, vem, corre atrás do placar, já tá perdendo por 1-0 a equipe do Renegados. É lateral pra equipe de verde, lá vai o Jonas. Jonas na cobrança. Ele toca aqui pro Luan tocou no seu companheiro, que era o Renan. Renan abriu lá pro Alan. Alan com ela. Tocou aqui pro Matheus. Matheus com a camisa 17, as costas, tem a marcação, ele vai pra cima. Tá divisora da quadra, ele tocou aqui de novo no Renan. Renan voltou no Matheus, na perna canhota. Palma, goleiro! Bem colocado, hein? Mandou para escanteio, hein?
5: Defesaça do Carafini no chute do Matheus, no meio da quadra. Matheus que jogou em Santa Bárbara já também, junto com o Alanzinho 99.
0: Uhum.
5: O Thales, camisa 5 do Soquemo, também já jogaram lá.
0: É.
5: O Matheus teve uma experiência na Itália aí também, o ano passado.
0: O Matheus?
5: Matheus que tá com a bola agora.
0: Aqui. O camisa 17 da equipe do Renegados, né? É um baita jogador.
5: É bom jogador de bola.
0: É fera, né? Ele desmanchou o jogo na terça-feira aqui, rapaz. Quando ele classificou a equipe dele pra estar jogando aqui, né? Quando ele credenciou a equipe pra estar jogando essa semifinal por aqui. Mas tá perdendo o jogo, lá vai a equipe do Soquinho, saiu com bola em tudo. Chegava por ali o Matheus, o autor do único gol. Até agora ele saiu com bola em tudo. Arremesso lateral pra equipe de verde. Prepara-se pra cobrar. Prepara-se para cobrança, o Alan vai ser autorizado, é o que ele fez, cobra aqui pro Jonas. Jonas tem a marcação de dois jogadores, ele conseguiu abrir pro Alan lá na direita, na esquerda de ataque. Alan passou pelo primeiro, não passou pelo segundo, corta por lá, bem colocado o Marco Antônio. Marco Antônio joga pra frente, tentou a bola na dividida, chegou por ali o Matheus rolou pro seu companheiro. Sai jogando por aqui a equipe do Soquemo, que é o camisa 10, me informa aí, tá?
5: Diego,
0: camisa 10, hein? Ele entrou no lugar de quem, hein?
5: Deixa eu confirmar aqui pra ti.
0: Ele não tava na relação inicial, né? Lá vai jogando, sai jogando agora a equipe do Renegados, ultrapassou a divisão da quadra de ataque, lá vai o Matheus. Matheus tem a marcação de dois, faz firula, chama pra cá, chama pra lá, chama pro baile, abriu pro Jonas na perna direita, bateu prensado, olha só o contra-golpe, lá vem a equipe do Soquemo, bola pro Matheus, bateu pro gol! Gol do Soquemo! 2-0. Do Matheus, camisa 80, me conta o lance, Jamé.
5: Matheus então veio avançando, ninguém deu combate nele, ele chutou, puxou para a direita, chutando, vencendo o goleiro Jack, botando 2-0 no placar para a equipe do Soquemo.
0: Bom, já pediram tempo aí, né? Vamos aí.
5: Tempo para a equipe do Renegados.
0: Tem um cara mancando ali, ó, tá se arrastando ali, o Jonas, tá com dor nas pernas ali.
5: Machucou no lance do gol aqui.
0: É, se machucou sim, ele vem lá e tá pedindo uma aguinha aí, o cara, viu?
5: Sentiu o joelho.
0: Sentiu o joelho. Estou vendo aqui, ele não consegue colocar a perna no chão ali. Ele bota o joelho e sente. Ele está mancando já. Ó. Mas olha lá o joelho dele também. Vou te contar uma coisa. Véio. Tem uma melancia ali no joelho, homem. Tem que levar, ele tem que receber um atendimento ali. Sinceridade. Ele complicou o joelho dele ali, né?
5: Tá feio, tá feio. Tá torceu o joelho, já inchou na hora ali.
0: Inchou na hora, eu vi, né?
5: Tá louco? Ele foi tentar dar o bote no Matheus, o Matheus cortou pra direita e eu acho que o joelho dele travou na quadra ou girou em cima. Uhum. Já foi substituído aqui, já estão dando uma atenção pra ele aqui também.
0: Beleza, Jami, fala bom aí, ó.
3: Bem inchado o joelho dele, né? A equipe do Soquemo

0: aproveitou melhor as oportunidades. Jogo equilibrado, mas não pode tomar um gol de escanteio, né? É, tomou um gol na bola parada ali, acho que meio no lance de sorte, como vocês comentaram, e aí a gente vê a equipe do Soqueno bem postada, né? Ele está bem postado, marcando meia quadra, sendo contra-ataque, fez o segundo gol. A equipe do Renegado está tentando propor o jogo, buscar o jogo, mas não está achando espaço, né? Devido à qualidade da marcação, agora criou a oportunidade, mas errou.
1: E lá vai de novo, vai a equipe do Renegados, perto do jogo por 2-0. Quem é o 89 que entrou aí, hein? No verde do Renegados.
2: Paulinho, mas 89. Esse 89. Ah, eu não peguei. Pegou aí, Jami? Quem é 89?
1: Esse que tá bem na minha frente aqui. Esse que tá bem na frente aqui na quadra de ataque da equipe do Renegados, que perde por 2-0. Já cobrou, bateu no seu companheiro, a bola voltou, não saiu, saiu.
2: Boni, P de bola, Boni.
1: Boni.
2: O Thales está em quadro também pela equipe do Soquemo.
1: O Thales veio para a equipe do... Qual é a camisa do Thales aí, hein?
2: Número 5.
1: O 5 Thales, quem é que saiu?
2: Saiu o 9, Léo.
1: Saiu o Léo, foi dar uma descansadinha, olha a bola jogada por lá, lá vai o Boni, passou pelo primeiro, lá vai o Boni, levou vantagem na jogada, foi seguro, o juiz marcou falta.
2: Saiu o Bruno 22 para a entrada do camisa 10, Davi, na equipe do Soqueno.
1: Davi?
2: Isto. Diego.
1: Diego, eu tenho aqui por Diego, né?
2: Diego, Davi 27.
1: Verdade, Davi 27, né? A bola tá em jogo, saiu o Soquemo, vem pra cima, vence por 2-0, o placar que esperava, hein? É muito rápido essa equipe de vermelho também, viu, gente? Muito rápido, tá me parecendo aquela equipe do União de Campinas, hein? Uma rapidez, toque rápido, tô aqui, não tô, tô lá, não tô, né? Dá um tapinha aqui, diz que vai, mas não vai, né? É, uma equipe rápida mesmo. Olha lá, tem mais um
2: jogador sentiu o Matheus da equipe do Renegados.
1: 17.
2: Acho que sobrou ali a bola cruzada. O Matheus tentou finalizar de novo e acabou sobrando o pé ali, mas lance normal.
1: Lance normal.
2: Já tá correndo
1: na quadra. Perde o jogo por 2-0. Lá vai. Volta o 99, que é o Alan. Alan tocou pro seu companheiro por aqui. Lá vai o Matheus. Procurou o Alan. Achou ele. Pode ser agora. Bateu de pé na canhota. Na rede pelo lado de fora. Bom lance. Boa jogada. Vai pra cima o Renegado. Vem de novo. Bola com o Boni. Boni na perna direita. Tocou lá pro Alan. De novo é o espuletinho do time. Esses dois, né? O 99 e o 17. Vou te contar uma coisa do Renegado, hein? Piaçou umas espoletinhas, lá vai o Matheus, se deixar bater, o que ele ameaçou, gingou, tocou, lá vai ele, tem por aqui o Boni, é a jogada, vai pra cima, tentou a marcação individual, foi pra cima, a jogada é boa, lá vai o Renegado, fez muita firula, né? Aí tinha três em cima dele, perdeu,
2: e marcou
1: a falta de ataque, falta que favorece a equipe de vermelho, que tá com 2 no placar, 2-0, quem vai na cobrança?
2: Thales, camisa número 5, vai na cobrança pra equipe do Soquemo.
1: Thales vai para a cobrança, camisa 5, as costas da equipe que vence o jogo até agora. Com esse resultado, está se credenciando para pegar o Campinas no próximo dia 25, na grande final. Lá vai de novo, olha só, de calcanhar, meu filho. Mas que bandido por ali, o Matheus, hein? Quis fazer, quase que ele faz a liga aí pro seu companheiro, né? Numa jogadinha bem ensaiadinha, né? O Diego quase que chegou. Lá vai o Matheus, vai com a bola, bateu de perna direita, bateu prensado, essa bola saiu. Lateral para a equipe do Renegados. Já cobrou o Matheus, cobrou para o seu rapaz, que jogadaço! O goleiro defendeu. Ia fazer um golaço, hein? Que ia fazer um golaço e o goleiro fez uma defesa sensacional. Conta para mim o lance.
2: Que jogo, Paulinho. Uma jogada aqui do Matheus pela lateral direita. E sobrou lá na entrada da... Olha a bola,
1: voltou de novo no Matheus. Matheus chegou, salva o goleiro, mas é bom esse goleiro, hein?
2: Olha, Paulinho, esse goleiro pra mim é um dos melhores goleiros do campeonato aí, cara. É bom.
1: Cara, Fini faz um defesaço, rapaz, quando sai da quadra o Alan, camisa 99. Alan foi descansar um pouquinho, vem o 89, que é o Boni, né?
2: Entrou 88, Jonas.
1: Jonas, tentava pra ali o Matheus no ciclo central, bateu pra fora. Jonas volta à quadra, mas tá legal lá, né?
2: Tá caminhando de boa.
1: É, tá tranquilo, tá de boa o jogo. Olha só, o Matheus reclama com o seu seu jogador, ele queria a bola no pé, a bola não veio, ele perdeu a jogada e se deu o arremesso lateral, já cobrando para a equipe de verde. Lá vai o Jonas, Jonas volta a quadra, está recuperado do joelho, lá vai ele na perna direita, aquele que era o joelho que supostamente estivesse machucado, mas está tudo ok com ele. Tanto é que ele voltou e já está jogando normalmente. Vem a equipe do Renegados, é ele com a bola, lá vai o Jonas, Jonas sem a marcação à sua frente. Lá, o que que ele marcou?
2: Bola na quadra.
1: Bola na quadra.
2: E Dal Castel? Quem que é o irmão do Gustavinho que joga aqui no Renegados? É o Jonas.
1: O Jonas, né? Irmão do Gustavinho lá. Bola na quadra.
3: Voltei. O gordo tava lá acessando as redes.
2: Tá comendo, gordo.
3: Ah, não, tava fora a internet lá, meu.
1: Ah, tá beleza, fora a internet. Lá vai a equipe do Renegados, perto do jogo 2-0. Estamos chegando a 13 minutos da primeira etapa. De novo, o goleiro fez uma defesaça, salva a equipe de vermelho. Grande goleiro Carafini, número 99 da equipe. Tá ele de camisa preta, abrigo preto com meia branca. Fez baitas defesas até agora, hein? No mínimo as três. Lá vem o Renegados, bola com o Matheus, passou pelo primeiro, vai pra cima da marcação. Arremesso lateral, chegou no embalo, cortou, safa-se a equipe do Soquemo, lá vai ele, passou por um, passou por dois, é levezinho, tocou pro seu companheiro, camisa número 5, vai marcar, afasta Matheus, sai jogando, bateu, de pé na direita, salva o goleiro Carafini. Oi,
3: Paulinho, o número 10 do Soquemo é irmão do Matheus, os dois são filhos do Andrezinho de Carazinho, um isso. Tá jogando no Soquemo e o outro no Renegados, cara.
1: É, o Matheus 17 e o Diego 10.
3: Isso aí.
1: Seu irmão?
3: Meu irmão, filho do Andrezinho, grande amigo meu, carazinho.
1: Azar, rapaz, que maravilha isso aí, né? Dois irmãos jogando bem. O Matheus de um lado e o Diego do outro. 10 de um lado, 17 do outro. Não entendeu nada agora, tentava surpreender o Jonas por lá, a bola saiu. Arremesso para a equipe do Soquemo, prepara-se Léo na cobrança. Léo que volta a quadra, lá vai ele, tocou por elevação, sai do gol. O Jack acompanha a bola, apenas saiu em reposição. Posição para a equipe de verde, corre atrás do placar. Lá vai o Jonas. Jonas encara o Diego, pedala, ginga, perde a bola. Ginga e perde a bola. Foi truncado, não quis, olha lá, ó. Não aceitou as desculpas. Não aceitou. Não, não faz assim, cara. O cara pediu desculpas. É, foi um acidente de trabalho, né?
3: Não vai ter guri esse número 5 aí, cara. Nossa.
2: O Thales é sensacional.
1: É, o Thales.
2: Vai, verdade, esse cara aí é.
1: É, o cara.
3: Não vai ter guri.
1: É, não tem por que fazer essa rusga, não foi intencional, né? A bola sai jogando, mas tá tudo ok lá, tá tudo certo, né? Tá tudo certo entre os dois lá. Bola com o Matheus. Matheus vai pra cima do camisa 80, o outro Matheus da equipe de vermelho. É Matheus de um lado e Matheus do outro no poste! Rapaz do céu, o que o Boni fez aí, hein?
3: Ele virou, Paulinho, pegou surpresa, não ia nem ver do que tinha morrido o goleiro aí.
1: É.
3: Eu não posso, hein? Segue 2 para a equipe do Soquemo, 0 para a equipe do Renegados.
1: Verdade, garoto. Estamos chegando já nos 15 minutos inicial. 2 para a equipe de vermelho, 0 para a equipe do Renegados. 2 Soquemo, 0 Renegados. Matheus perdeu para o Matheus. O juiz mandou seguir, disse que não foi nada. O Matheus queria a falta do Matheus. E o juiz mandou seguir. Lá vai o Matheus, camisa 17. É a molinha, é a mola, é o motorzinho da equipe de verde. O juiz marcou falta em cima dele agora. Ele marcou falta do Matheus em cima do Matheus. No círculo central, mandou cobrar de novo.
2: Troca no Soquemo, sai o camisa 10, Diego, e volta para quadro, camisa 9, Léo.
1: Léo no Soquemo, sai o Diego, camisa 10. Volta o 9, sai o 10. Prepara-se de novo o Matheus. A bola no círculo central, meia quadra. Tá lá o goleiro Carafini, atenção, partiu o Matheus direto! Tomou elevação, hein?
3: Bateu forte. Muito forte na bola o jogador Matheus.
1: Quem pediu tempo?
2: Soquemo.
1: Soquemo pede tempo, Prefeitura Municipal de Saldanha Marinho, administração Pitt e Selmo. Uma administração voltada, né, gente, aos interesses da comunidade que tem grande crescimento, que é a nossa Saldanha Marinho. Grande Pitt, grande Selmo. É, todos os secretários municipais, os colaboradores da administração, grande abraço a todo mundo. Da mesma forma, nós estendemos aos nobres edis, vereadores aqui de Saldanha Marinho, funcionários, meu amigo Cacalé, grande Cacalé, como é que tá, garoto? Beleza, meu irmão? Abração aí, né? A bola vai ser, vai encerrar um pedido de tempo, a bola vai voltar a rolar aqui no Edmundo Rennig. Estamos chegando a 16 minutos jogados na etapa inicial. 2 para a equipe do Soquemo, 0 para a equipe do Renegado. Autorizada, a bola está em jogo, chegou por ali.
2: Falta,
1: porrada, falta.
2: E aí tá aquele critério lá, era o último jogador, perdeu a bola, o camisa 9, Léo, pro ali o Renan, camisa 13 da equipe do Renegados, era o último homem.
1: Era
2: aí,
1: o último
2: aí,
1: homem,
2: aí, né? O critério, né? Não tem aquela questão do último homem, então amarelo para o 9.
1: Amarelo, amarelo pro camisa número 9 da equipe de vermelho. É falta, prepara-se por ali. Prepara-se pra cobrança. O Renan, camisa número 13. Ele deixou a bola pro seu companheiro, que é o Matheus. Partiu, bateu na barreira, voltou, bateu fraquinho. Olha o contragolpe. Se tocar, pode ser. Lá vai ele. Olha, mas é rápido demais esse cara aqui, ó. O Matheus, camisa 80 da equipe do Soquemo, perdeu. Já cobrou o lateral, a equipe de verde. Bola pro Matheus. Tem 3 em cima dele. Tentou a janelinha, não deu efeito. Voltou pra ele. Deixou a bola correr e ganhou lateral, experiente aqui o Matheus agora, né? Deixou correr, deu de graça essa bola, sequei, o cara deu de graça, saiu o Jack do gol, quase que complica e leva o terceiro. Vem de novo o Renegados, dribla lá o Jonas, Jonas abriu aqui pro Renan, bateu, bateu forte, bate na marcação, a bola saiu. O que que o juiz marcou?
2: Tá expulso, vermelho pro Renan,
1: tá expulso.
2: Deu um soco na nuca do 80, Matheus, da equipe do Soquemo.
3: Tá expulso o jogador Renan.
2: Deu um soco na cabeça do jogador depois que a bola tinha saído pela linha de fundo. Perfeitamente. A arbitragem acertou o cartão vermelho, então.
1: Deu um soco na cabeça do
2: Renan. Do Renan. O Renan deu um soco na cabeça do Bruno.
1: O Renan do Matheus.
2: Isso,
1: Matheus. Matheus 80 do Soquemo.
2: Isso.
1: E o Renan 13 do Renegado. Deu um soco. Isso.
3: Por quê, hein?
1: Que houve? O cara perdeu a cabeça assim?
3: Cara, foi, ele não via que não tinha mais o que fazer. Depende, até não foi a intenção dele fazer isso aí, mas foi expulso.
2: Mas aí tu perde a cabeça, perdendo o jogo de 2-0, precisando buscar o placar, o time se entregando em quadra.
1: Aí
2: tu perde a cabeça dessa maneira, fazendo uma bobagem dessa.
1: Mas uma bobagem, né, Jaime?
2: Deixou. Bota o time no mato, né?
1: Botou o time direto, né, cara? Quer dizer, uma bobagem, cabeça quente, não pode ser assim. Daí uma agressão no jogador, né? Não se dá soco, né, tio? É, só que ele pensou.
2: Não fazer, acertou a arbitragem.
1: Ele
2: certinho a arbitragem.
1: Ele pensou, agora deu um soco no escada aqui e se consagra, né?
2: Paulinho, eu pela intenção dele ali, pelo movimento que ele fez, eu acho que ele tentou tomar a frente do Matheus. E aí o Matheus protegeu com o corpo.
3: Não, já, não foi na tua frente? Foi na minha frente.
2: Eu fiz a leitura daqui, achei que tinha acontecido
3: foi isso. Foi na minha frente, deu porque quis dar mesmo. Foi. É bem expulso. Não foi outra coisa. Já a bola já estava fora e ele fez a menção do soco ali e pegou.
1: Vai ter melhor primeiro tempo, hein?
3: Na cabeça do jogador.
1: 18 minutos jogados, 18 e meio quase, né? Jogados aqui no Edmundo Rennig. Prepara-se, vai pra cima a equipe de vermelho, tem uma mais em quadra, bateu direto, bateu pra fora, o Jack apenas acompanhou. É reposição pra equipe de verde, perde o jogo, 2-0, tem um jogador expulso, fica competitiva a vida. Agora entra o Jussier, é isso? Camisa 19.
2: Lettieri.
1: O Lettieri, né, Jussier? O Lettieri, camisa 19, na equipe.
3: Olá, do...
1: Oi!
3: Esse Lettieri que fez os troféus pra mim aí, então.
1: É?
3: É ele, o dono da arte.
1: Ele é sobrinho do Cocinha.
3: É esse aí.
1: Filho da dona Denise?
3: Isso
1: lá, vai, lá, vai, lá, vai, lá, vai, lá, vai, lá, vai, vai, marcar mais um, marcar mais um, atirou no fundo da rede. Gol! Gol do Soquemo! 1, 2, 3 gols do Matheus!
2: Matheus, mais uma vez, num erro de saída de bola da equipe do Renegados. Ficou frente a frente com o goleiro Jack, que não pôde fazer absolutamente nada. Matheus rolou no canto, fazendo o terceiro da equipe do Soquemo e o terceiro dele na partida.
1: Lá vai de novo o Matheus, mas é bom jogador esse Matheus. Não é fácil de segurar ele, agora ele fez falta. Fez falta, o juiz marcou a falta que favorece a equipe do Renegados, já cobrado.
2: Paulinho, não termina... com quatro jogadores pela, em cada equipe aí esse jogo.
1: Tu acha que
2: vai ter mais gente exposto?
1: Será, hein?
2: Já se caçaram.
3: Vai, agora, lá, ó. É agora! É agora!
2: Já se caçaram
1: aqui. O amarelo já foi!
2: Já se caçaram aqui na minha frente duas vezes.
1: É, o amarelo pro Jonas. Sai o Jack! Vai terminar o primeiro tempo. Que bom que vai terminar, aí o pessoal dá uma esfriada, né, tio? Bateu pra fora. Reposição pra equipe de vermelho. Saiu o goleiro Carafini tocou pro seu companheiro. Deu um bicão pra frente. A bola correu demais. Faltam 15 segundos pra terminar o primeiro tempo. 2-3 pra equipe do Soqueiro. 0 pro Renegados. Lá vai o Matheus. Bateu prensado. A bola não saiu. Agora sim é reposição pra equipe do Soqueiro. Faltam 4 segundos e meio. Vai em seguidinha, vai apitar. E vai terminar o primeiro tempo. Tomara que termine pro pessoal se acalmar. Terminou o primeiro tempo, é hora de botar a cabecinha no lugar, botar os pingos nos
2: olhos.
1: Diga lá.
2: Vou falar aqui, acho que o amigo Matheus, como sempre falo, grande filho de um grande amigo meu, baita partida, vieram com critério, acabaram dando com o estilo, isso aí é sempre assim, semifinal, isso aí é no detalhe, né, Matheus?
4: Boa noite a todos. Cara, infelizmente, né, a gente teve erros bobos aí, e eles têm uma grande equipe, então eles chegaram lá e fizeram os gols, né, cara, mérito deles. Então agora é manter focado, tem tudo pra empatar aí, nosso time tá bem no jogo, mas é isso aí, cara, a gente tem que cadenciar mais o jogo e poder agora fazer um gol por gol pra chegar ao empate ou talvez a vitória.
2: Esse aí então, Matheus, jogador da equipe do Renegado, vai contigo, Jaime.
5: Paulinho, eu tô aqui com esse baita goleiro aqui, o Carafini, que tem segurado o placar aqui. Carafini, bela atuação nesse primeiro tempo. O que a equipe vê pro segundo agora, segurar o jogo e continuar nesse embalo aí pra cima?
6: É, eu espero que a equipe continue no mesmo ritmo que tá. Não tem jogo ganho, 3-0 no futsal, a gente sabe que é um placar perigoso. A equipe deles é muito qualificada. Não podemos perder atenção, foco até o final aí pra gente sair com a vitória.
5: Aí o goleiro Carafini, então, da equipe do Soquemo. Tem segurado os guris lá atrás, lá, né?
1: Fala. Diga, gordão.
2: Deixar o Paulinho da Alcastel comentar essa análise do primeiro tempo.
1: Fala, Paulinho.
0: Jogo bastante corrido, né? Uma gurizada nova. Como falei no começo, acho que a equipe do Soquemo se portou melhor e se defendeu e saiu no contra-ataque, né? Fez 2 gols no contra-ataque. O cartunista, o jogador Mateu, né? Fez 3 gols na partida já. Acho que agora o jogo complicou para a equipe da equipe do Renegados. O jogo, pelo que a gente viu, bastante equilibrado, a equipe bastante parelha. As duas equipes buscando gol no começo, né? Mas o que aconteceu? A equipe do Soquemo foi mais feliz, converteu em gol as oportunidades que criou e agora, do jeito que eles terminaram jogando, complica, porque eles estavam jogando fechadinho, sendo um contra-ataque, né? Então, a equipe do Renegados vai ter que ser muito inteligente, tem que ir pra cima para tentar buscar o resultado, buscar primeiro um gol com calma, né? Pra ir buscando aos poucos, porque se sair pra cima, tomar mais um ou dois, aí complica de vez.
1: Verdade.
2: E manter a cabeça no lugar, né?
1: Manter a cabeça no lugar. É isso que o pessoal tá pedindo. Segundo tempo começa quente de novo. Rapaz do céu. Esse jogo, como é que é? O Gêmeo disse que não termina bem, hein? Vai o Jonas. A equipe do Renegados vai pra cima, não tem o que fazer, pede por 3-0. Vai lá, lá vai o Boni. Boni tocou por aqui no Matheus. Matheus, palma o goleiro. Pega, 2 tempos pega o goleiro, o Carafini. Sai jogando o Carafini, tocou na frente, não tinha ninguém lá. Ele deu a bola no vazio, apenas reposição com o Jack, o goleiro da equipe do Renegados. Já chegamos a 1 minuto jogado da etapa final. É o último jogo da semifinal aqui em Saldanha Marinho. Lá vai o Alan. Bateu alto sobre o gol, que endereço essa bola aí, hein?
2: É, passou perto, o Alô bateu, foi só um golpe de vista aí, a bola foi pra fora, segue, 3 para a equipe do Soquemo, 0 para a equipe do Renegados, Paulinho.
1: 3-0, mas é como disse, 3-0 no futsal não é grande coisa não, hein?
5: Defesaça do Jack agora aqui, no chute cruzado do 22. O Jack pegou com o pé, jogando a bola para a lateral.
1: Já cobrou, vem de novo. Rapaz, era o 22 por ali de novo. Bruno. Né? O Bruno tentou, mas a bola não ia alcançar nunca, né? A bola veio na altura do pescoço, ele levantou o pé. Pegar que jeito, homem de Deus. Lá vai o Matheus na perna canhota. Porra, tá indo placar, perto do jogo. 3-0, o jogo é banco. Lá bola com o Jonas. Jonas vai tentar, vai na progressão, passou pelo primeiro. Lá vai ele, tem a marcação do Marco Antônio. Ele bateu, salva o goleiro, voltou, vai bater, driblou. Pode ser agora, tocou, que tabelinha bonita, tirou, botou, atenção, salva-se, olha lá, vai de novo, é um toma lá da cara, gente, que jogo bom, quando o jogo é bom é que...
2: Botou a mão na bola,
1: mas o juiz disse que não foi nada, deu um lençol lindo ali, né?
2: Em casa ele se entende, seu irmão.
1: Olha lá, caiu, que isso?
2: Que coisa.
1: Não. Vai lá. Agora deu falta. Agora deu falta. É, o Jonas. O Jonas e o Dieguinho ali.
3: O Jonas tá se enroscando com todo mundo. Eu, pra mim, não termina o jogo, o jogador Jonas.
1: Eu acho que ele tá nervoso também, né, cara? Eu acho que ele não tá. Não. Vai saber também.
3: Paulo, oi. Agora tu pensa a correria dessa final contra o Campinense, qualquer um dos times.
1: Rapaz do
3: céu. Jesus amado,
1: cara. Vai sacudir o Edmundo Velho aqui na
3: A. Porque assim, oi. A equipe do Campinense é a equipe que cadencia o jogo, cadencia muito o jogo. É. E essa equipe de vermelho aí, Jesus Cristo, acelera o jogo, meu.
1: Acelera, ela bota a quinta marcha e manda ver.
3: Que loucura.
1: Beleza, a bola correu por lá, é escanteio para a equipe do Soquebo, prepara-se o camisa número 10, prepara-se o 10, o Diego na cobrança, autorizado, bateu, Jack mandou para fora, é arremesso lateral para a equipe de vermelho, prepara-se de novo o Diego na perna direita, foi autorizado, tocou para o Marco Antônio, bateu de pé para a canhota, a bola subiu e apenas reposição para a equipe do Renegados, sai jogando com o Matheus, Matheus flutua na quadra, tentou um passe colocado, foi interceptado, olha o Matheus, Jack, mas esse Matheus, olha, ele empurrou, olha, a quarta falta,
3: joga muita cartão. Bola esse Matheus, cara,
1: é a quarta falta do Matheus, diz, olha, a quarta que tu já faz, eu vou te dar um cartão, deu cartãozinho amarelo, né,
3: mas joga muita bola esse Matheus,
1: é gente. Bom jogador, demais. É demais, joga demais, o cara é uma fera,
3: o drible que ele deu na lateral agora sem espaço aqui foi fenomenal,
1: é, o cara joga demais mesmo. Vem jogando, o Matheus tentou surpreender, bateu de fora, a bola tomou elevação, agora pode ser, olha o Renegado, agora pode ser, tocou, vai na cara, tira aí, gol! Gol do Renegado! Falei, agora pode ser, depois do rebate ali, ele tocou de perna direita, mandou pro Barbante, desconta! Soquebo 3, Renegados 1, Matheus é o nome da fera, diga!
3: Uma chance que teve aí o vacilo da marcação do time do Soquebo, não dá pra deixar, ele é monstro, fez os primeiros gols da equipe do Renegados.
1: Lá vai, vinha, cortou por lá, Matheus, ele contra o irmão dele, foi empurrado, o juiz mandou seguir a lateral, lateral pra equipe de verde, chega por lá, os dois, um vai pra cá, o outro vem pra lá, o Jonas toma a bola, é lateral pra equipe de verde, já cobrado, Jonas tocou aqui pro camisa número 89, o Boni vai pra cima da marcação, passou por um, tira
3: olha
1: gol!
3: Aí, entraram no jogo, hein, olha aí,
1: Boni, jogada pessoal, chamou pra ele a responsa, baixou a cabeça, passou por um, passou por dois, e na saída do goleiro deu um tempo na bola e mandou pra rede, desconta, agora o Soquinho tem 3, o Renegados tem 2, me conta o lance.
3: Fez coisa de gente grande, olha aí, golaço,
1: olha aí, olha aí.
3: Golaço.
1: Gol! De novo ele! Não deu tempo do Renegados comemorar! Mateu de novo! Camisa 80, manda pro Barbante! É o quarto gol dele no jogo! 4-1, conta o lance! 4-2, né?
3: Olha o pênalti!
1: Olha o pênalti!
3: Ai, ai, ai!
1: Ai, ai, ai!
3: Aí é loucura. Aí é loucura. É muito pênalti.
1: Ah, 4-2.
3: Paulinho,
1: dois,
3: só complementando o quarto gol do Matheus. Esse gol que ele fez aqui, se fosse cobrado o ingresso, tinha que sair todo mundo pra fora, pagar o ingresso e entrar de novo pra dentro do ginásio. Porque foi uma pintura
1: de
3: calcanhar pelo meio das pernas do goleiro Jack.
1: Eu
3: já vi pênalti escancarado agora aqui na minha frente.
1: Esse foi muito pênalti.
3: Olha o meu canto aqui.
1: Tá, mas por que ele não deu, hein?
3: Tá mal colocado. Tá muito lá pra trás.
1: Tem que dizer pra ele, né? Tempo. Quem pediu tempo aí?
3: Soquemo.
1: Soquemo pediu tempo. O jogo pega fogo, né, gente? Rapaz, 4-2, não tem nada decidido, né?
0: O Renegados foi buscar o jogo, né? Pênalti claro agora. A arbitragem não deu. Tava 3-2 o jogo e o Matheus fez um golaço, né? Um gol que vale a pena pagar o ingresso, se tivesse que pagar, né, um gol do calcanhar, fazendo a diferença do jogo, o jogador Matheus, né, mas não tem nada cedido, a equipe do Renegados tem bastante qualidade, agora errou mais um gol, né, de novo embaixo dos pau ali, o jogador 89. Então, um jogo bastante equilibrado até o final. Correu demais, né? A equipe do Soquema correu demais no início do jogo. Eu notei que parece que cansou um pouco agora.
2: É, faltou um pouquinho de perna mesmo, Paulinho. Eu reparei isso aí. Até o Matheus ali no gol do Renegados, como ele já tem amarelo, o jogador do Soquema, perdão, Matheus 80, já tem amarelo. Aí no gol do Renegados ele não quis botar o pé para não levar o cartão, não fazer falta levar o cartão.

0: vai ser expulso.
1: É, o jogo é pegado, o jogo é pegado, o jogo é pegado. 4-2 o placar. Lá vai. O Diego, pô, a bola foi pro fundo. Lá vai o Matheus de novo, autor de um golaço aqui. Aliás, ele já fez 4, né, cara? Os 4 gols do vermelho é dele. Não tem gregre, o homem é uma fera. Tocou pra frente, lá vem o Renegados. É valente, lá vai o Jonas. Tem aqui o seu companheiro que é o Alan de Pena Calada. Bateu pra fora! Essa bola não desviou aí não, né? Pegou direto. Lá vai o goleiro Carafini com as mãos, tocou pra frente, deu muito forte, não correu por ali. O Marco Antônio não teve domínio, a bola saiu. É. Reposição para a equipe do Renegados, prepara-se por lá. O Jack já botou em jogo, já botou em ação. Lá vai o Jonas, corre atrás do placar de perna direita, bateu na rede! Gol do Renegados! Jonas! Que balaço, cara! Driblou, puxou pro lado de perna direita, o cara filho não viu essa bola, hein? Morreu no barbante de escuta. Conta o lance.
2: Paulinho levou pra direita um grande jogador desde o ano passado, acompanhando o jogador Jonas aí, fazendo o terceiro gol da equipe do Renegados. Chegou no jogo de novo, Renegados, Paulinho.
1: Chegou, encostou. Um gol é a diferença. 4-3 o placar. 4-3 o placar. Ainda temos praticamente 8 minutos de 12 minutos de jogo ainda, né? Na segunda etapa. 8 jogados até agora. É escanteio. Prepara-se para a cobrança, equipe de verde. Já vai lá. O bateu na perna direita. Tentava por ali. O Boni deu muito forte essa bola. Não teve domínio por lá. O pessoal reclamou. Os companheiros, né? Uma chance dessa não pode desperdiçar, o jogo é competitivo, a vida não tá fácil, e ele desperdiçou, sai o goleiro Jack está jogando com as mãos, chama o seu companheiro por aqui, lá vai ele, bola com o Alan, o Alan tem o Boni, mas ele volta a bola no Jonas na perna direita, chamou por lá o Matheus abriu por aqui, que jogada pro Alan, jogada individual, pode ser um perigo, agora voltou, deixou, vai marcar no gol, atirou, a bola tentava o Jonas, tentou surpreender, hein? Ele fez de propósito esse chute cruzado.
2: Olha a defesa. Quase que o Thales faz o quinto gol da equipe do Soquemo. O Jack fez uma defesaça. Estava passando da bola já. Estava, né?
1: Passando do lance, né? Ele conseguiu se recuperar e fazer
2: o gol.
1: Defesaça do cara, hein, cara? Lá vai. Pegou. Segura, Jack. Jack com as mãos. Jack tequila. Tocou. Fasta por aqui o 22. Corta por ali o Bruno. Bruno vibra muito, né? Os caras pegam uma bola e pegam outra. Por que faz isso, né? Hein? Vocês
2: são jogadores. Dá ânimo, tipo... Paulinho. Dá ânimo.
1: É.
2: Energia.
1: É uma energia, é adrenalina. É.
2: A decisão tem que ser assim, né?
1: Decisão.
2: Paulo! Joguinho tá aqui, quer ver? Quero convidar todo mundo aí pra chegar lá. Nós vamos dar uma parada agora, porque a semana farroupilha. Mas se Deus quiser, dia 21 voltamos com força total.
1: Tu é fera, cara. Olha lá, foi puxado aqui. Pô, mas alguém pode dar um...
2: Ah, mas tá na frente, já falei pra ele, tá na frente dele, não dá porque não quer, cara.
1: Cara,
2: vai ser complicado,
1: Alguém pode dar um supapo nele aí, cara? Mas pelo amor de Deus, uma falta visível, o cara foi puxado, o cara não deu, e o cara na frente do lance, olhando o lance, não deu.
2: Aí é sacanagem.
1: É sacanagem, cara. Sinceridade.
2: Essa falta aqui não
1: deu.
2: E agora inverteu a falta.
1: Não.
2: Agora inverteu a falta.
1: Mas aí não tem cabimento, né, gente?
2: Aí o critério não tá valendo de nada.
1: Marcelo, manda um gordinho pro banheiro que eu acho que ele tá cansado.
2: Eu falei pra ele que foi pênalti, ele disse, não, depois tu assista lá.
1: Não, e aqui o cara foi puxado, cara. Ele puxou na camisa, puxou.
2: E agora ali ele inverteu a falta, mano. Quem fez a falta foi o jogador de vermelho. Do verde primeiro, ele puxou pra camisa.
1: É, na verdade, depois se complicam, né? O jogo já tá nervoso, né? Competitivo. Um gol tem diferença. Quer dizer, rapaz.
2: Mas por isso que lá pro lado que ele mora, lá não termina o campeonato.
1: Rapaz.
2: Mas claro. É verdade.
1: Vamos lá, prepara-se, vai ser autorizado. Jogador da equipe do Soquemo partiu para a bola, perna direita nas piadas do Jonas. A bola volta aqui pro goleiro Carafinha. Carafinha deixou a bola correr, vai repor em jogo. É o que ele faz com as mãos agora para a equipe de vermelho. Carafinha jogou lá na frente, não teve domínio por lá. O Matheus saiu, o Jack, o jogo não para. Jack pro Alan, Alan volta, jogada lá pro Matheus. Matheus tem aqui, tem o Boni no seu lado aqui, mas ele vai lá pro outro lado, inclina pra direita, volta a bola no Jonas. Jonas vai, vem com ela na divisória, vai pra cima da marcação, abriu aqui na esquerda pro Boni. Boni vai com ela, tentou, foi desarmado, quase que entrega o pastel aí pro cara, hein? Quase que entregou o pastel por aí, hein?
0: Quase que o Renan entrega a bola aí, o Alanzinho foi a loucura com ele, conseguiu dar um bico pra fora, porque senão ia se complicar.
1: Ia se complicar, com certeza, né, tia? Ia sair na cara do gol ali. Olha a batida! Defendeu, vem no contra-golpe, lá vem a equipe de verde, lá vai o Alan, vai bater, salva com os pés o Carafinha, ele salva com os pés o Carafinha, era um recurso que tinha e ele conseguiu evitar aquele que seria o gol de empate. Agora uma falta, falta do Matheus, cartão amarelo, falta do Matheus, camisa 17 em cima do
0: Matheus.
1: Do Matheus, é uma briga, rapaz.
0: O que joga esse Matheus, cara?
1: Não, o cara, os dois são baita jogador, né?
0: Corre a quadra, hein?
2: Paulo, eu acho que já tem amarelo, Matheus.
0: Acho que não.
1: Jonas que tinha.
0: O Jonas tem amarelo.
1: O Jonas
2: aí
1: tem
2: seria,
1: amarelo.
2: Aí seria uma injustiça se fosse expulso, porque deu umas quantas faltas parecidas com essa e não deu amarelo.
0: E não, né? Deu amarelo, exatamente.
2: E aí agora deveria ser expulso aí, seria injusto.
0: Como é que é, Paulinho?
2: Não, teve várias faltas desse tipo e não foi dado amarelo, agora ele deu.
0: Cara, olha, vou dizer pra ti, que loucura.
1: Que grossura! Voltou, a bola tocou no peito do goleiro Jack, né? No peitoral, essa ele tirou de... Que defesaça.
0: Tempo pro time do Renegados.
1: Renegados pede tempo. Renegados tá bem no jogo, voltou pro jogo, hein? Depois de estar tomando 3 a pneu, voltou pro jogo, hein? Tá 4-3 o jogo.
2: 4-3, na minha opinião, cansou a equipe do Soqueno.
1: Será?
2: Viu que baixou o nível. Mas... era muito, muito intensidade, muito
0: problema. É verdade.
2: 3-0. Sentiu a perna e a equipe do Renegados cresceu no jogo, mais estável, acho que. Sobrou um pouco do fôlego, né? Acho que teve que mudar os jogadores titulares, a equipe do Soqueno, e a equipe do Renegados conseguiu manter uma equipe com o maior padrão, equilibrou o jogo indefinido.
0: Paulinho, mas eu tá me dando cãibra de tanto ver esses caras correr, cara. Tá, que loucura isso aí, gente. Só agurizada, né, Bruno da Costão? Só pesada nova, né, meu?
2: Só agurizada, jogo bem corrido, falei no começo que deveria ser, né? Mas a equipe do Soqueno chegou a terminar do jogo e cansou.
0: Eu corro igual eles, Balaca. Sonhos. Sonho que a Pepe se paga.
1: Como é que é?
0: Eu corro igual eles. Tô fazendo manjar agora.
1: Nossa, garoto.
0: Tu não tem manjar com os homens, pessoal.
1: Então tá todo mundo... Perdeu. Vai marcar no gol, tiro!
0: Mais um do homem.
1: Do Soqueno, Matheus, é o quinto da equipe, é o quinto gol dele, hein? 5 pro Soqueno, 3 pra equipe do Renegado.
0: 5 Matheus, 3 Renegado. Opa!
1: Me conta o lance aí.
0: Uma bola roubada mais uma vez na. Olha lá o lance, quase. O gol, Matheus, Renegado.
1: Matheus do Renegado. Rapaz, que jogo bonito, hein?
0: Entrou no jogo de novo, né?
1: 5-4.
0: Uma tabela. Cara, eu tava aqui, ele pediu o pênalti aí, o jogador Jonas não deu, ele passou parado, roubou a bola em 99, tocou e ele tocou rapidinho, caixote. Voltou pro jogo 5 pro Joaquim, 4 pro Renegados.
1: Beleza, 5-5-4, Paulinho. Que jogo, hein, Nalcastel? Que jogo, hein?
2: Jogo corrido, jogo movimentado. Como eu falei, é... Ah, não, mano, eu tô de brincadeira.
0: Ô, Paulinho, isso aí, ô, cara, isso aí eu vou te largar, eu larguei. Cara, foi falta, meu. Ele levou o braço nos peitos do Matheus.
1: Levou o braço no peito, é verdade.
0: Você faz o gol aqui da anarquia. Você faz o gol da anarquia.
1: Não, mas o juiz, o que que ele tem, esse velhinho aqui?
0: Cara, eu não
1: preguiça!
0: Agora ele deu escanteio, era tiro de meta.
1: Ele tá pedindo pro jogo não terminar bem, né?
0: Não, e ele tá complicando o jogo, né, Paulinho?
1: Ele tá complicando
0: o jogo. Jogadão desse aqui, rápido. Correria pros dois times
1: dele. É uma pena, viu?
0: Estragando o espetáculo.
1: É uma pena. Concordo com vocês, é uma pena. Lá vai pra cima, lá vai o Alan, lá vai o Renegado, lá vai o Alan, foi pra cima. Tem um na marcação, chegou por ali o Jonas pra fazer a parede, ele voltou no Matheus. Matheus na perna esquerda, botou na direita, bateu!
3: Que golaço, golaço! Que golaço!
1: Golaço! Sensacional! Sensacional, Matheus! Pirrou o goleiro! Sem saber o que fazer, não teve reação, Carafini.
3: E de direita, hein, velho?
1: Empata o jogo!
0: Ele é canhoto, canhoto. Bateu algumas coisas de canhoto, agora puxou pra direita e fez um golaço.
3: Paulinho, não tem... Olha, na minha opinião, agora, nesse momento, tem uns 4, 5 craques do jogo.
1: Concordo contigo, Paulo. O jogo tá competitivo. O jogo tá bom, gente. 5-5, quem esperava isso? Sensacional, hein? Sensacional! Que semifinal!

0: esquema ali, afasta, tentou, volta de novo, volta com ela, passou por um, não passa pelo segundo, saiu com o baletudo, era por ali, o Diego saiu com o baletudo, arremessou para a equipe do Renegados.
1: Os caras abriram pela bola como se fosse um prato de comida, Paulinho. Que jogo sensacional.
0: Verdade, estão brigando como se fosse um prato de papinha, né? Mas olha, jogam demais, né, cara? O jogo tá muito bom, essa é a verdade. O jogo emocionante, bom, bom, bom mesmo. Vem o Alan, vem o Renegado, vai bater de longe, bateu na rede pelo lado de fora. A bola tomou, quase que o Carafini toma essa. Que chutado, deu mão ali, hein?
2: Jesus Cristo.
0: Deu na mão do Boni aqui.
2: Viu? Depois vai mandar um DVD desse jogo pra esse árbitro aí. Pela madrugada, cara.
0: É, deu na mão e ele não marcou, né?
1: Mas essa eu também acho que não marcaria. Ele levou o pé pra chutar e a bola tá muito perto do corpo dele, né? Eu também não marcaria essa, não.
0: Ah, beleza, então, garoto, a bola tá em jogo, chegou por lá, chega por lá, o que o Jus marcou aí na tua, ele marcou, favorece a equipe.
1: Falta do Marco Antônio em cima do Matheus.
0: Falta do Marco Antônio, faltam 3 minutinhos, ninguém é de ninguém, que jogo, hein? Não tá te dando câimbra, mas... Que jogo, garoto, 5x5, ninguém é de ninguém, que barbaridade, que pegada.
1: E Paulinho, lembrando que o Soquema abriu 3x0, né? 3x0. E aí agora tá se desenhando 5x5 aí e ninguém de ninguém, como você falou.
0: É, é uma coisa fantástica esse jogo. Jogando bola, hein? Rapaz do céu, tô contando uma coisa. Só tem craque em quadra aqui em Saldanha hoje. Lá vai! Olha o Renegado! Olha o Jonas! Abriu pro lance e bateu, bate nas pernas do Marco Antônio! Nas pernas do Marco Antônio, que salvou o perigo aí. Conta pra mim o lance.
2: Paulinho levantou a bola tinha endereço, desviou em cima do jogador do Soquema. Escanteio já cobrado.
0: Escanteio, o Jaco vai ser cobrado aqui da tua frente por aí. Já cobrou o Alan, voltou aqui pro Matheus e pera esquerda. Golaço! Que maravilha! Que pintura! Que bucha do Matheus! A bola morreu no barbante! Vira a equipe do Renegado 6x5! Senhoras e senhores, é verdade o que está acontecendo. Conta pra mim, lance, que brincadeira.
2: Cara, Paulinho, eu assim, ó, craque é craque. Aparece quando precisa. E esse Matheus é craque. Pra mim, eu já vou votar nele, craque do jogo, Matheus.
0: Lá vai de novo o Matheus, dá curtinha pro Jonas. Jonas driblou, passou por um, passou por um segundo, bola passa à direita do Carafini, mas o Renegado foi buscar forças, não sei aonde, hein?
2: Tava vai tomando goleiro em linha.
0: Tava tomando 3 e virou o jogo pra 6x5. Sensacional! Vem de novo, lá vai o Jonas. Jonas tocou aqui no Boni. Boni com ela, tocou na curtinha pro Alan, vai marcar, salva por lá o goleiro, a bola volta pro Hugo. Ih, rapaz! Olha lá! Deu uma janelinha e o goleiro catando mosca por ali. Que barbaridade! Que jogo, hein?
2: Paulinho do céu!
0: Que jogo, hein?
2: Picante!
1: Que jogo, hein? O time do Soquema cansou.
0: É.
1: Eles estavam com muita intensidade desde o começo, eles cansaram e o time do Renegado está sobrando vontade.
0: Que jogo!
2: Eu percebi o cansaço do Soquema, logo falei, né? Parece que eles começaram a milhão e não conseguiram manter o ritmo, só que o Renegado descansou no jogo.
1: E o preparo desse Matheus, o Renegado, fez a diferença. Tá sobrando em quadra.
0: Tá, falta.
2: Esse Leozinho aqui, esse 99, joga demais.
1: Joga demais também. É filho do pai dele, tá ali, ó. Jogou comigo no Vasco da Gama, no Torote, no Carazinho. Ele me conheceu ali, eu já não conhecia mais ele, cara.
0: Lá vai a equipe de vermelho, vai bater. Meteu o goleiro! Pode ter sido a defesa do jogo, hein?
1: Que coisa linda, por isso que eu disse que...
0: Falta 30 segundos, é pênalti! O juiz não deu!
1: Foi também, mano.
0: A equipe de vermelho pega
1: o pênalti! Teve um toque nas pernas aqui.
0: Teve um toque na perna.
1: Toque do Jack, do goleiro Jack nas pernas do...
0: Olha lá vai ele, chegou por lá o Diego, o juiz marcou falta. Falta para a equipe de vermelho, vai terminar o jogo, gente, faltam 22 segundos para terminar o jogo. A bola tá lá, vem a equipe de vermelho, vai para cima, não tem mais o que fazer, de cabeça! Essa bola não entrou, tentou surpreender por lá o Matheus,

0: Não entrou. Tá lá o goleiro Jack. Jack com uma... Olha só. Mandou botar lá.
1: Eu voto no Matheus, craque da partida.
2: Eu também, Jano.
0: 10 segundos. Lá vem ele, lá vai o Diego. Diego foi pro fundo. Adiantou, tentou. É lateral pra equipe de vermelho. Aí vai terminar o jogo.
2: Tem voto, Dom Castel.
1: Vocês votaram em quem? No Matheus ou no Matheus?
2: Eu vou meter no aqui do. Aquele lá do Andrezinho lá.
1: Eu votei no Matheus, 80 do Soquemo.
0: E tu votou no Matheus?
2: Olha! Olha o gol! Atirou! Atirou! Que não entra!
1: Terminou! Meu Jesus amado!
2: Que loucura, cara!
0: Entrou!
1: Que coisa! Eu vou votar no cara que fez 5 gols no jogo.
2: Matheus.
1: Matheus.
2: Matheus. Qual é? O Matheus ou no...
0: o vermelho?
2: Matheus, 80 do Soquemo. Do Soquemo, Paulinho?
1: É isso.
0: Soquemo,
1: o cara fez 5 gols no jogo, a equipe dele que não ajudou ele. Não tem.
0: Mas que jogada, hein? Que jogão de bola, gente.
2: Eu vou votar pro Matheus. Tá. É o.
0: Dá pros dois aí.
2: Dá pros dois, Balote. Cadê o do Iora?
1: Olha pra trás.
0: O Iora tá ali, ó.
2: Aqui com o Matheus,
1: pra outro lá.
0: É.
2: Paulinho, Matheus, então, artilheiro da partida, 5 gols na partida.
1: Diego!
2: Quase que fez um agora no finalzinho. Infelizmente, os teus gols não conseguiram colocar tua equipe na final. Mas parabéns pela dedicação e entrega dentro da quadra.
3: Valeu, obrigado. Boa noite a todos. Trocaria os 5 gols pela classificação, né? Mas acredito que foi um baita jogo pra todo mundo que tá aqui. Agora deve ser meia-noite e o ginásio tá cheio. Então, parabenizar a torcida, parabenizar o time deles também. Fez um baita jogo. E agora tenho certeza que vai ser uma grande final. Infelizmente não somos nós, mas vamos estar aqui torcendo. Parabéns pela transmissão.
2: Valeu, Matheus, então, o craque. Falar aqui, Paulinho, o craque do jogo, parabéns. Vitória de campeão, eu sempre falo, craque tem que aparecer quando precisa. Falei no comentário aqui, você apareceu quando precisa. Aí que o cara viu o craque, quem é bom já nasce feito. Parabéns, baita vitória, e manda um abraço pro Andrezinho aí, puxamos no pai, né?
3: Cara, muito obrigado aí pelo troféu.
2: Cara, foi como eu te falei no intervalo, né? A gente sabe da qualidade do outro lado, mas é isso aí, a gente manter a cabeça. A gente manteve o foco e graças a Deus a gente conseguiu. A gente falou que ia buscar um gol cada vez e graças a Deus deu certo aí e conseguimos chegar na final.
1: Um gol de cada vez e o melhor jogo da noite, o melhor jogo do campeonato. Parecia uma final, né?
2: Cara, baita jogo, né? Duas equipes grandes. Qualquer uma merecia estar na final, mas é isso aí. Dois times grandes e é isso aí. Quem trabalha sempre alcança o objetivo e graças a Deus a gente conseguiu.
1: Esse aí é o craque do jogo, Resenha Esportiva Rádio Paulo Luiz. Paulo, eu encerro meus trabalhos por aqui, deixando um grande abraço a você, Paulo Roberto Del Castel, a você, Paulo Moisés, ao Rafa, ao Dieguinho, Jaime, Adriano, um grande abraço, meu bruxo. E agora, Santa Bárbara nos espera, depois Saldanha Maria, estaremos sempre lá. Rádio Paulo Nunes, Resenha Esportiva, sempre junto. Um grande abraço a todos, fiquem todos com Deus.
0: Vamos levar isso aí, né?
1: Bora, bora, vai com nós.
0: Olha, fala, Jaiminho.
1: Obrigadão pelo convite mais uma vez, estamos juntos.
0: Capaz, meu irmão.
1: Vamos mantendo aí.
0: Show de bola.
1: Marcelinho, Paulo Del Castel, também Rafa, Dieguinho. Grande, é um prazer estar com vocês aqui. Uma noite você... espetacular. Jogos que tiram o fôlego da gente, né?
0: Nossa,
1: coisa linda de você ver.
0: Até a próxima aí. E o Dieguinho também, nosso amigo Dieguinho, que estava o câmera, ele tá louco, né? De tanto. Vai lá e pra cá, Paulinho. Jogaço, hein, cara? Fala sério.
1: Que jogaço. Que jogo. Jogo digno na final. O último jogo da noite é um jogo muito rápido, né? Uma gurizada nova jogando muito futebol. Isso que é importante também, jogadores novos, né? Por isso que o futebol nunca morre, né? Coisa linda de ver, sempre vai prosperar. Então, desejar boa sorte às equipes que chegaram à final. Dando parabéns a todas as equipes que caíram fora na noite de hoje, perderam de cabeça em pé. E vamos aguardar a final no dia 25, né? É. E desejar aí um boa noite a vocês aí, da equipe, ao Jaime, ao Balaca, ao Diego, ao Rafa, e você, Paulo Moisés. Um boa noite a todas as ouvintes da Rádio Paulo Nunes.
0: Muito obrigado, Paulinho, Paulo Roberto Del Castel, obrigado por você. Olha, gente, às vezes a gente não fala, né? Até porque, às vezes o Paulinho, vice-prefeito, passou o dia inteiro hoje, desde a madrugada, correndo em Santa Bárbara para ajudar as pessoas que foram atingidas pela chuva de granizo. Não mediu esforços para estar aqui hoje à noite auxiliando a 97 em mais uma jornada esportiva. Muito obrigado, Paulo. Obrigado mesmo de coração. Olha, é ímpar a tua participação e o teu gesto com a nossa emissora. Muito obrigado. Obrigado, meu amigo Jaime Adriano. Obrigado, meu amigo Marcelo Gomes, um popular balaca. Obrigado, Dieguinho. Obrigado, Dieguinho. Um abraço, garoto. Agora tu é cameraman, né? Mas que bandido. Obrigado, meu amigo Rafael Han. Beleza, gente. Obrigado aos amigos da Prefeitura aqui de Saldanha Marinho, Câmara de Vereadores. Obrigado pela força, pelo apoio. E nós voltamos aqui em Saldanha no 25 de setembro para fazermos toda a nossa equipe aqui. Esse time não dá mais para separar esse time aqui, né? Vamos estar todo mundo junto aqui, se Deus quiser, na noite de 25 de setembro, trazendo as emoções da grande final, rodada final desta competição. Até lá, meus amigos. Boa noite. Fui!

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Muito obrigado, Fred Leão! Sucesso, Fred Leão! Moleque é demais, viu? Talento como poucos. Tipo,

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1: Eu queria que vocês aplaudissem com muito carinho a dupla Mato Grosso e Matias!
2: Obrigado! Alô, São Paulo! Retrato de mãe!

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2: Com certeza, Alex, e eu vou dar uma de garçom e vou chorar também.
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2: de Céu e Cantos. Curte aí.

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4: Olá, bom dia para você sintonizado conosco. Está entrando no ar mais uma edição do programa Atualidades Cotripal. Nós hoje estamos então no dia 12 de setembro. De 2026, segundo dia de lua nova, vamos até o dia 18, quando teremos transição para a lua crescente, e encerrando hoje a 37ª semana do ano. Também, última semana de inverno, né? No dia 22, inicia oficialmente a primavera. E hoje, aqui na nossa programação, eu recebo Jefferson Dias de Almeida, gerente do comercial de grãos da Cotripal, que nos atualiza semanalmente, relacionado, então, ao mercado agrícola. Ele traz as notícias que impactaram o mercado e fala sobre soja, milho, trigo, também o câmbio, né? A questão do dólar, o que afetou nesta semana. Então, a gente também traz aqui na nossa programação os aniversariantes desse dia, os avisos principais da Cotripal e ainda finalizamos com uma mensagem de reflexão. Nós voltamos na sequência já com o Jefferson aqui na nossa programação. Permaneça conosco.
3: Economia.
4: Conosco agora Jefferson Dias de Almeida, gerente do comercial de grãos da Cotripal, para nos trazer as informações relacionadas ao mercado agrícola, a semana, né? Como foram as notícias que impactaram o mercado, tanto interno quanto externo, né? Um bom dia, Jefferson, bem-vindo à nossa programação. Então, conta para a gente, para o nosso ouvinte, principalmente para o nosso associado, como foi esta semana.
5: Oi, Michele, bom dia a todos, bom dia aos produtores. Michele, podemos dizer que foi uma semana positiva, conseguimos dar sequência na alta da soja. Nós vimos aí, se nós olharmos os últimos 30 dias, a soja subiu bastante e a última semana deu uma estacionada ali na casa dos 138, ficamos acho que 4 ou 5 dias estacionados, mas essa semana a soja subiu de novo, foi a 139 e não só a soja, vimos o trigo subir também, o trigo que estava na casa dos 70, subiu a 71 e a 72, fechou a semana aí com um ganho de R$ 2,00. E o milho que não, o milho ficou na casa dos 60, mas estamos aqui na torcida, que a gente possa ver também uma recuperação no milho. Já adiantando que o mercado do milho está firme, bem firme mesmo, mesmo com a colheita do milho praticamente encerrada, com bastante de milho dentro do país, mas tem demanda, a exportação está ocorrendo, as usinas de etanol estão comprando bastante, né? Então o preço do milho se manteve, o preço bom lá no Centro-Oeste, e isso reflete aqui para nós, para descer milho para cá não é barato, né? E a gente já comentei aqui em outras vezes que foi vendido bastante de milho aqui do Rio Grande do Sul para exportação. Então nós já estamos em setembro e já sentimos que o estoque aqui local está começando a ficar pouco, está diminuindo. E a grande expectativa é essa, que essa ausência de grão físico possa refletir em preços melhores ali por outubro em diante e quem sabe já até próprio setembro, né? E de uma certa maneira acho que tem tudo para acontecer isso. Mas certeza do mercado ninguém tem, vamos acompanhar, né? Mas, enfim, o que fez subir o preço aí da soja, o que fez dar continuidade, né? Bom, foi uma semana com bastante, uma semana curta, que teve feriado na segunda, né? Mas uma semana que teve bastante de volatilidade. Uma das grandes dela é, sem dúvida, esse acirramento da guerra lá do Irã com Estados Unidos, né? Então a gente viu aí bastante de situações bélicas, né, acontecendo. Nem a gente viu aquele grupo dos Houthis combateram lá instalações na Arábia Saudita, né, prejudicando o fornecimento de petróleo. A gente viu o Irã também atacando bases dos Estados Unidos na Jordânia, né? Então isso levou o petróleo. Nós tínhamos o petróleo semana passada na casa de 96 dólares e ele bateu 109, quase 110 essa semana, né? Recuando na sexta-feira para 104. Então deu uma puxada muito forte no petróleo. E isso fez com que o Chicago, em algum momento, aí também subisse aí 20 e poucos pontos na quinta-feira, por exemplo, né? De 13,09 foi para 13,32, né? Então teve uma queda, uma forte alta aí na quinta-feira provocada por esse motivo. Já na sexta-feira caiu forte. O Chicago caiu 35 pontos. Claro, tem uma, com certeza, sem dúvida alguma, tem aqui também uma realização técnica. Os fundos estão muito comprados e acabaram realizando, botando para dentro dinheiro, né? Mas por quê? Porque na sexta-feira teve o USDA, o relatório que sai uma vez por mês, né? E o USDA do mês de agosto tinha trazido a produção dos Estados Unidos em 122,99, quase 123 milhões de toneladas, né? Só que de agosto para cá, caiu 4 pontos percentuais a qualidade das lavouras. Toda segunda-feira sai um relatório que mostra as condições de lavouras. E essa semana ele ficou em 58% de ótimas e boas, o mesmo que na semana anterior. Mas só para efeito de comparação, ano passado as condições de ótimas e boas, nesse mesmo semana, há um ano atrás, estavam na casa de 64%. E esse ano nós estamos com 58%. E de agosto para cá ele caiu 4 pontos, estava 62, né? Então, a grande expectativa do mercado era que o USDA cortasse a produtividade dos americanos. Então, em vez de ser uma safra de 123 milhões, o pessoal chegou a falar até em 121, 122. E, por incrível que pareça, o USDA corrigiu para cima a produção americana, de 122,99 para 123,42. 420 mil toneladas a mais. Isso é 0,3%. Não é nem 0,5% de alta, mas. Não é porque subiu um pouquinho, é porque o mercado apostava num corte de 2 milhões de toneladas. E aqui trouxe um aumento de 420 mil toneladas, né? Então, o mercado realizou forte aí na sexta-feira, né? Lembrando que o relatório também mostrou uma produção mundial de 442 milhões de toneladas. Lembrando que ano passado era 430. Então, nesse ano, nós estamos produzindo 11,8 milhões de toneladas a mais, quase 2 milhões de toneladas a mais de produção no mundo, né? Mas em compensação, o esmagamento que ano passado foi de 374 milhões, esse ano está previsto em 385 milhões, com um acréscimo de 10,91 milhões, quase 11 milhões de esmagamento. Se a gente olhar em estoque, o estoque ano passado era estoque mundial, né? Que passa de um ano para o outro, esse ano era de 125 milhões e 270 mil toneladas. Esse ano, o estoque de passagem é estimado em 124,21. Ou seja, né, uma redução aí de 1 milhão e 60 mil toneladas. É a primeira vez que a gente enxerga essa redução de estoque. É leve, né? De 125,2 do ano passado para 124,2, né? Não é grande coisa, o estoque ainda é alto, mas a gente quebra aquela sequência que vinha só aumentando os estoques mundiais. Nós estávamos 4 anos seguidos aumentando os estoques mundiais e esse ia ser o quinto, e esse vai ser, na verdade, vamos quebrar e vai. O estoque mundial, as expectativas é de baixar 1 milhão a menos de estoque, de 125 para 124. Isso está ajudando a impulsionar o Chicago também. Nós estamos com o Chicago aí acima dos. Até ontem, até. Desculpa, até quinta-feira estávamos com o Chicago na casa dos 13,32 e na sexta fechou a 12,96, caiu para, mas ainda é alto em relação a 2025, que chegou o Bush a navegar alguns dias até abaixo de 10 dólares o Bush, né? Mas ele ficou muito tempo ali na casa dos 10, nem 11 não tava, e a gente está vendo aí o Bush na casa dos 13, né? Então, isso é um fator aí que deu bastante sustentação, que os estoques mundiais não aumentaram, essa guerra dos Estados Unidos com o Irã, né? Isso também fez subir bastante. E o dólar também, nós também vimos movimentação forte no dólar. O cenário eleitoral também vem mostrando que está mais acirrado, né? Está empatado, os dois principais candidatos empatado, e isso trouxe um otimismo, isso fez o dólar cair até a 5,08, né? Quando o mercado fica nervoso, o dólar sobe, né? Mas eu posso dizer aqui que não, isso não é a Cotripol que está falando, é só olhar aí na internet, né? Que o mercado financeiro trabalha assim, apostando mais, o mercado, para o mercado financeiro é melhor as políticas defendidas pelo Bolsonaro, que faria o dólar cair e valorizar o real, né? Porque ele tem medidas mais austéricas, né? E já o outro candidato, ele defende um controle não tão forte da dívida pública, né? Então, por isso que daí dólar sobe. Como diminuiu a diferença e teve até empate técnico, o dólar acabou caindo. Mas outro fato também, que contribuiu também para o dólar cair também, a questão do IPCA, que foi divulgada de 0,32%. Houve uma deflação no Brasil no mês de agosto. Então, isso também acaba contribuindo para o dólar dar uma acalmada e valorizar o real. Mas é isso, Michele. Eu agradeço aqui pelo espaço. Desejo a todos aí um bom final de semana e um bom descanso.
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4: Vamos aos avisos e informações de hoje. Avisos da Cotripal: tem retirada de resíduos em Big Bag terça e quarta, dias 15 e 16 de setembro, na unidade Condor, senhas de 3.551 a 3.565. Unidade Condor, 3.551 a 3.565. Lembramos os associados a importância de trazerem os bags vazios na hora da retirada dos resíduos, para que não

0: seja cobrado o valor da embalagem. A assistência veterinária comunica a rodada da vacina da brucelose, dia 16, quarta, Moringaba, dia 17, quinta-feira, Mambuca e Enden. No dia 22 de setembro, terça-feira, Ociaru e dia 23, quarta, Caxambu. O horário de funcionamento do posto de recebimento de embalagens da unidade Cotripal Condor é das 7h40 às 11 da manhã e das 13h30 às 17 horas. Lembramos que quem possui grandes volumes para entrega e tem veículo de grande porte precisa agendar previamente pelo telefone 2141-5452. Calendário de recebimento de embalagens vazias de defensivos agrícolas, dias 14 e 15, segunda e terça, unidade Bozano. As lojas Cotripal comunicam que possuem sementes de batatinha da espécie macaca para comercialização em todas as suas unidades. A Cotripal sempre conta com diversas promoções e campanhas para garantir que você aproveite todas elas com rapidez e conveniência. Mantenha o seu cadastro sempre atualizado. Evite contratempos e realize a atualização cadastral de forma simples via telefone ou WhatsApp 3375-9037. Convites e festas. A Associação Cultural Recreativa Vitória de Rincão Fundo promove jantar dançante gaúcho neste sábado, dia 12, a partir das 20h30, com ótima animação musical. Traje livre, porém sugerido gaúcho. Reserva de cartões podem ser realizadas por telefone 981315123 ou com componentes da diretoria. A comunidade Nossa Senhora Medianeira, da linha Maranei, convida para a festa da comunidade no Salão da Comunidade Medianeira Passo dos Lopes, neste domingo, dia 13 de setembro. Churrasco ao meio-dia e animação musical. Trazer pratos e talheres. O grupo da segunda e terceira idade, os Divertidos de Jacendi, convida para seu baile no próximo domingo, dia 20 de setembro, com início às 14 horas e animação de um bom conjunto musical. Entrada somente acima de 35 anos. Desde já agradecemos sua presença.
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0: Queremos parabenizar os aniversariantes de hoje, dia 12 de setembro, associados da Cotripal: Andréia Oliveira dos Santos Basso, Andrei Diniz Bigolin, Arno Schmidt, Cláudio Mir Lambre, Clédio Edson Rive, Dilson Luiz Bernardi, Elemar Bornold, Leandro Edson Manja Bosco, Leonardo Ribeiro dos Santos, Luiz Carlos Reisdorfer, Luiz Carlos Jung Skaio, Tassiane Gentarski Sierkirski Neuberger, Thaís Gem Vieira e Thiago Frank. Cônjuges dos associados: Cristina de Moura Dornelles, Ivone Marques e Maria de Lourdes Lich de Almeida. Parabéns, associados que aniversariam neste domingo, dia 13 de setembro: Elisandro Dalla Corte, Henrique Eusenbach, Ildemar Lausmann, Hildo Baruffi, João Silvio Zanetti Neto, Leonita Frida Winter, Michael Robson Frank, Márcio André Schinemann, Marisa Kenzie, Matheus Renan Schneider, Ovidio Loman, Paulo Renato Despsel, Rafael Brust, Ricardo Paulo Roden, Rony Machado Escobar e Vilmo Zorzo. Cônjuges dos associados: Alice Marquesan, Almiro Elimar Marcos, Angelina Maria Dalabrida, Ildemar Lausmann, Lenir Cristina Bazana, Leonice Mendes Carneiro, Lisete Guzzi Cidi, Marisete Aparecida Boligon, Neida de Camargo Abreu, Reni Maria Kunz Frei e Tânia Lisete Gelati Gabi. Parabéns, muitos anos de vida, muita saúde, paz e também muitas alegrias a todos.

Muito obrigada por estar conosco, a gente agradece e vai ficando por aqui. Nós voltamos na segunda-feira e temos um encontro marcado, não falte. Existem fases em que parece que nada está acontecendo, né? Você se esforça, tenta fazer diferente, mas os resultados demoram para aparecer. E é justamente nesses momentos que precisamos aprender a não confundir demora com fracasso, porque nem tudo acontece no nosso tempo. Algumas mudanças precisam de paciência, outras exigem persistência e algumas simplesmente precisam que tenhamos coragem para continuar tentando. Nem sempre será fácil, mas desistir de si mesmo nunca deve ser opção. Acredite no processo, respeite o seu tempo e continue caminhando. Continue acreditando. Bom fim de semana, até segunda.

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1: 7 horas e 47 minutos. 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

0: Cidade,
1: A
0: estou
1: gente
0: muito
1: é fã,
0: feliz de ter
1: viu?
0: vocês aqui comigo.
2: 7h57.
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0: Vou soltando, galera.
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8: 8 horas e 10 minutos.
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17: 8 horas e 26 minutos.
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0: uma catuaba e o Jorge. Fala comigo!
1: Bora, Thiagão!
0: Assim, ó. Me desculpe vir aqui desse jeito.

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14: 8 horas e...

0: Quem gostou, bota a mão pra cima e bate o palmo!
1: Cadê os gritos pro Gustavo, gente?

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0: Guedes. Que é isso, São Paulo?
1: Coisa linda.
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19: 9 horas e 6 minutos.
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Felipe Araújo, de um jeito um tanto quanto diferente. Mais ou menos assim, ó.

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9: 9 horas e 19 minutos.
10: Será que você tem mexidinho? Eu tenho, hein? Acho que não, hein?

0: Sabe quando a gente termina um relacionamento e sente um alívio? Já passei por isso.
1: E o quê?
0: Sabe quando a gente mete o louco na cidade?

0: Armando é apaixonado demais, hein?
1: Faz o coração doer, né, mano?
0: Você tá doido?
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1: É o Todos os Elas.
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16: 9:50.
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17: Essa moda

0: Ah, moleque, eu já vi a sofrência. Eu já vi a sofrência do disco. Eu já vi. Vocês viram também?
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2: Uma salva de palmas, Mari Fernandes!
0: Obrigado, gente!
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1: Essa música eu fiz pra você nem perder seu tempo.

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3: Olá, queridas ouvintes. Que alegria ter você aqui, sintonizada no nosso Toque de Mulher. Eu sou a Andressa Pires e nesta parte do programa preparamos dicas incríveis para a gente se cuidar, viu? Começando pela saúde, a castanha de caju é uma delícia e super aliada. Ela auxilia no tratamento da diabetes e reduz triglicerídeos. Livre de colesterol, tem arginina, que evita o estreitamento das artérias, e vitamina E, para prevenir placas. Fortalece os ossos e protege o sistema digestivo. Muitas vantagens. E para cuidar do bolso, como lidar com compras impulsivas? Conscientização é o segredo. Antes de comprar, tire um dia para repensar. Avalie se realmente precisa e se cabe no orçamento. Depois, veja se valeu a pena. Essa reflexão fortalece sua disciplina. Por fim, uma dica para casa. O melhor material para armazenar alimentos. Plástico, só se for livre de bisfenol A. Vidro e inox são ótimas opções. Não reagem e, apesar de mais caros, a durabilidade compensa o investimento. Gostou? O Toque de Mulher está só começando. Eu, Andressa Pires, volto já com mais dicas especiais para você. Não sai daí.
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7: 10 horas e 17 minutos.
5: Bom dia.
0: Bom dia.
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5: 10 horas e 32 minutos.
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0: Top demais.
1: Top demais.
0: Ladies and gentlemen.
1: Valeu, meu. Obrigado pelo carinho.
2: Valeu, Kevinho. Obrigado.
1: Somos fãs desse menino. Bom demais.
3: Tamo junto, viu?
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5: 10 horas e 47 minutos.
6: Oi, bom dia.

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0: fazer. Todo mundo, se Wi-Fi.
1: E nem é de internet que eu tô falando. Mais forte, bora, mano!
0: Bora! E se o Wi-Fi?
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2: Palmas, palmas, palmas!
3: Luan Pereira!
0: Eu quero um barulho bem alto, Traia Veia!
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0: Marina Mendonça!
1: Airoli, tem jeito não!
0: Obrigado, lindona. Obrigado. Deus abençoe.
1: Muito obrigada.
0: Que alegria ter você aqui nesse projeto lindo.
1: Feliz demais.
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0: mais uma estrela da
1: Guilherme
0: Menuto,
1: menos é mais e Matheus Ferraz.
2: Mais barulho, São Paulo!
3: Explodiu!
1: Obrigado, gente!
4: Obrigado, meu irmão.
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0: eu acho que você tem que mandar aquela mensagem. Mas manda o que está no seu coração.
1: Porque se fosse eu falaria mais ou menos assim.
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0: você vacilou pouco com ela, né?
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0: Pois é.

0: Fui lá e traumatizei. 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
5: 11 horas e 15 minutos.
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9: Oi, minhas lindas. Que delícia estar de volta aqui no Toque de Mulher. Sempre com dicas feitas especialmente para você. E nesta parte do nosso programa, quero conversar sobre aquele visual do dia a dia, sabe? Aquela maquiagem simples que a gente ama, mas que nem sempre temos tempo para fazer elaborada. A dica é focar em tons claros, como um creme, que iluminam o rosto rapidinho. E para dar um toque de profundidade e elegância no olhar, que tal sombras acobreadas? Se você quer um pouquinho mais de intensidade, pode apostar nos delineadores escuros. Para facilitar, dá para usar aqueles carimbos próprios para delineado. O segredo é sempre tentar acompanhar a cor natural dos seus olhos, mantendo essa linha em todos os elementos da sua make. Assim a gente fica linda, prática e sofisticada. E olha, o nosso Toque de Mulher tá só começando, viu? Daqui a pouquinho eu volto com muito mais dicas e conversas que você adora. Não sai daí!
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0: lindas.
1: Obrigada, irmãos.
2: Que honra, muito obrigada mais uma vez.
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0: com essa moda, rapaz.
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0: Quem gostou faz barulho!
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7: 11 horas e 32 minutos.

0: aquela, porque meu coração já tá machucado.
1: O nosso, né?
0: O nosso.
1: Vamos cantar então pra melhorar?
0: Agora.

0: sabem bem o problema que tem.
1: Salva de palmas! Para o teu nome dele! Pode ir. Obrigado, meu irmãozinho. Deus abençoe você. Muito sucesso, tá?
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Boa tarde. Estamos iniciando o programa Jesus Te Ama, um programa da Renovação Carismática Católica de Santa Bárbara do Sul. 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

Olá, ouvintes do programa Jesus Te Ama. É uma alegria estar aqui no programa Jesus Te Ama, levando uma mensagem de Deus para a tua vida, para a sua família. Aonde quer que você esteja, lembre-se que Jesus ama você. Deus ama você. Por isso a palavra de Deus, ela é extraordinária. A palavra de Deus, ela tem poder na tua vida. A palavra de Deus tem poder na sua família. A palavra de Deus tem poder aonde você estiver, porque o nome de Jesus tem poder. Hoje eu convidaria você a pegar a palavra de Deus, a Bíblia Sagrada, na carta de São João, no capítulo 1, do versículo 1 ao versículo 7. Nós vamos meditar a palavra de Deus, alguns versículos que têm um poder extraordinário. A palavra de Deus diz assim: o que era desde o princípio, o que temos ouvido, o que temos visto com os nossos olhos, o que temos contemplado e as nossas mãos têm apalpado no tocante ao Verbo da vida. Porque a vida se manifestou e nós temos visto, damos testemunho e vos anunciamos a vida eterna que estava no Pai e que nos manifestou. O que vimos e ouvimos, nós vos anunciamos, para que também vós tenhais comunhão conosco. Ora, a nossa comunhão é com o Pai e com o seu Filho Jesus Cristo. Escrevemos-vos estas coisas para que a vossa alegria seja completa. E continuando, a palavra de Deus diz ainda: Deus é luz. A nova que dele temos ouvido e vos anunciamos é esta: Deus é luz e nele não há treva alguma. Se dizemos ter comunhão com Ele, mas andamos nas trevas, mentimos e não seguimos a verdade. Se, porém, andamos na luz, como Ele mesmo está na luz, temos comunhão recíproca uns com os outros, e o sangue de Jesus Cristo, seu Filho, nos purifica de todo pecado. Palavra do Senhor. Graças a Deus. Querido ouvinte, querido irmão, as pessoas precisam enxergar essa luz em nós, essa luz que é Deus. As pessoas precisam olhar para nós e ver que somos diferentes, que há alguma coisa em nós que nos torna diferente, que nos torna luz. Precisamos viver, e sem falar nada, as pessoas precisam perceber a luz que habita em nós. Para ser luz, não precisa falar, precisa clarear. As pessoas, elas observam cada um de nós. Deus é luz. E onde há luz não há trevas. Como diz a palavra de Deus, São João vem nos dizer: olha que lindo, a nova que dele temos ouvido e vos anunciamos é esta: Deus é luz e nele não há treva alguma. A própria palavra do Senhor já nos indica como ser luz, bondade, justiça, verdade, discernimento, amor ao próximo, ser verdadeiro, ser compreensível. São coisas que precisam estar entranhadas em nós, em nosso coração. Tem de estar
em nosso coração, em nossa vida vivida no dia a dia. Não é fácil, não. Não é simples, não. Mas por isso precisamos muito da força do Espírito de Deus, do Espírito Santo de Deus. Aonde quer que você esteja, seja luz, seja sinal da presença de Deus. São João vai começando dizendo para nós o que era desde o princípio, o que temos ouvido, o que temos visto com os nossos olhos, o que temos contemplado com as nossas mãos, tenha palpado no tocante ao Verbo da vida, porque a vida se manifestou. E nós temos visto e damos testemunho de São João. E vos anunciamos a vida eterna que estava no Pai e se manifestou para cada um de nós. Diz São João para nós o que vimos, o que ouvimos, o que anunciamos, para que também tenhais comunhão conosco. Meu irmão, a nossa comunhão, como diz São João, é com Deus, com seu Filho Jesus Cristo. São João vem nos dizer, olha, eu escrevo-vos essas coisas para que a vossa alegria seja completa, para que a vossa alegria seja realizada, para que vós tenhais paz em Deus. Quantas pessoas não têm alegria em Deus? Quantas pessoas deprimidas, oprimidas? Quantas pessoas que perderam a esperança, perderam a fé? Quantas pessoas têm vontade de morrer, de sumir? Quantas pessoas perderam tudo na vida? Quantas pessoas abandonadas? Aonde você está? Como está o seu coração? Como está a sua vida? Como você se encontra? Existe um Deus grande e poderoso que nunca te abandonou, que nunca te esqueceu. E por mais pior que esteja a sua vida, por mais que você se encontre totalmente desacreditado em tudo e em todos, eu convido a você, meu irmão, minha irmã, ouvinte desse programa, Jesus te ama. Eu convido a você a confiar em Deus. Olha, dentro de você existe ainda aquele grito de socorro, aquele grito de esperança. Eu tenho certeza que dentro de você existe aquele grito de confiança. Deus nunca vai te abandonar. Por isso Ele é a tua luz, Ele é a tua força. A nossa comunhão, como diz São João, é com Deus. A sua comunhão é com o Pai, é Deus. Por isso, meu amado irmão, irmã, nesse momento, confia na misericórdia de Deus. Confia na bondade do Pai, desse Deus que te ama infinitamente e que tudo pode ser transformado na sua vida a partir desse momento. Aonde chegar esse programa, aonde chegar o áudio através desse programa, através do WhatsApp, do sistema dessa rádio, que Deus te abençoe. Vamos orar comigo, em nome de Jesus.
Vamos rezar, invocando a Santíssima Trindade em nome do Pai, do Filho e do Espírito Santo. Amado Deus, querido Jesus Cristo, em comunhão com o Espírito Santo, eu venho orar por esse meu irmão, por esta minha irmã, esse ouvinte que está nesse carro, nesse veículo, esse ouvinte que se encontra nessa fazenda, nesse sítio, esse ouvinte que se encontra nessa cidade, nessa loja, esse ouvinte que se encontra sozinho, esse ouvinte que se encontra com a sua família, esse ouvinte enfermo, doente, desacreditado, sem esperança, sem confiança, você mesmo, meu irmão. Vamos orar a Deus. Acredita em Deus, confia no Senhor. Derrama sobre a vida desse meu irmão Jesus, teu Espírito Santo. Senhor, venha sustentar a vida desse meu irmão, desta minha irmã, desse jovem, desse pai, dessa mãe. Vem Espírito de Deus, vem Espírito de Deus, vem com seu fogo abrasador, venha transformar a vida desse meu irmão. Senhor, olha para aquela pessoa que se encontra em trevas, trevas dentro de casa, no trabalho, pessoa que foi totalmente humilhada, humilhado, essa pessoa, Senhor, que foi totalmente abandonado, abandonada, essa pessoa que se encontra, Senhor, em pranto de lágrimas, a lágrima da dor, do sofrimento, da perseguição, da humilhação, do abandono, essa pessoa que foi abandonada pela família, foi traído, traída. Deus, tenha misericórdia. Envolve ela ou ele com teu Espírito Santo, Senhor. Abençoe a vida desse meu irmão, desse ouvinte. Abençoe com seu amor, com teu poder. Meu irmão, aonde você estiver agora, eu vou pedir para Jesus como meu Senhor e você como meu irmão, minha irmã. Jesus, dá um abraço nessa pessoa agora. Abraça ele, abraça ela, Jesus. Abraça esse jovem, abraça essa mãe, esse filho, essa filha, esse pai. Abraça esse patrão, esse empregado, esse empregado. Abraça, Senhor, esse dependente químico. Abraça, Senhor, essa pessoa que se encontra com uma enfermidade que só um milagre. E o Senhor Jesus é um milagre para a vida dessa pessoa. Abraça ele, abraça ela. E receba a cura, receba a sua libertação, receba as bênçãos de Deus para a sua vida, em nome de Jesus. Que Deus te abençoe, que o Espírito Santo de Deus invade toda a sua vida, sua família, e a partir dessa oração, que a sua vida nunca seja a mesma, mas pelo contrário, seja transformada através da bênção de Deus. Deus abençoe a sua vida, em nome da Santíssima Trindade, em nome do Pai, do Filho e do Espírito Santo. Deus abençoe a todos e um grande abraço do seu irmão em Cristo, Valdemir Pontinho. Fiquem todos com Deus.

0: E assim finalizamos mais um programa Jesus Te Ama, um programa da Renovação Carismática Católica aqui de nossa cidade, que volta ao ar no próximo sábado aqui pela Rádio Blau Nunes 97.9 FM. E ao finalizar o nosso programa, queremos reforçar o convite para que os nossos ouvintes, nossos amigos, a nossa comunidade participe dos nossos encontros, que são realizados toda quarta-feira no horário das 19 horas. Todos são bem-vindos, todos são convidados. Também queremos convidar a todos para que participem das nossas celebrações.
1: Hoje, já em novo horário. Agora, no horário habitual das 19 horas. Conforme havíamos anunciado na semana passada, a partir do mês de setembro, novo horário, retornando, a bem da verdade, ao horário habitual das 19 horas. Portanto, hoje, sábado, na Igreja Matriz, Santa Missa, a celebração começa às 19 horas. E amanhã, domingo, na Igreja Nossa Senhora de Fátima, cidade, na Laura Dano Lírio, no bairro Fátima, a celebração também começa às 19 horas. Então, repetindo, o novo horário das nossas celebrações, cultos e missas, às 19 horas. Hoje, Santa Missa às 19 horas, e amanhã, na Igreja Nossa Senhora de Fátima, também às 19 horas. Já vai avisando todo mundo aí que a partir do mês de setembro, volta ao horário habitual a realização dos nossos cultos e missas, no horário das 19 horas.
0: Um abraço ao nosso irmão especial Moacir, muito obrigado pela audiência, um forte abraço, bom final de semana e até sábado que vem. 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
2: Doze horas e 47 minutos.
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5: Oi, minhas queridas. Que delícia estar de volta com vocês aqui no Toque de Mulher. Andressa Pires chegando com o coração aberto pra gente bater um papo leve, cheio de dicas que fazem a diferença no nosso dia a dia, né? Pequenas mudanças de comportamento podem trazer resultados incríveis, inclusive na hora de economizar água em casa. E olha, o negócio é cada uma fazer a sua parte, viu? Na cozinha, por exemplo, controlamos melhor o uso da água para enxaguar as mãos, lavar panos de prato, louças, verduras e frutas. Nada de torneira aberta sem necessidade. Para descongelar algo, a dica é colocar o alimento submerso numa bacia. A própria água do descongelamento pode ser usada para começar a lavar a louça. Primeiro, tira os restos. Deixa de molho nessa água

0: utilizada para soltar a sujeira e só depois ensaboa e enxágua. Pequenas atitudes que fazem um mundo de diferença. Fica comigo, porque a gente já volta na próxima parte do Toque de Mulher, com muito mais para você. Não sai daí.
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É a próxima atração chegando, é o nosso Pegada 97 aqui nas ondas da 97.9 FM, tá legal, tá na Blau, boa tarde, vem comigo, sou Tuca Ferreira e te convido, sente as ondas da 97.

Sábado, sábado, dia 12 de setembro de 2026, 13 horas e 4 minutos. É o Pegada 97. Santa Bárbara do Sul, tá legal, tá na Blau. Alô, região, boa tarde. Atualizando a temperatura aqui em nossa cidade, estamos na casa dos 16 graus. Bom demais, bom demais. Muito boa tarde, isso aí, chega chegando com a tua mensagem, o teu pedido musical, a tua figurinha, o teu oi, o teu tá legal, tamo junto!

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1: Iniciamos com aquela das antigas, flashback, que tal? Desirê, voyage, voyage.

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4: Tá aí, Emir! Olha só o pedido do Emir Marques já interagindo, participando com a gente. Boa tarde, Emir! Bom final de semana, peão todo tatuado!

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5: Que delícia ter você aqui com a gente. O Toque de Mulher tá de volta, cheio de energia boa pra você. E olha, quem nunca se prometeu mil coisas e depois viu que não rolou, né? É super normal. Especialmente quando o assunto é mudar um comportamento que a gente já tá acostumada, tipo hábitos mais saudáveis. Mas a gente sabe que o segredo tá no querer, naquela força de dentro que nos move. Quem quer, quer agora. Não tem essa de amanhã eu começo. A dica de ouro é: comece com desafios pequenos, que você sabe que vai conseguir cumprir. Tipo, se quer diminuir o doce, que tal começar com intervalos de 2 dias? Come um, fica 2 sem e vai aumentando. Se não der certo de primeira, tudo bem. Comece de novo. É um passo de cada vez. E não saia daí, porque o Toque de Mulher ainda tem muito mais pra você. Na nossa última parte, tem mais dicas incríveis te esperando. Fica com a gente.
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2: Clarice, seu Valdir, Felipe, Álvaro Nunes Pereira na sintonia. Olha só, Clarice, porque eu sei que você gosta. Amado Batista, música, canção, casal de namorados, pra curtir. Música.

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1: Paga uma aí, companheiro!
2: Deixa comigo!
3: Paga uma aí no posto, Cotripau! Olha só, galera, na sintonia, tá legal, tá na Blau, boa tarde, Gerson, Larissa, Dieguinho!

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3: Tome pegada 97, tá legal, tá na Blau, 13 horas e 45 minutos, bom demais, demais essa figurinha aqui do nosso amigo Fodões, né? Oh, só alegria, contente de fazer, dançando no bailão.
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3: É cada pegada, é cada figurinha, né? Só Jesus na causa. Álvaro Bender na sintonia. Boa tarde, meu amigo. Muito obrigado pela sintonia, pela audiência. Abençoado final de semana pra você, Álvaro Bender. Tá chegando. Banda Munique. Pra sempre vou te amar pra curtir.
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3: pra todo o pessoal, amigos ouvintes de Campinas.

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4: Oi, minhas queridas ouvintes. Que delícia ter a sua companhia aqui no Toque de Mulher. Um abraço bem apertado para todo mundo que tá ligadinha com a gente, aproveitando cada momento. E para fechar essa parte do programa com chave de ouro, com aquela dica especial que a gente tanto adora, vamos falar de moda. Sabe a saia tulipa? Ela tá sempre em alta, não importa a estação. O segredo para arrasar é o caimento, viu? Não precisa grudar, mas também não pode ficar folgada demais. Ela tem que assentar perfeitamente no corpo. E para equilibrar o volume da saia, a dica é escolher blusas mais justinhas. Nos acessórios, pode se jogar. A saia tulipa é super versátil. Combina com tudo, do vintage ao moderno. É só se sentir linda e confiante. Muito obrigada pela sua sintonia, pelo seu carinho. Foi maravilhoso ter vocês pertinho de mim. O Toque de Mulher volta no próximo programa, no mesmo horário, com muito mais pra gente conversar. Um beijo enorme e até lá.
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4: A minha, sua, nossa, 97.9 FM, a nossa Blau Blau, a nossa Rádio Blau Nunes. Tá legal, tá na Blau. 13 horas e 59 minutos. Tá chegando mais um baita bloco de músicas pra você curtir, pra você que está aí na sua casa, curtindo o final de semana, pra você que está no trabalho, bom trabalho pra você, bom final de semana, pra você que está no carro, indo passear, curtindo, dando uma voltinha, enfim, com a família, sozinho, acompanhado, nas bênçãos de Deus, sempre. Meus amigos, Carmen C, João Paulo, daqui a pouquinho já atualizo os pedidos de vocês, tá bom, meus queridos amigos? Carmen C e João Paulo na sintonia.

0: Você tá doido. Vocês querem um golinho, gente?
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você vai. 14 horas e 15 minutos, tá legal, tá na Blau, muita música legal, bacana, boa demais pra você curtir. Muito obrigado pela audiência, você que está aí na sintonia, nas ondas da 97. Olha só, um recadinho todo especial aí para os amigos do Posto Cotripal. Quem oferece aqui, olha só, o nosso amigo Emir Marques. Tuca, quero deixar um grande abraço para meus amigos do Posto Cotripal. E a música para curtir é Fixação Kid Abelha, aquela das antigas, para toda a galera aí do Posto Cotripal. E na sequência tem La Plata, sim, Léo e Rafael, La Plata. E na sequência temos a participação aqui da minha amiga Rejane, bairro Aparecida. Boa tarde, obrigada a todos os amigos ouvintes do bairro Aparecida em sintonia aqui nas ondas da 97. Valeu, Rejane, abençoado final de semana para você também, amiga. E a música é Preciso Te Encontrar, do Rick Renner. Valeu, Rejane.

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7: 14 horas e 34 minutos. Preparei mais um baita pacote de músicas aqui para você curtir. Minha amiga Adriana Pessoa, que tá aí ajeitando tudo, né? Depois aí ela que teve sua casa ali, né, com atingida pelos granizos, né? E ela me mandou a foto aqui, um videozinho, né, atualizando, arrumando tudo, colocando para secar também, né, minha amiga. E tá lindo de bonito aí teu lar. Vi que você colocou a cama ali na parte da cozinha, né? Porque o quarto acho que não tá sendo possível ali, né? Isso, foi o que entendi, né, minha amiga? Mas olha só, abençoado seja o teu lar aí, tá tudo limpinho, tudo arrumadinho. Adriana Pessoa, uma mulher caprichosa. Né, Mikael? Tá legal, tá na Blau. Isso aí, olha só, ela mandou foto aqui, o vídeo, né, da sua casinha ali, do seu lar, tudo arrumadinho. E ela ajeitando, limpando, organizando nas bênçãos de Deus. Que Deus abençoe aí você. Tá bom, minha amiga Adriana Pessoa, tua casa, teu lar aí, tua família. Musiquinha pra curtir? Então tá chegando. Gerente da Sicredi, uma música dançante, balançante. Mais participações daqui a pouquinho, vou atualizando todas, tá bom? Aqui a Carmen C, já atualizo ali, tá bom, minha amiga? A Renatinha aí também, boa tarde, Renata. Boa tarde pro João, boa tarde pro Fábio.

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6: 14h45. Chegando Ed Brito e Samuel. Mudar pra quê? Essa é pra Carmen se curtir com o João Paulo. Oh, e o recadinho para o João Paulo, né? Venha pra casa! Carmen se tá com saudade.

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3: 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Alô, João Paulo, recadinho especial aí da Carmen C. Venha, venha para casa, ela tá com saudade, João Paulo. Chega de trabalhar tanto, viver

0: Cheers.
1: Tô conhecendo uma patizinha, daquelas que é filhinha de papai.

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4: Tá bom demais, a nossa pegada 97, é a minha pegada, a tua pegada, a nossa pegada, juntinhos aqui nas ondas da Rádio Blau Nunes, vocês me ajudando a fazer a programação desta tarde de sábado, pedidos aqui organizadinhos, boa tarde, bom final de semana. Meus amigos colorados na sintonia. E aí, Laureano? É o Laureano. Laureano, mano da Janete. Janete! E a Janete que é gremista, né? Eita! É os manos, né? Ali, uns gremistas, uns colorados. É nós, estamos juntos. Né, Laureano? E aí, Vanete? E aí, Vanete? É a mana, né? E aí, Vanete, é gremista ou é colorada? Ei, menina linda de bonita.

Pra Ivanete curtir uma sertaneja, tá chegando o Eduardo Costa, Louco Coração. Tem também Pinga com Limão, participação aí do Teodoro Sampaio. É, sim, músicas lindas de bonitas. Mas agora tá chegando Rastros e Saudades para os meus amigos gaúchos e gaúchas de todas as querências. Semana Farroupilha, que Deus abençoe. Um clima.

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1: Boa tarde, bairro São José Operário, minha amiga Vera na sintonia. Vou pedir aos anjos. Valeu, Verinha, bom final de semana pra você, 15 horas e 17 minutos.
2: O dia vai.

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3: Tá legal, tá na Blau. Pegada 97 vai ficando por aqui. Agradecendo a todos vocês pela grande audiência. Tá chegando o futebol aqui nas ondas da 97. Valeu, gente. Bom final de semana. Tchau, tchau.

0: E que hoje a torcida imensa e feliz do Vasco não seja tão feliz na arena. O Vasco vem escalado com camisa 1, Léo Jardim, 2, Paulo Henrique, 46, Carlos Cuesta, 30, Robert Renan, 66 para Cuiabano na linha de defesa. No meio campo, 5, Sosa, 3, Tietê, 23 para Thiago Mendes. E no ataque, 11, Andrés Gomes, 28, Adson e 9, Colídio. O time escalado por Pedro Emanuel para enfrentar o Grêmio na arena.
1: Escalado Vasco, azar Vasco, azar Vasco da Gama, derrota pra ti na tarde de hoje. 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Antes de acionar os nossos comentaristas, vamos ouvir o comentário do ouvinte. A voz do povo é a voz de Deus, o povo tricolor também fala e tem vez aqui no microfone, potência máxima da Granal, ali nos braços da galera, está o Guilherme Bernest. Boa tarde, fala Bernest.
2: Muito boa tarde, PC Carvalho, nossa querida audiência da Rádio Granal. A arena agora já está recebendo um público bastante importante aqui, claro, muito longe dos 30 mil torcedores que eu estou imaginando para hoje. Mas enfim, já vou pegar uma palavrinha aqui com os torcedores do Grêmio, estou com pai e filho aqui de São Leopoldo, eles estão sempre aqui acompanhando o Tricolor. Vamos perguntar o que, que vocês estão achando do momento, que está achando do momento, meu amigo, do Grêmio? Acha que dá para vencer o Vasco hoje? Os três pontos são muito importantes.
3: É, hoje a vitória ela tem que vir... De qualquer jeito, na força. O nosso time é a mesma coisa sempre. A gente já sabe o que esperar do Grêmio, né? O nosso treinador, infelizmente, não consegue mudar a mecânica do time. Mas estamos aqui confiantes que hoje vamos mais uma vitória, que é muito importante para nós na sequência do campeonato.
2: Pedro Gabriel é o substituto do Marlon Kahneman jogando na zaga. Tu confia nesse sistema defensivo?
3: Hoje o que mais a gente pode confiar é o nosso miolo de zaga, né, tia? Nossa, tá funcionando muito bem. E o Pedro Gabriel, ele tem a confiança. É um guri que tá reiniciando e ele precisa pegar confiança de novo. E hoje ele vai ser muito importante para nós.
2: Já aproveitando, placar para hoje.
3: 1-0, Carlos Vinícius, vamos lá.
2: E meu amiguinho, placar para hoje.
4: Cara, eu acho que vai ser 1-0 ou 2-1 pro Grêmio. Eu acho, mas o Grêmio tem que ganhar esse jogo, é muito importante. Como na arena, como fora da arena ele não tem resultados bons, com jogos em casa a gente tem que ganhar.
2: É isso aí então, muito obrigado pela palavra, e é isso aí, espero que o Grêmio faça os três pontos, como o nosso querido amiguinho aqui acabou de comentar, a vitória é essencial e eu vou estar aqui, PC, dos braços da galera e logo mais volto com mais torcedores.
1: Beleza, Bernest, nos braços da galera acompanhando aí, para e passa o torcedor tricolor, você ligado, você conectado, você curtindo as emoções do futebol pelo rádio. Não temos hoje o nosso Gesiel Elias, mas temos o árbitro em campo, ele será Rafael É o Klaus, o árbitro paulista da Federação Paulista de Futebol, acompanhado pelo Danilo Ricardo Simon, de São Paulo, e da Santa e Bela Catarina, o Alex dos Santos. Boa sorte para eles, que, como diz o Gesiel, não apareçam, ninguém percebam que estão em campo, né, Dal?
5: É muito bom, o árbitro é tranquilo, cancheiro. Ficou meio marcado na paleta aqui no Rio Grande do Sul por um ou outro momento que não foi bem, errou ao ser induzido pelo árbitro do VAR, mas ele apita com tranquilidade, né? Ele não gesticula em demasia, ele não xinga jogador, é um cara que respeita. Eu acho que sempre é uma boa. Eu não acharia nunca ruim se ele apitasse um jogo do Grêmio e outro do Inter. Um do Grêmio e outro do Inter. Seria, para mim, assim, teria acima de tudo, uma aceitação e não criaria confusão de jeito nenhum. Paulo César Carvalho.
1: É, concordino aí, tá. Beleza, é isso aí mesmo, ô Israel.
6: Ah, boa tarde para ti, Paulo César Carvalho, o PC Carvalho, que narra para Carvalho. Narra para Dalpisol, narra para Bernest, para Oberheri, para Melo, não tem problema nenhum. Boa tarde para ti, meu querido. Boa tarde para toda a nossa audiência ligadinha aqui na Apaixonada por Futebol, e em especial a torcida do Grêmio. É, eu gosto do Klaus, cara. Eventualmente, qual árbitro não vai errar? Mas eu acho que o Klaus, ele tá, assim como o Dalpisol comentou, ele é o árbitro mais qualificado dentre todos. Eu prefiro, por exemplo, o Klaus do que o Wilton Pereira Sampaio. É, eu prefiro mil vezes o Klaus, mas entre
5: grande
6: todos,
5: aqui na
6: sabe
5: cabine.
6: Quem que eu prefiro, PC Carvalho? Júnior Ruschel. Eu prefiro o Júnior Ruschel, esse é craque.
5: Craque demais.
6: Esse é craque demais.
7: Esse é o nosso Lorde.
6: É.
3: Um beijão pra vocês.
6: Tá jogando do lado do pai essa semana, o Gesiel mostrando as fotos lá. Craque é outro nível, né?
5: É, não,
6: craque é outro nível, cara.
5: Top, né?
6: Craque, outro
5: que
6: livro.
5: Saudades, eu não precisava dizer para falar no microfone. Não. Ah, que saudades!
6: Não quer voltar? Esse aí faz falta, faz muita falta. Craque, como ser gremista, como ser torcedor, como ser comentarista, esse aprendi muito no período que a gente trabalhou junto lá, grande Júnior Ruschel, mas eu gosto do Klaus, prefiro ele do que o Wilton Pereira Sampaio, que já é aquele árbitro que gosta de mostrar que é árbitro, gosta de, entendeu, de cara feia pro jogador, entendeu, e fazer a regra que é bom não
5: faz. Se bem que no caso do Wilton Pereira, pode ser cara feia, não pode ser cara bonita, porque ele é um susto, né? É um sustinho de feio.
1: É verdade. 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Muito bem, dá o pisol. Agora saímos do terreno do apito e vamos para a bola, né? O Grêmio coloca TT, coloca Giovani Cabral, Krovinovic continua no meio, Israel, e aí as suas observações para as escolhas do técnico tricolor, o não incontestável, mas contestado, né, Luiz Castro?
5: Vamos ver na hora do sistema de som, da divulgação que tinha, que vai acontecer, reação para Luiz Castro. O Vasco, o Grêmio não pode se atirar muito, embora necessite ir para frente, porque com o Kahneman na zaga, não é sempre que o Wallace vai conseguir salvar. Ah, mas não gosta do Kahneman? Não, eu gosto. Principalmente em jogos fora. Aqui, ele tem a simpatia, uma energia boa que vem do torcedor, Israel. Mas ele, notadamente, não pode sair da área para dar bote. Senão toma cartão. E é praticamente uma mudança que se torna obrigatória. Eu sinto muita falta do Marlon na lateral esquerda. É um jogador que continua rendendo, dando conta do recado. Agora vinha, né? Porque agora fica 5, 6 semanas fora. Me agrada a inclusão do Noriega, até porque, Israel, a qualquer momento ele deixa de ser um volante para ser um zagueiro, para fazer aquela saída de 3, porque ele é um jogador gabaritado para tal. Quero ver se o TT consegue dar uma resposta. Os dois do lado do campo estão devendo. Não dá para se dizer o mesmo do Carlos Vinícius. Eu gosto do Carlos Vinícius. Eu não gosto, Israel, tanto do Carlos Vinícius como a esposa dele gosta e o PC Carvalho gosta.
6: Mas o Vini da Pose, ele tem seu valor.
7: Você não gosta do Vini da Pose?
6: O Vini da Pose tem seu valor. O senhor Carlos Vinícius é meu centroavante e o gol não me faltará.
7: É, o meu também.
6: Está lá no livro Grêmio 1903, capítulo 19, versículo 03.
7: Isso aí é sagrado. Então.
6: Isso é sagrado, né? Carlos Vinícius é meu centroavante e o gol não me faltará.
5: Tu gostaria de ser, tal como o PC, um pastor para, digamos, espraiar a palavra?
6: Gostar a gente gosta, mas isso aí é questão de, tipo assim, não é nem dom, é questão de chamada, né? Se o homem lá de cima, se o grande JC não fazer isso, né? Quem somos nós para querer alguma coisa?
7: Sabe que um dia numa pregação alguém disse: mas logo tu, aí eu disse: tá, mas vem cá, e o sacrifício dele, ele não tem o direito de escolher quem ele
6: claro,
7: quer, então ele se sacrificou para chamar quem ele escolhe,
6: isso
7: pronto.
6: Isso aí, o grande JC.
7: E tá com ele, tá com Jesus e Deus.
6: Isso aí, o grande JC. Em relação ao time do Grêmio, Dal, tudo isso que tu comentou é bem importante mesmo, foi preciso nas tuas colocações. O Noriega, ele vai ter que hoje fazer um auxílio ali na defesa. Quando o Grêmio se defende num 4-5-1, né, ficando só o Carlos Vinícius lá atrás, né? Quando o Grêmio ataca num 3-4-3, porque aí o Noriega se junta aos dois zagueiros que se espaçam um pouco mais para que ele tenha uma saída de bola um pouco mais qualificada. Isso vem acontecendo nos últimos jogos. E hoje ele vai ter que ter uma preocupação um pouquinho maior, uma atenção um pouquinho maior pelo lado esquerdo, porque o Vasco vai atacar por ali, entendeu? O Andrés Gomes é um bom jogador. A escalação do Kahneman, ela é totalmente acertada, porque o Vasco joga com um centroavante de ofício, que é o Colídio. Se o Vasco não jogasse, jogasse só com jogadores de velocidade, a escalação do Kahneman, ela sempre vai ser contestada, porque aí ele, como tu falou, ele tem que sair para dar o bote, ele vai perdendo a velocidade, ele não tem mais aquela mesma vitalidade que ele tinha de outrora. Mas quando um time adversário joga com um centroavante, o Kahneman deita e rola. A prova disso é que Sanabria não tocou na bola no Grenal aqui da Arena, no Grenal da Copa do Brasil. Então, Noriega tem um pouquinho mais de atenção, Pedro Gabriel também. Pedro Gabriel é a chance dele voltar a jogar bem com a camisa do Grêmio hoje, mas é o melhor que tem, né? O Grêmio tem desfalques. A única troca que eu faria do time titular, eu sairia jogando com o Enamorado, e o TT, pra mim, ele tem que me provar que ele ainda merece jogar a camisa do Grêmio.
1: São 15 horas 32 minutos, hora oficial do Brasil. Você está chegando agora na live da Granal para acompanhar com a gente as emoções de Vasco da Gama e Grêmio. Logo mais também, a partir das 5 horas da tarde, Haroldo de Souza assume o comando do futebol da Granal e conta as emoções de Chapecoense e Internacional. Grêmio de um lado, Inter do outro, os dois times tentando sair da zona de desconforto. Diga.
5: Não, eu acho que nós temos um pouco mais de 15 mil torcedores aqui dentro da arena nesse momento.
1: Você não
5: ligou
1: pro REC pra saber.
5: O REC é craque nisso aí. Eu acho que deve ter aí uns 14, 15 mil torcedores nesse momento.
6: Temos, com certeza tem mil torcedores do Vasco presentes aqui na arena ali, ó. Estão tomando o seu local do time visitante. Tem uns mil torcedores do Vasco ali, que o espaço é para 2 mil, né? Tem mil torcedores do Vasco ali, bem tranquilos. É e mesmo, um dos torcedores gremistas que está presente na arena, ele mandou uma foto para mim agora, o Dalpisol, IPC. E ele pediu, ó, estamos na área, manda um salve. Então vai um salve pro nosso querido Fernando Geller, da Global Aço, que está lá nas cadeiras leste. Está lá do outro lado, lá na gramado Gold Leste. Mandou uma foto aqui agora. Ó.
7: Ele está na harmonia também ou não?
6: Mandou uma foto, a figura aqui.
5: Muito craque.
6: Abraço pro grande Fernando da Global Aço.
5: E que vai o Fernando da Global Aço seguramente, logo mais adiante, começar a atuar como dirigente do Grêmio, porque ele tem competência, ele conhece muito de futebol.
7: Competente em tudo, não?
6: Ah, e seria um bom dirigente, hein? Mas seria um bom dirigente, porque o que eu espero de um dirigente? Um cara que... Primeiro lugar, que o Grêmio em primeiro lugar, o Grêmio esteja em primeiro lugar, e que seja uma pessoa competente, um gestor competente. Isso o Fernando é, um gestor competente e um gremista acima de tudo.
7: Isso aí tem de sobra. Ele está lá nas comemorações farroupilhas ali no Harmonia ou não?
6: Não, pelo que eu fiquei sabendo, falei com o irmão dele, o Fabrício, não ia dar tempo, né? A gente participou da Expo Inter com ele lá em Esteio.
7: Ah, eu vi.
6: Aí é muito evento, bom. É muito evento para haja infraestrutura e tempo, principalmente, né? Para tu montar na Expo Inter, desmonta, monta no Harmonia. Acho que ele não tá com nada lá da Global Aço ali.
7: Ficaram muito bons os posts, viu? Parabéns.
6: Ah, valeu, valeu.
5: Ô, PC, eu não posso falar nada senão me emociono. Deus é pai.
7: Deus é pai. Muito bem. Chegou notícia aí pro Dal. A gente fica aqui na torcida orando, acreditando que Deus é maior, né?
5: É boa, é boa. Boa notícia.
6: Coisa boa. Amém, amém.
7: Não, peraí. Eu quero chegar aqui do teu lado aqui, Dal. Peraí, na live.
5: Olha lá. Que PC?
7: Te amo, meu irmão. Vamos lá, vamos pra frente. Vamos para frente. Quando as notícias são boas, melhor ainda. A melhor fica. E quanto mais hora, Deus melhora. Isso aí. Vamos lá. 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Fiquei aí 2 dias, né? Cobrindo aí a ausência do Dalpisol no nosso dupla em debate. O Dal cuidando da mãezinha e, graças a Deus, chega notícias alvissareiras para o nosso Dalpisol. Estamos realmente todos muito, muito felizes, né? Muito felizes mesmo com o nosso colega e o nosso amigo Flávio Leandro Dalpisol. CMPC, nosso futuro é aqui. A primeira vez que eu ouvi o Dal...
5: PC, deixa eu só aproveitar para mandar um grande abraço, um beijo aí para... a minha cunhada Maria Gorete Cardoso. Uhum. Um abraço para ela e um grande beijo e abraço na minha mãe que está acompanhando, ouvindo.
7: Que legal, bacana, bacana demais. Primeira vez que eu vi o Dal, tava ouvindo ele na Guaíba, cara, eu acho que eu tava na Bandeirantes. E me chamou a atenção pela voz, né? Depois o Dal passou por um problema aí com as cordas vocais.
5: Isso.
7: Atrapalhou um pouquinho depois o...
5: É, depois, graças a Deus, fui bem, muito bem cuidado pelo já falecido Renato Aloy. Uhum. E depois com o doutor Marcelo Sardi, que está sempre nos acompanhando. Sardi, gremista, quatro costados, me recuperaram, me deixaram tranquilamente, nunca mais tive esse problema.
7: Não, é uma imponência, rapaz. E bem nas perguntas, e a voz bacana lá. Tava novinho em folha também, né, Zé?
6: Não, tá bem, tá bem, tá
7: agora,
6: bem.
7: Agora nós já tomamos.
5: Agora, um caquinho, tá
7: bem, agora nós tá já bem. Tomamos umas pauladas, eu e o Dal aí, né? A gente já tá tomando umas pauladas da vida.
6: Aí, mas a vida. Mas aí eu vou falar aquela frase, os guris que são mais novos me lembrem. Aquela frase de Rock Balboa em Rock 4, Rock 5, onde ele fala, mas não se trata de quanto a vida vai te bater, e sim de quantas vezes tu vai levantar e continuar tentando.
7: Que coisa bacana.
6: Ele fala pro filho dele, né? Então é sobre isso. Levantar, levanta a cabeça e segue em frente. Como tu falou agora, gostei dessa frase. Quanto mais ora, Deus melhora.
7: Isso aí. Tinha uma gurizada lá na comunidade terapêutica que eu gerenciava, que eu dizia pra ele, tá com vontade de desistir, os caras queriam voltar pra droga, rapaz. Ah, queriam voltar pro limbo. Aí eu digo,
6: mas é uma droga.
7: Quando tu não aguentar mais, então desista. É mesmo, é. Desista de desistir.
6: Boa. Tu tá professoral hoje, PC.
7: Tô professoral. CMPC, nosso futuro é aqui, nosso futuro é você. No final da partida, vamos eleger o craque Raiz CMPC. E viva o natural! Antes de chamar o nosso plantão direto do Palácio das Comunicações, Flávio Schaefer Fiorin, vamos acionar mais uma vez o Bernest, que está nos braços da galera. Ouvir mais um pouquinho do torcedor, o público tá chegando. Eu acho que dos 15 já pulou para uns 18 aqui na arena. Enfim, tá chegando o povo e tá grudadinho no cangote do povo, nos braços da galera. O Bernest, fala, queridão.
2: É isso aí, PC. Eu acredito que deve estar por aí mesmo. 18, 20 mil pessoas, mas ainda tô bastante otimista pelos 30 mil pessoas aqui na arena apoiando o Grêmio pelos três pontos. Tô aqui com o pessoal de... É Igrejinha, né? Igrejinha.
7: Opa!
2: Trocando uma ideia com o pessoal aqui. Quero saber de ti, meu amigo. Nome está confiante hoje pra atuação do Grêmio pelos três pontos contra o Vasco.
8: Meu nome é Cleiton, eu sou de Igrejinha e eu tô confiante num 3-1 hoje, uma vitória, porque a gente precisa demais.
2: Gols de quem hoje?
8: Olha, eu ia dizer que o Carlos Vinícius, né? Não sei se os três vão ser dele, se vão ser três, mas o importante, quem fizer, tem que fazer os gols e a gente tem que ganhar. Se for de 1-0, tá ótimo, mas a gente precisa da vitória.
2: O nosso sistema defensivo hoje tá com o Kahneman e com o Pedro Gabriel substituindo o Marlon. Te agrada essa escalação?
8: Olha, eu gosto demais do Kahneman. Eu entendo que ele já tá com uma idade avançada, mas ele é um cachorro perdigueiro e eu vou ser fã dele. Se ele pode ter 60 anos que eu sou fã do Kahneman. Então vamos de Kahneman hoje e vamos pra vitória.
2: Vou aproveitar aqui e pegar o placar com a meninada. Placar pra hoje. O Grêmio vai ganhar?
9: 2-1.
2: Aqui tá comendo pipoquinha. Vou deixar ele aqui.
9: 2-1.
4: 2-0 ou 2-1.
2: É isso aí. A torcida do Grêmio tá confiante. Eu sei que as atuações não têm sido das melhores, mas o importante hoje é os três pontos. Eu tô muito pelos três pontos. Um amigo meu que também sorriu aqui. Quer falar alguma coisa?
10: Não. Só dizer hoje. O Conjuntivite vai marcar de novo, viu?
2: É isso aí, então. Vamos lá, PC, pelos três pontos. E, Odal, tô muito feliz por ti aí, pelas boas notícias.
5: Valeu.
7: O ouvinte chamou a atenção ali do Kahneman, a confiança que o Kahneman inspira no torcedor do Grêmio, mas...
5: Ele não é velho.
6: Pedro Gabriel falando.
5: Vai.
7: Pedro Gabriel.
11: Conversando bastante comigo, me passando bastante confiança também, que é um jogador muito experiente. E eu tô preparado e bem empolgado e, se Deus quiser, a gente vai sair com os três pontos e com a vitória.
6: Falou Pedro Gabriel.
7: Muito bem, mas a pergunta que eu encaminhava para o Dal e para o Israel é exatamente sobre o Kahneman, né? O Kahneman hoje não tem aquela cobertura do Marlon. Fica um pouco apreensivo ou não, Israel?
6: Olha, apreensivo a gente sempre fica, né, PC? Porque o Kahneman, ele precisa de cuidados. Ele é um jogador que demonstrou no Clássico Grenal que tem condições ainda de jogar em alto nível. Obviamente, não é o Kahneman de 10 anos atrás. Ele tem problemas físicos por questões do, da cirurgia no quadril que ele fez, e segundo relatos que a gente tem de ex-jogadores, pessoal de comissão técnica que, com experiência no futebol, é uma cirurgia muito ruim, que te deixa com muitas sequelas, ou seja, assim como o Marlon relatou esses dias nos microfones que joga com dor, eu não tenho dúvidas que o Kahneman joga com dor. Talvez tenha que tomar alguma coisinha, um remedinho para não ter dor durante o jogo,
5: Israel,
6: e depois do jogo também.
5: É que dizem o seguinte, que todo atleta joga com dor,
6: é,
5: né?
6: Então,
5: porque assim, é impossível, eles apanham muito, né?
6: Então, assim, ó, o Kahneman, ele tem que ter cuidados. Ele pode ainda jogar em alto nível e jogar no time titular, mas tem que ter cuidados. Para isso, precisa da mão do treinador. Colocando o Marlon, quando o Marlon joga para dar um reforço, aí o Marlon abdica um pouco de atacar, deixa mais o ataque pelo lado direito, né? Hoje não tem o Marlon. E aí tu tem o Pedrinho Gabriel, que quase como um ala. O Pedrinho Gabriel é quase como um ala, como ponta. Ele tem isso por características. Eu não tenho
12: dúvida
6: de que hoje o Noriega vai cuidar da recomposição.
12: Vasco.
6: Vai lá.
13: Eles sabemos da força que o Grêmio tem dentro de casa, tenta impor seu ritmo, com grandes jogadores. Mas a equipe chega preparada, motivada para que hoje, cara, a gente possa fazer um grande jogo, continuarmos numa crescente, que eu acredito que a equipe vem realmente numa crescente. Falta os resultados virem com mais frequência e tudo mais. Mas eu acredito que a equipe chega bem preparada para esse jogo, que para nós, cara, pode ser um divisor de águas. E eu creio que a gente vai fazer um grande jogo aqui. Se Deus quiser, a gente vai ser com a vitória.
12: Paulo Henrique, destaque do Vasco.
1: Muito bem. Tal.
5: Pode ser até o Paulo Henrique, o caminho da roça para o Grêmio, jogando em velocidade. Eu disse, olha, eu achei aquela convocação dele um tanto quanto fantasiosa, alguma coisa assim, que nunca me convenceu ainda dele para a seleção brasileira. Me parecia uma questão mais, digamos, pecuniária, para valorizar um jogador que poderia sair, algo do gênero, porque eu sinceramente, não o tenho como um lateral nota 8, talvez nota 6 e olhe lá. Então, o Grêmio ganhar por ali.
6: Eu prefiro entre os dois laterais do Vasco, embora eu ache o Paulo Henrique um bom jogador, mas eu prefiro o Puma Rodrigues. Eu prefiro o Pumita Rodrigues, até por questão de raça, de tudo, de marcação.
1: Vai sair a escalação aqui, ô Berrero.
14: Exatamente, vai iniciar a escalação do Grêmio no telão para o público presente na arena com festa do torcedor. Vamos ouvir a reação para o goleiro número 1, Weberton. Reação para o Weberton, vamos agora para o lateral direito, número 27, Diego Caíto. Vamos para o queridinho, o atual xodó, número 82, Wallace. Até agora o mais aplaudido. Vamos ouvir o frisson para Walter Kahneman, número 4. E agora vamos para 54, número Pedro Gabriel. Eu ouvi uma vaia, tá? Uma vaia eu ouvi. Eu tenho certeza que eu ouvi.
15: Eu acho que eu ouvi mais de uma, tá?
14: Número 8, Noriega.
1: A médiozinho.
14: Agora vamos para a Vila Sante.
1: Tá bem com a galera.
14: Número 10 para Felipe Krovinovic. Vamos ouvir agora a reação para número 11, TD. Muitas vaias. Vaias para Dedel. Vamos para Giovanni Cabral. Giovanni Cabral. Aplausos, aplausos. Vamos para a Vini da Pose, número 95. Ao lado do Kahneman, mais aplaudido. Vamos ouvir as prováveis vaias para Luiz Castro. Técnico Luiz Castro. Acho que por ter menos público do que nos outros jogos, o tamanho, o volume não foi tão alto, mas obviamente muitas vaias também para Luiz Castro, os mais aplaudidos,
1: mas quem...
14: Kahneman e Vini da Pose.
1: Mas quem escala um cara que é muito vaiado, não poderia ser diferente, vai ser vaiado também.
5: Ser vaiado, e até o Israel do outro lado perguntava em meio onde está o PC, fica entre nós dois aqui, a reação... Depende da personalidade. Tem gente que sente muito a crítica, não aceita, ou tenta melhorar, ou é rebelde. E tem aquele, eu acho até meio estranho, mas na sociedade onde você vive, no seu emprego, no seu convívio, na escola, tem gente que absolutamente ignora a vaia e determinadas cobranças. Tem gente que é de uma frieza, não sei se é o caso do Luiz Castro. Ele não externa, né, Israel, isso aí, que ele se sinta magoado. Já perguntaram pra ele.
6: É, embora ele tenha ficado muito bravo, né, perdeu a linha sobre aquelas, como é que é, os xingamentos, né, os adjetivos que foram colocados sobre sua pessoa, né,
5: a mídia,
6: comparando ele com um animalzinho, de quatro patas, né? De orelhas grandes e quatro patas. Ele não gostou. Ele ficou ali, ele sentiu o golpe, né? Ali ele sentiu o golpe. Campeão mundial!
1: Nem começou. Nem começou o jogo e a arena pulsa.
6: E dali, tricolor, tu vais vencer. És o campeão mundial.
1: Vamos para o Palácio das Comunicações, 27ª rodada, iniciou ontem, tivemos clássico Atletiba lá no Paraná, na capital das Araucárias, com uma chuva que Deus mandou e também uma chuva de gols dentro de campo, seu Fiore. 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
5: Quem está batendo aí está no ar.
16: Agora sim.
1: Agora deu.
16: Agora tá legal.
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5: Não,
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5: Nota mil, não é nota 10.
1: Lá no meu barraco vou
16: meter. Luiz Castro também, falando. Lá.
1: Fala, Luiz Castro.
17: Ganhar, mas muito mais que as palavras, será a prática. A prática é o que mais interessa. Não interessa tanto aquilo que eu digo. É a forma como nós jogamos e como atacamos a baliza do adversário e como atendermos e como defendermos a nossa é que é o mais importante. Portanto, olho para o jogo como uma possibilidade de somar 3 pontos.
18: Perfeito. Sobre a questão física, eu preciso voltar a te perguntar. Agora o Grêmio divulgou que a lesão do Marlon pode exigir um tempo maior fora. Tem o próprio Wallace indo para o 10º jogo consecutivo. Como administrar essa parte física em um jogo tão importante que o Grêmio precisa ganhar? Como escalar esse time?
17: Os problemas das equipas no Brasil, e toda a gente sabe da densidade competitiva que a temporada tem. A partir daí está tudo dito. Já disse no início que as equipas precisam muitas vezes ter 22 jogadores, 24 ao mesmo nível. Um time que possa repor o outro, devido a esses problemas que falou. É um problema que todos têm e nós também temos. Não é novidade para ninguém. Quem quiser equipas mais frescas, diminua a densidade competitiva que tem equipas mais frescas. Ninguém consegue correr uma maratona e no dia seguinte estar fresco. E isto tem sido uma maratona.
16: Falou o Mister, a detentora, no pré-jogo.
1: Bom, muito bem. E agora fala o Fiorina, o plantão da Rádio Granal, o plantão do Brasil. Como estava dizendo antes, o Fiorim, ontem, chuva de gols entre Coritiba e Atlético Paranaense no Atletiba, na capital das Araucárias, no Paraná.
16: Muita água e chuva de gols também lá no Atletiba 401. 3-3, Coritiba e Atlético Paranaense do Couto Pereira, ontem abrindo a 27ª rodada. Antes de continuarmos, um trecho também do que está falando o técnico do Vasco, Pedro Emanuel.
19: Força em algumas das posições que nós achamos que eram importantes, também para dar competitividade interna e para aumentar o nosso nível qualitativo. Isso tem vindo a ser conseguido e procuramos também trazer jogadores que estivessem prontos para jogar, não jogadores que necessitassem de ter tempo para se preparar, porque a equipa precisa de reforço já para poder ter uma força máxima para cada jogo. Estamos em 3 frentes e o importante é darmos respostas em todas elas, porque como conforme eu eu tenho vindo a falar, nós queremos ser competitivos em todos os jogos e para isso precisamos ter opções e o calendário também tem sido bastante castigador para nós, de 3 em 3 dias estarmos a jogar, mas os jogadores têm sentido nisso uma motivação e não damos desculpas para nada. Vimos aqui para tentar discutir o resultado, fundamental para nós, um jogo muito importante para nós, conquistarmos pontos, 3 pontos de preferência, é isso que vamos fazer e lutar até ao fim, porque acho que isto é ser Vasco.
16: Pedro Emanuel, técnico do Vasco. No mesmo horário, a IPC de Grêmio e Vasco, também vão ser Atlético Mineiro e Fluminense. Depois, às 17, com Haroldo de Souza comandando a jornada Chapecoense Internacional. Mais tarde, às 18h30, Palmeiras e São Paulo. Às 20h30, Botafogo e Bragantino. Às 21h, Santos e Cruzeiro. Amanhã, às 16h, Mirassol e Vitória. Às 17h30, Flamengo e Corinthians. E fechando a rodada, segunda-feira, 20h, Bahia e Clube do Remo.
1: Muito bem, Flávio Fiorinho, plantão da Rádio Granal, tudo preparado PC. Ali na boca do túnel, gurizada.
0: Só para registrar a presença massiva de torcida, da torcida vascaína, né, muitas organizadas ali, a Força Jovem, Guerreiros, a Mancha Alvinegra, os 2.000 lugares da arena para a torcida visitante, praticamente todos ocupados pela torcida do Vasco da Gama.
20: E antes do jogo, a torcida do Vasco da Gama, que é a torcida amiga do Grêmio, tava ali com a galera no churrasco com os tricolores, né, duas torcidas que são brothers, torcida do Vasco e também do tricolor, jogadores daqui a pouco vem ao gramado e assim, visualmente o gramado tá em boas condições, claro, parece ter o gramado um pouco mais alto do que o normal, a grama um pouquinho mais grande.
5: Mas sabe um pouquinho mais alta, né? O meu PC, eu assisti recentemente, no ano passado, a Copa do Brasil no Maracanã, fui ver Vasco e Fluminense. A torcida do Vasco deu de 10 a 0 da do Fluminense. Uma torcida entusiasmada.
1: E me surpreende, não só pela qualidade, mas pela quantidade aqui, né? Vai entrar o Grêmio. O tricolor mais querido do planeta vem a campo. Abram alas! Entra em campo tricolor mais querido do planeta! Grêmio! É o teu Grêmio, torcedor, chegando com toda a patotada, o Grêmio de corpo inteiro no gramado da arena, tricolor, dali Grêmio, reportagem da Grenal.
20: Olha, PC Tog no meio da fumaceira, queimado pelos cisquinhos da fumaça, mas isso é Grêmio, vamos pelo tricolor, vamos para a execução do hino nacional brasileiro, muita festa na arena.
1: Hino Nacional Brasileiro na Arena.
5: Vamos lá.

0: Brasil, o incomparável, o hino mais lindo do planeta, o hino nacional brasileiro, e neste momento a patotada corre em direção à parte lateral do gramado, à beira do campo. Eduquem as crianças de hoje, não será necessário castigar o adulto amanhã. Jogadores do Grêmio agora que estavam perfilados já para o atendimento protocolar, cumprimento ali o quarteto de arbitragem, consequentemente também os jogadores da equipe Cruz Maltina, que vem da Terra da Gema, que vem do Rio de Janeiro, o clube de regatas do Vasco da Gama. Ainda é clube de regatas Vasco da Gama, não, não mudou nada.
1: Ainda não.
2: Parece que agora estão usando camiseta manga curta por lá.
0: Ah, tá. Vai bem.
1: E o PC, o Ober com certeza traria essa informação durante a jornada, mas eu vou dar uma de fura-fura nele agora aqui. Opa. Porque hoje é um jogo interessante na arena, é um jogo com um número significativo, PC. O 40º, é o 450º jogo do Grêmio na arena. O jogo de número 450, né? São 450 jogos na arena até o momento, em 449 vezes que o Grêmio jogou na sua arena. São 280 vitórias, 95 empates, 74 derrotas, 789 gols marcados pelo Grêmio como mandante e 69% de aproveitamento na arena tricolor, PC.
0: Muito bem.
3: Eu estava na inauguração aqui, nunca vou esquecer. E o primeiro gol do Grêmio foi com o André, lembra?
1: André Lima, o guerreiro
3: mortal. E eu era um repórter, fiz depoimento de gol, enfim, então é algo que eu nunca vou esquecer.
2: PC, só para trazer um relato aqui, logo depois da entrada dos jogadores em campo, o show pirotécnico ele foi feito com material que normalmente não é o que sempre acontece. Perguntei para alguns torcedores, porque quando houve a explosão para a saída da fumaça azul, inclusive a parte curiosa, né? A explosão foi feita com material, a marca ali fala sobre revelação de bebê, aqueles de chá de bebê, sabe? E aí com a cor azul. Mas soltou um pouco, uma espécie de carvão quente, justamente por conta da explosão, e foi em direção à torcida. Quem estava ali mais perto da arquibancada norte acabou sendo literalmente queimado, chamuscado aí por esse material. Depois veio a fumaceira, a gente fica sem fôlego, mas é um material diferente. Normalmente não é assim, pelo menos é o relato do torcedor. Hoje a gente sofreu um pouquinho também, sendo queimado pelo material.
0: Então tá aí o destaque do nosso Berrer, né? Um material diferente, mas nenhum estrago também, né? 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
2: Positivo, sorteio realizado, a equipe do Vasco da Gama venceu o sorteio e vai atacar neste primeiro tempo para o lado direito das cabines de transmissão. Ou seja, o Grêmio ataca neste primeiro tempo da forma que não gosta, que é de fronte arquibancada norte, de fronte a geral do Grêmio, Renan já em deslocamento.
4: É, o Vasco da Gama com seu uniforme e camisa branca, calção branco e meias pretas, o goleiro Léo Jardim, todo de verde. E a pergunta que fica, o uniforme 1 do Vasco é preto ou é branco? O 2 é o preto ou é o branco?
1: É o branco. O branco é o
3: 1. Isso, o branco é o principal. É. Sim, com a listra preta, é sim.
0: Muito bem, vem pra live da Granal, vem pra live da Granal, youtube.com/radiogranal. Roger Borges dizendo hoje tem Dalá. Deus te ouça, Roger Borges, obrigado pelo carinho, obrigado pela companhia. É um prazer narrar pra você. A bola vai rolar e você vai se ligar, vai acompanhar, vai se conectar aqui no microfone potência máxima da Granal. 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Tá na live da Granal, deixa a tua digital. Queremos já 100 likes só de largada para o início dessa jornada. Repassa o Grêmio, Ober.
2: Grêmio em campo, escalado com Everton, Diego Caíto, Wallace, Walter Kahneman e na lateral esquerda, Pedro Gabriel, Noriega, Vilaçante, Clove, TT, Giovanni Cabral e Vini da Pose.
0: Então prepara o teu coração para as coisas que eu vou contar. Então, árbitro, começa o jogo. Bola rolando para Grêmio e Vasco da Gama. E sorte, Grêmio. Sorte, Grêmio. Sorte, tricolor, que desce com Krovinovic na entrada da grande área. Tira bem colocado, afasta lá de trás da retaguarda. Cruz Maltina devolve para o campo de ataque. Kahneman dá uma chinelada. Busca a combinação de jogada com Vini da Pose. E Vini gol. Estilingou rapidinho, buscando o campo de frente. Entregando a bola para Giovanni Cabral. Recuando. Metida de bola até o Noriega. Abre o compasso aberto pelo setor esquerdo. esquerdo no campo de ataque, a bola vai embora, vai pra fora, vai pra linha de lado. São os primeiros 30 bola segundos rolando. De bola em circulação e já tem bola rolando junto com o jogo aqui na Arena.
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0: Banco de defesa movimenta a bola, entrega para Adson. Adson tentou movimentar lá no setor de ataque, chega bem na cobertura. Wallace gira o corpo sobre o seu próprio eixo, recua entregando a bola onde está colocada para receber o goleiro da equipe tricolor, o Everton. Primeiros movimentos de bola em circulação aqui na Arena do Grêmio. A arena é tua, torcedor. A arena é tua e ela pulsa, pulsa, pulsa e o Grêmio vai para cima do Vasco da Gama. Domina a bola o time tricolor aqui na saída do campo de defesa. A bola rola, rola com Wallace. Wallace entrega curtinho na saída do campo de defesa, entregando a bola para Walter Kahneman. Tem o Diego Caetano colocado ali pelo lado direito, aberto pelo setor esquerdo também. No campo de retaguarda está o Pedro Gabriel. Preferiu movimentar na intermediária adversária. Metida de bola para o TT. Recolhe o jogador do Grêmio agora. É o camisa número 77, Giovanni Cabral. Giovanni Cabral faz o passe recuado, sai entregando curto para Matias. Vila Sante na ponta direita. A bola agora sim, onde está colocada para receber pelo lado direito. O TT das costas para a marcação. Prefere fazer o passe recuado. Recua onde está colocada para receber Matias. Vila Sante começa tudo de novo a partir do campo de defesa. De Vila Sante para o Kahneman e do Kahneman para o Vila Sante. O Vila Sante na ponta direita e descobriu o passe para Diego Caetano. Escapa, vai embora, meteu pelo comando, fechou o Vinigol. Chegou tirando bem colocado dali o Robert Renan. Tenta devolver o Watson para o campo de ataque. Vem a resposta do time Cruz Maltino lá pelo setor esquerdo no campo de ataque. Te cuida, te cuida, te cuida aí, tricolor. Chega bem na cobertura o Wallace. Toma ali a frente, rouba ali a bola. Sai rolando curtinho aqui no campo de retaguarda para a TT. Este entrega para Matias. A Vila Sante orienta a colocação dos companheiros. Rolando para Giovanni Cabral dali para a TT. Recebeu o condição legal, meteu pro Vinigol na entrada da grande área, pé esquerdo, vai bater, explode a bola em cima da marcação, bateu no Robert Renan, a cobertura da equipe do Vasco da Gama, mas o Grêmio que se antecipa com Pedro Gabriel, mete a bola pelo setor esquerdo no campo de ataque, boa bola, a bola é boa. Giovanni Cabral retraindo a jogada, entregando para Crovi, Krovinovic, meteu na frente, recebeu, Giovanni Cabral voltou no passe, mete na ponta esquerda, fecha para receber, Krovinovic chega por baixo, bem colocado Cuesta, mete o sapato na bola, toca a bola pra linha de lado, lateral marcado, lateral o cobrado, o Grêmio já vem pro campo de ataque. 3 minutos são decorridos, primeiro tempo, tempo PC. Primeiro de jogo, meu grito de gol guardado, marcador fechado, 0 para todo lado, 0 Grêmio, 0 também é pro Vasco da Gama. Fala, Dal.
1: Não me surpreende o fato do Grêmio estar jogando pelo lado esquerdo, justamente em cima do Paulo Henrique, o lateral direito, que tem alguma dificuldade para marcar.
0: 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Haroldo de Souza chega e assume o pedaço e controla para você as emoções do futebol pelo rádio. Lá pela ponta esquerda desce o time Cruz Maltino, escapa, vai embora com bola dominada. André Gomes partiu para cima da marcação, rasgou por baixo a defensiva do Grêmio, bem colocado com Wallace, bem postado ali no seu setor de retaguarda. O garoto Wallace, xerifão já da zaga do Grêmio, camisa 82 às costas. Já temos 4 minutos de partida deste primeiro tempo. 0 para lá, 0 para cá. Grêmio e Vasco da Gama estão jogando, roubando a bola. O jogador Watson cometeu a falta. Falta marcada, jogo está parado. Falta está marcada, é falta para o Grêmio aqui na saída do campo de defesa. Passa limpo, Renan.
2: É a falta marcada em cima do Giovanni Cabral. Ele dominou, tentou dar um balãozinho no adversário. O Watson chegou por baixo, deu um rapa na perna direita do cabo-verdiano do Grêmio. Falta marcada e já cobrada. 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
0: 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Atenção, lá vem Grêmio pro campo de ataque, boa, bola, a bola é boa na ponta direita, recolheu, tentou o cruzamento, Diego Caetano rasga a boca do gol, vai se oferecendo na ponta esquerda, tenta buscar o Cabo Verdiano, não consegue o domínio, Giovanni Cabral, ela se perde pela linha de lado, vai embora, vai pra fora, manual, que cobra o Vasco da Gama pelo setor direito na saída do campo de defesa. 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Torcedor vem chegando ainda aqui no, nas imediações da arena e também na parte interna do estádio, vem ocupando seu espaço na arquibancada. O Vasco se manda, vai embora com André Gomes, domina a bola para diante da marcação do adversário. Cuiabano faz a passagem pelo lado esquerdo, preferiu retrair a jogada, entregando para Tietê. Tietê movimenta o couro, sai jogando curtinho com Thiago Mendes, abre o compasso pela esquerda para Cuiabano. É o time do Vasco chegando, trabalha a bola na intermediária adversária, é 10 segundos, Tietê articula, busca progressão no campo de ataque, entregando a bola num tapinha, onde está colocado o Watson, preferiu retrair a jogada, começa tudo de novo, vem pela ponta direita, Paulo Henrique, boa bola para o Watson, rasga por baixo na raça, Walter Kahneman, chega no carrinho de forma providencial, ela vai embora para fora, para a linha de lado, Walter Kahneman, este merece a camiseta que veste, tenta na graça do torcedor tricolor. Lá vem Vasco para o campo de ataque, chegando na entrada da grande área, Sousa, ele é perigoso, toque do Tchê Tite, abriu luta contra a marcação, rasga por baixo Noriega, vai fungar no cangote da marcação adversária ali o garoto Pedro Gabriel, a bola vai embora para fora, para a linha de lado, lateral que cobra o Vasco da Gama pelo setor direito.

0: do campo de ataque. 6 minutos são decorridos deste primeiro tempo. 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Atenção, Paulo Henrique meteu bola no tumulto da grande área. Desvio do centroavantão, colide, meteu no tumulto da grande área. Sobra de bola, ficou pra Tietê. Deu uma estilingada, bate a bola em cima da retaguarda do Grêmio. Apanha a sobra pelo setor direito no campo de ataque. Robert Renan sai jogando curto, entregando a bola para a Souza. Devolução para Robert Renan. Ele abre luta contra a marcação. Era o Cuesta. Agora sim com Robert Renan. Robert Renan entregando a bola para Tietê na roda gigante do gramado, bem no carocinho do abacate. Entrega a bola para o Sousa. Sousa sai jogando com Cuesta. Abre o compasso aberto na ponta direita para Paulo Henrique. Gosta do jogo Vasco da Gama. Partiu para cima do Pedro Gabriel. Foi puxado pela camisa. É falta. Lado direito, campo de ataque. Falta para eles. Falta para o Vasco. Passa limpo, Renan.
1: É a jogada pelo lado direito, ofensivo do Vasco. A tabela do Paulo Henrique com o Watson. Foi para o fundo, Paulo Henrique. Chegou na luta, na marcação. Ali o Pedro Gabriel puxou pelo braço lateral do Vasco da Gama. Fez a falta e tomou amarelo. 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Amarelo para Pedro Gabriel pela falta em cima do lateral direito do Vasco, Paulo Henrique.
2: É, e bem aplicado, viu, PC? Correto, puxou, jogador buscava a linha de fundo, é lance para cartão. Amarelo é ruim porque foi pendurado o menino.
0: É incontestável, foi falta, perdi ali a parada no mano a mano, no tete a tete contra o jogador da equipe Cruz Maltina. Falta pro Vasco. Chega por ali o camisa número 5, Sousa, e também junto com ele o Cuiabano. Os dois jogadores que tomam posição para a cobrança. Apenas um homem na formação de barragem, o mano ali pela parte do Grêmio está colocado.
1: É o Colídio, não é o Sousa.
0: É o Colídio. Colídio para a cobrança, camisa número 9. Abandonou a área para meter na área. E deixou para Cuiabano, fechado. Abandona a meta, vai lá em cima, bem colocado do Everton, é dele, só dele a bola, já sai ligando, ligando, legal, não, preferiu segurar, domina com tranquilidade o goleiro da equipe do Grêmio, Renan.
1: É o lançamento do Cuiabano, buscando a segunda trave, buscando o próprio Sousa, camisa 5, que tava por ali. O Everton saiu bem do gol, fez a defesa em dois tempos e já saiu jogando na defesa do Grêmio.
0: 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Saída errada agora do Wallace, aproveita a sobra lá pela ponta esquerda, ingressa Cuiabano, partiu pra cima da marcação, chega na recuperação, porém dá um escanteio pra equipe Cruz Maltina. Agora o garoto Wallace, escanteio que cobra o time do Vasco lá pela ponta esquerda no campo de ataque. Colídio vem para a cobrança, passa limpo, Renan.
1: É a jogada do Wallace, tentou sair jogando, deu no pé do Andrés Gomes, ele avançou pra linha de fundo, o próprio Wallace se recuperou, jogou pra bola pra escanteio, tá lá o camisa 9, Colídio, pra fazer a cobrança. E vendo de perto, PC, é infernal marcar o Andrés Gomes, não sabe pra que lado ele vai fazer o drible.
0: É um jogador muito perigoso, balança bem o corpo, prepara-se para a cobrança agora, 9, Colídio. Vários jogadores no tumulto da grande área, meteu fogo no barraco tricolor, por baixo tira a defensiva do Grêmio com Matias Vila Sante. Novo escanteio para o Vasco da Gama, novamente pela ponta esquerda, está ali junto ao quarto de círculo, para o tiro esquinado para meter a bola no tumulto da grande área. Te cuida, Everton, se não um jacarezão te abraça. Atenção, Colídio autorizado pelo árbitro, meteu no primeiro pau, subiu, tirou a retaguarda do Grêmio com Matias Vila Sante, voltou para Colídio, tentou por cobertura, o Everton é dele, só dele a bola, não dá troco para ninguém, domina o goleiro da equipe tricolor, Renan.
1: É o cruzamento do primeiro poste, o Vinha Sante afastou mais uma vez a cobrança do Colídio. Na volta ele meteu o balão lá na segunda trave, o Everton saiu bem do gol para fazer a defesa e ficou bravo ali o Everton, porque ninguém deu opção para ele fazer o lançamento, teve que sair jogando curto.
0: Ah, o Vasco tá gostando do jogo, já tá um tempinho aqui na defesa do Grêmio, Dal e também Isra.
2: É, não, ele propõe o jogo, né, parece não temer o Grêmio, é um jogo aberto. Quem sabe o Grêmio conseguindo usar dos contragolpes, o Vasco não joga fechadinho. Não.
0: TT meteu bola pela ponta direita, desce pro campo de ataque o time do Grêmio. Atenção, Diego Caio partiu pra cima da marcação, chega bem colocado lá por baixo. O Cuiabano não quer saber de brincadeira. Bola pro Mato, que o jogo é de campeonato, é manual, marca arbitragem. Era na verdade o Robert Renan, lateral, quem chamou, fala.
3: Só pra trazer a confirmação, tá fora do próximo jogo o Pedro Gabriel. Fica suspenso com o terceiro cartão amarelo, tomou agora há pouco no lance reportado pelo Renan, mas não enfrenta o Botafogo no meio de semana. Devemos ter Caio Paulista ou improvisação.
0: É, isso é complicado. Bola no tumulto da grande área, porque o Marlon fica fora de 2 a 3 jogos e agora não teremos o garoto Pedro Gabriel.
3: E o Caio Paulista tá fora também, sentiu desconforto muscular, tanto que nem tá no banco hoje.
0: Meu Deus, com liberdade pela ponta direita, recolheu o Watson, invadiu a grande área, chamou pra perna esquerda, bateu pro gol. Pela linha de fundo! Uma bola mortífera! recheada de veneno, quase o Vasco da Gama vai pra rede, Renan.
1: Olha, eu não sei como é que essa bola não encontrou a rede do Everton, passou muito perto, tirando tinta da trave direita do goleiro gremista. O Adson puxou o contra-ataque na perna esquerda, ele é habilidoso, puxou pra dentro, a clássica jogada do ponta, com o pé invertido, bateu no cantinho do Everton, com os olhos o goleiro do Grêmio salvou neste chute, nessa investida do Adson.
0: E atenção, torcedor ligado e conectado na Granal, para tua informação, volume no rádio para conferir o tempo e o placar na apaixonada.
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0: 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Chegamos a 11 minutos, 40 segundos. Caminhamos para uma dúzia de minutos neste primeiro tempo. Tempo primeiro de jogo. Marcador está fechado. É zero para todo lado. Zero Grêmio, zero Vasco.
5: Informa a Rádio Granal, 12 minutos em Belo Horizonte. Atlético Mineiro e Fluminense 0 a 0. Às 5 tem Chapecoense Internacional. 18h30 Palmeiras e São Paulo. 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
0: 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A bola rola, onde está colocada para receber Robert Renan na linha de zaga, estabelece contato com Cuesta, tem colocado pelo setor direito, Paulo Henrique pede bola, se movimenta um pouquinho mais à frente, o Tietê pode sair jogando lateralmente, saiu jogando errado pela metade do campo, afastou Kahneman para o Grêmio, entregou a bola para Krovinovic, este com Vila Sante volta com Krovinovic, volta para Vila Sante, tabelamento está feito, domina Krovi, meteu bola na entrada da grande área para Giovanni Cabral, escorou, Vini gol, voltou para Cabral na entrada da grande área, para TT, aprofundou, Diego Caetano, foi junto à linha de fundo, balançou o corpo no lado da área, fez o cruzamento por baixo, tira cuiabano, recupera pro Grêmio, Tietê saiu da marcação, meteu junto à linha de fundo, não aparece ninguém, cobertura da zaga, a bola vai embora pra fora, pra linha de fundo, é só tiro de meta que cobra o Vasco. Ober,
3: jogada do Grêmio que começou pelo lado esquerdo, foi trocando passes na entrada da grande área, ela chegou do lado direito, cruzamento foi impedido pela marcação e o TT recuperou a bola, acabou adiantando demais, ela se perdeu pela linha de fundo. 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
0: Nos braços da galera, Guilherme Bernest, o torcedor. Fala, Bernest.
6: É isso aí, PC. Eu tô aqui com a torcida do Grêmio e estou com um gremista uruguaio de Montevidéu, que é o Rubem. Ele diz que é o maior gremista de todos. Meu amigo, que tá achando da partida do Grêmio? Tá te agradando esse jogo até o momento?
7: É. Começamos bem, mas agora não sei. Deu uma parada o time, não sei por quê. Não sei. Não tô entendendo. Tá? Não sei, estou muito nervoso, cara. Pá. Já tivemos dois jogadas que quase converteram neles e tá. Vai chegar o gol para nós.
6: Tu tinha falado que estava com saudade de alguém, me diz de quem que tá com saudade.
7: É, Luizito Soares, né? É ele, falta esse cara. Com esse cara, e Kahneman, na garra de Kahneman também, pá, pronto.
6: É isso aí, PC, vai contigo.
0: Vamos lá, eu quero 1.000 telas, 2.000 telas, quero 3.000 telas conectadas, quero você na live da Granal, puxa o carro pelo setor direito no campo de ataque, Paulo Henrique vai meter no tumulto da grande área, por baixo, pega o goleiro, e o goleiro é o Everton, segura para o time do Grêmio e sai para o jogo, diga Isra.
8: Olha, PC, os primeiros minutos do Grêmio foram muito bons, de intensidade, normal, só que aos pouquinhos o Grêmio começa, as características dos jogadores ficarem bem evidentes no campo. Esse é um jogo muito físico, esse é um jogo que vai ser ganho no detalhe, principalmente na força física. O Grêmio tem um ataque muito lento e muito sem força física. Tem Carlos Vinícius, que tudo bem, é um cara muito forte, mas TT, Krovinovic e Giovanni Cabral, eles, quando têm a bola, eles não são rápidos, é um ataque um pouco lento, e para marcar eles não estão marcando ninguém, por isso que o Everton já deu aquela bronca para eles naquela hora, que ele queria puxar um contra-ataque rápido. Eu não sei se essa formação continua no segundo tempo, porque o Grêmio vai ter muito trabalho com um time tão lento assim, PC.
0: É, vamos aguardar. 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Placar tá fechado, é zero para todo lado. Grêmio e Vasco da Gama estão jogando e você ligado e conectado na live da Granal. Matias Vilaçante trabalha a bola pelo setor direito no campo de ataque, retrocede na grama, baixa no terreno, entrega a bola para o Wallace, faz o passe recuado, se apresenta para receber, Walter Kahneman dá um tapa na bola, voltando para o Wallace, recebeu, dominou, recolheu, carregou, partiu para o campo de ataque, meteu na frente, metida de bola até onde estava colocado Vilaçante, entregando a bola para o Noriega, a sobra de bola fica agora com o Pedro Gabriel, tentou com o Noriega. entrega. Roubada de bola do Tietê, sai pro jogo. Rola a bola para o Will. Cuesta. Cuesta entregando a bola para Sousa. Sousa metida de bola rapidamente no campo de frente com André Gomes. Escapa, vai embora para o campo de ataque. A equipe do Vasco da Gama tenta o passe no tumulto da grande área. A sobra de bola vai ficando com o garotinho Pedro Gabriel. Domina aqui na equipe do Grêmio. Esse... entrega a bola para Noriega. Movimenta a bola aqui na saída do campo de defesa, na intermediária defensiva tricolor. Diga, Dal.
2: Não, é que o Grêmio erra muito passe e é algo fundamental. Acaba municiando os jogadores do Vasco. Ainda bem que o Vasco tem um time fraco.
8: E sabe por quê, o Dal? Por exemplo, pessoal, se a gente fizer um recorte pequeno, é óbvio ali, ó, o Noriega vai lá, PC.
0: Depois atenção, desce o Grêmio para o campo de ataque. TT, arquiteta, jogada, metida de bola para o Diego Caíto. Recebeu, dominou, voltou na intermediária adversária com Cruvi. Cruvi no lado direito no campo de ataque. Entrega a bola para Tietê. No mano a mano, X1 trabalhou na perna esquerda, meteu no tumulto da grande área. Mergulha, Cuesta, afasta, tira. Sobra de bola do Grêmio, desce de novo para o campo de ataque. Arquitetou a jogada. Krovinovic recuou para para Kahneman. Retraiu a jogada, voltou para Krovinovic. Krovinovic trabalha a bola pelo setor direito. Lá vai Felipe. Meteu na ponta direita para o TT. Saiu do marcador, preferiu o passe recuado. Meteu uma bola enforcada. Não deu para o Matias, a Vila Sante cedeu o manual gratuito para o time do Vasco da Gama. Prossiga, Israel.
8: Não, agora essa jogada vai complementar aquilo que eu estava começando a falar. O Kahneman, o Noriega, que dão a saída de bola primeira, os jogadores do meio têm que se abrir, eles têm que dar a opção de passe. Aí o Krovinovic fica atrás da marcação. O TT e o Giovanni Cabral nas pontas ficam atrás da marcação. Aí é óbvio que o jogador do Grêmio vai errar o passe, né? O jogador tem jogador omisso dentro de campo, ficando atrás da marcação.
0: Sousa está recebendo a bola na intermediária adversária, abre o compasso pela esquerda para Robert Renan, todo o time do Vasco da Gama agora ingressando em território tricolor, trabalhando a bola pelo setor esquerdo para André Gomes, volta para Robert Renan, de perna esquerda no tumulto da grande área para o Watson, livre de cabeça para o gol, para fora do gol! Pra fora do gol, à direita do gol, incrível! Teve toda a liberdade, porém, meteu pra fora, ufa, que pena pro Vasco, que ótimo pro Grêmio que essa bola não entra, passa limpo, Renan!
1: Um cruzamentaço pro Adson na segunda trave, botou com a mão na cabeça do atacante do Vasco cuiabano, o Adson chegou, olha, eu já tava preparando pra ouvir o teu grito de gol, da linha da pequena área, o Adson cabeceou a bola pra fora. Agora, tem um repórter identificado com o Vasco do meu lado aqui, ele olhou para mim e falou, inacreditável o gol que perdeu o Adson, mais um. Placar segue fechado na arena.
0: O Grêmio desce para o campo de ataque lá pelo setor esquerdo. Arranca Pedro Gabriel, partiu para cima da marcação. Foi derrubado, aterrado, é falta. Marca o árbitro lá pelo setor esquerdo do campo de ataque. Jogo está parado, falta está marcada, só lateral.
3: Exatamente, ele deu continuidade ao jogo, é arremesso lateral para o Grêmio lado esquerdo.
8: PC, o que está acontecendo com esse menino? O que, que houve com o Pedro Gabriel depois da Copa do Mundo?
0: Caiu muito lá.
8: Ele não tem nem força física, parece. Olha lá, PC.
2: Olha o Vinigol, meteu o Robert Renato, tibiou ali o jogador da equipe do Vasco da Gama, sobra de bola, vai ficar com Cuesta.
0: Afasta, tira, tira lá de trás, mas que pena que não aproveita a situação. Agora o time do Grêmio passa limpo, Berré.
3: Cruzamento que veio do lado esquerdo do Carlos Vinícius, cuiabano com o Pupis, fez o domínio da bola, não conseguiu tirar dali, o TT brigou, quase recuperou, quase o Grêmio abre o placar na arena, arremesso manual pro Grêmio lado esquerdo, Pedro Gabriel tá na bola, mas o Rafael Claus tá ali conversando com o Carlos Vinícius, ele reclama de alguma irregularidade, Rafael Claus mandou cobrar lateral.
0: Arena pulsa, microfone aberto, arena pulsa, pulsa, pulsa, pulsa. Vai pra cima o Grêmio. Vai, Grêmio. Vai, Grêmio. Vai, Grêmio. Bota pra derreter. Tricolor mais querido do planeta. A bola rola, rola. Já está colocado o Wallace. Domina a bola. Tenta partir para o campo de ataque. Sentiu o bafo na nuca ali do colídio. Preferiu recuar. Já fora da grande área. Trabalha a bola o goleiro Everton. Logo mais a partir das 17 horas. Tem bola rolando para Chapecoense. Internacional. Internacional tentando sair da zona do rebaixamento. Haroldo de Souza assume o comando da jornada e conta pra você as emoções do futebol aqui no microfone. 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Ela vai pro campo de ataque, o time tricolor, a bola recuada até o Wallace, domina na intermediária defensiva do time do Grêmio, tem postado ali na cabeça da grande lua do campo, Walter Kahneman, trabalha na perna canhota, endereçou pelo setor direito o Caíton, vai matar no peito, preferiu com o TT, que baita bolão, bolão, bolão, bolão, meteu na ponta direita, boa bola, a bola é boa, recebeu o Diego Caíton, puxou pra perna esquerda, vai fazer um golaço, bateu pro gol, pra fora do gol! Pra fora do gol, pra linha de fundo, o goleiro do Vasco foi na bola, meteu a mão nela, feito um gato, miau! gol. E ela foi para a linha de fundo, escanteio, Ober.
3: Bela jogada pelo corredor direito. Ela sobrou para Diego Caetano. No bico da grande área, ele traz para dentro na perna esquerda. Fuzila em direção ao canto esquerdo do Léo Jardim, que caiu, fez boa defesa. Escanteio pelo lado direito de ataque. Giovani Cabral na bola, quem sabe na bola parada.
0: Capricha, capricha, capricha. Vai com fé no pé que o gol é teu. Enquadra o corpo, coloca o pé nesse quadro. Giovani Cabral, levantamento está feito no tumulto da grande área. Tirou a zaga. A sobra de bola seria para o Vila Sante. Afastou a zaga. Sobra de bola ainda do Grêmio. Pedro Gabriel se desvencilha da marcação do adversário e começa tudo de novo. Onde está colocado o goleiro Everton da equipe do Grêmio. 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Sai jogando errado o time do Grêmio. A sobra de bola vai ficar pelo setor esquerdo no campo de ataque. Desce o time do Vasco da Gama. Trabalhando a bola com o Thiago Mendes. Não consegue o passe lá no tumulto da grande área. Tira a zaga do Grêmio. A sobra de bola fica pelo setor direito no campo de ataque. Arranca Paulo Henrique. Desce o Vasco, ponta direita. Metida de bola na meia direita para Tietê, camisa 3 às costas, tentando na frente com Colídio, volta para Tietê, colocado ali o Sousa, Sousa gira sobre a marcação, prefere o passe recuado, entrega para Cuesta, na linha de zaga, porém na roda gigante do gramado para o Robert Renan, ultrapassa a linha que delimita metade do campo, chega pelo setor esquerdo, trabalha a bola na perna canhota, boa bola, a bola é boa, fechou para André Gomes, recebeu, dominou, recolheu, tentou tabelamento, feito agora com o Cuiabano, rasga por baixo, bem colocado, bem posicionado, Wallace, resposta do Grêmio, a bola seria para o Vinigol, a bola foi errada, foi quadrada, agradece, Cuesta sai para o jogo, time do Vasco, rompe a fronteira, desce a ladeira, lá vem o Vasco com o Tietê, na roda gigante do gramado, entregando a bola até Sousa, Sousa dá uma penteada na chinoca, mete na meia esquerda, boa bola, fechou, colídio, condição legal, saiu o Everton, bateu, o Everton, porém estava dedurando bandeira, tinha gente na banheira, passa limpo, Renan.
1: É uma jogadaça do ataque do Vasco, caneta em cima do Wallace e o Colídio saiu cara a cara com o Everton, botou na frente sem marcação, o goleiro do Grêmio fez uma grande defesa, mas logo depois o assistente número 1, Danilo Ricardo Maniz, assinalou um impedimento, mesmo assim grande defesa do Everton.
0: Tem horas que o Grêmio oferece, Israel, e dá espaços generosos para o Vasco. E não esqueçam do Watson antes.
2: Não encaixou o sistema defensivo de marcação, Israel. O ponto mais frágil do Grêmio é tirar a bola do adversário. Até cria alguma coisinha, mas volta e meia ajuda, contribui para o Vasco da Gama.
8: É que no futebol moderno de hoje em dia, vou dar um exemplo desse time do Grêmio, o único que está liberado de marcar alguma coisa é o Carlos Vinícius. O resto tem que marcar, não adianta ali, ó. Eu tô olhando o Giovani Cabral, é uma atuação medíocre do Giovani Cabral nesse primeiro tempo. Vai lá, PC.
0: É Giovani Cabral, ele mesmo trabalhando a bola, metendo na frente, porém meteu a bola com muita força, não conseguiu o domínio. Carlos Vinícius tirou a retaguarda, conclua.
8: Não, é uma... O Giovani Cabral e o TT, ambos, por exemplo, o TT agora fez uma bonita jogada. Dominou no peito uma bola e tocou por cima do marcador pro Diego Caetano. Cara, é pouco para um jogador que veio com todo o status, que veio de ser o craque desse time do Grêmio. A gente não pode passar pano e dizer não, mas ele tá tentando, ele tá correndo, ele tá... Não, é uma situação muito abaixo da média do TT e do Giovani Cabral, principalmente.
0: E atenção, torcedor, ligado e conectado na Grenal. Pra tua informação, vem comigo e com o timaço da Grenal. Volume no rádio pra conferir o tempo e o placar na apaixonada.
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0: Na Arena Tricolor, no Parque Humaitá. 24 minutos são decorridos. Saída errada do Vasco. Chute de larga distância. Porém, a bola foi quadrada. O que é que aconteceu ali? O que é isso, Oberré?
3: Olha, excelente pergunta. Esse é o TT.
8: Conseguiu... Ele não teve força para chutar uma bola no gol.
3: Eu acho que o Israel resumiu bem, PC.
8: O cara não tem força pra chutar uma bola no gol. Tudo bem, tu pode errar. Chutar do meio do campo é difícil. Mas tem a força, PC.
0: O Israel, nem preciso, acho que de muita força. É só pegar assim na parte de baixo da bola. Sabe? E ela faz aquela... Ela sobe e cai queridinha lá dentro e o gol tava marcado. Não,
8: precisa
0: que
8: tomar
0: chance,
8: um biotônico Fontoura esse rapaz, pelo amor de Deus.
0: Volume no rádio para conferir o tempo
2: tem
0: e o placar
2: pra isso, né?
0: Futebol da Grenal, decorridos 25 minutos de partida, marcador está apontando Grêmio 0, Vasco da Gama também 0, Fiorinho.
5: Informa a Rádio Grenal 26 em Belo Horizonte, Atlético Mineiro e Fluminense 0-0, daqui a pouco às 5 a bola rola em Chapecó para Chapecoense Internacional. Série A2 do Gauchão e Bento Gonçalves, Esportivo 1, Gramadense 0. 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
0: Aqui, Granal, o tempo todo, o nosso tempo conferindo também o tempo e o placar do futebol para você ligado, para você conectado conosco, curtindo as emoções do futebol pelo rádio. Marcador tá fechado, zero para lá, zero para cá, zero Grêmio, zero pro Vasco da Gama, zero para todo lado. Na entrada da grande área, insiste, persiste, é jogador da equipe do Grêmio, Giovanni Cabral, vai pro solo. O árbitro parou, marcou, determinou, é falta, é falta, é falta, é falta. É falta para o Grêmio, quase na risca direita da entrada da grande área. E dali é boa, é muito boa dali essa falta para o Grêmio. Passa limpo, Berrer.
3: Recuperação de bola do Grêmio no campo de ataque, próximo ao bico da grande área. Giovanni Cabral dominou ela, acabou sendo...

0: alçado pelo Sousa, camisa de número 5. Olha, que saudade de Christian Pavão, hein? Pelo menos na área ele botava essa bola. A bola é boa para Canhoto, só que não tem nenhum Canhoto para cobrar essa falta. Falta pro Grêmio na meia direita, quem sabe uma bola cruzada na área.
1: Mas não tem o TT?
0: Tu viu o TT batendo na bola antes ali, Israel?
2: O Pedrinho não tenta, não.
0: E teve cartão amarelo pra Tietê por reclamação. 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Giovanni Cabral tá na bola, que Deus ilumine.
2: Giovanni Cabral. Vamos lá, você desencanta e o torcedor canta. Você desencanta e o torcedor canta. Capricha, capricha, capricha, vai com fé no pé, que o gol é teu. Se é pro gol, me chama. Me chama. Me chama que eu vou. Levantamento tá feito, afasta o goleiro, tira. Sobra de bola, vai ficar pra Matias. Vila Sante meteu no tumulto da grande área. A bola está pererecando, está tirando a retaguarda. Chega brigando pela posse de bola ali, recuperando Matias. Vila Sante saiu do marcador, meteu no tumulto da grande área. Tirou mal a zaga. Abandona, meta o goleiro Léo Jardim, vai lá e pega o Oda.
0: Uma jogada digna de Trapalhões, bate daqui, reboteia de lá, ela acabou sobrando depois de bater no calcanhar do Giovanni Cabral, sem nenhuma intenção, quase o Wallace aparecer como centroavante. Léo Jardim estava esperto no lance, fez a defesa, vem o Vasco.
2: Pela ponta direita no campo de ataque, carrega a bola, Paulo Henrique vai para a dominada, meteu no tumulto da grande área, boa bola para o Tietê, ganhou, rolou de calcanhar com elegância para o Watson, fugiu, escapuliu, balançou o corpo na frente da marcação, um para lá, dois para cá, passe recuado. Metida de bola, fecha para recolher, Paulo Henrique encosta, recebeu, dominou, recolheu, Sousa abriu pelo lado, Canhoto, inversão de jogada, entregou onde estava colocada para receber o Cuiabano passa o pé sobre a bola, encosta, entrega a bola para Thiago Mendes volta para Cuiabano, junta a linha de fundo, vai ganhando a linha de fundo, meteu no tumulto da grande área, sobrou para Tietê, recebeu, dominou, clareou, vislumbrou, apertou o gatilho, fuzilou pro gol, pega o Everton, pega o goleiro do Grêmio, passa limpo, Renan.
3: A jogada do Vasco nasceu pelo lado esquerdo, duelo entre Cuiabano e Tietê, melhor para o lateral esquerdo do Vasco da Gama. Foi pro fundo, bateu pra trás, tava ali o Tietê posicionado, próximo à entrada da área, bateu fraquinho de perna direita, o goleiro Everton fez a defesa sem dar rebote e o Rafael Claus marcou alguma irregularidade que o Everton já cobrou. 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
2: 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A bola rola pelo setor direito no campo de ataque, rola com Diego Caetano, escapa, vai embora, levantamento tá feito, tem desvio na zaga, ela vai embora pela linha de fundo, o Grêmio tem escanteio pra cima dele, Zuber.
0: Jogada em velocidade que começou do lado esquerdo com Giovanni Cabral, toquezinho rápido do Kolovinovic, encontra Diego Caetano na meia direita, ele tenta fazer o levantamento, a bola bate na marcação do Cuesta, acaba indo pela linha de fundo, Léo Jardim não conseguiu evitar, escanteio pelo lado direito que Giovanni Cabral cobra.
2: Novamente Giovanni Cabral vai colocar a bola junto ali ao quarto de círculo, vem pro tiro esquinado pelo setor direito. Vamos lá, Giovanni, capricha, capricha, eu quero fogo no barraco Cruz Maltino. Decorridos 29 minutos de partida da etapa inicial, placar tá fechado, zero para todo lado, quem sabe agora a movimentação no placar, levantamento tá feito, subiu o Krovinovic, com ele também Robert Renan, sobra de bola, fica na ponta direita, desce o Vasco, resposta pelo setor direito, Watson, roubada de bola do Matias Avila Sante, pro Krovi, recebeu, dominou, recolheu, carregou, meteu na ponta esquerda pro Pedro Gabriel, trabalhou a bola na perna esquerda, um para lá, dois para cá, tenta o levantamento no tumulto da grande área, passa pelo goleiro e também pelo Carlos Vinícius, soltura tá feita pela ponta direita, puxou o time do Grêmio, penetrou na grande área, vai pro solo o jogador da equipe tricolor Giovanni Cabral.
0: Foi empurrado.
2: Nada.
0: Foi empurrado Giovanni Cabral pelo seu marcador. Não sei se o suficiente para penalidade. Mas que houve o gesto e houve o empurrão. Ô, Ber,
1: esses jogadores do Grêmio, bah, sério, só encostar nele que eles caem, meu. Parece que.
4: Disputa de bola.
1: Jogador parece estar com larica, velho. De boa, tanto ele quanto o TT, cara. Parece que tá de larica, velho. Tá de noite, tá dormindo, tá com fome. Porra, cara, tá louco.
2: 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Olha lá, vacilou o Wallace, vai cometer a falta em cima do Colide. Cláudio. Perdeu a bola, retomou o jogador do Vasco da Gama e vai tomar cartão. Renan, é uma falta perigosíssima. Perigou, perigo de gol. É falta para o Vasco da Gama, Renan.
3: Esse lance retrata o primeiro Grêmio, o primeiro tempo do Grêmio, PC. O Wallace tropeçou sozinho, deu um traquezinho na bola no pé do Colídio. Camisa 9 do Vasco da Gama aceitou o presente e partiu para a entrada da área. O próprio Wallace correu, agarrou o centroavante Cruz Maltino, derrubou. Sorte dele que o Walter Kerman já fazia a cobertura, senão seria cartão vermelho. Falta a um passo da grande área do Grêmio. O próprio Colídio está ali na bola e o zagueiro Wallace foi amarelado. 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
2: Eu estou aqui vendo um contraste entre as suas virtudes, mas porém hoje o Wallace parece que está um tanto quanto nervoso. É a segunda ou terceira bola que ele falha feio.
1: Isso aí vai acontecer. Isso aí vai acontecer. É um menino novo que veio do CRB, era reserva no CRB, assume como titular no Grêmio. 10º jogo, se não me engano, consecutivo que ele está fazendo hoje. Isso vai acontecer. Só que aí ele também tem que ter personalidade e entender que às vezes, cara, é melhor ser zagueiro. É melhor ser zagueiro, não.
4: E ele foi elogiado, sabe? Por isso.
1: É melhor ser zagueiro, sabe? Dá-lhe um bico, bota a bola pra fora, entendeu? O Grêmio tá abusando, não só o Wallace. O Grêmio tá abusando dessa saída de bola, trocando passe na defesa. Por quê? Porque os jogadores do meio do ataque não se disponibilizam pra receber uma bola. Aí tu tem que voltar a jogar com teus defensores. Uma hora vai acontecer isso daí. Não é a primeira, como nem o PC falou. O Grêmio tá dando mole pro azar.
2: E o Everton tá dando um duro, uma bronca danada ali na barragem. Os caras não estão atendendo, né, Renan?
3: Ele tá brigando ali com o Vijaçante por conta da montagem da barreira. Ele tá brigando com o Klaus também, porque o Andrés Gomes, ele tá na frente do Everton, atrapalhando a visualização dele pra montagem da barreira.
2: Eu sou PC Carvalho, narro pra Carvalho, pra Oliveira, pra Pedroso, pra Siqueira, pra Goulart. E é um prazer narrar pra você e quero narrar a tua defesa, Everton. Te cuida, senão o jacaré te abraça. Ali próximo da bola, o Colídio, junto com ele também o camisa número... Quem é o outro do Vasco ali?
3: É o Robert Renan e o Colídio.
2: Robert Renan e o Colídio, os dois jogadores em posição de cobrança. Atenção, Colídio vai pra bola na barreira, voltou pro a Robert Renan. O cara da cavadinha, e a bola subiu e sumiu, vai para Maria Flor, que colheu mais uma flor, mais uma rosa no jardim da sua vida, no decorrer desta semana. 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A audiência é tua, a voz é minha, microfone a Grenal, Rádio Tupan, FM Tupan Siretã, aqui no Rio Grande, lá pela ponta esquerda, desce pro campo de ataque, trabalhando da bola, André Gomes, abre luta contra a marcação também ali, o Thiago Mendes, afasta lá de trás o Wallace, sobra de bola, vai ficando para Sousa, Vasco em cima, Grêmio se defendendo, bola pela ponta esquerda, lá vem o Watson, é perigoso o jogador, trabalhou na frente da marcação, saiu com bola e tudo pela linha de lado, manual, que cobra o tricolor mais querido do planeta, e atenção torcedor ligado e conectado na Granal, para tua informação, vem comigo e com o timaço da Granal, volume no rádio e na live para conferir o tempo e o placar na apaixonada
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2: Na Arena Tricolor 34, caminhamos para 35, restarão 10 na contagem regressiva, primeiro tempo primeiro de jogo, marcador tá fechado, 0 pra lá, 0 pra cá, placar tá fechado, 0 Grêmio, 0 Vasco da Gama.
6: Informa a Rádio Grenal, também placar fechado lá em Belo Horizonte, 36, Atlético Mineiro e Fluminense, daqui a pouco tem Chapecoense Internacional aqui na Grenal. 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
2: Mas se Giovanni Cabral, pelo amor de Deus.
1: Não, mas foi o Pedro Gabriel que fez
2: foi
1: tudo
2: o Pedro Gabriel.
1: Isso agora.
2: Olha lá,
1: de novo,
2: pela ponta esquerda, desceu no campo de ataque, o time do Vasco da Gama, metida, o Everton, pode se ajoelhar diante dele, cada torcedor, ele praticou um milagre do jogador do Grêmio, do goleiro tricolor, Renan.
3: É a jogada do Vasco, depois do erro do Pedro Gabriel, desembocou no Andrés Gomes, balançou para um lado, para o outro, achou o fundo do campo e bateu para trás, estava ali Tietê de perna direita mais uma vez, bateu pro gol do Grêmio, o Everton abriu os braços, a bola explodiu no peito do goleiro gremista, mais uma vez o Everton salva a meta do Grêmio.
4: O Grêmio tem... O Grêmio tem um goleiraço, mas não pode ser ele todo jogo melhor do Grêmio, né? Daí não vai dar.
1: O Luiz Castro, ele tem uma missão pro segundo tempo, PC. Escolher quem vai botar em campo. Se ele vai botar o Bright White, se ele vai botar o Enamorado, se ele vai botar o Matheus Nascimento, se ele vai botar o Nardoni pra reforçar o meio campo. Giovani Cabral não pode voltar.
7: Não.
1: Ele
7: não
1: tem que entender que ele não tá mais jogando em Cabo Verde. Não tá mais jogando em Cabo Verde, ele tá jogando no Grêmio. É medíocre a atuação desse jogador que tá ali, ó, com a mãozinha na cintura, caminhando, parece que ele tá jogando uma pelada no IAPI, cara.
2: No final das duas partidas, entre Grêmio e Vasco da Gama, também entre Chapecoense e Internacional, que terá o comando de Haroldo de Souza, vamos escolher o craque raiz. CMPC, nosso futuro é aqui. 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Atenção, vai pro campo de ataque, novamente o Vasco trata de se defender, o Grêmio se defende bem com Diego Caio, mete bola na ponta direita, sobra de bola, ficou com o Vini, gol. Que elegância, seu Vini! Dali pro TT, meteu pra Crovi, na a entrada da grande área, voltou pra TT, vai fazer, bateu embaixo, espalma o goleiro! E o Krovinovic mete a bola pra linha de fundo, mas agora o Grêmio triangulou, agora o Grêmio envolveu o Vasco da Gama, o Berger, quase o tricolor tá na rede!
0: No lapso, poucas vezes visto no jogo de hoje, bom futebol pelo lado direito, Diego Caio encontrou o passe na tabela com o TT, ela chega no Carlos Vinícius, que de letra bota a bola de novo para TT. Ele encontra o passe no Krovinovic, que de primeira recua, TT bate firme. Léo Jardim faz boa defesa. Todo o ataque do Grêmio participando da jogada. Segue 0-0.
2: E aí, nos braços da galera, Bernest, o torcedor tá preocupado ou tá assanhado?
8: É, tô meio contagiado com a atuação de alguns jogadores aqui, ô PC. Mas vou pegar a opinião aqui do meu xará Guilherme também, que tá vendo o jogo aqui do meu lado. Meu amigo, tá gostando da atuação? O que mais tá te incomodando nesse primeiro tempo?
9: Principalmente a nossa lateral esquerda aqui, que tá um buraco. De Giovani Cabral não faz nada. Tem que voltar lá pro país dele. E o Pedro Gabriel, que tá aqui deixando um buraco na zaga, também já tomou um amarelo no primeiro lance dele. Tá meio perigoso esse nosso lado aqui.
8: Tu mudaria alguém pro segundo tempo?
9: Trocaria. Se Giovani Cabral não pode voltar, volta com o Bright White ou o Enamorado. Qualquer um é melhor que ele.
8: É isso aí. O torcedor tá preocupado aqui, PC.
2: É, o torcedor tá contigo, Israel. 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Daqui a pouquinho teremos duplex no futebol da Granal. Haroldo de Souza chega pra sacudir o Rádio Esportivo do Brasil. Lá vem o Grêmio com Matias Vilaçante. A bola rola na entrada da grande área. Fecha pra receber Vini da Pouso e não consegue o domínio. Roubada de bola pro Giovani Cabral. Agora, Giovani, vamos lá. Bota pra derreter. Meteu na área. Goleiro soltou. Voltou pra Vilaçante. Vai fazer. Bateu. Entrou. Tá lá.

0: Grêmio! Pode vibrar, torcedor tricolor! Matias Vilaçante pisa na área! Depois da roubada do Giovanni Cabral, pelo menos alguma coisa ele aprendeu aqui no Brasil! Tá ficando malandro! Aprendeu a bater carteira! E aí apareceu Matias Vilaçante pra surpreender, pra meter pro fundo da rede, 39 minutos de partida do primeiro tempo, do gol, Matias Vilaçante, o homem do gol, anota, 1 para o Grêmio, 0 para o Vasco, tá anotado, passa limpo o Oberrer.
1: Pode faltar qualidade, mas jamais pode faltar raça para jogar no Grêmio, e Giovanni Cabral não desistiu da jogada, recuperou a bola do jogador do Vasco da Gama, levou ela para a linha de fundo, fez o cruzamento rasteiro, fraquinho, de perna esquerda que não é boa. Léo Jardim convidou todas as abelhas para dentro da grande área, porque ele dá um toquezinho para dentro, coloca a bola em jogo de novo, e aí Matias Vilaçante, surpreendente, entrando na área, finalizando, batendo firme no canto esquerdo do Léo Jardim, que estava caído. Abre o placar na arena, 1 para o Grêmio, 0 para o Vasco. Vamos Grêmio, Israel!
2: Que seja assim até o final da partida. Não é um bom jogo do Grêmio, mas eu falei que era um jogo de detalhes. Os detalhes vão fazer a diferença. O Grêmio tem um goleiro que tá pegando tudo lá atrás. E que o gol seja assim, chorado. A melhor coisa que Giovanni Cabral fez no jogo foi o que o PC falou. Ele bateu a carteira do marcador, cruzou fraquinho, e o Léo Jardim deu uma ajuda para nós. Vilaçante, eu te amo. Vamos, Grêmio!
3: É, deixa comigo para dizer, ô PC, que a diferença reside embaixo dos paus. Os goleiros, enquanto do Grêmio salvou inúmeras situações, pelo menos 3 gols, que a entregada do Léo Jardim colocou para frente praticamente um passe para meter para dentro no Vilaçante, o grande Vilaçante. 1-0 tricolor, Fiorim.
4: Segundo gol de Vilaçante na temporada em 15 jogos. O seu primeiro gol no Campeonato Brasileiro, 16º em 208 jogos pelo Grêmio. O Grêmio marca o 28º no campeonato, ainda ocupando a 15ª colocação, agora com 31 pontos, abrindo 6 de vantagem para o Vasco, que ocupa a primeira posição do Z4, 41º gol que sofre o Vasco na competição.
0: E o torcedor nos braços da galera. Agora o torcedor tá em paz, Bernest.
5: O Grêmio abre o placar, né? Muito mais sorte do que juízo, podemos dizer assim. Mas o Giovanni Cabral fez uma jogada decente. Eu vou pegar uma palavrinha aqui com a minha amiga Cristiele. Cris, e aí? Grêmio 1-0. Finalmente saiu esse gol, né? E o goleiro Everton salvando, como sempre, né?
6: Pois é, hoje a gente tem que ganhar de qualquer jeito. Pra ficar tranquilo, só secar eles e curtir e reeditar 2016. Com o tricolor sendo hexa e ele sendo rebaixado.
5: Que otimismo, hein? Mudaria alguma coisa pro segundo tempo?
6: Bah, eu acho que tem que mexer nos pontos ali. Tá fraco o Giovanni Cabral e o TT.
5: É isso aí, PC. Torcedor otimista aqui na Arena do Grêmio. 1-0, o Grêmio vai contigo.
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3: O PC tem a lei do ex, mas vai no outro sentido, do Léo Jardim, né? Que base do Grêmio foi criado aqui desde bebê pelo Grêmio.
0: É, lá pela ponta direita do campo de ataque vem o Vasco da Gama com Paulo Henrique, coloca na frente, imprime velocidade, mete no tumulto da grande área, bota pra derreter, tira o Wallace, sobra de bola do Vasco, atenção, Watson contra Kahneman, Kahneman, um gigante na área do Grêmio, afasta, e arena pulsa, arena tricolor, torcedor sentiu um bom momento agora do time do Grêmio. Diga!
7: Só pra trazer o destaque, né, já que os comentaristas falaram muito do Léo Jardim, no jogo que o Vasco perdeu em casa pro Santos nesse Campeonato Brasileiro, 3-0, os bastidores foram que Léo Jardim foi muito cobrado pelos companheiros no vestiário por conta de sucessivas falhas em muitos jogos do Vasco da Gama, atrapalhando, né, o desempenho da equipe para conseguir vitórias. Hoje, mais uma vez, o goleiro do Vasco falhou.
8: 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Tem falta aqui pela ponta direita. A equipe Cruz Maltina queria falar, Israel.
2: Não, e até gera até uma certa surpresa, né, Renan? Os jogadores cobrarem isso. Quantos jogos o Vasco...
8: Salvou, né?
2: O Vasco só não está na segunda divisão por causa deste goleiro, principalmente do ano passado.
8: 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Atenção em quadro, corpo, coloca o pé no esquadro. Quem tá ali é o Colídio ou é o Sousa? São os dois loirinhos.
7: Colídio.
8: Colídio, né? Colídio vai pra bola. O Sousa foi lá pro interior da grande área. Levantamento tá feito. Vini da pose, Vini gol. Sobe de cabeça, afasta, tira. Entrega a bola onde está colocado o Giovanni Cabral. Vai dar escanteio pra eles? Não. Voltou pro Vini da pose. A bola bate por último no Paulo Henrique. Vai embora pra fora, pra linha de fundo. É só tiro de meta que cobra o Grêmio. Diga lá.
7: Pensei só trazendo um relato aqui. Ainda do gol do Grêmio, o Giovanni Cabral, enquanto o Vila Sante ia comemorar com o Pedro Gabriel, com os jogadores ali próximo ao banco de reservas, o Giovanni Cabral veio sozinho aqui na frente de uma das placas de publicidade, chutou a placa de publicidade, encarou o torcedor na arquibancada norte, como dando aquele desabafo, né? Tá, e aí, agora eu fiz o que eu tinha que fazer, ele e depois o TT fez algo semelhante também, encarou o torcedor, pediu apoio e o Grêmio tá ganhando 1-0. Subiu a placa com os acréscimos, vamos a 48, mais 3, segundo a arbitragem.
2: Menos pra eles, né? Menos pra eles, né? Tá, tão em débito. Acertaram, o Giovanni Cabral acertou no gol, mas menos, né? Encarar o torcedor tá em todo o direito de cobrar.
8: 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Aqui pela ponta direita desce pro campo de ataque o time do Vasco da Gama com Paulo Henrique, arquiteta jogada, tira por baixo, bem colocado o autor do gol. O autor do gol do tricolor, tricolão, tricolaço, Matias Avila Sante, ele tá de volta, bate em cima da marcação intencionalmente, premeditadamente, a bola vai embora pra fora, pra linha de lado, mas não há o que cobra o tricolor mais querido do planeta, vai pintar a casa. 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O tempo passa, torcedor ligado e conectado na Granal. A bola rola, rola com Sousa. Sousa faz o passe recuado, entregando a bola para Robert Herrán. 2 passos à frente, mete a bola na ponta esquerda do campo de ataque. Diego Caetano chega na cobertura para a equipe do Grêmio. Livra-se da marcação, entrega a bola para TT. Voltou na ponta direita para Diego Caetano. Boa bola, bota para derreter, lá vem ele. Na ponta direita, fritando o Prestão. Foi derrubado, é falta! Falta, marca o árbitro, lado direito, jogo tá parado, falta tá marcada, é falta para o Grêmio, Wander!
7: Do sem vergonha cuiabano, que foi só no ombro esquerdo lesionado do Diego Caio. Tomou cartão amarelo, bem feito, podia ser expulso, se quiser vem sair no soco comigo aqui, cuiabano! Falta dele em cima do Diego Caio. Diego Caio se ajoelha agora no gramado, sente dores, olha, preocupa um pouco a situação do garoto. Falta pra equipe do Grêmio do lado direito, e não tô gostando do cuiabano não, hein? Se tiver achando ruim, vem aqui que a gente resolve, seja no X ou no aquele outro hambúrguerzinho, eu derreto mais que ele também.
8: Escuta aqui essa, Israel. O Vasco hoje está torcendo contra o Vasco. Um dos diretores do consulado do Grêmio, Vasco, nosso amigo Vasco, lá em Alvorada, ali em Alvorada, torcendo pelo tricolor mais querido do planeta. Obrigado pelo carinho, Vascão. Prazer narrar pra você, Vascão de Alvorada. Aqui pela ponta direita, cobra falta o time do Grêmio, Giovanni Cabral enquadra o corpo, coloca o pé no esquadro, vários jogadores no tumulto da grande área. Chegamos à marca de 48 minutos, quem sabe o segundo gol. Vai lá, Giovanni, bota pra derreter, fogo no barraco deles. Meteu bola no tumulto da grande área, torneou de cabeça pra trás, o Pedrinho tirou de qualquer maneira com esta. A sobra de bola fica pra Matias Vila Sante e gira sobre o seu próprio eixo, fugiu do primeiro, do segundo, baita jogada, desce pro campo de ataque, o tricolor tá aí, o autor do gol, meteu na ponta direita, fechou pra receber Giovanni Cabral, estilingou no tumulto da grande área, parece bem colocado o Tietchan, cachola na bola, ela vai embora pra fora, pra linha de lado, lateral, está marcando a 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E está terminado o primeiro tempo na arena. Pode vibrar, torcedor tricolor. Grêmio está na frente, 1-0. Dá o pisol, trazendo agora o intervalo da Grenal.
3: Muito bem, PC, no ar o intervalo da Grenal. 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Em seguidinha, certamente, Vila Sante irá falar. O Fiorim me avisa. 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Em seguidinha, a gente vai reproduzir o gol do Grêmio, o gol do Vila Sante, a vitória parcial nesse intervalo, 1-0. Na sequência, vamos chamar também o Gabriel Camargo para falar sobre o Internacional, que entra em campo às 5 da tarde, daqui a pouquinho. 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
4: Vila Sante.
3: Vai.
9: Mas ainda mais pela vitória parcial, né? A gente sabia que ia ser um jogo pegado, difícil, tenso, ainda mais pela situação dos dois times. Agora é ajustar as coisas que fizemos mal no primeiro tempo e tentar sair com a vitória.
4: Alô, Vila Sante, intervalo em Minas, da Opsol, 0-0, Galo e Fluminense.
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4: Adson.
3: Oi, vai.
10: Agora é acertar para o segundo tempo para a gente voltar e sair com a vitória positiva daqui.
4: Tá aí o Adson falando, a detentora do Opsol.
3: Vamos lá de novo, então, aqui com o nosso texto da Priori Grupo, que continua com condições e taxas especiais da Expo Inter para você até o final de setembro. 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Tem um microfone sendo batido aí na chavezinha permanentemente. 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

0: 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Tá complicado? Sim. Jogou bem? Não, não jogou. Foi até dominado em muito tempo do jogo pelo Vasco. Mas o que interessa é bola na rede. Se eles perderam, azar deles. O Grêmio não. Jogada pela esquerda, cruzamento. Vila Sante pisando na área e botando pro fundo do gol, contando com a colaboração do goleiro Léo Jardim, gol assim narrado aqui na Grenal por Paulo César Carvalho.
1: Lá vem o Grêmio com Matias Vila Sante, a bola rola na entrada da grande área, fecha para receber Vini da Pouso e não consegue o domínio. Roubada de bola para o Giovani Cabral. Agora, Giovani, vamos lá, bota para derreter, meteu na área, goleiro soltou, voltou para Vila Sante, vai fazer, bateu, entrou, tá lá!

0: Grêmio! Pode vibrar, torcedor tricolor! Matias Vilaçante pisa na área! Depois da roubada do Giovanni Cabral, pelo menos alguma coisa ele aprendeu aqui no Brasil! Tá ficando malandro! Aprendeu a bater carteira! E aí apareceu Matias Vilaçante pra surpreender, pra meter pro fundo da rede! 39 minutos de partida do primeiro tempo, primeiro tempo do gol, Matias Vilaçante, o homem do gol, anota! 1 para o Grêmio, 0 para o Vasco, tá anotado.
1: 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A gente vai intervendo porque a bola rola também para o jogo do Internacional contra a Chapecoense lá em Chapecó. Vamos para o duplex aí no segundo tempo. Alô, Gabriel Camargo e as escalações começando pelo Internacional.

0: Internacional vem a campo com o goleiro 23, Matheus Cunha, 15, Bruno Gomes, 3, Maripan, 25 para Gabriel Mercado e 26, Alexandro Bernabei. 5, Vidiagra, 8, Bruno Henrique, 27, Paulinho Paula, 10, o capitão Alan Patrick, 7, Carboneiro, 28, Vitinho, Paulo Pezolano tem no banco de reservas ainda Anthony, Félix Torres, Juninho, Luiz Felipe, Ronaldo, Thiago Maia, Gabriel Vinícius, João Vitor, Eliasson, Alex, Alejandro e Tony Sanabria.
1: Muito bem, aí a escalação colorada e o time que está há tanto tempo na lanterna do campeonato, vem com a Chapecoense.
0: A Chape vem a campo com o goleiro 98, Anderson, 21, Cauã Faria, 3, Eduardo Doma, é o capitão do time, 26, Everton e 91, Bruno Pacheco, 27 para Camilo, 88, Iago Felipe, 80, Miguel Carvalho, 31, Garcês, 7, Marcinho e 9, Túlio Eduardo. Rafael Lacerda tem ainda no banco de reservas. Matheus Aurélio, Rafael Santos, João Paulo, Rafael Thierry, Fernando Mancha, Bruno Matias, David Dilan Borreiro, Kevin Ramírez, Rubens e Bolazier. Esse é o time da Chape.
1: Muito bem, escalações já levadas ao ar para o jogo que começa às 5 da tarde e você confere na Grenal com a narração do nosso grande Haroldo de Souza. Voltando para as nossas situações aqui na arena, dois torcedores, Guilherme Berners.
2: Vamos pegar mais uma palavrinha do torcedor do Grêmio aqui. Tô com a minha amiga Rose, quero saber aqui, minha querida, o que, que tu achou do primeiro tempo? O Grêmio saiu com a vitória, mas em alguns momentos o Vasco acabou tendo uma certa superioridade, o Everton teve que salvar.
3: Olha, esse time gosta de nos assustar mesmo, mas como a gente já tá acostumada... E é graças a Deus que esse time ainda tem torcida, porque técnico já não tem mais. A gente só está esperando ele dar um tchauzinho para a torcida, que a gente vai dar graças a Deus.
2: E quem é o teu nome favorito? Caso... Ah, bem caso mesmo.
3: Olha, apesar de contra toda a torcida, eu acho que é o Roger.
2: Ai, meu Deus do céu, o Roger Machado aqui. Vamos pegar mais uma palavrinha do torcedor aqui. Meu amigo, gostou do primeiro tempo? Acha que ficou de bom tamanho?
4: Eu acho que foi bom, a gente assistiu o primeiro jogo do Grêmio no Grenal, foi diferente de agora, é outra pegada, então acho que agora temos que fazer mais um e fechar a conta, fechar o placar aí.
2: Perguntar pro garotão aqui, quanto que vai ser o jogo?
4: Quanto, filho? Quanto tu falou que vai ser?
5: Eu acho que vai ser 3-0.
4: 3-0 o Grêmio. Eu também acho, vão ser esperançosos e é isso aí, né? Bola pra frente. Vamos, dá-lhe Grêmio.
2: É isso aí, Dal. Estão aqui todos os braços da galera. Logo mais falaremos com mais torcedores do Grêmio.
1: Muito bem, tá aí o Guilherme Bernas, e-mail ao torcedor do Grêmio, aqui na Arena dos Tricolores, Israel Melo. O resultado você aprova e o rendimento, aquelas trocas que tu solicitavas antes do gol, ainda tens a mesma ideia, Israel?
6: Olha, Dal, o jogo vale pelo resultado. O Grêmio está vencendo e está tendo mais sorte do que o juízo. Quando o Grêmio tem a bola, tu até vê qualidade, principalmente pelo lado esquerdo com o TT. Quando tem a bola, tu vê triangulação entre ele e o Caíto. O problema é que do outro lado tem um time qualificado. O Vasco a gente não pode tirar para mais tarde e achar que é um time comum, só porque está na zona de rebaixamento. É um bom time de futebol que tem reforços que chegaram agora para agregar qualidade. E quando o Vasco tem a bola no pé, o Vasco não rifa a bola. O Vasco vai tocando de pé em pé. E o Grêmio dá espaço porque não marca. Giovani Cabral não marca. Krovinovic não marca. O TT não marca. O que que acontece? Vila Sante fica sobrecarregado, Noriega fica sobrecarregado, Pedro Gabriel sobrecarregado, Diego Caíto sobrecarregado e os dois zagueiros também. O Grêmio tem que reforçar a marcação no segundo tempo. Eu não estou dizendo que trocar, tirar o Giovani Cabral, tu vai trazer o Vasco para cima. Mas talvez colocar mais marcação no meio campo seja uma boa. O Grêmio já tem o resultado. O Grêmio tem apenas que não tomar gol do Vasco, que sai com os 3 pontos. O mais difícil foi fazer 1-0 no primeiro tempo e o Grêmio conseguiu. Teve mais sorte do que juízo. E às vezes, Dal, no futebol... O desempenho que vá pro raio que o parta. Eu quero é gol, bola na rede e resultado. Se tiver 50 bolas na trave do Grêmio e o Grêmio fizer um gol, eu tô feliz.
1: E tu tá certo. Também penso de forma bem objetiva. Aí se tiver erro de arbitragem, pode ser também. Se favorecer o Grêmio, não tem problema nenhum. O negócio é não deixar pontos no meio do caminho, porque aí depois não tem explicação. Flávio Fiorin, por favor, a rodada do campeonato e o que o Grêmio vai conquistando, se é que conquista alguma situação favorável em função da vitória parcial por 1-0, hein, Fiorin?
7: Daqui a pouco, Chapecoense Internacional, intervalo em Belo Horizonte, Atlético Mineiro e Fluminense 0-0. Ontem, o clássico Atletiba 401, 3-3. Ainda hoje, Palmeiras e São Paulo, Botafogo e Bragantino, Santos e Cruzeiro. Amanhã, Mirassol e Vitória, Flamengo e Corinthians. Na segunda, Bahia e Remo. Grêmio, 15º colocado. Torce para que o Botafogo seja goleado em casa por pelo menos 3 gols de diferença para assumir a 14ª colocação. Por enquanto, Grêmio 15º com 31, abrindo 6 pontos para o Vasco, primeiro do Z4.
1: Eu acho que posso passar o comando para o Haroldo de Souza. Imagino que os dois times já estejam em campo.
7: Já estão se cumprimentando aqui já no sorteio dos lados.
1: Então a bola vai para o pai deles da narração. Manda abraço aí, senhor Haroldo Joaquim de Souza.
8: Eu vou nessa, Flávio Dalpisol. Muito boa tarde, amigos de todo o Brasil. Quase todo pronto na Arena Condá para o jogo em que o Internacional vai tentar somar 3 pontos e mesmo assim não deixar a zona do rebaixamento. Decididamente é uma tarde importantíssima para o Colorado, Alê Dornelis.
9: Olha, Haroldo de Souza, hoje é vencer, vencer e vencer, né? O Inter enfrenta o lanterna da competição, a Chapecoense, e não há outro resultado aceitável na partida de hoje do que derrotar a Chapecoense na Arena Condá. É assim que eu penso, porque o Internacional tem 12 jogos pela frente, precisa de 50% de aproveitamento, são apenas 5 dos 12 jogos em casa, então tem que vencer fora, e contra a lanterna é a partida que a gente tem que somar 3 pontos.
8: Obrigado, Ale. 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Grupo Priori, a saída de bola é para o time da Chapecoense.

0: O juiz para o jogo para apontar o quê, Gabriel?
1: Tá apontando irregularidade no ataque do Internacional, posse de bola para a Chapecoense, que está com seu uniforme tradicional, camiseta verde com listras brancas, e o Inter com essa camiseta vermelha, calções e meiões brancos, Magrão.
0: É a primeira volta do ponteiro do estádio na Arena Índio Condá, na cidade de Chapecó, oeste de Santa Catarina. 0-0, 0-0, Internacional e Chape. Bola parada para reinício de partida. Depois da irregularidade apontada contra o Internacional, reiniciar a partida. A bola dominada pelo goleiro Ederson. Anderson girando rapidamente para Eduardo Doma. Abre na esquerda para Bruno. Bruno Pacheco levanta para o campo de ataque e cortou Vidiagra. Vidiagra mete pela meia direita e aterrado o jogador do Internacional. A bola continua rolando, ficando para Camilo. Camilo rolando para Eduardo Doma, girando para Cauã Faria, tocando na extrema para Everton. Everton devolvendo para Cauã. Cauã vira outra vez na intermediária para Eduardo Doma. Toca a bola o time alviverde de Chapecó. Abertura na esquerda para Garcês. Garcês de volta para Bruno Pacheco. Voltou o jogo para Eduardo Doma. Do Chapé, da Chapecoense, a gente não pode esperar muita coisa. Agora do Internacional, por favor, né, Ale?
2: É, o Internacional não pode comer mosca hoje, Haroldo, porque é um time muito limitado. A Chapecoense e o Internacional, vai, Haroldo.
0: Olha, o Internacional chegou com o Garcês.
2: É isso aí, ó. Essa é a Chapecoense, Haroldo.
0: Qual é, malandro? Aprender a chutar, ô, compadre. Qual é, Gabriel?
1: Pois é, o Everton, camisa 26 da Chapecoense, num contra-ataque ali na intermediária, tentou a finalização com a perna direita, jogou longe do gol do Matheus Cunha, e apenas tiro de meta, vem para o aniversário Assum, a maior festa da economia, ofertas incríveis para você, faz Assum.
0: Nós temos 2 minutos no primeiro tempo e o placar está fechado na Arena Condá em Chapecó. 0 para o Internacional, 0 Chapecoense. Bola dominada pelo Alan, abriu na extrema direita. A bola caiu, ficou dominada para o time do Internacional, girada no campo de ataque para Carboneiro, girou para o gol, bateu no zagueiro, vai para a linha de fundo, evita o Anderson. Evita o escanteio, cata o goleiro da Chape, Gabriel.
1: Jogada do lado direito de ataque do Internacional começou com o Vitinho, que buscou o passe para Alan Patrick, ele fez o corta-luz, Carboneiro finalizou de fora da área, com desvio na defesa, a bola ficou com o goleiro Anderson, o placar é 0-0.
0: 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A bola indo pela ponta esquerda com Garcês, Garcês para Miguel Carvalho, para Garcês, escapou da marcação, ficou para Vidiagra, bateu para Bruno, recolheu, girou pelo comando e a bola volta no meio de campo e fica outra vez esticada pela ponta esquerda, mas assim, mas nem com o Apolo 13 pegaria. Bola sai para lateral, é só arremesso para a equipe da Chape. 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
1: Magrão.
0: A alegria do Brasil, chega mais.
1: No lance anterior, na finalização do Carboneiro, teve um desvio e aparentemente pelo replay bateu no braço realmente do defensor da Chapecoense. Os jogadores do Inter pediram uma falta. O árbitro ali, o Flávio Rodrigues de Souza, acabou não marcando. 4 minutos de partida, segue 0-0.
0: A gente sente saudade do Gesiel, mas fazer o quê? 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A bola girada de volta para Cauã Faria, Cauã Faria abrindo para Everton. Dominou Everton, meteu na extrema direita para Marcinho. Volta a jogada para Everton. Everton vai voltar para Cauã Faria. Começou, vai.
3: E para o árbitro, começa o segundo tempo para Grêmio Vasco da Gama, sorte Grêmio, sorte tricolor mais querido do planeta, mas é o time Cruz Maltino que tem posse de bola com Robert Renan, este lingou bonito, meteu na ponta esquerda, boa bola, a bola é boa, fecha para receber o Cuiabano, mete na meia esquerda, subiu mais alto do que todo mundo, Walter Kahneman tirando para o time do Grêmio, a sobra de bola vai ficando com o Thiago Mendes, abre o compasso aberto pelo setor esquerdo, empurrando a bola para Cuiabano, um para lá, dois para cá, fugiu da marcação e preferiu recuar na metade do campo. 30 segundos na arena, tricolor, tricolão, tricolaço, tá na frente, 1-0.
0: Aqui me parece que tem escanteio, hein, Camargo?
1: Exatamente, escanteio para a equipe da Chapecoense, lado esquerdo de ataque, Após uma tentativa de cruzamento, o corte foi feito. Bola para Chapecoense.
0: 0-0, 5 minutos do primeiro tempo. Eu vou do escanteio da Chape pelo lado esquerdo. Placar fechado. 0-0 em Chapecó, Santa Catarina. 5 minutos e 15.

0: prepara-se Miguel Carvalho para a cobrança do primeiro escanteio no jogo. Ele vai caprichar para os Catarinas. Vai partir para levantar de perna esquerda. Levantou no segundo pau, subiu, desceu, cortou a zaga do Internacional. A bola volta, levanta Camilo para a boca do gol. Cabeceia para a linha de fundo e a bola se perde. É só tiro de meta para o Internacional.
1: 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A bola rola aqui na saída do campo de defesa para o time tricolor. Walter Kahneman dá uma chinelada para metade do campo. Ela subiu, desceu, caiu, ficou dominada pelo setor esquerdo no campo de defensivo do Grêmio. Trabalhando a bola, Vini gol. Um para lá, dois para cá. Perdeu a parada, retoma a posse de bola ao time do Vasco. Caminhamos para 2 minutos de partida. Permanece 1-0 o Grêmio.
0: 6 minutos cravados em Chapecó. 0-0 Internacional e Chapecoense. Bruno Henrique levantando para o campo de ataque. O Vitinho ainda não pegou na bola. O que você está achando do Internacional, hein, Alê?
2: Olha, o Inter parece que tem a bola queimando, né? Os jogadores não conseguem trocar mais do que 3 passes. A Chapecoense tem quase 80% de posse de bola. Tudo bem que a gente está aí no minuto 7 de partida, mas é o seguinte, Haroldo, eu fico apavorado quando tem bola alçada na área do Internacional, tendo o Matheus Cunha no gol. Eu acho que ele deve ter 2 toneladas de areia em cada tornozelo dele.
1: 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Trabalha a bola aqui no campo de retaguarda, a equipe do Vasco da Gama, Cuiabano. Prefere o passe recuado, entrega a bola para Robert Renan. 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Caminhamos para 3 minutos de partida. Permanece Grêmio 1-0. Tricolor tá na frente.
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0: Gravados em cima da pinta, 7 minutos no estádio Arena Condá, em Chapecó. Campeonato Brasileiro, 27ª rodada. O placar aponta 7 minutos e meio. Colorado 0, Chape 0.
1: Na Arena Tricolor, 3 minutos 30 segundos são decorridos do segundo tempo. Segundo tempo, tempo de jogo, o marcador está apontando. Tricolor está na frente, 1-0 em cima do Vasco.
4: Informa a Rádio Grenal, 5 minutos do segundo tempo na Arena MRV. Atlético Mineiro e Fluminense 0-0. 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
0: Em Curitiba, Kleber Araújo, da Premiartes. Em Guaíba, na Lara Pneus, grande Eduardo, com vocês eu tô sacudindo o Rádio do Brasil. Chegou o Internacional, bola levantada para a área, passou, não foi ninguém, até o Maripã estava ali. A bola se perde para a linha de fundo e é só tiro de meta.
1: 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Ela vem pelo setor direito, trabalhando a bola, a equipe do Vasco da Gama, rolando, tocando, buscando no campo de frente. Adson faz o passe recuado, metida de bola até André Gomes, chega por baixo, tira na chinelada o jogador da equipe tricolor. Ela volta, volta na ponta direita, não consegue o domínio. Paulo Henrique, porém, já cobra com rapidez. Lá vem Vasco pelo setor direito, a bola não é dele. Lateral é do Grêmio, 4 minutos 30 segundos são decorridos, tricolor na frente, 1-0.
0: Bola com Camilo. Camilo entregando para Cauã Faria, de volta para Camilo, está pela frontal da intermediária, girou o jogo pelo lado esquerdo para Bruno Pacheco, na ponta esquerda para Garcês, penetrou Garcês, ganhou da marcação, girou no fundo de campo, a bola ainda é dele, não é mais, afasta de qualquer maneira para o meio de campo a equipe do Internacional. A bola está ficando para Eduardo Doba, que recua até o goleiro Anderson, sai do gol, segura e já solta.
1: 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E também na Santa e Bela Catarina, escanteio, cobra o Vasco. Atenção, bola no tumulto da grande área de soco, tira o goleiro do Grêmio. Apanha, sobra o time Cruz Maltino, chega de novo para o campo de ataque. A bola rola, rola para Robert Renan, visualizando todos os setores do campo. Levantamento está feito, é no tumulto da grande área. Buscou Sousa, partiu para cima da marcação, balançou o corpo. Chega lá, brigando pela posse de bola ali na saída do campo de defesa. Domina o Grêmio com Diego Caio, entrega a bola para TT. TT meteu para Caio. Caio fugiu da marcação do adversário, ele escapa, vai embora em alta velocidade, foi derrubado, aterrado, é falta para o Grêmio na saída do campo de defesa, 5 minutos e 40, tricolor na frente, 1-0.
0: 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Tocando bola atrás, o time alviverde deixa pegou, dominando Bruno Pacheco. Bruno Pacheco vai tocar no meio, tocando para Eduardo Doma. Domina o quarto back. Perna direita na ponta, buscando Martinho. Mas Andianzi não. A bola viaja com muita força para a lateral. É lateral para o Colorado, 0-0.
1: 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Jogo parado na arena, 6 minutos e 30. Tricolor na frente, 1-0 para o Grêmio.
0: Aqui cobrança de arremesso manual pelo Bernabé. Bernabé levanta buscando o fundo de campo. Já cortou o Everton. Everton gira pela meia direita, caiu para Túlio. Túlio para Carvalho. Carvalho na ponta direita para Martinho. Martinho dominou, aparece Bernabé e afasta para o campo ofensivo. A bola está voltando, caindo para Carboneiro. Lá vai o Carmo. Passou pela metade do gramado, infiltrando pela intermediária, ganhou demais um, jogou na frente, domínio de bola ainda do Carboneiro, empurra o adversário, recupera o zagueiro e a bola sai para lateral, tem arremesso para o Colorado cobrar, 0-0 em Chapecó.
1: Comentaristas da Grenal, Israel, Flávio Dalpisol e o jogo até aqui, fala Dal, fala Israel.
5: Olha, o jogo tá que nem no primeiro tempo, né, o PC Carvalho. O Vasco tem mais posse de bola, o Grêmio tá especulando. Obviamente, agora o Grêmio vai dar a bola pro Vasco e vai tentar sair no contra-ataque, até pra se dosar e não cansar muito rápido, né? Mas acredito que lá pelos 15, 20 minutos do segundo tempo, o técnico Luiz Castro vai ter que fazer alguma alteração pra reforçar esse meio. O Grêmio tem que se segurar, agora cavou uma falta... Mas é isso, é o
6: amarelo.
5: Vasco, é o Vasco que vai dar as cartas no segundo tempo e o Grêmio no contra-ataque.
6: 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Consulte regulamento, falta em cima do TT, cartão amarelo para Robert Renan.
0: 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Uma dúzia de minutos. 12 minutos do primeiro tempo. 0-0 em Chapecó. Bola na extrema direita com Marcinho. Acabou saindo a lateral cobrado pelo Bernabé. Tentando a Carboneiro. A bola passa ficando para Everton. Everton gira no meio de campo e ela cai e fica dominada pelo Eduardo Doma. Passa pela metade do gramado na esquerda para Bruno. Bruno puxa pelo lado direito. Ainda Bruno. Bruno toca mais atrás, agora é para Eduardo Doma. Recolhe o quarto zagueiro e vai para o ataque. 12 minutos e meio. Mas não vai para o ataque coisa nenhuma. Eles estão trocando bola na intermediária. Chapecoense 0-0.
1: Atenção, vai faltar, cobra o time do Grêmio, bola metida no tumulto da grande área, tirou a zaga, devolveu o Pedrinho Gabriel na entrada da grande área pro TT, chega por baixo, bem colocado, tira dali, afasta Robert Renan. 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Caminhamos para 9 minutos de partida, segundo tempo, 0 para o Vasco da Gama, tricolor tá na frente, ganha, 1 para o Grêmio, 0 para o Vasco.
0: A bola dominada pelo Garcês e Garcês para o Doma, Doma na extrema direita para Cauã Faria, dribble, primeiro aniversário, escapa também de Bruno, gira pelo lado esquerdo, levanta a Doma. Não adianta, né? Eles não dão sequência num lance, nenhum lance tem sequência no time do Chapecoense e também do Internacional, 0-0.
1: Pela ponta direita, desce para o campo de ataque, o Grêmio, Diego Caetano colocou na frente, imprimiu velocidade, chegou no atalho, o Cuiabano para tocar para a linha de lado.
6: Vai trocar.
1: Vai trocar, teremos trocas, 2 substituições, já já no Vasco da Gama, camisa 19 e camisa número 2.
6: Sai o camisa 28, Adson, para a entrada do 19, Bruno Duarte, e também troca de laterais. Sai o 2, Paulo Henrique, para a entrada, ou melhor, sai o Paulo Henrique para a entrada do Puma Rodrigues, exatamente. 96, Paulo Henrique, para a entrada do 2, Puma Rodrigues.
0: O Internacional está chegando pela ponta direita, bola para Vitinho, finalmente pegou na bola. Vitinho entregou para Bruno Gomes, girou no meio de campo, Amarim foi abrindo pela ponta canhota, caindo a bola pelo lado esquerdo, ficando para Mercado. Mercado no fundo de campo para Bernabé, esse chega, vai levantar na área, levantou, espanou de cabeça o Cauã, voltou a bola para Vitinho, vai engatilhar, tira do pé dele, Camilo. Ela está viva, subiu e caiu no interior da grande área, Vitinho domina, vai puxando, ainda ele dominando, bateu atrás para Bruno Gomes, vai dominar. Pode deixar o corta-luz, avançou, foi pro fundo de campo e levantou para fora. Coloca pela linha de fundo, é só tiro de meta. 0-0 em Chapecó.
1: E aqui por pouco, o Grêmio numa fumaceira total, quase chega na rede com o Vinigol. A bola vai embora, vai para fora, vai pra linha de fundo. Passa limpo, Oberré.
6: Primeiro cruzamento do Pedro Gabriel. Vila Sante quase bota lá na rede. Ela acaba sobrando para a TT, que faz novo cruzamento. Léo Jardim, mais uma vez, coloca pra
7: dentro da grande área, Carlos Vinícius deu um toquezinho, mas a bola se perdeu pela linha de fundo. Placar de 1 para o Grêmio, 0 para o Vasco. 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
0: 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Tem arremesso manual, o time do da Chapecoense pelo lado esquerdo do 0-0 de 15 minutos cravados. Lateral cobrado, bola enfiada pela direita para Cauã, Cauã voltando para o goleiro, tá fora do gol, tá fora da grande área, partiu Anderson, perna esquerda na ponta canhota, antecipando-se Bruno, ganhou a parada, é o Vitinho, Vitinho girou no meio, não tinha ninguém, a bola passa na frente do Alan Patrick, bate no Alan Patrick e o Alan Patrick não fica com ela, a bola fica para Everton, levantou para o campo de ataque, cortou de cabeça, mercado voltou, dominou, tocou no meio para Bruno Henrique, deixou para Vidiagra, Vidiagra gira no meio de campo, outra vez agora na extrema direita, bola para Vitinho, recolheu Vitinho, toca na metade do gramado, recolhendo o camisa número 5, Vidiagra, passou pela metade do gramado para Bruno, Bruno para Paulinho, Paulo, Paulinho, Paulo para Vidiagra, Vidiagra girou no meio para Maripan, abrindo pela ponta canhota, girou o jogo para Bernabé e para Carboneiro, Carboneiro jogou no fundo, tabelou de volta, bola para Alan Patrick pela ponta esquerda, dominou, acabou perdendo e a bola quase saiu. A festa de qualquer maneira, o Everton coloca na extrema direita para Dúlio, ao centroavante, vai para o chão e o juiz está marcando falta para Chapecoense. 0-0.
1: Ih, rapaz, colídio, boa bola, meteu no interior da grande área, a chance é boa, apareceu, pode bater dali, André Gomes. Tira, tira, tira, defesa do Grêmio, Vasco da Gama chega perigosamente, perigou, perigo de gol, quase, quase o Vasco vai pra rede. 12 minutos, 40 segundos de partida, marcador apontando o Grêmio, Grêmio na frente, 1-0 em cima do Vasco.
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2: Olha, Rodolfo Souza, é um jogo que espelha bem o nível técnico das duas equipes. Eu espero que o Internacional consiga reagir o quanto antes.
1: Comentarista da Rádio Granal, Flávio Leandro Dalpisol, e o jogo até aqui, fala, Dal.
8: Olha, é que o Grêmio dá bola pro adversário. Eu, você, Haroldo, os mais antigos, a gente queria o time com a bola. Hoje em dia o modernismo é dar bola pro adversário. Sinceramente, não entendo. Eu prefiro que o time fique com a bola.
1: Olha o Vasco chegando, bola no tumulto da grande área, levantamento tá feito, meteu o Thiago Mendes, abandona, mata o goleiro da equipe tricolor, o Everton vai lá e segura. Resposta do Vasco, porém, com falta, jogo parado, falta marcada, é falta para o Grêmio no setor de retaguarda. 1-0 para o tricolor, 14 do segundo tempo.
0: O Vasco chegou na cobrança do escanteio de número 2 para a Chapecoense, cabeceou para o interior da grande área, o Túlio afasta de qualquer maneira, Maripu. A bola tá caindo bem de campo, ficando para Camilo, abrindo pela extrema direita para Everton, voltando a jogada no círculo central. É o time do Chapecoense, agora dominando o jogo, tomando conhecimento, abriu na ponta direita, a bola é boa, limpou, bateu camisa 7, Marcinho, explode na zaga colorada e é o terceiro escanteio para a equipe da Chapecoense, Camargo.
9: Terceiro escanteio para a Chape, lançamento para o Marcinho, que não é o Black, do lado direito de ataque da Chapecoense. Na hora do cruzamento, Gabriel Mercado fez o corte, tiro de canto, 18 minutos, 0-0.
0: É o gol do escanteio do time da Chapecoense, passados 19 minutos do primeiro tempo, o placar está fechado em Chapecó. 0 para o Internacional, 0 Chapecoense. 1-0 para o Grêmio contra o Vasco em Porto Alegre. Toma distância para levantar na área, Marcinho, autorizado a meia altura, cabeceia o zagueiro, cortou o zagueiro, voltou, caiu na grande área, o centroavante afasta para o meio de campo a equipe do Internacional. Alguma irregularidade no lance, Camargo?
9: Os jogadores ficaram pedindo penalidade, mas o corte foi feito apenas na bola, o árbitro nada marcou.
4: Tem gol.
1: Rede balançando o plantão, Grenal informando, fala, Fiorinho.
4: Informa a Rádio Grenal, Reinier abre o placar na Arena MRV, Galo 1, Fluminense 0. 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
1: Vasco da Gama chega perigosamente pelo setor esquerdo no campo de ataque, trabalhando a bola com Cuiabano. Cuiabano meteu na frente para Colídio. Foi desarmado pelo jogador do Grêmio, porém, antes a falta do Noriega. Falta dele, Noriega. Droga. Nele, Colídio, é falta pro Vasco, passa limpo. Renan.
6: É a falta pro Vasco, próximo intermediário. O Colídio tentou fazer a parede, o Noriega fez a falta e vai ter troca no Grêmio.
7: Troca o Grêmio, entra o camisa de número 5, Juan Nardoni. Sai de campo, Giovanni Cabral com a 77. Nardoni em campo com a 5.
1: Vem uma cobrança.
0: O Internacional arrancava pela meia direita com o Bruno. Ele é derrubado e tem uma falta para o Internacional, Camargo.
9: É, foi derrubado pelo Eduardo Doma, capitão da Chapecoense, na intermediária ali o Bruno Henrique, sente dores no joelho esquerdo, uma chance que pode ser perigosa para a equipe do Internacional.
1: Aqui vai ser cobrada a falta, colídio, enquadra o corpo, coloca o pé no esquadro, também por ali o Cuiabano, atenção, autoriza o árbitro, Cuiabano levantou no segundo pau, abandona a meta, bem colocado o Everton, é dele, só dele a bola, segura com tranquilidade, 16 minutos na arena, segundo tempo, Tricolor tá na frente, 1 a 0.
0: Aqui Grenal, 20 minutos e meio do primeiro tempo na arena, Condá em Chapecó, o placar está fechado, 0 para o Internacional. 0 para a Associação de Futebol Chapecoense. Toma distância para uma cobrança de falta o time do Internacional. É quase no bico, não, bem longe. Vai o Bernabé para a cobrança. Deixou para Patrick, levantou na boca da área, subiu o Bernabé. Caem dois jogadores, um do Internacional, me pareceu que houve choque de cabeça.
9: Choque, hein? De cabeça, quem tá caído ali é o Gabriel Mercado, aparentemente, mais um defensor da Chapecoense, é o Vitinho. Vitinho, defensor da Chape, na hora do cruzamento do Alan Patrick, na hora de tentar o cabeceio, acabaram se chocando os dois, recebendo o atendimento dentro do gramado.
1: Atenção, desce o Grêmio pela ponta direita no campo de ataque, abre luta contra a marcação na ponta direita, Diego Caetano vai pro solo, vai pro tapete na extremidade direita no campo de ataque, porém a bola vai embora pra fora, não houve nada, é só tiro de meta que cobra o Vasco da Gama, decorridos 17 minutos de partida do segundo tempo na Arena Parque Maitá, Tricolor tá na frente, tá dando Grêmio 1 a 0.
0: Jogo parado, é o Vitinho, quem é o jogador? O outro... caído no gramado do time da Chapecoense.
9: Ele parece ser o Cauã Faria.
0: É, o Vitinho já está de pé, né?
9: Tudo certo com ele já, e o defensor da Chape está sendo atendido ainda no gramado.
0: Tem bola gol. Bola parada, 0-0, tem gol onde, Flávio?
4: Informa a Rádio Grenal, amplia o Atlético Mineiro com Coelho. Atlético Mineiro 2, Fluminense 0, 18 minutos e meio do segundo tempo. 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
1: Aqui o Grêmio tem posse de bola na saída do campo de defesa pós-graduação Unilassalle, é hora de avançar na carreira e conquistar novos espaços, especializações com até 40% off. 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
0: E em Chapecó permanece o jogo parado, o jogador da Chapecoense agora com atadura na cabeça. A pancada foi forte, hein? Mas ele já está recuperado, né, o Gabriel?
9: Está recuperado, já vai ficar apto ali para seguir a partida. Olha, tá parecendo uma múmia o jogador da Chape. Um sangramento bem considerável do Cauã Faria, camisa 21.
1: Enquanto a bola não rola em Chapecó, vamos ouvir rapidinho o torcedor. Um torcedor rapidinho aí, Bernesque.
10: É isso aí, tô com outro xará meu aqui, o Guilherme. Meu amigo, o que tá achando de segundo tempo? Na real, vai contigo aí, PC, já falou
1: bem. Rubinovic é pela meia esquerda no campo de ataque, meteu pra derreter no tumulto da grande área. A bola vai embora, vai pra fora, vai pra linha de fundo. Tiro de meta apenas para o Vasco da Gama. 19 minutos, Grêmio na frente, 1 a 0. Jogo parado aí ainda, Haroldo.
0: É, vai ser reiniciado agora. 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Vai finalmente ser reiniciada a partida em Chapecó. Uma bola ao ar com Patrick, é bola do Internacional. Vamos ver o que vai tocar o árbitro. Nós temos agora, já passados 24 minutos, 0 a 0, bola movimentada, ficando para Vidiagra. Vidiagra abrindo no meio de campo para Bruno. Bruno tocando de volta pelo lado esquerdo para a chegada de Bernabé. Bernabé volta o jogo até a intermediária. Toca a bola o time do Internacional. Metida a bola pelo meio para Vitinho. Dominando, chegando, tocou de volta para Vidiagra, para Maripan. Maripan recolhe, Maripan desce. Pede bola pelo lado direito, Bruno pelo lado esquerdo, Mercado. Bola para Mercado, recolheu o zagueiro. Tocou na meia direita, voltou Patrick para Mercado, e o Mercado volta para o goleiro. Sai do gol, Matheus Cunha, apenas o movimento na calhota, 0 a 0.
1: Puma Rodrigues pelo lado direito, setor de ataque, desce o Vasco da Gama, recuando a bola, entregando para a Cuesta, dali para Robert Renan, ultrapassa a linha que delimita metade do campo, escapa, vai embora, com passo aberto na extremidade esquerda, setor ofensivo, empurrando a bola para André Gomes, rasga por baixo a defensiva do Grêmio, contetei, a bola vai embora para a linha de lado. 20 minutos, 40 segundos são decorridos da etapa complementar. Catar.
0: Tá o Grêmio ganha o Internacional pelo lado canhoto, dominando bem a equipe colorada, recolhendo o Vitinho, abriu na esquerda, vai cruzar para a boca do gol, bateu, chegou, Bruno, bateu, é gol!

0: Internacional, Bruno Henrique, o homem da camisa 8. Excelente a penetração de Carbonero pelo lado esquerdo. Ele leva o zagueiro, vai para o fundo de campo e bate para trás. A bola chega para Bruno Henrique, que enche o pé. Ela lado esquerdo do goleiro Anderson e estufa os cordéis da Cidadela Chapecoense. A rede ainda está balançando, balançando, e finalmente o Internacional larga na frente. Vem comigo. As bandeiras coloradas estão tremulando, tremulando, tremulando, torcedor do Brasil, lá no placar de Chapecó. Colorado 1, Chapecoense 0, Gabriel Camargo.
1: Tudo começou num belo lançamento de Rodrigo Vidiagra para Carbonero do lado esquerdo de ataque do Internacional. Jogada individual em velocidade, cruzamento rasteiro. Bruno Henrique como elemento surpresa de primeira, de perna direita. Um foguete sem chances para o goleiro Anderson. É o gol dos três pontos, o gol que vai garantindo o emprego de Pezzolano. Inter 1-0, Alê.
2: É Vidiagra e mais 10. Que lançamento, que passe longo perfeito no pé de Carbonero. E Bruno Henrique, que eu nunca critiquei, faz um golaço. E esse não é o gol da permanência do Pezzolano. É da permanência do Internacional na Série A, Gabriel Camargo. É contigo, Fiorinho.
3: Terceiro gol de Bruno Henrique em 29 jogos do campeonato. Internacional troca de posição com o Vasco. É 17º com 28 pontos, 6 vitórias, saldo menos 5. Volta a vencer após 10 rodadas, 119 dias, volta a comemorar o Inter no Brasileirão.
4: Muito bem, o Grêmio aqui tenta a partida para o
5: público.
4: Campo. Pois não.
5: Público e renda, público não pagante 274 torcedores, público pagante 34.023, público total 34.297, para uma renda de R$ 2.032.486,81.
4: 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Vasco vai para o campo de ataque, entrega a bola a Cuiabano na meia esquerda, metida de bola para Colídio, partiu para cima da marcação, chegou contra ele, dominou a bola, o Wallace saiu jogando pelo setor direito, boa bola, boa enfiada de bola, fechou TT, TT escapa, vai embora pro campo de ataque na roda gigante do gramado para Crovi, recebeu Krovinovic, voltou para TT na ponta direita, boa bola, a bola é boa, balança o corpo na frente da marcação, um para lá, dois para cá, deu de graça a bola, afasta Robert Renan para a equipe do Vasco da Gama.
0: O tempo no futebol, a bola branca parada, ponteiro girando, girando, torcedor do Brasil.
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0: Eu tenho gravados em cima da pinta na Arena Condá, em Chapecó, 27ª rodada do Campeonato Brasileiro. 28 minutos. Colorado na frente, 1 para o Internacional, 0 para Chapecoense.
4: Na Arena Tricolor, 24 minutos são decorridos do segundo tempo, tempo segundo de jogo. Marcador do jeito que o torcedor tricolor gosta. Tricolor está na frente, 1-0 em cima do Vasco.
3: Informa Rádio Grenal, 26 em Belo Horizonte, Atlético Mineiro 2, Fluminense 0. Daqui a pouco, 18h30, Palmeiras e São Paulo. 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
0: Dominando o indivíduo, Internacional Mercado, entregando para Maripan. Maripan vai girar na ponta direita, chamou o Vitinho, subiu o Vitinho de cabeça, endereçando para Patrick, cortou Doma, a bola volta na intermediária, ficou para o trabalho de Bruno, recolheu, tocou na ponta direita, caiu para Vitinho, Vitinho girou para Mercado, para Patrick, Patrick toca para Bruno Gomes e vai voltar para o goleiro, 1-0 Colorado.
4: PC, pela produção do Vasco, o Israel e Dalpizol, lá, tá perigoso o jogo pro Grêmio.
7: Tá perigoso e tem que tirar imediatamente o TT. Eu acho que ele vai tirar o TT pra botar o enamorado. O TT é irritante. Nem o treinador consegue tolerar mais.
8: É que aquela coisa, né? Quando tu dá a bola pro adversário e tu especula no contra-ataque, quando tu tem a bola, tu tem que aproveitar cada segundo. O TT é uma parede, a bola bate nele e volta. Ele tá, é um a menos em campo.
0: 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Bola na esquerda para Bruno Pacheco. Entrega no meio de campo para Camilo, Camilo para Miguel Carvalho, na direita para Cauê Faria, na ponta para Everton. Recolheu, girou no meio para Marcinho, Marcinho domina, tenta escapar da marcação de roubado. Juiz está apontando a irregularidade para a Chapecoense. Colorado 1-0.
4: Vem pro campo de ataque o time Cruz Maltino. 26 minutos são decorridos, cravados na etapa complementar. O tricolor ganha pelo placar de 1-0. Vasco chega pela extremidade esquerda. Thiago Mendes, arquiteta, jogada, tocando, rolando, buscando na frente. Colídio. Colídio vai tentar na entrada da grande área. Quina canhota, chegou André Gomes. Chega também por ali, bem colocado. Noriega afasta, tira. Sobra de bola, apanhou na ponta esquerda. Cuiabano entortou o marcador, meteu na pequena área. Abandona a meta, bem colocado. Everton. É dele, só dele. A bola já sai ligando, ligando, legal. Distribuindo o jogo na ponta esquerda. Krovinovic vai ultrapassando a linha que delimita a metade do campo. Não preferiu retrair a jogada. 26 e 30, tricolor na frente, 1-0 em cima do Vasco.
0: 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Grenal do futebol com Rádio Timbira de São Luís do Maranhão. Rádio Tarumã de Tavares do Rio Grande do Sul. Um para o Internacional, 0 para a Chape. Na extrema direita, bola tocada para Everton. Everton recolhendo, recupera, sai a bola para a lateral. O arremesso é para Bernabé cobrar pelo time do Inter. 1-0, Colorado.
4: 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A bola rola, rola onde está colocado o Cuesta. Cuesta domina, abre o compasso aberto na saída do campo de defesa, entregando para Tietê. Rompe a fronteira dessa ladeira, compasso aberto pelo setor direito, entregando a bola para Puma Rodrigues. Sai da ponta, vem pra meia, meia direita, campo de ataque, arquitetando a jogada, tocando, rolando, buscando na frente, entregando a bola para Sousa. Abre o compasso, inversão de jogada pela extremidade, ganhota no campo de frente para Robert Renan. Todo o time do Vasco agredindo lá pelo setor esquerdo, rasga a zaga do Grêmio, chega a TT, toca para a linha de lado, manual, marca arbitragem, favorável Vasco pelo setor esquerdo, 27-30, tricolor na frente, 1-0 Grêmio.
0: Rádio Universidade de Pelotas comandando uma grande rede, Grenal do futebol, tocada a bola para Bidiagra, Bidiagra na ponta direita para Vitinho, Vitinho deixou na extrema para Paulinho, vai cruzar para a área, cruza, bate nas costas do jogador Bruno, e ela volta na intermediária para Bruno Henrique para Bruno Gomes voltando a jogada até Maripan, Maripan dominando e recuando até o goleiro, sai Marcos Cunha para dominar e para soltar no ataque, abriu na canhota para Bernabé, dominou, é Carboneiro, vai na briga, não, Carboneiro para o Bernabé mesmo, dominou e entregou para Vidiagra, Vidiagra de volta para Carboneiro, tocou na ponta canhota, este outra vez para Bernabé, no meio para Patrick, devolveu a jogada na esquerda, em velocidade está chegando, mas não alcançou, a bola fica dominada, já se perdeu pela linha de fundo, é só tiro de meta para a Chape cobrar, 1-0 Internacional.
4: Walter Kahneman funcionando como se fosse armador pelo setor esquerdo no campo de ataque, entregando bola para o Vinigol. Vinigol recua, entrega a bola para Crovila, vem Krovinovic, Krovinovic para Kahneman, lá vem o cão de caça do time tricolor, abre o compasso na extremidade, canhota, abre luta contra a marcação, agora Vinigol recua, entrega a bola, se apresenta, recebe Gabriel, vai Gabrielzinho com a dominada, Pedro Gabriel partiu para cima da marcação, voltou para Vinigol, chega por baixo, bem colocado, Puma mudou Rodrigues, bate por último no jogador do Grêmio, a bola se perde pela linha de lado, informe.
9: Mudou o Grêmio, entrou o Enamorado, camisa de número 99 para a saída de TT, muito vaiado o jogador do Grêmio.
10: No Vasco da Gama entraram os camisas 8 Jair e também o camisa 23 Lescano para saídas de 3 Tietê e 46 Cuesta.
0: 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Ale Dornelles, e agora esse 1-0?
2: Olha, o Internacional está jogando de maneira consistente, estou surpreso inclusive e acho que a gente consegue ampliar o placar.
4: Muito bem. No Vasco da Gama, quem é o 8?
10: Jair.
4: Jair. Tá bom. Jair domina a bola, abre o compasso aberto pelo centro esquerdo no campo de ataque. Lá vem o Vasco, a bola do Cuiabano. Cuiabano explode ali em cima do Namorado, se perde para a linha de lado. 30 minutos decorridos. Meia hora de espetáculo na etapa complementar. Tricolor na frente ganha pelo placar de 1-0.
0: E a bola é dominada pelo Túlio. O centroavante busca o jogo no campo defensivo. Virou a jogada pelo lado esquerdo para Eduardo Doma. Passou pela metade do gramado. Abriu na esquerda para Bruno Pacheco. É marcado pelo Paulinho. Recua para o zagueiro Eduardo Doma. Passou pela metade do gramado, chegou na intermediária contrária, Colorado 1-0, levantou
4: Vasco,
0: na ponta.
4: Olha o Vasco, na entrada da grande área, fechou, Thiago Mendes vai bater, bateu, entrou, tá lá. Gol do Vasco, do Vasco, do Vasco, Thiago Mendes dá um balaço na cara do gol, inapelável, irrecorrível, um salseiro danado, um chuta pra lá, um chuta pra cá, defesa do Grêmio complicando tudo e o Vasco aproveitando a situação e metendo a bola pro fundo da rede, uma ducha de água fria aqui no torcedor tricolor, o Vasco está empatando o jogo, eu já tinha perguntado pro Dal e também pro Israel, o jogo tava perigoso pro Grêmio, o Vasco Vasco mandava no jogo, tudo igual, um para o Vasco, um para o Grêmio, passa limpo, Renan.
10: Pode tocar a música, os trapalhões da defesa tricolor ficaram chutando a bola de um lado para o outro, o zagueiro, ou melhor, o atacante do Vasco, o Bruno Duarte caiu no chão, a bola ficou pingando em cima do jogador do Vasco, depois o Walter Kellerman tentou tirar, deu de rosca, a bola ficou no pé do camisa número 23, Thiago Mendes, ele bateu forte pro fundo da rede, no cantinho, na queima-roupa, não deu pro Everton fazer a defesa, o Vasco empata na Arena, Israel.
8: Ah, é, tava pedindo pra tomar o gol o Grêmio, né? Totalmente retraído no segundo tempo, e não é nem a questão de tática, de ficar retraído. Tava morto em campo quando tinha a bola. Krovinovic teve um contra-ataque que podia até puxar um contra-ataque a favor do Grêmio, se preferiu segurar, tocar a bola. O Grêmio pediu pro Vasco empatar e tá pagando caro, e um resultado desse em casa é um mau resultado pro Grêmio.
7: E resultado absolutamente justo. O PC chamou a atenção. O Grêmio era amplamente dominado. Como os três patetas, o Mo, o Léo e o John. Ali dentro da área não dá para cometer erros assim. Fiorim, tá tudo igual aqui na Arena.
3: 34º gol que sofre o Grêmio no campeonato. O Grêmio ainda na 15ª posição com 29. Poderá ser superado ao final da rodada pelo Mirassol, que recebe o Vitória neste domingo. Vasco, antepenúltimo, está marcando o 28º gol. Grêmio já sofreu 19 jogos da temporada, a defesa foi vazada nos 53 confrontos.
0: Aqui o Internacional chegando aqui na intermediária, perdeu a bola o Carbonero. Tentou agarrar pelo braço o jogador Camilo, não conseguiu. Ficou pela metade do caminho e a bola fica dominada pelo Miguel Carvalho. Domina, entrega para Marcinho, Marcinho gira no meio de campo, recolhe Manuel Carvalho. Carvalho toca de volta para a intermediária, para Camilo. Recolhe o camisa número 27, pode abrir na ponta. Preferiu na extrema para Cauã Faria. Cauã Faria na ponta para Marcinho, recolhe, toca de volta para Everton. Estão dominando, passeando pelo meio de campo, girou no meio do gramado para Miguel, abriu na ponta canhota para Garcês, tocou no comando, recebeu de volta, foi para o fundo, levantou na boca do gol, passa toda a extensão da pequena e grande área e está sobrando na extrema direita para Everton, aterrando e a bola sai, é só arremesso para o Internacional cobrar o Colorado 1-0.
4: 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Aquele 22 lá é o Lescano, né? Que entrou no Vasco. Agora, quais foram os jogadores que saíram?
10: Saiu 3 Tietê e o 46 Cuesta, para te ajudar, PC. Zagueiro pelo lado direito, agora é o volante Sousa, porque o Jair tá na primeira função do meio.
4: Muito bem, Cuesta saiu e também o Tietês abandonaram o jogo, foram cedo para o chuveiro. O Grêmio trabalha a bola com o Wallace, tá na hora do Grêmio ingressar na área do Vasco da Gama, Israel.
8: Sabe o que, qual é o risco do Grêmio ter tomado esse gol agora, o PC, de empate? É o Grêmio tem, que não tinha a bola no segundo tempo, agora o Grêmio tem Diego Caíto, Vila Sante e Noriega exauridos, eles estão exaustos. Eles estão caminhando em campo. E isso é o preço de tu ter um Giovanni Cabral, um TT e um Krovinovic que não marcam no time.
10: E trocou de novo o Vasco. Saiu 66 Cuiabano para a entrada do 6, Lucas Piton.
4: Rádio, tá, atenção, atenção, Haroldo. Vasco chegando no tumulto da grande área. Chance é boa. Lescano meteu na entrada da grande área. Fechou, vai bater, contra. Bateu pro gol. Colídio.
10: Wallace contra.
4: Wallace, a última a tocar na bola depois do toque do Colídio. Gol do Vasco! Gol do Vasco da Gama, não é uma tarde feliz do garoto Wallace. O Vasco domina amplamente o time do Grêmio no segundo tempo, volta melhor, vira o jogo de virada. O Vasco agora aplica 2-1 no Grêmio, tá anotado, passa limpo, Renan.
10: Jogada em alta velocidade pelo centro do gramado, a bola aberta do lado direito para Andrés Gomes, sassaricou na frente da marcação, bateu pro meio, estava ali o Colídio, que deu um leve toque o suficiente para atrapalhar a zaga do Grêmio, ela bateu ali no Wallace, foi morrer no fundo do gol, bate cabeça a zaga do Grêmio e o Vasco tá virando na arena para alegria dos 2.000 vascaínos lá na superior, Israel Melo.
8: O gol foi contra do Wallace, mas a culpa não é dele. Manda embora esse Nardoni, essa lêndia que tá vestindo a camisa do Grêmio, que já entra em campo cansado. Um jogador cansado, com um semblante cansado. Olha onde ele me erra um passe. Ele me errou um passe na intermediária defensiva do Grêmio. O Grêmio sabendo que tá cansado, que o Vasco adiantou suas linhas, trocou jogadores, botou jogadores com saúde no final do jogo, porque viu que podia vencer. E esse jogador horroroso me erra um passe. A culpa não é do Wallace. Demitam esse Nardoni, demitam esse técnico burro.
7: Até porque o Nardoni não pediu para entrar. A decisão foi do treinador. Mais um equívoco. Vai queimar no fogo do inferno, Luiz Castro. 2-1 para eles, ô Fiori.
3: 35º gol que sofre o Grêmio no campeonato, ainda ocupando a 15ª colocação. Vasco volta a ser o 17º, com 28 pontos, 7 vitórias, saldo menos 12. Inter agora 18º. Vitória histórica do Vasco da Arena em 10 jogos pela primeira vez. Confirmando o gol de Colídio, o segundo dele em 5 jogos no campeonato.
0: Aqui, Grenal, comandando a grande rede Grenal do futebol, virou Vasco da Gama em Porto Alegre, ganha o Internacional em Chapecó, 1-0. Tem falta para a equipe do Internacional cobrar, não, é para o Chapecoense. É para Chapecoense a cobrança, é o Miguel Carvalho tomando distância. Jogadores perfilados na frontal da grande área, partiu para a bola, levantou no fundo, sobrou, ficou para o Túlio, limpou, bateu prensado. Prensou lá com o Bernabé e a bola fica na extrema direita para levantamento na área. Ela passa contornando-se pela linha de fundo. O juiz aponta só tiro de meta para o goleiro Marcos Cunha cobrar. 1-0 Internacional.
3: Tem gol.
4: Chegamos, rede balançando, plantão Grenal informal.
3: Informa a Rádio Grenal, mais um do Galo, Vitão, Atlético Mineiro 3, Fluminense 0. 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
4: Daqui a pouco vamos escolher o craque raiz MPC. Nosso futuro é aqui, decorridos pelo meu cronômetro, 37 minutos de partida. Etapa complementar, o Vasco virou em cima do Grêmio 2-1. Tá vendo a bola aqui na saída do campo de defesa, o time tricolor tira lá de trás, Diego Caeta dá um chutão, isola a bola para o campo de ataque, rasga por baixo com Robert Renan, equipe Cruz Maltina. A bola transpõe a linha de lado, é manual que cobra o Vasco. Aliás, o Grêmio aqui pelo setor direito vai para o campo de ataque o Grêmio. Vamos ver se agora o tricolor esboça uma reação.

0: marcação. Atenção, Noriega puxa o carro, escapa, vai embora para o campo de ataque, tocando, rolando, buscando no campo contrário, onde está colocado para receber Pedro Gabriel. Tem colocado Krovinovic pela ponta esquerda, tentou partir para cima da marcação, perdeu a bola, recuperação do time do Vasco.
1: Que
0: 37.
1: Grita, PC, será? Eu não consigo definir. Torcida do Grêmio protestando. Né?
2: Muitas homenagens ao Luiz Castro aqui.
3: Em Chapecó, permanece 1-0 para o Internacional. 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Rádio Timbira de São Luís do Maranhão. 1-0 para o Internacional. Bola na extrema direita para Marcinho. Chegou primeiro o Bernabé. Bandeira apontou falta. Ele aponta a falta de Bernabé em cima de Marcinho Camargo.
4: Falta de Bernabé em cima do atacante da Chapecoense. Os jogadores do Internacional vão fazer reclamação. O Alan Patrick, o Bruno Henrique também. E antes teve cartão para o Rafael Lacerda por reclamação. 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
3: É, e eles estão querendo brigar, né? Estão querendo brigar por causa de uma falta pitada. Tem jogadores pressionando o Bandeirinha está rodeado de jogadores chapecoense e do Internacional, e a confusão está por ali. Um negócio lamentável quando isso acontece no futebol. Está marcado, e é apenas uma falta para causar um reboliço desse na cidade de Chapecó. 1-0 Internacional.
0: Chegamos a 39 minutos de partida do tempo complementar de jogo. 2-1 para o Vasco da Gama. O Grêmio perde na arena diante da sua numerosa torcida. 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Atenção, lá vem o Vasco pelo setor direito. Parte para o campo de ataque. A bola na entrada da grande área. Lescano recebeu. Condição legal. Bateu na zaga. Sobrou. Vai bater. Bateu. Colide para o gol. Espalma o goleiro. Espalma o goleiro, o goleiro é o Everton, e se não é o Everton, o Grêmio toma mais uma lambada no jogo, Renan.
5: É, mais uma vez Juan Nardoni tentou um drible, caiu, pediu a falta, o juiz disse que não, contra-ataque do Vasco, puxado de novo por Andrés Gomes, a bola cruzada, bateu na zaga do Grêmio, sobrou para Colídio com a 9 às costas, bateu buscando o ângulo esquerdo do goleiro Everton, subiu, deu um tapa de mão direita, é escanteio pro Vasco, Lucas Piton cobra.
4: Muda o Grêmio.
3: 44 minutos e a última volta do ponteiro na fase regulamentar, prepara-se na extrema direita o Camilo para a cobrança de uma falta. É um escanteio aberto, jogadores ainda brigando, confabulando, discutindo com o árbitro Flávio Rodrigues de Souza. Vamos ver o que vai determinar. Parece que tem alguma coisa com o zagueiro Cauã Faria, que vai ser atendido, parece que está soltando ali a atadura.
4: Isso mesmo. Voltou o sangramento ali no corte que ele teve no choque de cabeça com o jogador do Internacional, Cauã Faria. O árbitro exigiu que ele deixasse o gramado.
3: Bola levantada na área do Internacional, afasta de qualquer maneira o Bruno. A bola volta na ponta direita, ficou dominada pelo Manuel, pelo o Miguel Carvalho. Miguel Carvalho levantou na área, bola desviada. Não. Chapecoense, Garcês, camisa número 31, uma bola levantada na área, Garcês sobe, cumprimenta para o lado esquerdo, falha de novo Matheus Cunha, a bola passa e estufa os cordais da cidadela do Internacional. Isto é profundamente lamentável, cidadão Gabriel Camargo.
4: É, ele tem duas âncoras nas duas pernas, ele não se mexe, um cruzamento dentro da área do Internacional, o Garcês pulou mais alto que Gabriel Mercado, cabeceou no canto esquerdo do Matheus Cunha, que nem se mexeu, placar igual na Arena Condá, um para a Chape, um também para o Inter. Alê.
6: Um dos maiores frangueiros da história do Internacional, deveria ser motivo de demissão por justa causa quem o trouxe e o força a ser escalado jogo após jogo. Matheus Cunha, bracinho de jacaré, é total responsável por esse tento da Chapecoense, Fiorinho.
7: 35º gol que o Inter sofre no campeonato, Inter ocupando a 18ª colocação com 26, a Chape na lanterna, marca o 28º, soma o seu 18º ponto, primeiro gol de Garcês no campeonato.
0: Muito bem, aqui o Grêmio tem o Matheus Nascimento em campo, tenta dar um poderio ofensivo maior agora o Luiz Castro, o Grêmio vai pro ataque, mas eu sinceramente não tô conseguindo ver o Grêmio esboçar a reação, Israel e Dal.
8: Tá muito mal, culpa do seu treinador, o elenco a gente sabe que é limitado, O elenco do Grêmio é limitado, é isso, é um time para fugir do rebaixamento, mas eu já vi treinador com um elenco bem pior fazer mais resultados. A culpa é toda do treinador. É todo o treinador que me manda para campo um jogador que parece que já entra em campo cansado. O que que acontece? Eu cobrei o Pedro Gabriel no primeiro tempo, mas o que que acontece com esse jogador Nardoni? Meu Deus do céu, cara, me faz... Ô, PC, ô, Haroldo, se eu perder 20 quilos, eu corro mais que essa coisa que tá vestindo a camisa 5 do Grêmio.
1: E um detalhe, o Grêmio não cria para quem sabe definir, que é o Carlos Vinícius. Não chutou uma bola em gol, PC.
0: Lá vem o Grêmio pro campo de ataque, Matheus Nascimento, arquiteta, jogada na roda gigante do gramado, estabelece contato com Noriega, vai ultrapassar a linha que delimita metade do campo, estabelece contato agora pela marginal direita, desce o Grêmio, é pela ponta direita que chega com Diego Caíto, empurrando a bola até Vila Sante, autor do primeiro gol do Grêmio, porque eu tô acreditando que pode marcar o segundo, apesar de ser quase que impossível pelo que joga o Grêmio. Lá vem pro campo de ataque na ponta direita, a bola rola para Diego Caíto, recebeu, dominou, recolheu, vai meter no segundo pau, o goleiro espalmou para trás e quase faz um gol contra. Até os deuses querem ajudar o Grêmio. Esta bola não entra. Passa limpo, Barra.
9: Jogada pelo lado direito no bico da grande área. Cruzamento de Diego Caíto no segundo poste. Léo Jardim de mão direita. Vai com a mãozinha de alface desse Jardim aí. Coloca a bola pela linha de fundo. Quase faz contra. Escanteio pelo lado esquerdo. Pedro Gabriel na bola.
0: Segura aí, Magrão. Atenção, vai escanteio pro Grêmio. A bola no tumulto da grande área. Levantamento tá feito. Sobe a zaga do Vasco. Voltou na ponta esquerda. Boa bola. É boa. Recebeu, dominou. Vai cruzar Pedro Gabriel no tumulto da grande área, Puma, chega, afasta, tira, Haroldo.
3: 48 minutos e meio, 1 minuto e meio para terminar o primeiro tempo, o árbitro pediu 5 minutos de acréscimo, 1 minuto e meio para terminar, o Internacional sofreu o empate, o Grêmio sofreu virada, o Inter desce com Bruno. Bruno Gomes agora é derrubado pelo Garcês, autor do gol de empate, e a falta está estabelecida para o Internacional.
7: Tem gol.
0: Onde?
7: Desconto Fluminense lá em Belo Horizonte com Rodrigo Castillo. Galo 3, Fluminense 1, 46 do segundo. 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
0: Subiu ou não subiu a placa aqui?
8: Ainda não.
0: Ainda não. 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

0: 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Já podemos daqui a pouquinho começar a escolha do craque Raíssa MPC, Viva o Natural, mais 5 minutos, ali, vamos a 50.
1: E aqui vai ter... Vai.
2: Desculpa, Haroldo. Desculpa, é que só queria dizer que mais uma vez o Nardoni.
0: Ih, rapaz, colide, meteu bola no interior da grande área, a chance é boa, pode fazer o gol, domina, Bruno Duarte, perdeu tempo, vai pro tapete, quer o pênalti, nada deu, arbitragem, é falta de ataque, é falta para o time do Grêmio, 45 minutos, tricolor perde por 2-1, Magrão.
1: Aqui 49-50, vai terminar o primeiro tempo, bola no fundo de campo para o time do Internacional, Patrick dominou, entregou para Bruno, vai girar na esquerda para Carboneiro, sai o goleiro, protege. E a bola se perde pela linha de fundo, vai terminar o primeiro tempo. Um para o Internacional, um para Chapecoense. Na Arena Condá, na cidade de Chapecó, termina o primeiro tempo.
0: Encerrado o primeiro tempo em Chapecó, Internacional e Chape empatam em 1-1. Aqui o Grêmio perde de virada para o Vasco da Gama em casa. Segundo tempo do Grêmio totalmente irreconhecível. O Grêmio...
3: Vaias para Nardoni.
0: Vaias para Nardoni. Essa tartaruga que o Grêmio buscou por um caminhão de dinheiro. Mais rápido foi o empresário do que ele. Lá pela ponta direita, vai para o campo de ataque. O time tricolor, arquiteta, jogada, enamorado, trabalhou na perna direita, centrou no tumulto da grande área. Matheus Nascimento de cabeça no cantinho direito. Agarra, bem colocado o goleiro. Léo Jardim para firme defesa, Ober.
3: Troca de passes na intermediária. Ela acaba sobrando do lado direito para enamorado. Ele faz bom cruzamento na marca da cal. Matheus Nascimento chega cabeceando firme no canto direito do goleiro. Léo Jardim, que caiu, fez boa defesa. 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
0: 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Atenção, lá vem Vasco. Lucas Piton, arquiteta, jogada, mete no tumulto da grande área. Chega aliviando pra ali o time do Grêmio com o enamorado. Afasta, tira. Já tem o teu craque, Israel. Teu craque é Raiz, MPC, Vivo Natural.
2: Meu craque que é o goleiro Everton. Se não fosse, ele tava mais pro Vasco.
0: Primeiro voto pro Everton, o Teodão.
2: Pode computar mais um. Salvou a pele do Grêmio, tá uma goleada em casa.
0: O Berrera.
3: Computa 3. O Everton, meu craque raiz.
0: Renan.
4: O Everton.
0: E Bernest.
5: O Everton.
0: Muito bem. E eu também estou votando no Everton, goleirão do Grêmio. Poderia ter tomado mais uns 3, no mínimo, um baita de um goleiro. Só está faltando um baita time. Lá pelo lado esquerdo, no campo de ataque, atenção, Gabrielzinho. Vai meter bola no tumulto da grande área, golpeou para trás, Matheus Nascimento chega de trás, vai brigar ali pela posse de bola, o jogador do Grêmio, Nardoni. A bola pererecou para ele, o zagueiro do Vasco saiu de trás do Nardoni. Foi lá e tomou a bola do Nardoni. Mas esse cara é uma tartaruga. É uma tartaruga. Mas por que que contrataram esse jogador? É o que não dá pra entender.
3: Tartaruga com a patinha quebrada.
2: E aí eu te pergunto uma coisa, PC. Nessas de ideias malucas de treinador, ontem a gente viu o Rodrigo Moledo de zagueiro sendo colocado de centroavante e empatando um clássico que tava 3-1 pro Atlético a favor do Curitiba. Por que não botar o Gustavo Martins no jogo hoje? Já que tá fazendo isso, tá fazendo balãozinho, tá fazendo como é que é, chuveirinho pra grande área. Por que não botar o Gustavo Martins? Por que não botar o Gustavo Martins? Ah, de boa, cara. Demitam esse treinador, pelo amor de Deus.
0: Palácio das Comunicações, Flávio Schaeffer Fiorin, como está o Grêmio na tabela de classificação?
6: O Grêmio, neste momento, é 15º colocado com 28 pontos e ainda poderá ser superado ao final da rodada pelo Mirassol. Se o Mirassol vencer o Vitória em casa, o Grêmio terminará em 16º, primeiro fora da zona.
0: É, ainda fora da zona tem mais sorte do que juízo tricolor. Ou até mesmo
6: se o Mirassol empatar, né? Aí vai a 29 e o Grêmio fica com 28.
0: Atenção, lá vem Grêmio para o campo de ataque, bola no tumulto da grande área, subiu o Wallace, se tornou de cabeça, chega por ali, namorado, abre luta contra a marcação, Vini gol, recebeu, dominou, girou contra a marcação, afasta a zaga do Vasco, tira a Sousa, que é o novo zagueiro do Vasco, 49 minutos, nós vamos até 50, vai para o campo de ataque o time do Grêmio, tentando um golzinho, agora o Grêmio está no abafa, tenta desordenadamente no interior da grande área, bola é metida, afasta a zaga, sobra de bola, vai ficar, atenção, meteu no tumulto da grande área, tentou Diego Caetano, subiu a zaga do Vasco, afastando, tirando, auxiliando a retaguarda. Bruno Duarte, 49-30, 28 segundos agora restam para esgotar o tempo regulamentar. O Vasco valoriza pela ponta esquerda com Bruno Duarte, parou em cima da marcação, chega dando um duro danado, trabalhando a bola ali, o Matias Vila Sante entrega a bola na saída do campo de defesa para o Diego Caetano. Não pode demorar, Diego Caetano, é pra frente que se anda, entrega a bola aqui na saída do campo de defesa para Noriega. O tempo passa, o Grêmio joga agora contra o cronômetro, faltam 7 segundos, faltam 6 segundos, 5 segundos para esgotar o tempo de acréscimo, 2 segundos, 1 segundo, 50 segundos, se o árbitro árbitro quiser, ele termina agora. E é o que faz Rafael Claus. Trilo, apito e aponta para o centro do gramado. Termina o jogo. Torcedor vaia. Torcedor vaia. Técnico erra. Time não joga. Vasco de virada ganha do Grêmio 2-1. Terminado a partida. Direto para o intervalo da Gramal com Flávio Dalpizol.
4: É isso aí, Paulo César Carvalho. Estarei comandando o intervalo com a participação de toda a galera. 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Rápidas palavras lá do jogo do Internacional contra a Chape. Diga aí, Alê Dornelis.
5: Olha, o Internacional estava bem na partida, mantendo aquela proposta de jogar em transição, né, aproveitando o campo aberto. Inclusive, o gol do Internacional sai de um passe longo do Vijagra na ponta esquerda para o Carbonero, e que consegue dar um passe rasteiro para trás, algo que eu venho pedindo há bastante tempo. O Gabriel Camargo é testemunha disso, porque eu corneteio a bola alçada para dentro da área, já que os nossos jogadores são baixinhos. O Internacional tem uma média de altura de 1,79, por exemplo, né? E a Chapecoense 1,82, é um time mais alto que o Internacional. Então seria muito mais eficiente esse passe rasteiro forte para trás, uma jogada que é muito comum no futsal, e o Bruno Henrique conseguiu pegar na veia e fazer um golaço. Agora, a gente tem um a menos dentro de campo. Se é verdade, como eu falei no meu depoimento de gol, de que o Internacional é Vijagre mais 10, também é verdade que com o Matheus Cunha embaixo da meta do Colorado, é menos 1. O goleiro bem ruim, bracinho de jacaré, um inútil, que parece que tem 3 toneladas em cada perna, ele não pula, ele não sai debaixo da goleira, ele não estica o braço, é uma nulidade, é um absurdo, ele é a pátria quem o escala e quem o força a ser escalado.
4: Valeu, valeu, valeu, Ale. Agora, o Bernes, relata aí. O time do Grêmio vai sair e vai tomar muitas vaias.
7: Estão sendo muito xingados aqui, muitas vaias. Vamos pegar uma palavrinha aqui do torcedor.
4: Uma só, vai.
7: Meu amigo, mais uma derrota do Grêmio dentro de casa, um jogo que não podia ter perdido. O que que tu acha que deu errado hoje pro Grêmio perder esses 3 pontos dentro de casa?
8: Ah, pra quem tinha dúvida que o Grêmio poderia cair, tá aí um jogo hoje, ó. Tivemos uma ilha que o Carlos Vinícius jogou sozinho. TT... Não dá, botar um cone ali faz mais. E me entra o Nardone que me entrega o gol pros caras ali.
7: O que fazer para mudar isso?
8: Cara, é. Dá um abraço pro Castro e tchau.
7: É isso aí, Dá. Valeu. O torcedor tá muito indignado.
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1: Como afinal, e é triste, é doído. Eu entendo a dor, a raiva do torcedor. E o que nos resta

0: nós tá focado, porque quando o clube, quando o time se pega nessa situação, o que nos resta é estar pegado um com o outro junto para tirar o Grêmio dessa situação.
1: Tá aí, Carlos Vinícius continua ainda falando para a detentora, mais um questionamento ali, ó.
2: Vamos lá.
0: De tudo. Se tu não sai com a vitória num contexto desse, falta um pouco de tudo. Agora o que nos resta é analisar esse pouco que faltou para no próximo jogo já pensar em vitória.
1: Foi.
3: Muito bem, e o Carlos Vinícius, né, ficou na miséria lá, penando por uma bola que não chegou. 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Israel Melo, se o Grêmio tivesse sido eliminado pelo Inter da Copa do Brasil, hoje ele levaria um pontapé, mandaria um caminhar. Mas como o Grêmio está na Copa do Brasil, fazer o quê? Israel.
4: Olha, meu sentimento de torcedor, Dal, é aquele que eu já vinha falando há algum tempo, e muitos torcedores às vezes querem ficar cegos, e às vezes um resultado, uma eliminação, são competições diferentes, mas ou o Grêmio toma uma atitude drástica, e as palavras do Carlos Vinícius são bem fortes, ou o Grêmio toma uma atitude drástica, ou o Grêmio e Internacional vão cair, vão ser rebaixados os dois abraçados para a Série B do Campeonato Brasileiro. Estão fazendo uma... Se o Inter é grande favorito a cair para a segunda divisão, o Grêmio também está fazendo uma força enorme. Hoje uma partida horrorosa do Grêmio, a vitória do Vasco foi justa, no intervalo a gente já falava, se não fosse o Everton, o Grêmio já estaria perdendo no primeiro tempo. O treinador do Grêmio, ele escala errado, ele mexe errado, e quando o Carlos Vinícius fala que ou todo mundo tá focado, cara, é certo que é uma indireta para alguns jogadores que não tem condições mais de TT fardar com a camisa do Grêmio, não tem condições mais de Nardoni fardar com a camisa do Grêmio. Eu, com 110 quilos, 46 anos, eu corro mais com essas duas nabas que estão vestindo a camisa do Grêmio. Eu, Israel Melo, que sou perna de pau, com 46 anos e 110 quilos, eu corro mais que esses dois dentro de campo, porque eu sou gremista e eu vou dar o sangue ali dentro, eu vou comer grama, tá? Aí tá o Carlos Vinícius se matando, tá o Everton salvando lá atrás, tá o menino Wallace, que hoje não fez um bom jogo, mas também por causa de todo um contexto coletivo, tá o Vilaçante e o Noriega saindo exaurido de campo, porque não aguentam mais correr, pra essa cambada de vagabundo que tá só tirando dinheiro do Grêmio. Façam alguma coisa, senão o Grêmio vai ser rebaixado pra Série B pela quarta vez.
3: E um detalhe, né? A diferença tá aí. O goleiro do Grêmio salva o Grêmio. O goleiro do Internacional entrega pros adversários. Imagina se fosse o contrário, se o goleiro do Inter, o Matheus, estivesse aqui, o Grêmio seria o 20º colocado. Ele estaria atrás da Chape. E o Inter provavelmente brigando por uma vaga, no mínimo, da Sul-Americana, se fosse o Everton, o goleiro. Os goleiros têm sido decisivos. Só que não adianta, ele não vai salvar todas. Né? Ele salva praticamente todas. O goleiro Everton é o melhor goleiro em atividade hoje no país. E talvez o do Internacional seja o pior, né, Ale? Porque, rapidinho, se você for olhar os gols sofridos pelos outros goleiros, acho que ele é o 20º na fila, né, Ale? Não? Ah, então tá.
5: E, Haroldo, fazendo o levantamento, né?
6: Não, ele fez uma pergunta pra ti, repete aí, ó.
3: Não, a gente pode pensar o seguinte, Ale, se o Everton fosse goleiro do Inter, o Inter estaria brigando pela Sul-Americana. Se o Matheus fosse o goleiro do Grêmio, o Grêmio seria o 20º.
5: Tá, então, mas era sobre isso, o Dalpuzol, que a gente tava falando, tá? Pra tentar embasar com dados... a afirmação dessa tua tese, Dal, concordando com ela, tá? O Matheus Cunha, o Fiorin estava buscando aqui, né? O Matheus Cunha sofreu 20 gols nesse Campeonato Brasileiro em 15 jogos. sendo que desses 15 jogos, 11 foram com o Internacional.

0: Internacional. Aí a gente estava olhando jogo a jogo, né? Ele foi bem na estreia contra o Flamengo. Aí depois teve a partida contra o Corinthians, que a gente venceu no Beira-Rio. Aí o jogo de volta lá em Itaquera, em que ele falha nos dois gols do Corinthians. Aí tem o Palmeiras, que termina empatado, que ele não falha. E a partir dali, os demais jogos, todos, Matheus Cunha falhou.
1: 13º gol que ele sofreu hoje.
0: Ó, 13º gol que ele sofre hoje com a camisa do Esporte Clube Internacional. Eu, sinceramente, não faz o menor sentido nenhuma explicação técnica, nenhuma explicação lógica e racional, a não ser algo de caráter extremamente contestável, né, de caráter ético e moral, que justifique a escalação desse goleiro. Não existe outra explicação que não seja algo no campo da moralidade e da ética, porque ele é muito ruim, ele é muito frangueiro. É mão de alface, bracinho de jacaré, peito de madeira, todos os adjetivos pejorativos que se tem para goleiro, o Matheus Cunha consegue ter nele.
2: O Alê, não seria de cobrar do treinador também isso?
0: A gente tem...
2: Poxa, direção lá dentro, cobrar do treinador.
0: É, a gente tem cobrado jogo após jogo, né, Dal?
2: Tu não, sabe disso, nós, assim, enquanto mídia, sim, mas eu digo, alguém lá dentro tem que chegar do treinador.
0: É claro, né? E, mas assim, Dal, olha, conhecendo um pouco de futebol, não é só de Inter, tá? Tu não precisa entender muita coisa para saber que esse goleiro é muito ruim, muito frangueiro. Não precisa. Se tu perguntar aqui pra nossa colega, a grande Cíntia, que não gosta muito de futebol, mostrar os lances do Matheus Cunha, ela vai dizer, mas que goleiro bem ruim. Eu não tenho dúvidas que ela vai dizer isso. Então, o que que acontece, né? Acredito eu que alguém, não dá pra acusar quem, alguém força a escalação desse jogador. Não tem outra explicação, Dalpisol. Infelizmente, não tem. Ele é muito ruim.
2: Mas ele foi referendado pelo preparador de goleiros?
0: Não. Falhou. Não, Dal. Não, eu te digo, isso é informação.
2: Não, mas não foi ele que sugeriu, ele referendou. Referendar
0: significa assinar. Ele procurou alguns colegas da imprensa, tá? Eu te digo isso, tô te dando informação, para dizer que ele não teve nada a ver com a contratação desse goleiro.
2: Não deveria fazer isso, né? Bom, mas tem um chamado aí, diga.
3: Eu, Odal, no final do primeiro tempo tivemos uma leve confusão no gramado da Arena Condá, de reclamação dos jogadores do Internacional, porque teve um pênalti não marcado pro Inter quando estava 0-0. E com essas reclamações aí, o Gonçalo Álvares, que ele é preparador físico do Inter, voltou de suspensão hoje, recebeu o cartão amarelo, e o Esteban Conde, auxiliar de Paulo Pezzolano, acabou recebendo o cartão vermelho. 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
1: E terminou aí, lá em Minas, Dalpisol, Atlético 3, Fluminense 1.
2: Ainda bem que não tem no Campeonato Brasileiro aquela decisão esdrúxula aqui do nosso campeonato, né? É. Que se tu expulsa um da comissão técnica, tem que sair o treinador, lembra?
4: Vai começar. Cara.
2: Vai, Haroldo de Souza!
4: Haroldo. Esse é Flávio Dalpisol, que comandou o intervalo final, o meio, comentou, fez tudo da arena, onde o Grêmio perdeu para o Vasco da Gama pelo placar de 2-1, diga.
0: É que o Internacional tem duas reclamações de arbitragem no primeiro tempo. O primeiro é a questão do pênalti, e o segundo é o gol da Chapecoense. O Inter questiona porque a avaliação é de que não houve falta na origem do lance.
4: Não tinha bola para começar o segundo tempo, agora a bola chegou. A saída é para a equipe do Internacional, que está empatando o jogo com a Chapecoense. Não é um bom resultado também para o Internacional. Apita o árbitro, a bola está rolando, torcedor do Brasil, saiu o Internacional. E já saiu para a lateral também. Ai, beleza, que coisa triste. Lateral cobrado e já de novo para a lateral. Vamos para o segundo lateral em 17 segundos. Prepara-se Bruno Pacheco para cobrar. Bruno Pacheco tentou na esquerda. Cortou Bruno Gomes. Ela voltou ficando para Camilo. Levanta para o ataque e corta mercado. A bola está voltando na metade do gramado. Ficando para o Internacional. Mas é um bate-bola danado. É um jogo vardiano danado. Ninguém joga nada. Está ali, dormiu no ponto. Patrick não pegou a bola. Passou pertinho dele. Recuperou o time da Chape. Thiago Felipe na ponta direita para Martinho. Levou o primeiro. goleiro adversário, vai pro fundo, vai cruzar, cruzou, a bola se perde pela linha de fundo. E é só tiro de meta, Gabriel Camargo.
3: Lançamento do lado direito de ataque da Chapecoense, tentava o cruzamento dentro da área, jogador Miguel Carvalho, direto pela linha de fundo, apenas tiro de meta para o braço de Jacaré fazer a cobrança, placar é 1-1.
4: 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Um para o Internacional, um para a Chapecoense em Chapecó. Na extrema direita está escapando a marcação agora de Vitinho. Cortou de qualquer maneira, Bruno Pacheco entregou na esquerda para Garcês. Garcês escapa pela ponta canota, vai-se embora, limpou a jogada, colocou no comando, mas o centroavante não foi. Sai do gol o goleiro Matheus Cunha e já solta na esquerda para Bernabé. Bernabé domina pela ponta canota, entrega pela meia esquerda para Alan Patrick. Lá vai o Alan. Alan Patrick dominando, fez o break, parou, entregou para Carboneiro, tocou para Alan Patrick. Alan Patrick. A bola passa perto do Alan Patrick, Alê Dornelles. O que que é isso, meu?
0: Ah, pois é, Haroldo de Souza. O Inter, ele, todos os jogadores precisam entender que ou ficam 100% concentrados, um jogo de erro zero, ou vai ser muito difícil. O Inter estava bem até o gol da Chape, Haroldo.
4: Sim, mas esse gol aí, esse lance que ele sofreu agora ali, pelo amor de Deus. Sim. A bola dominada pelo Bernabé na ponta canota para Carboneiro. Carboneiro chegando, o Bernabé já passou pelo comando, está esperando por ali o Patrick, mais recuado está o 5, a Vidagra. Bola girada para ele, avançou Vidagra, esse conhece, tocou no meio para Bruno, Bruno Henrique faz a volta, rodopia no gramado, gira pela meia direita, chegou para Maripã, Maripã na ponta para Bruno Gomes, Vitinho perde na ponta direita, bola para o Vitor, Vitor pode tocar para Paulinho, preferiu recuar para Bruno Gomes, esse volta para Maripã, Maripã gira, gira para Mercado, diga.
3: Temos uma solução aí, o Matheus Cunha está pendurado, né? Se recebeu o terceiro cartão amarelo, não enfrenta o São Paulo na próxima rodada. Podia levar o cartãozinho hoje, né?
4: É, pois é, mas aí, né, tem que sair com conhecimento, né? E não por coincidências. Por quê? É lamentável um jogador que está sofrendo tantos gols e continue sendo escalado pelo seu treinador. Bola nos pés do goleiro Anderson. Vai fazer o levantamento, 13 minutos da etapa final. Levantou na ponta direita, bola cai, fica para Túlio. Túlio foge pela ponta direita, deixou para Garcês, vai virar o jogo, virou do outro lado de campo, dormiu com ela no pé direito, dominou Garcês, levantou para a área, chegou para o goleiro, cabeceia para a área, puxa de qualquer maneira no interior da área. Corta a zaga do Internacional, avança o Internacional e tem falta, aponta o árbitro Flávio Rodrigues de Souza, e está saindo o cartão amarelo, Gabriel.
3: Bom, finalmente marcou uma falta para o Internacional, aplicou o cartão amarelo, um braço no rosto do Paulinho Paulo na tentativa de contra-ataque, está amarelado Eduardo Doma, o capitão da Chapecoense, mesmo cliente Óticas Diniz, receita na mão, desconto na hora, até R$300 de desconto, consulte o regulamento, pareceu cotovelo ali no rosto do Paulinho Paulo.
4: CMPC, o nosso futuro é aqui, o Nilassali, aqui a sua graduação entra em campo para valer, inscreva-se agora, 4 minutos passados em cima da pinta, primeira etapa final de jogo, tá tudo igual na Arena Condá em Chapecó, um para o Internacional, um chapecoense. O Grêmio perdeu em casa de virada para o Vasco da Gama, 2-1, domina Colorado, vai com Patrick, Patrick não pega, dá devolução errada, ela volta, fica para Bruno Gomes, levanta para o ataque, a bola passa na frente do Patrick de novo e ele não pega, e agora é girada pelo Bruno, Bruno na ponta direita para Vitinho, Vitinho para a volta, jogada para Bruno, recolhe Bruno, Vidagra tá pedindo pelo lado esquerdo, Bernabé, bola para ele, antecipou-se para o corte e Everton recupera no círculo central, domina o Vidagra, conhece tudo de bola, abriu pela meia direita, buscou a Bruno Gomes, abriu na ponta para Vitinho, Vitinho dominou, Paulinho caiu na extrema direita, perde, desvia de qualquer maneira Bruno Pacheco, a bola está para a lateral, arremesso cobrado, cobrado para a equipe do Internacional, domina Bruno, Bruno Henrique virou a jogada na esquerda, para Carboneiro, dormiu com ela no pé direito, baixou pro gramado, voltou para Bernabé, volta mais o jogo ainda para Vidagra, Vidagra na ponta esquerda para Bernabé, empurrou no fundo para Carboneiro, fez que foi mesmo e levou empurrado, tirado na jogada, a bola fica para Everton, que toca para o gol, para o Cauã Farias disputar para o campo de ataque, recupera a equipe chapecoense, mas a bola está saindo e o arremesso é para a equipe do Internacional, Alê Dornelles, esses primeiros 5 minutos da etapa final.
0: Olha, Haroldo, nesse exato momento o Inter se encontrou dentro de campo e está melhor que a Chape. Espero que consiga manter esse equilíbrio e faça o seu segundo gol, Haroldo Souza.
4: 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Meia dúzia de minutos na etapa final, o placar permanece igual, um para o Internacional, um para a Chape. Bola na esquerda para Bernabé, de volta para Patrick, para Carboneiro, de volta para Patrick, recolheu, girou no meio para Vidiagra, Vidiagra para Bruno, vai na briga, ganha para parada, joga no meio, recupera a Chape, fica a bola para o Everton, recua até o goleiro Anderson, saindo do gol, dominando e saindo já para a jogada com Eduardo Doma. Eduardo Doma levanta para o campo de ataque, mercado de bate pronto, responde para o ataque, parou no Chaban, para no Cauã Xavier, bateu, baixou para o gramado e recua para o goleiro. Prepara-se Anderson para sair jogando, entregando para Cauã Faria, sai pelo bico da grande área, acompanha os seus passos o Everton, ele prefere alongar, coloca para alguém correr, subiu Marcinho, a bola passou, ficou para o centroavante, sai sobrar para o Marcinho, entrou na área, tentou driblar, bola desviada para a linha de fundo. Aponta o bandeira, impedimento no ataque da Chapecoense, Gabriel.
3: Condição irregular no ataque da Chape, era o Túlio, camisa 9, que tinha a condição irregular ali pelo lado direito de ataque. E agora 7 minutos, posse para o Internacional, vem para o aniversário Assum, a maior festa da economia, ofertas incríveis para você, faz Assum.
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4: Gramados em cima da Pintana Arena com Dai Chapecó. 27ª rodada do Campeonato Brasileiro 2026. 7 minutos e 45. Vai cravar 8 minutos da etapa final. O Inter não consegue vencer de novo. Um para Chapecoense, um para o Internacional.
1: De forma Rádio Grenal, Vasco venceu o Grêmio na Arena de virada por 2-1. 20 anos depois, o Vasco volta a vencer em Porto Alegre. Primeira vitória na Arena. Atlético Mineiro 3, Fluminense 1. Daqui a pouco, Palmeiras e São Paulo. 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
4: 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Seu Pedro, grande seu Pedro. Cabeça inchada de novo. Seu Grêmio perde por 2-1. O Internacional estava no ataque e cortou a zaga. A bola é dominada pelo lado esquerdo, pelo comandante de ataque, Túlio. Nome de centroavante ele tem. Túlio entregou para Miguel. Miguel Carvalho tocando, escapando na marcação. Lá vai o camisa 80. Virou o jogo pelo lado esquerdo para Bruno Pacheco. Recolheu o 91. Partiu para o ataque, deixou no corta-luz. Ficou para Miguel. Miguel para Camilo. Camilo vai levantar para a área. Bateu forte demais. Chega Marcinho, mas não pega direito. Ela se perde pela linha de fundo. E é só... tiro de meta, Gabriel Camargo.
3: Lançamento lá pro lado direito de ataque da Chapecoense. O passe foi muito forte, acabou saindo com bola e tudo. O atacante apenas tiro de meta para Matheus Cunha fazer a cobrança. Um para a Chapecoense, um também para o Inter.
4: 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Vamos para 10 da etapa final. O Internacional empatando com a Chape em Chapecó. 1-1 o placar. A bola no meio dominada pelo Camilo, levantando para o campo de ataque. Não pegou o centroavante Túlio. A bola passou para Mercado. Mercado para Vidiaga. Houve falta ali, me pareceu. A bola ficou entregue para Everton. Abriu na ponta direita para Marcinho. De volta para Everton. Vai bater para fora. Toca pela linha de fundo, é só tiro de meta. Chegou quando quis o time da Chapecoense, Gabriel.
3: É com uma falta na origem do lance. O Vidiagra foi derrubado no centro do gramado, gerou um contra-ataque da Chapecoense. E na finalização, o Matheus Cunha caindo em câmera lenta. Tiro de meta para o Inter fazer a cobrança. 10 minutos, etapa final, o placar é 1-1.
4: E aí, Ale Dornelli, está mais tranquilo um pouquinho ou está preocupado?
0: Não, a arbitragem tem que estar ligada, porque já tem dois erros cruciais contra o Internacional. E agora, na origem do lance ali, o Vidiagra foi atropelado. Mas de qualquer forma, Haroldo, o Matheus Cunha é sempre um desespero para o Internacional, como bem descreveu o Gabriel Camargo, ele cai em slow motion, né? Em câmera lenta. A bola já tinha passado pela linha de fundo quando ele decide pular na bola, Haroldo de Souza. É um absurdo, um absurdo.
4: Foi absurdo nisso. 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Estamos chegando a 11 minutos de partida, etapa final. Placar de 1-1 na Arena Condá em Chapecó. Internacional e Chapecoense, jogando pelo Campeonato Brasileiro 2026. Bola para Bidiaga, Bidiaga para Patrick. Patrick é atropelado, faz a volta, escapa, toca para Bidiaga, tenta a devolução, desvia Everton, lateral. Lateral para Bernabé cobrar. O placar continua no 1-1. Bernabé vai fazer o levantamento de bola, Bidiaga encosta, recebe, toca para Bernabé, para Carboneiro, fugiu para a esquerda, ele vai cruzar, derrubando, é falta! Aterrado no fundo de campo, Bernabé, o árbitro está apontando uma falta aberta de escanteio para a equipe do Internacional, Gabriel Camargo.
3: É uma jogada em velocidade, lado esquerdo de ataque do Internacional, Carboneiro para cima do Everton, acabou sendo atropelado, uma falta que se o Inter souber aproveitar, que não é tão comum, pode ser perigosa ali na área do goleiro Anderson.
4: 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Tem um escanteio aberto para o time colorado cobrar. É um bom momento para o time colorado. Tem Bernabé, tem o Bruno Gomes cobrando. É o Bruno Gomes que se define para a cobrança. Bernabé está encostado, partiu, não foi o Bruno, levantou a perna direita, bem fechado, cata o goleiro. Segura firme, Anderson Camargo.
3: É um cruzamento fechado, de perna direita, o Bruno Gomes facilitou o trabalho do goleiro Anderson, que ficou com ela, lá vem a Chape.
4: E lá vai a Chape com o Garcês pelo lado esquerdo, girando pela ponta canela para Miguel Carvalho, em velocidade, fez o breque, levantou no fundo, vai para Marcinho, ajeitou de cabeça para o goleiro, ela voltou, encheu o pé, Iago Felipe, a bola espicada pela linha de fundo. Mas o Arthur já estava pegando uma marcação do bandeirinha, Gabriel Camargo.
3: Tá marcando falta para o Internacional, falta de ataque da Chapecoense, me parece ser ali o Bernabé, não consegui ver quem era o jogador, mas a posse do Inter, 12 minutos e 50, 1-1, Haroldo.
4: 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Aqui Grenal, comandando a grande rede Grenal. 13 passados da etapa final. Um para Chapecoense, um para o Internacional. Não é um resultado bom para o Internacional, que mesmo com vitória, não sai da zona do rebaixamento, Fiorim.
1: Mesmo com a vitória, o Internacional não sairá da zona de rebaixamento pelo número de vitórias. Ficaria com 28 pontos e 6 vitórias. O Vasco, que ganhou hoje, tem 28 e 7. E com este empate, o Inter ainda poderá ser superado pelo Remo, que joga segunda-feira à noite em Salvador, podendo terminar na vice-lanterna.
4: É, as coisas estão muito difíceis. 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Aqui, Grenal, 1-1 em Chapecó. Vamos para a cobrança de um escanteio. É o time do Internacional para levantar com o Patrick na área. Jogadores agrupados à espera do levantamento. Ele bateu o carro para trás para o Paulinho. Paulinho girou no meio, buscou a movimentação agora do Bernabé. Pelo lado esquerdo, ele vai receber combate. Recebeu combate, jogou na frente, ganhou. E agora preparou, cruzou para a área. Afasta de qualquer maneira, Iago Felipe. Mete para o mato, porque o jogo é de campeonato, Gabriel.
3: Tentava o cruzamento na área, o Internacional. O corte foi feito pelo zagueiro, lateral já cobrado, viu, Inter?
4: Levantamento na área, sai o goleiro Anderson e segura com firmeza, Gabriel.
3: Cruzamento do Carboneiro, buscando o ataque dentro da área. O Anderson muito bem colocado, ficou com ela. 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
4: Que época de escassez de um bom futebol. Como a gente tem saudade do passado. Como o futebol do Rio Grande do Sul caiu uma barbaridade. Grêmio Internacional brigando pelo não rebaixamento. Lamentável, lamentável. A bola no campo de defesa da Chape. Dominando Cauã. Cauã descendo, Cauã Faria. Levantou na ponta direita para Marcinho. Cabeceia direto para o gol. Não vai ninguém. Sai o goleiro e segura. E sai jogando. Trocou de uniforme o... O goleiro, ou ele tá de preto desde o começo?
3: Ele tava de preto desde o começo.
0: É uma peita lindíssima, Haroldo de Souza.
4: Hein?
0: Uma peita lindíssima. Uma pena que o goleiro não está à altura da, dela.
4: Aí, olha a chegada outra vez da Chapecoense. Bola para Túlio. Túlio limpou, bateu. E... espalma! Toca para escanteio, Matheus Cunha. surpreendendo até os companheiros do time, Gabriel.
3: Pois é, me lembrou Rafael Brum, né? Um belo chute de perna esquerda do centroavante da Chapecoense, muito bem colocado, Matheus Cunha fez a defesa, garantindo o empate parcial na Arena Condá, Haroldo.
4: Olha,
0: ele se inspirou no Rafa Brum, eu não tenho a menor dúvida, andou assistindo a Copa SEG aí, o Filhos da Orfana, primeira grande defesa nos últimos quantos jogos, Ferinho? 10 jogos, eu acho, que ele faz uma grande defesa. 10 jogos. Que bom.
1: Não, hoje é o 11º.
0: 11º, que bom que ele fez eu morder a minha língua, Haroldo de Souza.
4: São 11 jogos, com quantos gols tomados? 14?
1: Com esse de hoje, 13.
4: 13? Mas no começo do jogo não era 13?
1: 13 não? Com esse gol sofrido.
4: Ah, tá bem, então. 13 em 10, 13 em 11.
1: Isso.
4: Toma distância na esquerda para levantar, era Eduardo Doma, levantou na área... Golpinha de cabeça para fora da grande área, o mercado. A bola está voltando, ficando para Everton. Recua até o goleiro que está na intermediária. O goleiro Anderson recolhe na intermediária e sai jogando pela direita, entregando para Iago Felipe, que volta a jogada para o goleiro de novo. Diga.
3: O Paulo Pezolano chama João Vitor, menino da base do Inter, atacante de velocidade, está conversando, vai entrar em seguida no Colorado.
4: João Vitor, é a posição dele qual é?
3: Ponta direita.
4: Ponta direita, que venha e que seja uma grata presença, uma grata surpresa. Uma bola no fundo de campo para Marcinho, evitou a saída, preparou, vai suspender na boca do gol, levantou de novo Marcelo Cunha. Sai do gol e segura com firmeza. Milagres estão acontecendo em Chapecó, Gabriel.
3: Exatamente, cruzamento na área do Internacional feito pelo lado direito de ataque da Chape. E aí o Matheus Cunha, bem colocado, ficou com ela com firmeza, passando segurança pela segunda vez na partida. O placar é 1-1.
4: É, a Males que vem para bem, né? Errou até agora, quem sabe agora começa a acertar. E só acerta o Bruno. Bruno Henrique virou na ponta canhota, agora é Carboneiro. Carboneiro vai entrar pelo bico esquerdo, passou Bernabé, ele não tocou, ele girou no meio, abriu o jogo, entregou para Bruno. Bruno na ponta direita para o Xará. Bruno subiu, era Vitinho. Vitinho sobe de cabeça e a bola volta. Ficando para Garcês, engana a marcação de Bruno Gomes, girando no meio de campo para Camilo. Arranca o time Alviverde, Chapecó. Chegou para o campo de ataque, lá vai Camilo. Camilo solta na metade do gramado. Iago Felipe domina e já toca. Toca no meio de campo para Miguel. Miguel Carvalho dominou. Pode abrir na ponta direita. Abriu para o Everton. Chegando como ponteiro, vai rolar no fundo. Limpou a jogada, estendeu na entrada da grande área. Dominou Carvalho, tocou pelo lado esquerdo. Piquinho de bota do Bruno Henrique. A bola passa, fica para Bruno Pacheco. Levantou para a área. Toca a cabeça na bola e corta o mercado. E afasta o Bernabé para o meio de campo. A bola está ficando para Patrick. Agora é derrubado. Tem falta. O juiz aponta. Falta para o Internacional. Gabriel.
3: Marcou a falta para a equipe do Internacional. Ali o árbitro da partida em cima do Alan Patrick. Puxando um contra-ataque. Acabou sendo abraçado pelo seu adversário. Tem cartão amarelo. Já eu confirmo. É o camisa número 27, Camilo. 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
4: Gravados em cima da pinta na Arena Condá em Chapecó, Campeonato Brasileiro 2026, 27ª rodada, segundo turno, etapa final, 20 cravados, 20 do tempo final, tudo igual em Chapecó, no Oeste Catarinense, empatão, Internacional 1. Chapecoense também 1.
1: 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Daqui a pouco tem Palmeiras e São Paulo na Série A2 do Gaúcho. 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
4: Comigo sempre o delegado Benhur Marchiori, o Marcos Bombardelli, o Cristiano Queiz, o Guilherme Freitas, em Restinga Velha. Alô, J. Neto, da Rádio Onda FM de Itaboraí, no estado do Rio de Janeiro. Sempre prestigiando o nosso trabalho. Obrigado, Jota. A bola dominada no meio de campo pelo Doma. Doma entregando para o goleiro Anderson. Anderson dominando e fugindo, tocando na ponta direita, rolando o jogo para Everton. Diga.
3: Duas trocas, tá? No Inter saiu o 8, Bruno Henrique, e entrou o João Vitor, 44. João Vitor, 44, lugar do Bruno Henrique, número 8. E na Chapecoense saiu o número 80, Miguel Carvalho, e entrou o 11, Bolasier.
4: O que você achou dessas trocas aí, Alê?
0: Olha, o Internacional ele vai tentar fortalecer a sua jogada de transição, né? O contra-ataque, porque o garoto João Vitor ele é um ponteiro rápido, o Abel Braga gosta muito desse jogador. Só que eu fiquei um pouco ressabiado porque ele tirou o Bruno Henrique, ele abre um pouco o time. Embora tivesse ali Vijagra, Paulinho, Paulo e Bruno Henrique, agora ficam dois e o Inter está um pouco vulnerável. Não sei, vamos ver, Haroldo, vamos ver. Vou torcer para que dê certo.
4: Acho que tiraria Paulinho, seria mais recomendável. Bola levantada na área, subiu para reforçar a zaga do Internacional. Vem recuperando pelo lado direito a equipe do Colorado, dominando em velocidade o 44, dominando bem João. João Vitor abriu na ponta direita para Carba, vai tocar no fundo de campo para Bernabé, não pegou, a bola foi forte demais, Gabriel.
3: Forte demais, estragou o contra-ataque do Inter ali, o Carboneiro começou com o João Vitor, que buscou o colombiano do lado direito, tentava o lançamento para a Bernabé, apenas arremesso lateral já cobrado.
4: É verdade que o Abel Braga disse não para ser treinador do Internacional?
0: Ó, Haroldo.
4: Bola com o Carboneiro, foi por fundo, bateu! Porra! Gol! É do Internacional, Carboneiro! Quando eu ia falar sobre Abel Braga, Carboneiro desencanta, linha limpa no fundo de campo e comete o gol, determinando a vantagem do Internacional. Agora vai chegar entre estufa os cordéis da Cidadela Catarinense. E agora, tio, as bandeiras colonadas de novo estão tremulando. Deu bobeira na defesa. Falhou o Eduardo Doma. E aí, o Carboneiro driblou de novo e tocou rasante pro gol, definindo 2 para o Internacional, 1 para a Chapecoense. Vem comigo. As bandeiras coloradas estão tremulando, torcedor do Brasil, lá no placar, em Chapecó. Falhou o goleiro chapecoense. 2 para o Internacional, 1 para a Chapecoense. Gabriel Camargo.
3: Tudo começou na pressão, na saída de bola da equipe da Chapecoense. O goleiro se atrapalhou, o Carboneiro marcando seu 7º gol. Ele que tem a camisa de número 7. Eu tenho mais de 7 motivos para acreditar na permanência do Colorado. Virada em Chapecó. Inter 2, Chapecoense 1, Alê Dornelles.
0: É o gol do alívio. Graças a Deus o Internacional consegue fazer o seu segundo tento. Pepe Roger, assistindo o match de hoje, estaria orgulhoso, porque teve o gatilho do salto na pressão, na saída de bola do adversário, e desse jeito, né, o sistema defensivo do time catarinense se atrapalhou, ficou nervoso, e Carboneiro, que está fazendo uma baita partida hoje, deixa o seu depois da assistência no primeiro gol, Fiorinho.
1: Inter volta a vencer após 10 jogos do Campeonato Brasileiro, o 5º gol de Carboneiro em 23 jogos, havia marcado pela última vez, em 17 de agosto, no empate contra o Clube do Remo, em 1-1. Inter, 18º, 28 pontos, 6 vitórias, 30 gols no campeonato, saldo menos 5.
4: Pois é, eu estava indagando o Alê Dornelles sobre Abel Braga e quase perdi o segundo gol do Internacional. Me desculpe os torcedores. Alê, é verdade que houve uma reunião e o Abel disse não?
0: Assim, a história que eu sei, Haroldo, não foi algo assim tão formal. Tá? É óbvio que o Abel ele já saiu na frente deixando claro a posição dele de que não assumiria o comando técnico, né? E conforme as coisas circularam, ele também soltou uma nota a uma parte da imprensa de que permaneceria no cargo caso o Pezzolano viesse a ser demitido. Eu acredito que sim, que ele recusou.
4: Mas ele não ficaria no cargo se fosse demitido?
0: É que teve
4: um... Tá bom.
0: É, exatamente.
4: Tá bom, esse é o ídolo que recebeu uma estátua. Muito bem, bem posicionado. Se o Pezzolano for embora, eu também vou. Oh, beleza, que coisa linda isso aí. Para um ídolo, nada melhor do que isso. Bola pela ponta canhota, caindo para o domínio agora do jogador Garcês. Garcia de volta, entregando para Bruno Pacheco, dominando pela intermediária, rolou no meio de campo, se apresentou Cauã Faria, se apresentou o time da Chape, abriu na ponta direita para Marcinho, driblou a zaga, vai cruzar, cruzou, bateu no Bernabé, vai evitar o escanteio, já evitou, tá no fundo de campo, mas a bola sai para a lateral, tem arremesso o time da Chapecoense para cobrar.
1: Começou.
4: O placar é 2 para o Internacional, 1 para a Chapecoense. Começou aonde, Flávio Fiorin?
1: Lá em São Paulo, Palmeiras e São Paulo, na informação, Priori Grupo, condições especiais de feira até o final de setembro e uma super premiação esperando você. 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
4: Lateral cobrado, a bola no interior da grande área, está sobrando do lado, do outro lado, para o despacho de qualquer maneira, para o campo de ataque da equipe do Internacional. A bola vai saindo para a lateral, evitou a saída de bola, ganha bem. Foge, mas a bola sai e o bandeira aponta. É para a equipe do Internacional, não é para a Chapecoense. Diga.
3: Algo a se destacar é a grande presença de torcedores do Internacional na Arena Condá. O espaço atrás do gol defendido pelo Matheus Cunha na segunda etapa, completamente lotado. Lembrando que a Chapecoense, né, o seu estádio, na verdade, Arena Condá, tem capacidade para 20 mil torcedores no total.
4: É, além daqueles torcedores que foram de Porto Alegre, a colônia gaúcha é muito grande na região oeste catarinense. E por isso, esse grande número de torcedores do Internacional que está chegando com o Carbonieri batendo pro gol e o goleiro defendendo e a bola saindo. Tem escanteio para o Internacional, que melhora consideravelmente no jogo. 26 minutos e meio. Tem outro escanteio, Gabriel.
3: Outro escanteio para o Inter, um passe de Alan Patrick e Carbonieri acabou finalizando quase sem ângulo. O goleiro Anderson defendeu com o pé esquerdo. Tiro de canto para o Inter.
4: Vamos para mais um escanteio que Alan Patrick prepara-se. 27 minutos passados. Vai chover na boca do gol. Atenção, bom momento. Colorado levantou. Bola viajando bastante alta. Maripã de cabeça. Toca, ela vai para a esquerda. Chega Bernabé, atabalhoado, hein? Tocou a cabeça na bola e ela ganhou velocidade. E sai para a lateral em arremesso, Gabriel.
3: Arremesso lateral para a Chapecoense no campo defensivo. Bernabé tentava pegar o rebote. Saiu com bola e tudo. E aí a posse para a Chape, o Inter vence por 2-1, Haroldo.
4: 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O tempo passa, 27 minutos da etapa final. O placar vai apontando. 2 para o Internacional, 1 para a Chapecoense. Finalmente. Há quanto tempo o Internacional não ganha um jogo, Fiorinho?
1: Não vencia há 10 rodadas, deixa eu confirmar aqui, o Inter não vencia desde o jogo contra o Vasco, em maio.
0: 16 de maio, acho que foi.
4: É. Lan Patrick levantou na boca do gol, antecipa-se Anderson, me segura e já solta pelo lado esquerdo. Nossa Senhora!
1: Para ser mais preciso, 119 dias, 17 semanas e 3 meses.
4: 119 dias, 17
1: semanas, né? E 3 meses.
4: Oh, louco, é muito tempo, mas está ganhando hoje. É isso que importa para a torcida do Internacional.
3: Cartão.
4: Agora a pescoçada que o 44 João Vitor deu no jogador da Chapecoense. Hein, seu Gabriel?
3: Pois é, ele parou o contra-ataque da Chapecoense na marra, acabou cometendo uma falta perigosa até para levar cartão, recebeu o amarelo, mesmo cliente Óticas Diniz, receita na mão, desconto na hora, até R$300 de desconto, consulte o regulamento.
4: O Internacional está ganhando o jogo e também está batendo. A bola volta no meio do campo para Camilo. Camilo entrega na metade do gramado, caiu para Garcês. Garcês tentou a penetração, era Bolanzier. Bolanzier, volta a bola na defesa, domina Cauã Faria, entrega para Everton. Everton na ponta direita para Bolanzier. Esse derruba o jogador do Inter. O juiz aponta falta. Vidiagre está com a mão no rosto. Gabriel Camargo.
3: É, teve um braço faltoso ali do Bolanzier, camisa 11 da Chapecoense em cima do Vidiagra, número 5 do Internacional, e tem cartão para o congolês, camisa 11 da Chape. 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
4: Pois é, República do Congo, mas esse jogou também o campeonato mundial, não?
3: Não, esse já estava aí.
4: Esse já estava aí, esse não é nem de seleção, né?
3: Ele jogou no Criciúma e no Cruzeiro antes de jogar pela Chapecoense.
0: Achei que tu ia cornetear.
4: Por quê?
0: Não vou te ajudar nessa.
4: Não vai me ajudar?
0: Não.
4: 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Porque tem outros aí, né? Tem, né?
0: 2010, Haroldo, lembra 2010?
4: 2010. O que que tem?
0: Abu Dhabi?
4: Ah, Abu Dhabi. Que horror aquilo. Pois é, né? Não dá nem para lembrar daquilo.
0: Pois então, Haroldo, eu acabei te ajudando, eu disse que eu não ia te ajudar.
4: Não, mas eu não quero lembrar disso aí. Essas coisas aí não dá para lembrar. Aquele dia lá foi um dia terrível. Terrível estava lá. Meu Deus do céu. Aquele goleiro dançando com a bunda no chão lá, vou dizer uma coisa. Inesquecível. 30 minutos passados, meia hora de jogo, o Inter sustentando uma vitória em Chapecó. Levantamento de bola, o ataque para o Marcinho. Marcinho não pegou, respondeu de cabeça o Cauã Faria. A bola cai para Patrick, vai para Alan Patrick pelo lado esquerdo. Vamos aí, Alan Patrick, capricha aí, garoto. Dominou, fez a volta, deixou para Bernabé, girou para Carboneiro. Carboneiro girou no meio, caiu para Paulinho, Paula, Paulinho, Paula de volta para Carboneiro. Carboneiro domina, toca para Alan, deu de volta na meia cancha. O juiz aponta, é falta em cima de Alan Patrick. Outra falta perigosa para o Colorado cobrar. Gabriel!
3: Falta que pode ser perigosa se o Inter souber aproveitar, que não é tão comum, né, Arudo? Alan Patrick foi derrubado, lado esquerdo de ataque do Internacional e tem troca na Chapecoense. Entrou camisa 70, Rubens, saiu 88, Iago Felipe, essa é a primeira troca. E a segunda, o camisa de número 16, Bruno Matias, no lugar do Everton, número 26.
4: Vamos lá, Bruno Matias.
3: No lugar do Everton. O Everton tinha 26 e entrou o Bruno Matias, 16.
0: Não estava amarelado o Everton?
3: Tava.
4: Tá, e o 81?
3: Ó a falta.
4: Falta cobrada. Não, nada. Patrick entregou para o Carboneiro, tentou a devolução para o Patrick, a bola foi muito forte pela linha de fundo. Quem é o 81 da Chape?
3: O 88 que saiu é o Iago Felipe.
4: Tá, mas e o 81? Quem é que entrou?
3: Entrou o 16 e o 70.
4: Tá, o 70.
3: O 70 é o Rubens.
4: 70 é o Rubens.
3: Isso aí.
4: Duas alterações no time da Chape, que está perdendo o jogo por 2-1 no estádio, na Arena Condá, na cidade de Chapecó, a 32 minutos de partida do tempo final. Tem mais um jogador agora, é o Bruno Gomes, que está caído junto à lateral e vai ter cartão amarelo para ele, Camargo.
3: Está caído ali o Bruno Gomes, eu consegui ver para quem foi o cartão amarelo. É uma falta que foi cometida, foi para ele mesmo. Bruno Gomes, camisa número 15, mesmo cliente, Óticas Diniz, receita na mão, desconto na hora. 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O Haroldo, uma observação, a última vitória do Inter na Arena Condal, o técnico também era uruguaio, Diego Aguirre, 2021, na estreia, e agora Paulo Pezzolano.
4: 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Vamos à falta. Levantamento na área colorada. A bola está pingando, sobrando. Sai agora. Sai agora, Matheus Cunha. E segura, larga e segura em definitivo.
0: Tu viu, Haroldo?
4: Tá se firmando o goleiro, hein?
0: Mas que ele saiu de um jeito muito esquisito. Ele saiu, hein?
3: Até quando ele acerta é estranho.
0: Ele é muito mangolão, Haroldo.
4: É, levanta para o campo de ataque, já escorrendo outra vez o Cauã. Cauã Faria entregou na ponta direita, a bola fica dominada pelo Rubens. Rubens já entregou para Marcinho. Marcinho tentou no comando, não acreditou na bola. O Bolazier, a bola passa e fica para a zaga do Internacional. Responde de cabeça no meio de campo o Bruno Matias. Bruno Matias entregou no meio, tocando para Camilo, Camilo para Bruno. Recolhe o Matias que volta o jogo voltando para Cauã. Cauã avança e deixa para Matias, que vira o jogo do outro lado para o Eduardo Doma. Eduardo Doma tem o campo aberto para a progressão e ele vai embora. Abriu na esquerda para Bruno Pacheco. Rompeu a metade do gramado. Aí na Bruno Pacheco, mas Haroldo, volta a bola, diga.
0: Não, aproveitar aí que estão trocando passes ali sem muita proposição. O Alan Patrick se arrasta em campo. Eu acho que está na hora do Pezzolano pensar aí numa mudança e para o Inter segurar o jogo também. Alguém que possa contribuir, não precisa ser um zagueiro, mas alguém que possa contribuir no sistema defensivo, tenha mais energia e não atrapalhe o time na hora de tentar matar o jogo num contra-ataque, Haroldo.
4: Mas o que é que está acontecendo com esses jogadores que cansam no segundo tempo? É falta de preparo físico? É falta de trabalho? O que que é?
0: Ah, o Alan Patrick, o Pato apelidou ele de 45, né? O Pato Mori já pega no pé dele por conta... dessa deficiência física há algum tempo, mas ele fez hoje um ponto de vista tático, uma boa partida, só que é isso, tu pode ver, Haroldo, ele já não consegue mais dar sprint, aquele pique rápido, ele se arrasta em campo.
4: A bola girada para Rubens, Rubens na ponta direita para Marcinho, Marcinho devolução para Rubens, escapou pela direita, mas foi atropelado e o bandeira não apontou coisíssima nenhuma. Sai a bola lateral e o manual já é cobrado. É cobrado de Cauã Faria, ficando no meio de campo para Camilo. Camilo soltando para Eduardo Doma. Vai-se embora Eduardo Doma. Vai chegando a equipe da Chapecoense, mais tímida para o campo de ataque. 35 minutos passados. Girou na meia direita, não passou. Voltou o jogo, trabalhou Bernabé. Escapa na direita, atropelado, caiu sozinho. O jogador da Chape tem arremesso manual. Carvalho. Camargo.
3: Arremesso manual para a equipe da Chapecoense, lado direito de ataque, teve o contato, pediram uma falta, o árbitro da partida não marcou, 35 minutos da etapa final, 2-1 Colorado.
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4: Eu tenho aqui gravados em cima da pinta, 36 minutos, 9 para terminar o jogo no oeste de Santa Catarina. O Internacional, depois de um longo e tenebroso inverno, está ganhando o jogo. 2 para o Internacional, 1 para Chapecoense.
1: Informa a Rádio Grenal, jogos finalizados, Atlético Mineiro 3, Fluminense 1, Grêmio 1, Vasco de virada 2. 14 minutos do primeiro tempo, Palmeiras e São Paulo 0-0. 8h30 tem Botafogo e Bragantino, às 9, Santos e Cruzeiro. 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
4: Meu amigo Vargas, despachante, está sintonizado no futebol da Rádio Grenal e está feliz com os 2-1 da equipe do Internacional. Alô, Billy Drigla, está feliz, garoto. Alô, Rony Oliveira, em Bom Princípio. Éder Coque, o Ed, o Roger Aramujo na Prefeitura de Porto Alegre. E o futebol, alegria do Brasil. A bola tocada pela ponta direita para Marcinho. É o Chapecoense chegando, carrinho nele. A bola vai saindo para a linha de fundo, evita a saída e tem arremesso manual o time da Chape e está caído o jogador do Internacional, Camargo.
3: Sentiu ali o Gabriel Mercado um choque com o jogador do Internacional, né? O próprio companheiro acho que acabou atingindo, quem chegava por ali era o Vitinho e também teve um choque com o jogador da Chapecoense, o Marcinho. Os três se chocaram e aí o Gabriel Mercado sente muitas dores no gramado da Arena Condá.
4: 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Em Chapecó, 2-1 para o Internacional. Bola levantada na área, cortou Maripan, Juninho, que se firma na zaga do Internacional. Diga.
3: Juninho foi chamado por Paulo Pezzolano em seguida no Inter.
0: Eu tinha dito, né, Haroldo, que ele precisava colocar um jogador com mais energia para reforçar o sistema defensivo e ajudar no contra-ataque e que não precisava ser um zagueiro. Mas ele escolhe justamente um zagueiro, Juninho.
4: Mas o Juninho, sei lá. Qual é o número do Juninho, né?
3: 18.
4: 18. Esse é outro jogador que não sabe, não diz, não sabe por que veio. No meio de campo, dominando Camilo. Camilo na esquerda para Eduardo Doma. A Chapecoense corre atrás do empate ainda. Abertura na meia para Cauã Farias. Na ponta direita, tocando bola para Marcinho. Levantou na entrada grande área para Bolanger. Ajeitou, tocou para o fundo. Desviada a bola pela linha de fundo. Tem outro escanteio, o time da Chape para cobrar. Camargo.
3: Escanteio para a equipe da Chape, um ataque pelo lado direito, o cruzamento foi feito, corte da defesa colorada, tiro de canto para Chapecoense, não, deu tiro de meta, Matheus Cunha na bola, 38 minutos, 2-1.
4: É, enganou a todos nós, levanta Matheus Cunha para o campo de ataque, bola viajando bastante alta, passou do Alan Patrick, tá ficando para a defesa da Chape, dominando camisa número 13, Eduardo Doma, arrancando devagar, quase parando o time da Chape, na ponta direita, bola para Bruno Matias, diga.
3: Eliasson também vai entrar. Niklas Eliasson também foi chamado. Meio atacante, o sueco que foi contratado recentemente, vai entrar também no Inter.
0: Camisa 17, ele era. É o seguinte, os dois jogadores certamente vão cair aqui pelo lado esquerdo, que é onde a Chape tem tentado forçar mais nos seus ataques, né, nesse momento da partida. Então, penso eu que o Pezzolano quer reforçar o lado esquerdo do campo do Internacional.
4: Pois é, mas o Juninho não entrou ainda. O Juninho vai entrar, vamos ver quem sai.
0: No lugar
4: sai.
0: Do Bruno Gomes.
3: Do Bruno, sai 15, Bruno Gomes, e entra 18, Juninho, é a primeira troca. E a segunda troca é o Carboneiro, sai com a 7 e entra o 17, Niklas Eliasson.
0: Bruno Gomes estava amarelado.
4: Qual é o número do Eliasson?
3: 17.
4: Eliasson.
3: Isso, número 17.
4: Eu vi esse jogador em campo, não vi nada nele até agora.
0: Nem eu.
4: Não, né? Vocês sabem, né? Hein, Eliasson, dá uma desmentida aí, nós. Faz um golzinho aí de brincadeira. Quem sabe de brincadeira tu faz. Vamos lá. 2 para o Internacional, 1 para a Chapecoense. Ah, 40 minutos de partida, 5 para terminar. Que é?
0: O Inter desperdiçou errou um lateral, Haroldo. O lateral era a favor do Inter, ele desperdiçou. O João Vitor deu a bola pro cara da Chapecoense.
4: Pois é, mas isso aí, né? É um garotão,
0: que
4: João Vitor.
0: Que coisa!
4: Victor, né?
0: Como é que tu diz, Haroldo? Mas que coisa!
4: Mas que coisa! Estamos... Não, hoje não tá sofrendo, não. Hoje tá ganhando o jogo de 2-1. É um bom resultado. Não sai da zona do rebaixamento, mas pelo menos faz as pazes com a vitória. Isso é um ponto positivo para o Internacional. Neste sábado, quando o Grêmio perdeu na Arena de 2-1 para o Vasco da Gama de virada, o Vasco da Gama complica mais a situação do Grêmio, que está bem na Copa do Brasil e mal no Brasileiro.
1: Está começando neste momento a coletiva do Luiz Castro.
4: Ah, vai falar um monte
1: não,
4: de
1: não
4: coisa.
1: Não vai embora hoje, pelo
4: menos. Não vai, é.
1: Acho que não.
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0: 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Aqui, Grenal, 2-1 para o Internacional em Chapecó. Estamos chegando ao final do jogo. Está o encontro da bola, o goleiro Matheus. Saiu Matheus Cunha, segurou. Quando o centroavante Túlio chegava pronto para finalizar, Camargo.
1: Pois é, o Túlio ia levar perigo ali à defesa do Internacional. Matheus Cunha, muito bem colocado, ficou com ela. Agora mata o seu tempinho. 42 da etapa final. Vence o Colorado finalmente. 2-1, Haroldo.
0: Ale Dornelis, qual é o teu craque raiz MPC?
2: Johan Carboneiro, uma assistência e um tento.
0: Gabriel Camargo, teu craque raiz MPC?
1: Johan Carboneiro também.
0: Ah, eu também vou votar no Carboneiro. Então, unanimidade para Carboneiro, CMPC, o nosso futuro é aqui. Craque Raiz CMPC, Carboneiro que já saiu, camisa número 7 do Internacional. 42 minutos, 3 para terminar o tempo regulamentar. No ataque, o time do Chape. Vai o Cauã. Cauã domina. Abre para Marcinho. Marcinho de volta até Cauã Faria. Cauã Faria no meio de campo, girando para o trabalho de Camilo. Camilo abre na meia direita. Ela fica dominada pelo Rubens. Rubens para Camilo. Camilo para Rubens. Rubens pelo lado esquerdo para Bruno Pacheco. É pressionado. Tentou escapar e escapou de João Vitor. Bateu atrás. Tocou o jogo para o camisa número 11, dominando agora pelo lado canhoto Bruno Pacheco. Bruno Pacheco já entregou curtinho, batendo para Rubens. Rubens na ponta direita, abriu a jogada para Marcinho, puxou por dentro, perna esquerda, levantou para a área, corta de cabeça Juninho. A bola está voltando na intermediária, ficando para a equipe do Cauã Faria, que já joga na ponta direita para Marcinho de novo. Esse para o Matias. Matias no fundo de campo, de calcanhar, a bola colocada no interior da grande área, passa, passa, passa e por muito pouco o time do Internacional não cede o gol. A bola está voltando, ficando para o Eduardo Doma. Eduardo Doma girou no meio. É a pressão da Chapecoense querendo empatar no final. A bola dominada, aberta na ponta direita para Marcinho. Marcinho vai cruzar para a área, escapou da marcação, preparou para cruzar. Foi mais um pouco até o fundo de campo. E aí saiu com bola e tudo para a linha de fundo. Ruindade e apelido é o nome dele. E aí se desentende ali com o Juninho, aí o
1: Vidiagra,
0: bicho pegou.
1: confusão com o Vidiagra.
0: É, e aí o bicho pegou. Um cidadão da Chapecoense deu um empurrão no Vidiagra, e aí o bicho pegou de novo. Tá aí, Gabriel.
1: Pois é, confusão ali, porque ele
3: É bom pro Inter.
1: teve um choque com o jogador do Internacional, e aí vem os reservas da Chapecoense para volta. O Maripan foi defender o Vidiagra, agora vem os reservas da Chapecoense, praticamente todos os reservas do Internacional por ali também. E isso é maravilhoso para o Internacional matar um tempinho e terminar finalmente. O Inter vence no brasileiro, Haroldo.
0: Mas é uma coisa lamentável. Esse cidadão ali da Chapecoense, ele não tinha nada a ver com o negócio. Parece da comissão técnica, né, Ale? Ô, Gabriel.
1: Parece ser um auxiliar ali do Rafael Lacerda. Agora o Alan Patrick e o preparador do físico do Internacional já tem cartão amarelo, né?
2: É um quiproquó, não dá para entender nada, Lúcio Souza. É um quiproquó danado.
0: É, o cidadão, o árbitro Flávio
2: Ó.
0: Rodrigues de Souza, cartão amarelo na mão. Vai apontar para quem primeiro? Para aquele cara lá. É esse aí mesmo que deu um empurrão no jogador. Vidiagra. Agora vai sair mais cartão ou vai ficar só nisso aí? Vamos ver. Ele recebe lá uma orientação de um jogador da Chapecoense da reserva. Tumulto terminado. Vamos pro restante do jogo, né? 2 a
1: Ia
0: 1 pro
1: terminar o
0: Inter.
1: jogo já, né?
2: É, claro, termina esse
1: Ia
2: jogo,
1: terminar
2: né,
1: o
2: Haroldo?
1: jogo já, né?
0: É, tem que terminar. Já está
2: Terminou.
0: 45. 45 minutos. Está esgotado o tempo regulamentar. Agora nós vamos ver quantos
2: Ah, vai
0: minutos
2: dar
0: ele
2: uns
0: vai
2: 6.
0: dar para o empenho total da equipe da Chapecoense, que vai partir para cima do Internacional, sim, nos minutos que restam. Eu acho que ainda teremos pancadaria até o final desse jogo aí. Olha, o princípio foi daquele jeito. O Marcinho estava com a
2: Não foi
0: bola,
2: nada.
0: ele caiu e quando ele levantou, ele foi para a confusão com o Vidiagra. Aí o
2: Sim.
0: Vidiagra dá um empurrão no Marcinho. O Juninho também chega, e aí a confusão se formou, mas a bola está rolando. Rolando para o campo de ataque, entrega para Túlio. Cortou de cabeça marcada, a bola cai e fica na extrema direita. O time do Internacional tentando escapar, tem falta, é falta para o Internacional Camargo.
1: Falta em cima de Alan Patrick, campo de ataque do Internacional. Agora aproveita para matar aquele tempinho. E 46 minutos passados e a placa não subiu ainda. Vamos ver quantos minutos vai dar de acréscimo aí o Flávio Rodrigues de Souza. Duas trocas no Inter.
0: No mínimo meia dúzia.
1: Meu chapéu.
0: Vai entrar lá quem agora?
2: Não, ele vai botar Sanabria e o
1: primeira Ronaldo. Troca na Chape. Sai 91, Bruno Pacheco. E entra o 12, Fernando. É a primeira troca na Chapecoense. E a segunda troca é o Dylan Borrero. Camisa 77. Vamos ver quem é que vai sair na equipe da casa. Saiu ali também. Já foi a primeira troca, né, Arudo?
0: Entrou o Borrero, 77. Saiu quem?
1: Não informou ainda, mas a primeira tu anotou, né?
0: Notei.
1: Tá, a segunda não subiu a placa ainda. Camisa número 77, saiu o Camilo, 27.
0: Ok, no Internacional?
1: No Inter, Ronaldo e Sanabria, já informo quem sai. Sai o 10, Alan Patrick, para a entrada do Sanabria, 19. E o Ronaldo, número 16, é a outra troca de Paulo Pezzolano. Sai Paulinho Paula, número 27.
0: O que você achou disso tudo aí, Alan Dornelles? Faltando poucos minutos,
2: hein? Não, o Sanabria eu concordo. Concordo, porque o Alan Patrick estava jogando de falso 9. Tu coloca o Sanabria para tentar segurar um pouco mais a bola. O Alan Patrick não estava correndo, né? A gente já está nos acréscimos. Agora o Ronaldo. Meu Deus, Alberto. Vamos rezar. Não existe outra alternativa. Vamos rezar.
0: É, mas não saiu lá ainda o número de acréscimo, hein?
2: Não.
0: Não pediu ainda o árbitro.
2: Eu disse, 47. Ele ia dar uns 8.
0: 47 minutos.
1: Ele é tão ruim, capaz de ele acabar o jogo do nada sem levantar a placa.
0: É verdade, é isso aí. Vamos lá. 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
1: E mais 7.
0: E lá vai o Internacional para o ataque. Dominando o João Vitor pela ponta direita, foi até o fundo de campo. Fez o breque, dominou, vai fazer a volta ainda. Ele vai programado. É o camisa 17, Eliasson. Deu em nada, né? Deu em nada, tu porque sabe? Era o Eliasson.
1: Haroldo, o árbitro levantou a placa há mais 7 minutos. Deu 7 de acréscimo aí, o Flávio Rodrigues de Souza.
0: 7 minutos para terminar o jogo. Já estamos ali com a marcação exata. Faltando, então, vamos ver. Primeiro está ali a classificação. O Internacional continua lá no antepenúltimo lugar.
2: 4 times com 28 pontos, Haroldo. Grêmio, Mirassol, Vascão e Inter.
0: É, então é um bolo ali, né?
3: 3 com 7 vitórias e o Inter com 6 vitórias. É. O critério vai determinar muita coisa.
0: Agora a queda.
2: Ainda tem água ainda para passar por debaixo da ponte.
0: Agora a queda do Vitinho, 49, vai fechar.
2: Morodo. Ei. Uma curiosidade, tu sabe qual é o nome do pai do jogador do Internacional de camisa 17, o Eliasson?
0: Não.
2: Elias.
0: Legal, né? E o outro é som.
2: Esse é o debate, Haroldo de Souza.
0: Sim, mas aquele rapaz lá do... É da onde ele veio? Da Suécia?
2: Da Suécia.
0: É, o som lá é um...
2: Isso aí, exatamente.
0: Exatamente. Vai ao time da Chapecoense, arrancando detalhes com o Rubens. Rubens entregando pela ponta canhota para Bruno, vai embora, vai tocando pela ponta esquerda, vai caindo na ponta canhota para o Garcês, a bola saiu para a lateral, é arremesso que o Garcês tem pressa para cobrar, já cobrou, entregou no meio de campo, a bola fica dominada pelo Rubens entrega atrás, rola o jogo, busca a movimentação do Melo, abriu na ponta para Marcinho, cortou por dentro, por fora, levantou no fundo de campo. Tem gente caindo no interior da grande área. Limpou a jogada e o juiz parou o jogo para marcar. É falta, mas é contra a Chapecoense, Gabriel.
1: Deu falta de ataque da equipe da Chapecoense. Cai no gramado o João Vitor, camisa 44 do Internacional. Sente dores, mata aquele tempinho. 50 minutos já, Haroldo. 2 para o Inter, 1 para a Chape.
0: 2 minutos para terminar a partida em Chapecó. O Internacional, depois de um longo e tenebroso inverno, está ganhando 3 pontos. Somando 3 pontos importantíssimos fora de casa. Ganhando da Chape, que vinha com a credencial de uma vitória sobre o Corinthians, de virada em São Paulo por 2-1. Agora perde para o Internacional por 2-1. O Inter, depois de muito tempo, está somando 3 pontos. A bola com o Marcinho pela ponta direita. O Eliasson na marcação dele. A bola fica ainda brigando por ali. Trabalhando o zagueiro, tocando a bola de volta. O Matias para o goleiro. Matias já levanta para o campo de ataque, chamando a presença de Bolanzeira. A bola sai para a lateral. E o arremesso é só favorável à equipe do Internacional. Prepara-se na esquerda para levantar. O placar está 2-1 para o Internacional e vai terminar o jogo. 51. Nós vamos a 52. Está terminando a partida. O Internacional soma 3 pontos. Beleza. O Internacional começa a reagir.

0: para o Internacional. Um lançamento em profundidade, vai se perdendo pela linha de fundo. 51 e 49. Vai terminar a partida. O Internacional está ganhando em Chapecó. 51 e 56. Vai terminar o jogo. 2 para o Internacional, 1 para a Chapecoense aqui, Grenal. Uma vitória colorada fora de casa. É uma vitória extraordinária fora de casa, apitou o árbitro. Termina a partida em Chapecó. O Internacional vence o jogo. 2 para o Internacional, 1 para a Associação de Futebol Chapecoense, Gabriel Camargo.
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18: Guilherme Benuto, menos é mais.
19: Matheus Fernandes.
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1: Guilherme Benuto, menos é mais e Matheus Ferreira.
2: Que barulho, São Paulo!
3: Explodiu!
1: Obrigado, gente!
4: Obrigado, meu irmão.
5: Boa noite!

0: Faz barulho com o Alessandro, brilha só!
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0: Valdir, Henrique e Diego.
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0: Obrigado, BH. Bom demais.
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0: Mariana Fagundes!
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13: Joga a mãozinha no céu, Manaus.
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0: valeu, Baetão!
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0: Valeu, valeu!
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0: Ei, que a ver.
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12: 20 horas e 2 minutos.
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0: Você tá doido. Vocês querem um golinho, gente?
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16: É mais uma dor.

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4: 20 horas e 30 minutos.
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0: Thiago Mioto.
1: Jorge Matheus.
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2: Valeu, Gu.
1: Prazerão.
0: Obrigado você, gente.
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0: certo, pai.
1: Tamo junto, WM.
2: 20 horas e 59 minutos.
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